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3: 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Graças à independência somos livres, agora podemos falar livremente, sem medo. Há democracia, a pessoa pode falar o que bem entender. Em questões de saúde, na saúde agora já não temos problemas. Na altura pagava-se, agora é gratuito. Na altura nossos filhos concorriam, tinham que estudar o Maputo, mas agora concorre-se, estuda aqui mesmo nas províncias. Em todas as províncias já temos universidades. Então, isso é bem-vindo e isso foi graças à independência. Obrigado.
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4: meno msisini Florinda Ambrose em termos de discriminação aqui no nosso bairro existia num período onde as pessoas tinham esses preconceitos. Mas atuais, que eu digo é o seguinte, nós já passamos a essa fase de discriminação, porque a sociedade agora já convive com esses problemas de bissexuais, como dizia aqui o Herberto. Então, já não há mais essa discriminação na sociedade. Tendo em conta que mesmo o próprio governo assumiu essas particularidades. E por essa razão que hoje temos associações que vêm também a combater esse mal na sociedade. Então, não vejo muito mal aqui no nosso bairro. Sim, quanto a essa
1: particularidade. E quais são os outros desafios que os jovens enfrentam atualmente?
4: Os desafios que os jovens enfrentam...
1: Exato.
4: Os desafios que os jovens hoje enfrentam é a situação de emprego, é a situação de oportunidades que os jovens não têm. E uma das particularidades é reparar só pelos olhos do governo. Mas no que pedíamos a parte do governo central, mais postos para jovens de trabalho, mais oportunidades... Também dar um apelo aos jovens que não só podemos esperar pelo governo que nos dê essas oportunidades, mas nós também podemos criar os nossos mecanismos para nós sobrevivermos através das nossas próprias fontes.
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2: 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Todas as pessoas me conhecem. Mas fumar, nunca na minha vida. Cada pessoa, não estou a defender.
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2: 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Por quê? Porque ele educou.
1: Então vamos ouvir a experiência do tio Lopes. Como tem feito para educar os filhos?
2: Ok, muito obrigado.
0: Como disse ali o Mano Elton, de facto, com uma certa dinâmica e muita pressão, porque nenhuma criança aceita uma boa educação de ânimo leve. Nós sempre temos que pressionar a mãe e o pai.
1: Os dois.
0: Não pode haver divisão. Quando
1: a criança não pode ter um defensor em casa.
0: Nada. Basta ter estrada.
1: Se o assunto for repreensão, os dois devem
0: estar
1: na repreensão.
0: Desde que seja boa coisa. Então, ali significa você está ausente, mamã também controla as crianças. Devem ir à escola. Devem cumprir trabalhos de casa, e essa coisa toda. Mas aquilo é uma imposição, até as crianças às vezes dizem, essa não é minha mãe. que manda pilar, lavar pratos, fazer trabalhos de casa, nada. Então, com isto, a pessoa depois habitua, fica num bom sentido.
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0: 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O próprio sistema do governo é que criava essas condições. 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Então, sempre havia esse controle. 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
2: 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Eu não sei qual é o problema que existe. Não sei até agora há problemas que não acabam. Há um enapa para o lugar Davi, porque lá para não escutação. Isso aqui é escutação. Mas temos problemas sérios. Eles devem falar uma coisa verdade para nós diminuirmos o quê? A situação.
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4: esses problemas que aqui estamos a expor nessa conversa é verdade sim que existem aqui no nosso bairro esses problemas mas se formos já reparar no contexto esses assuntos são assuntos internos que nós, como estrutura local, já resolvemos, já chegamos às pessoas, tentamos fazer aquela nossa parte de solidariedade, como humano, sentarmos como pessoas adultas e conversarmos e termos uma solução. Mas acontece que há pessoas que ainda persistem em não tirar aquele nó que está com ele no coração para libertar-se daquele problema. Não existe nenhum melhor passo se não for diálogo, sentar, conversarmos, termos soluções definitivas. Para terminar, dizer que é preciso sim educarmos nossos filhos. É, a falta de emprego é verdade, que este mal não só está conosco, mas é preciso que nós ponhamos uma mão na massa, criemos mecanismo de sobrevivência, criar pequenos negócios, criar mais outros mercados para sairmos deste mal.
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1: Andemos a estudar a Rádio Moçambique, em Zambézia, de Maia, Liso Neitua, Bova, Tivoia. 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
1: Quatro horas na 18 minutos, chuva no Nifugula Mutitoe.
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2: Eu conheço umas palavras lindas e também muito...
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1: Bom dia. As notícias a esta hora apresentadas por Gerson Jamisa. O presidente da República reitera que o governo poderá assinar em setembro próximo o acordo definitivo de investimento de exploração de gás natural liquefeito na bacia do Rovuma com a ExxonMobil. Daniel Chapo olha para este e outros projetos como oportunidades para a integração dos moçambicanos vítimas de xenofobia na África do Sul e outros no mercado de emprego.
2: Temos duas saídas. Uma é integrá-los em projetos que estão a acontecer em Moçambique. Como sabe, retomamos o projeto com a Total Rovuma, projeto LNG. Neste momento está com um pouco mais de 7 mil trabalhadores, dos quais cerca de 5 mil, um pouco mais de 5 mil são moçambicanos e cerca de 2 mil são estrangeiros. E este projeto está sendo desenvolvido e na medida em que vai crescendo, vai integrando mais moçambicanos. Estamos neste momento a trabalhar com a Exxon. Se tudo correr bem, até setembro deste ano pode haver assinatura de decisão definitiva de investimento. Vai permitir também termos mais moçambicanos a trabalhar em mais um projeto e tantos outros projetos que estão a acontecer em Moçambique.
1: O chefe de Estado falava este sábado em Dar es Salaam, no balanço da sua visita de trabalho à República Unida da Tanzânia. Ainda na área do emprego, o presidente da República disse que o governo assinou acordos com Portugal e Emirados Árabes Unidos para o envio de jovens para trabalharem nas multinacionais. A Procuradoria-Geral da República desafia os magistrados em TET a imprimir maior dinamismo e celeridade na tramitação processual. Segundo Ângelo Matusse, Procurador-Geral Adjunto, os magistrados devem observar os prazos de instrução processual como forma de melhorar a atual situação de superlotação que se verifica no estabelecimento penitenciário provincial.
3: O crescimento que o Ministério Público a nível da província conheceu já não se compadece com as medidas ou as dimensões que estas instalações oferecem. O mesmo se pode dizer em relação às procuradorias distritais. Temos também o problema do pessoal. O número de magistrados não é suficiente para atender a demanda processual.
1: Ângelo Matusse falava este sábado em conferência de imprensa que marcou o fim da visita de trabalho de monitoria e assistência técnica que o Procurador-Geral da República, Américo Letela, efetuou na província. Além da cidade de Tete, Américo Letela escalou os distritos de Makwe, Gaurabassa e Moatize, onde visitou empreendimentos económicos e sociais, reuniu-se com membros do governo e órgãos do Sistema da Administração de Justiça. Já estão em curso as obras de reabilitação do dique de proteção de Xai-Xai, em Gaza, destruído pelas cheias deste ano numa extensão de 72 quilômetros. A empreitada, avaliada em mais de 188 milhões de meticais, será realizada em duas fases, num período de 9 meses, em dois troços, nomeadamente Eduardo Mundiane, em Chibuto, a Uambau, em Xai-Xai, e Uambau, Xilaulene. As intervenções a serem feitas no dique de defesa de Xai-Xai vão consistir no tapamento de rombos e construção do muro de betão armado no ponto de entrada de água na cidade, tal como deu a conhecer Edne Mukavel, da empresa fiscalizadora da empreitada.
4: É estabilizar aquela zona com aterro, são solos das lojas que vão ser colocados e compactados naquele ponto, mas também existem zonas onde o dique vai ser realinhado, ou seja, reposicionado da banqueta da margem onde já está a sofrer erosão. Ao longo do dique há várias secções onde o dique está a sofrer uma erosão e nesse ponto especificamente haverá uma intervenção neles.
1: As obras de reabilitação do dique de proteção da capital da província de Gaza estão inseridas no projeto de emergência pós-cheias deste ano nas bacias de Inkomat, Limpopo e Buzi. A degradação acelerada de estradas no distrito de Mavago, no Niassa, está a dificultar o escoamento de produtos dos campos agrícolas para o mercado de comercialização. Mércio João.
5: O governo do distrito trabalha com parceiros de modo a garantir o célere intervencionamento das estradas em causa para que os produtores escoem em grande escala os produtos dos campos ao mercado. Sem avançar com os valores necessários para a manutenção das estradas em referência, o diretor dos Serviços Distritais de Atividades Económicas de Mavago, Genito Barbosa, disse estar expectante quanto à realização de uma boa campanha de comercialização agrícola neste ponto de Niassa. Mércio João, a partir de Mavago.
1: Na atualidade internacional, pelo menos 26 suspeitos de terrorismo e um soldado morreram hoje em ataques lançados por rebeldes separatistas e jihadistas no Mali. Os ataques tiveram como alvo posições militares em várias cidades, bem como contra uma prisão perto da capital, segundo o exército maliano. Neste momento, a situação que afetou várias urbes do norte e centro do Mali encontra-se completamente controlada, afirmou ainda o exército do Mali. Fechamos com o tempo. A cidade de Tete poderá ser este domingo a mais quente do país, com 32 graus centígrados de temperatura máxima, seguida por Nampula e Pemba com 28. Para Beira, Inhambane, Quelimane e Vilanculo prevê-se uma máxima de 27 graus. Xai-Xai 26, Maputo 25, Chimoio 24 e, finalmente, a cidade de Lixinga poderá ser a mais fresca do país, com 21 graus centígrados de temperatura máxima. Apresentamos as notícias das 5, as próximas às 7 horas. 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

É o início do Lugares e Destinos de Moçambique, numa edição dedicada a uma região que combina natureza exuberante, conservação da biodiversidade, património histórico e uma vibrante cultura local, sendo um destino em crescimento. Sofala, com 49 mil visitantes registados recentemente e um crescimento de 5,9%, consolida-se como um polo turístico de destaque em Moçambique. Vai gostar desta aventura pelas terras dos Jacas.

com uma superfície total de 68.108 km² e uma extensão de 330 km da linha da costa, Sofala situa-se na região centro de Moçambique, tendo como limites a nordeste a província de Tete, a norte a província de Zambézia, através do rio Zambeze, a sul faz fronteira com a província de Inhambane, através do rio Save. A este é banhado pelo Oceano Índico e a oeste pela província de Manica. A sua capital é a cidade costeira da Beira. Beira está localizada a cerca de 1190 km a norte de Maputo, no centro da costa do Oceano Índico. É uma cidade portuária no canal de Moçambique. O município tem uma área de 633 km², uma altitude média de 14 metros abaixo do nível médio do mar. Faz fronteira norte e oeste com o distrito de Dondo, a leste com o Oceano Índico e no sul com o distrito de Búzia. A cidade está localizada numa região pantanosa junto à foz do rio Pungue e sobre alongamento de dunas de areia ao longo da costa do Índico. A vegetação natural é caracterizada por terras baixas e litoral com mangal.

A cidade da Beira, capital da província de Sofala, foi fundada em 1887 pelos portugueses e, a partir de 1891, administrada e desenvolvida pela Companhia de Moçambique, a quem foi dada a concessão das terras que abrangem as atuais províncias de Manica e Sofala e que tinha na Beira a sua sede. Em 1942, a cidade passou para a administração direta do governo português, situação que se manteve até 1975, ano da independência de Moçambique. Originalmente chamada Chivev, nome de um rio local, foi rebatizada em homenagem ao príncipe da Beira, Dom Luís Filipe, que em 1907 foi o primeiro membro da família real portuguesa a visitar Moçambique. Dom Luís Filipe foi portador do decreto real que concedia à Beira o estatuto de cidade. A Companhia de Moçambique construiu a linha férrea que ligava então Rodésia, aberta em 1899. Em 20 de agosto de 1907, a Beira era elevada à condição de cidade. Um ano depois era inaugurada a iluminação elétrica e, em 1911, serviço telefónico urbano. Já sob a administração direta do governo português, deu-se início à construção de uma nova estação ferroviária, concluída em 1966. Ainda antes da independência, a Beira destacava-se pelo seu porto marítimo bem equipado.

0: Observação de fauna bravia, paisagens de pássaros, caminhadas, prática de desportos radicais, visita aos locais de interesse cultural e combinação selva-praia são algumas das experiências que o ouvinte poderá viver em Sofala. A experiência começa com o Parque Nacional da Gorongosa, onde a natureza se revela em toda a sua majestade, com elefantes e leões a percorrerem as savanas e florestas densas num espetáculo de vida selvagem que é tanto educativo quanto emocionante. A seguir, uma conversa com a diretora provincial da Cultura e Turismo daquele ponto de país, nosso destino esta semana. E nós continuamos em lugares e destinos de Moçambique. Hoje, na cidade da Beira, a capital da província de Sofala, uma província localizada na zona centro da República de Moçambique, com uma forte componente turística. E é com prazer que nós vamos conversar hoje com a diretora provincial da Cultura e Turismo desta província, Florença Manuel, a quem desde já agradeço imenso pela disponibilidade. Diretora, qual é o mapa turístico da província de Sofala?
1: Primeiro, agradecer pela oportunidade que nos é concedida de poder falar um pouco em torno do nosso turismo a nível da província. É com muito prazer estar a receber e a oportunidade que nos é concedida de poder falar um pouco em torno do turismo a nível da província de Sofala. Bom, falar do turismo de Sofala é falar de um setor extremamente importante. Portanto, é um dos setores que faz com que desenvolva-se a economia em qualquer país, em qualquer província, em particular a nossa, que é de Sofala. É um desafio, porque o turismo faz-se com diversos setores. Refiro-me aqui das vias de acesso, infraestruturas, energia. Então, tudo isso culmina com um turismo que todo mundo quer e deseja. Mas, a nível da província de Sofala, nós estamos bem. O nosso desafio é de estar muito bem. Existem, sim, algumas lacunas, né? Mas temos áreas muito bonitas. Temos potencialidades muito fortes ao nível da província de Sofala. Em relação ao turismo, temos o turismo de contemplação e sinergético, uma das grandes atrações a nível da província de Sofala. Falar destes dois turismos, nós olhamos diretamente ao Parque Nacional de Gorongosa.
0: Será, diretora, o Parque Nacional de Gorongosa a bandeira do turismo da província?
1: Sim, nós podemos sim dizer que o parque faz parte, sim, da bandeira da nossa província, porque no Parque Nacional nós podemos contemplar em poucos minutos todos os tipos de animais. Me refiro aos Big Fives, nós podemos contemplar no nosso Parque Nacional de Gorongosa. E também em relação à parte de contemplação da floresta, temos uma diversidade de fauna e flora a nível do Parque Nacional de Gorongosa. Mas também nós temos, para além destes dois, pode sim fazer o turismo de contemplação de praia e sol. Temos lindas praias a nível da província de Sofala, desde a praia do Sengo, não é? A praia do Savane, mesmo a praia do Clube Náutico. Então temos muitas praias que qualquer um que queira vir aqui ao nível da província, existem sim oportunidades para poder contemplar a praia. E para além do turismo de negócios, também nós temos, que é possível mesmo aqui na cidade da Beira, assim como Dondo, na Matanda, é possível também fazer este turismo. O turismo religioso, o nosso embuze, que é o Minhamucuri. Então, é um dos turismos também, a oportunidade que as pessoas podem lá ir e pedir a pessoas, a testemunhos que se deram muito bem partir deste turismo. Mas o desafio maior que temos lá é vias de acesso. E talvez encontrar um investidor para que possa lá trazer um dinamismo diferente, desde as vias de acesso, estabelecimentos também, de alojamento, porque quem for para lá tem que voltar no mesmo dia, né? Não temos assim um alojamento, mesmo ali no Mayumkur. Então há assim necessidade de se encontrar um investidor para poder assegurar o Mayumkur, mas que as forças, como tal, ainda existem, desde os tempos lá fora, ainda existem. Há pessoas que ainda vão para lá, fazem sim as suas rezas, as suas crenças, de acordo com as crenças de cada um consegue sim receber o que eles querem.
2: Falando do alojamento, diretora, qual é, portanto, e aqui já entramos para os números, quantas camas a província tem ou de alojamento temos, quantos, aonde?
1: Bom, em termos da rede, a nível da província de Sofala, nós neste momento estamos com 199 alojamentos e, portanto, em relação aos quartos, nós estamos neste momento cerca de 2.825. Temos 3.744 camas, com mesas temos cerca de 3.851 e cadeiras 13.353. E em relação aos restaurantes, nós estamos neste momento com 233. Portanto, é um número razoável ao nível da província de Sofala, queremos mais.
2: E quando olhamos para esta rede, como chamou, cerca de 199, perto de 200 alojamentos, cerca de 250 serviços de restauração, fazendo casamento do turismo com a economia, estamos a dizer que estamos a empregar quantas pessoas na província na área do turismo?
1: O total de cerca de 4.227 trabalhadores que nós temos ao nível da província de Sofala, só nestes de alojamento e de restauração.
2: E quando falamos da capital, a cidade da Beira, qual é a maior atração turística?
1: A maior atração é esta de contemplação e sinergética, não é? Mas também temos outras, mesmo aqui ao nível da província. Esta de contemplação e sinergética podemos sim ver no Parque Nacional de Gorongosa, mas na cidade da Beira nós temos infraestruturas verdes também, que é um local muito bonito, onde as crianças vão lá com os seus familiares, né? Podem passar o tempo e existem lá várias diversidades de atividades que se fazem lá ao nível da infraestrutura. E não posso aqui deixar de falar em relação à gastronomia.
2: Gastronomia, sim.
1: Em relação à gastronomia, nós somos considerados uma província forte.
2: Amador.
1: Exatamente, porque nós temos os nossos pratos típicos, desde a marola, temos o nosso tempo, o nosso xerixende, temos a nossa ulauá-laua. Então, são pratos justamente nossos e típicos, que qualquer um que for a provar, para além do camarão, né? O nosso camarão também é famoso. Então, temos tudo para dar certo. Então, convido de facto a todo aquele turista, um visitante estrangeiro que venha para a nossa província e possa assim provar os nossos pratos típicos que temos ao nível da província.
2: Quais são as grandes perspectivas, as ambições do setor relativamente ao turismo, obviamente?
1: Bom, antes de falar das perspectivas, nós gostaríamos de falar dos desafios, não é? O desafio que nós temos é de buscar mais recursos para execução das atividades e também a partir da criação de projetos sustentáveis. E nós também gostaríamos de continuar a firmar parcerias com empresas públicas e privadas, não é? Com vista a viabilizar projetos turísticos culturais. Também gostaríamos de continuar a promover a nossa província como destino turístico, de preferência com vista a incentivar os investidores a a entrarem na nossa província. Em relação à perspectiva, gostaríamos nós de melhorar o sistema e meios de comunicação para flexibilizar o fluxo de informação entre a direção e operadores turísticos e com os técnicos dos serviços estatais de educação, porque os nossos técnicos estão distantes da cidade, então há sim necessidade de comunicar, de melhorar esta comunicação e flexibilizar o fluxo. E uma outra perspectiva é continuar a capacitar os nossos operadores turísticos e fazedores das artes em matéria de marketing. Como sabem, agora o maior meio de vender os nossos produtos é por esta via de marketing digital. Então, é um dos desafios de formar os nossos operadores e fazedores das artes e culturas. E também incentivar os nossos operadores turísticos no sentido de criar novos segmentos para o desenvolvimento do turismo doméstico. Nós tivemos uma péssima experiência na fase da Covid-19. Então, vimos que tudo parou, não é? Não tivemos muita entrada, nenhuma, talvez, dos nossos turistas. Portanto, há necessidade, sim, de investigar ou incentivar o turismo doméstico. Entre nós, vamos fazer o nosso turismo.
2: Saímos da Beira para o Baramosa, onde temos um grande potencial turístico.
1: E nós ali vamos, sim, fazer o nosso turismo doméstico.
2: Diretora, como é que a nossa tradição pode ser um potencial turístico? Pessoas que querem ver como é que as comunidades nos distritos vivem, ter experiência. As pessoas que vivem nas grandes cidades não têm grande contacto com a comunidade local, saber como é que vivem, apesar dos desafios que têm, como é que essas pessoas vivem. Já agora é diretora também da cultura. Qual é o casamento que se tem feito entre a cultura e o turismo?
1: Bom, esse é um desafio que nós temos ao nível da instituição, tanto que temos feito anualmente festivais de danças tradicionais. Nesses festivais nós aproveitamos fazer sim o turismo, porque é a partir desses festivais que convidamos algumas pessoas que talvez nunca foram aos distritos e não conhecem os hábitos dos distritos e aproveitam, tendo esta oportunidade, conseguem sim ver que, afinal de contas, há muita coisa nos distritos. É possível sim fazer aquela troca de experiência e juntar as sinergias entre a comunidade e ao nível dos outros, das cidades, e juntos reunirmos as forças e fazer uma diferença. Nós temos feito isso. Tanto que este ano está prevista um festival de danças tradicionais, né? E temos também, são dois, um de danças tradicionais e o outro justamente de dança roots, onde vamos sim juntar todos os grupos no distrito de Caia. Este é o nosso projeto, mesmo para todos os distritos. Vamos sim reunir em Caia e cada um vai poder ver a tradição, a cultura do outro distrito. Os outros convidados vão ter esta oportunidade também.
2: Uma espécie de intercâmbio.
1: Exatamente.
2: Também. Diretora, estamos a caminhar para o final da nossa conversa, mas é importante olhar para uma outra perspectiva do turismo, que é o turismo histórico. Há um potencial grande na província de Sofala. Em Aminga, por exemplo, foram mortas 3 mil pessoas um pouco antes de alcançarmos a nossa independência. O que é que se pensa fazer com aquele local histórico onde muitas almas, se calhar, repousam e que devem ser homenageadas, a levar pessoas de outros pontos do país, de outros pontos, inclusive da província, a conhecerem este local com grande significado histórico?
1: De facto, para além de todos esses turismos, temos sim os nossos patrimónios edificados. Nós o que temos feito é revitalizar, incentivar os distritos para que possam sim ter um grupo de pessoas, né, que cuidam dos nossos patrimónios. Infelizmente, temos visto alguns dos nossos patrimónios à mercê, né, um e o outro meio danificado, mas o nosso objetivo ao nível dos distritos todos, estamos tentar revitalizar os nossos patrimônios edificados e publicitar um pouco mais, levar os alunos para lá. E temos lá um guia,
2: um guia,
1: que conta o historial para os nossos alunos, as nossas crianças, os visitantes também, para poder ter, acompanhar um pouco da história que lá existe, porque são histórias bonitas, mas também tristes, que todos nós temos sim conhecer e ter aquele patrimônio como se fosse nosso, e é nosso de facto.
2: A independência custou-nos muito, é bom valorizar. No passado, os nossos mais velhos trouxeram-nos a independência com muito sacrifício, e hoje nós temos uma outra luta, que é a luta pela independência económica, que essa nossa geração deve assumir esta luta. Diretora, para fecharmos, um convite para quem nos ouve aqui mesmo na província de Sofala, para quem nos ouve noutras províncias do país e até para quem nos ouve fora de Moçambique, portanto a Antena Nacional chega noutros pontos do mundo, um convite para as pessoas visitarem Sofala.
1: Bom, muito obrigada. Para finalizar mesmo, eu gostaria de convidar a todos aqueles, principalmente os que não conhecem, a nossa província tem muita potencialidade bonita e forte, e também há oportunidades de investimento. Então, venham à nossa província para investir, né? Explorem, temos terras que podem se explorar e investir nela. E em relação ao turismo, aqui tem tudo para dar certo. É um local específico para lazer, desde o Parque Nacional de Gorongosa, desde a nossa infraestrutura, a nossa gastronomia, o nosso patrimônio cultural. Temos danças muito bonitas aqui a nível da província de Sofala. E aproveito desde já de convidar para o Festival de Danças Tradicionais, para poder ver qual é forte a província de Sofala das danças tradicionais.
2: Quando chegar a essa altura, diretora, eu quero garantir que nós, enquanto Antena Nacional da Rádio Moçambique, estaremos a acompanhar este festival de perto.
1: Muito obrigada, foi um prazer enorme receber. Obrigada.
2: Muito obrigado.

0: No nosso roteiro pela cidade da Beira, o nosso próximo destino é o maior parque urbano em África, edificado na Baixa da cidade. Ocupa uma área de 45 mil metros quadrados, abrangendo os bairros de Cheimite e da Ponta Geia. O parque é parte de um projeto que iniciou com a reabilitação do canal do Chivev em 2013. Com as infraestruturas, foi assegurado o controle das águas fluviais do rio Chivev, o que tem contribuído para a redução de inundações que afetavam cerca de 30 mil famílias. Além do saneamento, as infraestruturas edificadas proporcionam vários locais de lazer e diversão para crianças e adultos.
1: Vamos começar como mandam as regras. Vamos começar do início. Quando é que surge, quando é que é inaugurado este parque? E com que objetivo?
2: Bom, o parque surge com o objetivo de melhorar as condições de vida da comunidade de Beirense. É um projeto que foi idealizado em 2013, a partir de um master plan da cidade da Beira. E ele surge com o simples objetivo de proteger as comunidades das inundações e doenças hídricas através da limpeza do canal Chivev.
1: Portanto, o parque não surge com o objetivo primário de promoção do turismo?
2: Não. Ele surge exatamente para proteger as comunidades circunvizinhas da cidade e a Beira em geral, no que concerne às inundações, doenças hídricas, e havia muito fecalismo também ao céu aberto. Então, o objetivo era simplesmente fazer a limpeza do rio Chivev e que a drenagem do rio Chivev continuasse a funcionar normalmente.
1: E quando é que surge a componente turística que é forte? A componente turística deste parque é bastante forte. Quando é que surge?
2: Certo. A componente turística surge depois da limpeza do canal Chivev, que a nível do projeto denominamos a primeira fase.
1: O canal Chivev, que já deu nome à cidade.
2: Exatamente. Então, que denominamos a primeira fase do projeto. Depois de se concretizar a primeira fase, pensou-se na componente operação e manutenção, que como é que vamos gerir essa drenagem. Ali é que se pensou numa segunda fase, que constituiu na construção de infraestruturas de turismo e lazer, que denominamos a segunda fase, que deu origem ao Parque de Infraestruturas Verdes da Beira, do que nós desfrutamos nos dias de hoje.
1: O que é que se pode encontrar neste lado, nesta outra face do parque?
2: Bom, primeiro é um parque que tem muita componente turística, é um parque que oferece lazer à comunidade, oferece turismo através de espaços verdes onde as pessoas podem lá estar. É um parque que tem infraestruturas de restauração onde as pessoas podem ir para lá desfrutar da gastronomia que a cidade e o país oferece. Tem infraestruturas lá de desporto, as pessoas podem praticar várias modalidades lá. Temos ginásios de manutenção física e de reabilitação. É possível...
1: Ginásios gratuitos?
2: Os de reabilitação física são gratuitos, ao relento, mas aqueles de manutenção estão adjudicados a terceiros que fazem essa operacionalização. E também temos a bacia do Chivev, onde tem lá caiaques e barcos.
1: Uma bacia de retenção?
2: Bacia de retenção, sim. O parque tem duas bacias de retenção. Nesse caso, a primeira, que está localizada na bacia 1, e a segunda, que está localizada na bacia 4. Então, pode-se fazer lá, pode-se desenvolver atividades de caiaque e barco a pedal a partir da bacia 1 ao longo do rio Chivev. Sim.
1: Então, restaurantes, quantos restaurantes nós temos?
2: Bom, nós temos 3 restaurantes. Um na bacia 1, aliás, 2 na bacia 1 e um na bacia 3. Mas associado a esse restaurante, temos outras infraestruturas pequenas com atividades de restauração, que nós denominamos quiosque. São por aí 12 quiosques da Bacia 1 à Bacia 4 e mais duas lanchonetes que se localizam na Bacia 2. E para além disso, o parque dispõe de um mercado. Temos um ponto na Bacia 2 que era chamado Ponte dos Cegos. Era um lugar que se praticava muito fecalismo no céu aberto.
3: Havia muita criminalidade também.
2: Havia muita criminalidade. Era um espaço em que os criminosos ficavam lá exatamente para fazer esse trabalho. E agora é um espaço muito bonito, com um mercado que oferece condições e segurança para os vendedores. Então, no âmbito do projeto, foram retirados os vendedores que estavam lá. Alguns foram reassentados. Outros preferiram sair e voltar depois do projeto. E, nesse momento, esses vendedores estão lá a fazer o mesmo trabalho, no entanto, em condições muito melhores. É um mercado que tem cerca de 32 lojas, 80 bancas. É um mercado muito, muito grande.
1: Outras atrações. Temos, portanto, pode-se andar
2: de bicicletas. Pode-se andar de bicicletas, de trotinetes, patins. Esses objetos similares desse tipo. É possível fazer isso a partir da ciclovia que temos da Bacia 1 à Bacia 4, que tem uma extensão de 9 quilômetros.
1: 9 quilômetros?
2: Exatamente. É um parque que tem...
1: Portanto, abrange mais de um bairro?
2: Sim. Está no centro da cidade, né, até ao bairro da Ponta G.
3: Bairro da Ponta G.
2: Muito, bem mais concretamente na zona do Goto. E deixa-me dizer que a população do Goto é a população exatamente que veio se beneficiar de forma significativa por esse projeto. Tanto que o parque trabalha em colaboração com a comunidade do Goto. E quanto à extensão, é um parque que tem uma extensão de 45 hectares.
1: 45. Diga uma coisa, há quantas entradas para o parque, tendo em conta essa extensão toda?
2: Certo. Nós temos três principais entradas. Uma na Bacia 1, uma entrada principal na Bacia 2, uma na Bacia 3, aliás 4, e outra na Bacia 4. No entanto, temos outras entradas alternativas. A própria Bacia 1 tem mais duas entradas. A Bacia 2 também tem mais duas entradas. A Bacia 3 tem por aí mais três entradas. E a Bacia 4 tem mais duas entradas. Então, essas entradas funcionam exatamente para quando o parque está congestionado. Então, nós conseguimos evacuar ou descongestionar o parque a partir dessas entradas.
1: Por falar em parque congestionado, em média, quantas pessoas vocês recebem nos dias úteis da semana e quantas pessoas vocês recebem no fim de semana? E já agora, por que não dizer qual é o dia que geralmente o parque está lotado?
2: Nos dias úteis de semana nós recebemos muito pouca gente. Recebemos por aí cerca de 2 mil pessoas. Já ao meio de semana, aliás, no final de semana, chegamos a 4 mil, 5 mil. Então, os dias mais movimentados, obviamente, são dias especiais. Refiro-me a feriados. Feriados, especificamente 1 de junho. Por quê? Porque é um parque para todos, no entanto, é um parque muito visitado pelas crianças. Os pais tendem a levar as crianças para o parque por ser um sítio seguro e tem muitos lugares que atraem as crianças. Então, o dia 1 de junho é o dia mais movimentado no parque de Costa Verde. Mas temos outros dias, como 20 de agosto, que é o dia da verdadeira. Temos o próprio dia 1 de janeiro. Temos o dia da mulher moçambicana. Esses dias especiais são os dias mais movimentados
4: para o Parque de Passageiros da Beira.
5: Ok, João, diga uma coisa também que chama muita atenção.
6: Vamos lá, vamos também nos apropriar deste parque. O nosso parque é definitivamente, a nível do município, o maior cartão de visita da Beira hoje.
4: Ele é o cartão de visita da Beira. Não se pode dizer que foi a Beira e não ter chegado ao Parque de Pastores Verdes. E nós somos gratos a isso, porque não só a cidade reconhece, o país e o mundo. Olha, nós temos recebido visitas de estrangeiros e ficam maravilhados com o que encontram dentro do parque.
6: Qual é a condição para entrar para o parque?
4: Para aceder ao parque, paga-se uma taxa mínima de 20 meticais. No entanto, há exceções. As crianças de 0 a 7 anos não pagam. Os idosos, nesse caso, a partir de 60 anos. E pessoas especiais também não pagam. Mais ainda, pelo facto de estar localizado no centro da cidade, ou seja, próximo de várias instituições, tem pessoas que acedem ao parque, não para visitá-lo, mas simplesmente para tomar alguma refeição. Nesse sentido, abrimos uma exceção para que de segunda a quinta-feira algumas áreas do parque sejam de acesso gratuito, onde o cliente vai, come alguma coisa e sai. No entanto, a partir da sexta-feira e todo o final de semana, a taxa...
5: Independente do local ou da parte do parque, paga-se uma taxa para a entrada. O parque recebe, acolhe também eventos? Que tipo?
4: O parque acolhe vários tipos de eventos. Primeiro, há eventos que promovemos nós mesmos internamente, como é o caso de algumas feiras, mas também muitos eventos que são realizados por promotores externos. As feiras também, espetáculos, temos casamentos, casamentos civis e até festas do próprio casamento. E já agora temos, na Bacia 2, temos um anfiteatro, que é mais ou menos um anfiteatro ao relento, construído exatamente para receber diversos tipos de eventos culturais, shows e muito mais. E na Bacia 1 temos um salão de eventos para receber conferências, seminários, casamentos, batismos e muito mais, sem falar dos vastos espaços verdes de que nos dispomos, onde as pessoas vão para lá para fazer vários tipos de eventos, piquenique, muita coisa. Então, é uma coisa mista, não há limitações no que concerne a tipo de eventos. É um parque feito na Beira para os beirenses e para os moçambicanos no geral.
5: João, já para terminar a nossa conversa, um convite para aqueles que nos ouvem no país todo, através da Antena Nacional da Rádio Moçambique, para visitar esta infraestrutura que mexe com a cidade da Beira.
4: Bom, antes de eu fazer um convite, eu gostaria de dizer que o parque não está simplesmente ligado a esta componente turística. Nós estamos ligados à conservação. E temos o nosso slogan, que é protegendo o ambiente natural, o que significa que nós estamos ligados, o nosso objetivo é proteger o ambiente natural. É por isso que quando forem ao parque vão encontrar que temos lá uma floresta de mangás. Dentro do Rio Chivebe temos várias espécies marinhas e nós também temos viveiros de reprodução de várias espécies de plantas, onde fazemos o repovoamento. Dentro do parque fazemos o plantio de árvores a nível da cidade da Beira, pelos bairros que precisam, e também fornecemos a instituições que têm a mesma causa. Fazemos fornecimento dessas árvores em prol da conservação do meio ambiente. E para as pessoas que querem visitar o parque, venham visitar o parque. É uma infraestrutura nossa. Venham, desfrutem de tudo que ele oferece,
2: e divulgue um parque além fronteira. E mais, quero convidar a todos os utilizadores do parque que protejam, que conservem essas infraestruturas para que possamos desfrutar delas por mais anos.

0: é o fim da primeira das duas partes que fazem o Lugares e Destinos deste domingo, que está a destacar a província de Sofala, centro de Moçambique. Continue ligado.
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2: A Moçambique, precisamente 7 horas. Nesta altura, estimado ouvinte, juntamos na antena a voz do jornalista Derek Lipang para atualizar a informação. Bom dia.
3: Muito bom dia, Henrique Dias e ouvinte. O presidente da República reitera que o governo poderá assinar em setembro próximo o acordo definitivo de investimento de exploração de gás natural liquefeito na bacia do Rovuma com a ExxonMobil. Daniel Chapo olha para este e outros projetos como oportunidades para a integração dos moçambicanos vítimas de xenofobia na África do Sul e outros no mercado de emprego.
4: Temos duas saídas. Uma é integrá-los em projetos que estão a acontecer em Moçambique. Como sabe, retomamos o projeto com a Total Rovuma, projeto LNG. Neste momento está com um pouco mais de 7 mil trabalhadores, dos quais cerca de 5 mil, um pouco mais de 5 mil são moçambicanos e cerca de 2 mil são estrangeiros. E este projeto está sendo desenvolvido e na medida em que vai crescendo, vai integrando mais moçambicanos. Estamos neste momento a trabalhar com a Exxon. Se tudo correr bem, até setembro deste ano pode haver assinatura de decisão definitiva de investimento. Vai permitir também termos mais moçambicanos a trabalhar em mais um projeto e tantos outros projetos que estão a acontecer em Moçambique.
3: O chefe de Estado falava este sábado em Dar es Salaam, no balanço da sua visita de trabalho à República Unida da Tanzânia. Ainda na área de emprego, o presidente da República disse que o governo assinou acordos com Portugal e Emirados Árabes Unidos para o envio de jovens para trabalharem nas multinacionais. A Procuradoria-Geral da República desafia os magistrados em Tete a imprimir maior dinamismo e celeridade na tramitação processual. Segundo Ângelo Matusse, Procurador-Geral Adjunto, os magistrados devem observar os prazos de instrução processual como forma de melhorar a atual situação de superlotação que se verifica no estabelecimento penitenciário provincial.
5: O crescimento que o Ministério Público, a nível da província, conheceu já não se compadece com as medidas ou as dimensões que estas instalações oferecem. O mesmo se pode dizer em relação às procuradorias distritais. Temos também o problema do pessoal. O número de magistrados não é suficiente para atender à demanda processual.
3: Ângelo Matusse falava este sábado em conferência de imprensa que marcou o fim da visita de trabalho de monitoria e assistência técnica que o Procurador-Geral da República, Américo Letela, efetuou a esta província. Além da cidade de Tete, Américo Letela escalou os distritos de Magui, Caorabassa e Moatize, onde visitou empreendimentos económicos e sociais, reuniu-se com os membros do governo e órgãos do sistema de administração da justiça. Já estão em curso as obras de reabilitação do dique de proteção de Xeixai em Gaza, destruído pelas cheias deste ano, numa extensão de 72 quilômetros. A empreitada, avaliada em mais de 188 milhões de meticais, será realizada em duas fases, num período de 9 meses, em dois troços, nomeadamente Eduardo Mangana em Chibuto e Wambau em Xeixai e Wambau Xilaulene. As intervenções a serem feitas no dique de defesa de Xeixai vão consistir no tapamento de rombos e construção do muro de betão armado no ponto de entrada de água na cidade, tal como deu a conhecer Edni Mukavele, da empresa fiscalizadora da empreitada.
6: É, estabilizar aquela zona com aterro, são solos das lojas que vão ser colocados e compactados naquele ponto, mas também existem zonas onde o dique vai ser realinhado, ou seja, reposicionado da banqueta da margem onde já está a sofrer erosão. Ao longo do dique há várias secções onde o dique está a sofrer uma erosão e nesses pontos especificamente haverá uma intervenção neles.
3: As obras de reabilitação do dique de proteção da capital provincial de Gaza estão inseridas no projeto de emergência pós-cheias deste ano nas bacias de Nkomati, Limpopo e Buzi. No Niassa, a degradação acelerada de estradas no distrito de Mavago está a dificultar o escoamento de produtos dos campos agrícolas para o mercado de comercialização, tal como refere Mércio João.
7: O governo do distrito trabalha com parceiros de modo a garantir o célere intervencionamento das estradas em causa para que os produtores escoem em grande escala os produtos dos campos ao mercado. Sem avançar com os valores necessários para a manutenção das estradas em referência, o diretor dos Serviços Distritais de Atividades Económicas de Mafago, Genito Barbosa, disse estar expectante quanto à realização de uma boa campanha de comercialização agrícola neste ponto de Niassa. Mércio João, a partir de Mafago.
3: Breve nota do estrangeiro. Pelo menos 26 suspeitos de terrorismo e um soldado morreram este sábado em ataques lançados por rebeldes separatistas e jihadistas no Mali. Os ataques tiveram como alvo posições militares em várias cidades, bem como contra uma prisão perto da capital, segundo o exército maliano. Neste momento, a situação que afetou várias urbes do norte e centro do Mali encontra-se completamente controlada, afirmou o exército do Mali. No desporto, o Marrocos defronta a França na próxima quinta-feira, às 22 horas de Moçambique, em desafios dos quartos de final da Copa do Mundo de Futebol 2026. O desafio terá lugar em Foxborough e será a reedição da meia-final de 2022, em que a seleção gaulesa venceu por 2-0. Para atingir os quartos de final, o Marrocos venceu o Canadá por 3-0, enquanto que a França derrotou o Paraguai por uma bola sem resposta. Hoje, às 22 horas de Maputo, o Brasil mede forças com a Noruega para os oitavos de final do certame. Quando forem 2 horas de madrugada da próxima segunda-feira, o México enfrenta a Inglaterra. Às 21 de Maputo, teremos duelo ibérico na Copa Espanha-Portugal. Para fechar o resumo das temperaturas máximas previstas para hoje, Tete pode ser a mais quente do país, com 32 graus centígrados, seguida por Nampula e Pemba, com 28. Para Beira, Inhambane, Quelimane e Vilanculo, prevê-se uma máxima de 27 graus, Xaxai, 26, Maputo, 25, Chimoio, 24 e, finalmente, a cidade de Lixinga pode ser a mais fresca, com 21 graus centígrados. Apresentamos as notícias das 7 e as próximas quando forem 9 horas.

0: Todos nós temos que combater a violência doméstica, tanto homens como mulheres, porque põe em causa a paz. A paz tem que começar na família, para depois se espalhar pelo bairro, depois no nosso município, depois se espalhar pela província e pelo país todo. E também queremos apelar àquelas mulheres que sofrem violência doméstica e não denunciam. Umas até acabam perdendo a vida, acabam ficando doentes, porque a violência psicológica, tal como física, atinge a saúde da pessoa. Então todos nós temos que trabalhar para combater este mal. Combatermos uniões prematuras, sobretudo aqueles assuntos que deixam a rapariga não ir à escola e terminar o seu ensino. Todo tipo de violência temos que combater. Todos nós temos que apelar aos nossos líderes comunitários, aos líderes religiosos, às mulheres, os homens, os jovens, para nos envolvermos neste combate.
1: Presidente da República, Daniel Chapo.

Conheça os sinais e sintomas do noma. Os primeiros sinais incluem sangramentos das gengivas, feridas na boca, inchaço, mau cheiro na boca, dificuldade para comer e salivação. Com o avanço da doença, podem surgir feridas maiores e destruição dos músculos e ossos da face. A criança pode apresentar febre, fraqueza e perda de peso. O noma evolui rapidamente em 72 horas ou em 4 dias e pode causar graves complicações.

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4: 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Em Moçambique são 7 horas e 11 minutos. Vamos agora prosseguir com a segunda e última parte do programa Lugares e Destinos de Moçambique.
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Amigo ouvinte, bem-vindo à segunda e última parte do Lugares e Destinos de Moçambique. Nesta hora do nosso programa, vamos continuar a falar da província de Sofala, destacando a cidade da Beira, a sua capital.

0: A culinária da cidade da Beira é fortemente marcada pela sua localização costeira, destacando-se pelos frutos do mar frescos, como camarão, caranguejos e pratos com coco, além de influências europeias. Restaurantes populares incluem Solange Beach Club, The View, Anselmo e o icónico 2+1. Pratos locais típicos de Moçambique, como frango à zambesiana, chima e folhas de cacana, também são comuns. Mas não é tudo.
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0: A seguir, vamos conversar com Batista Cássio, diretor-geral da BAT Service, empresa vocacionada na prestação de serviços em diferentes áreas, que inclui assessoria no tratamento de vistos e, por esta via, ligada ao turismo.
2: Ivan, quero saudar aqui e agradecer também pela oportunidade que nos dá de poder falar um pouco sobre a BAT Service, que é uma empresa que dedica-se, né, na aplicação, na assessoria, não é? Consultoria, em geral, de várias áreas, serviços. Bom, é assim que nós trabalhamos, especificamente nessa área do turismo também, e dentre várias outras áreas. Então, nós agradecemos, né, pela oportunidade de poder expor um pouco mais. Nós começamos a trabalhar, não temos 6 anos, temos apenas 3 anos de exercício aqui na cidade e província de Sofala. E realmente tem sido um tempo de muitos desafios e nós vamos seguindo assim.
3: Batista, vocês recebem em função daquilo que é o escopo do vosso, trabalho, recebem vários turistas com diferentes intenções, pessoas que vêm aqui trabalhar temporariamente, pessoas que vêm para Moçambique para desfrutar do que temos de melhor, e a província de Sofala destaca-se bastante, por exemplo, pelo turismo de contemplação. Quais são os locais, na vossa experiência, que as pessoas que entram para o país por intermédio da vossa consultoria, quais são os locais na província de Sofala de eleição? O turismo de bandeira já fizemos aqui uma espécie, já fizemos aqui uma referência, mas quais são efetivamente os locais que vocês aconselham aos turistas que vêm para a cidade da Beira ou para a província de Sofala?
2: Olha, a cidade da Beira é conhecida como uma cidade histórica, não é? Uma cidade histórica, e nós fazemos referência de vários lugares, vários destinos, não é? Como sabe, nós temos alguns lugares de referência quando você entra para os postais a nível da cidade, da cidade da Beira concretamente, falar daquilo que é o nosso porto, não é? E também você vê o farol de Estoril, quando vê a Praia Nova, não é? A Catedral, sem falar do nosso Parque Nacional de Lourosa. Então, dentre outros lugares que a gente pode fazer referência aqui, a cidade da Beira, falar também da estrutura, né, que tem aqui, são dentre eles muitos outros lugares que nós...
3: Batista, o Grande Hotel, as pessoas têm curiosidade de ver como é que aquele gigante deixou de funcionar, como é que as pessoas vivem naquele local. Até isso foi motivo de um documentário, o Grande Hotel.
2: Foi, por acaso, o Grande Hotel também. Por acaso, dentro de muita gente que vem para cá, e nós fazemos questão de apresentar, de falar sobre o Grande Hotel, que é um lugar realmente muito histórico. Foi um dos maiores hotéis que a África Austral já teve. E, enfim, hoje é um lugar
3: abandonado. Abandonado, entre aspas, porque vivem pessoas no Grande Hotel.
2: Eu já ia dizer isso. Muita gente tem curiosidade de ver por qual vem este nome, Grande Hotel. Então, a gente faz questão de ir lá apresentar.
3: E a Casa dos Bicos, que depois transformou-se também num dos mais importantes palcos da música na cidade da Beira.
2: Então, olha, como disse, dentre vários outros lugares, a gente não faz, não está a fazer referência aqui, mas eu estou a falar de algo que você olha, abre a internet, né, ou entra na página da cidade, você já vai ver isso que eu estou aqui a dizer, né? São lugares, mas a cidade da Beira é uma cidade linda, é uma cidade que a gente não pode trocar por outra, é uma cidade de sossego, uma cidade de descanso, relaxamento e tantas outras coisas, sem falar da nossa gastronomia.
3: Exatamente. Este é o nosso próximo tópico, Batista. O que é que vocês recomendam às pessoas que entram para a cidade da Beira a partir da vossa consultoria relativamente à gastronomia?
2: Olha, deixa eu explicar aqui algo muito importante. Dentre várias pessoas que a gente conversa, né, estão fora, né, e lembrar que nós ainda não temos aqui uma página publicada, ainda não, estamos no processo de formar uma página, mas pelas pessoas que nos ouvem através dos contatos, coisas assim, nós fazemos questão de falar um pouco sobre a forma como a pessoa tem que chegar aqui, antes de, né, de começar a exercer ou ir para lugares que eles desejam ir. Nós temos que falar, né, dos procedimentos, temos que falar de como é que eles devem, tudo que eles devem fazer para poder entrar aqui, né, obedecer em todas aquelas que são as leis migratórias. Nós temos feito questão de explicar, né, algumas pessoas que não sabem que quando entram aqui, por exemplo, eles precisam comunicar, né, a migração, né, as pessoas devem ser informadas sobre isso, né, que devem comunicar que chegaram, que vão ficar no lugar X, para as entidades governamentais saberem sobre isso, né, que existe, entrou o plano X, está no lugar X. Nós fazemos questão de informar isso é muito importante. Agora, quando nós vamos falar sobre a nossa gastronomia, a cidade da Beira é uma cidade conhecida por uma cidade, a cidade de chuveiro, né? Especificamente por causa da nossa praia. E se eu falo da praia, tem que fazer referência à Praia Nova. Porque a Praia Nova é um lugar onde você, além de ter acesso a ver aquela beleza da praia, mas você vê os barcos quando chegam, os barcos de pesca quando chegam ali, né, com os peixes, com os mariscos todos. Né, e é de lá onde sai a nossa marora. Não é? É a nossa marora. E a gente faz diferença também sobre essa questão, porque as pessoas quando chegam aqui têm essa curiosidade de quererem se aproveitar disto, né, de querer provar essa nossa coisa. E para não falar das picanhas que as pessoas comem lá, e nós temos que falar sobre isso. Né, a nossa marora, a nossa chima. Não, chima, não, a nossa massa, nós chamamos de massa aqui. Chima é mais lá para a Zona Sul. Né, vocês chamam de chima, e nós falamos de massa, né, onde cima, não é? É o que a gente fala. Mas a gente faz questão de fazer com que eles venham provar isso, né, dos turistas que chegam aqui. Fazemos questão de apresentar esse nosso prato típico aqui.
3: Estoril é um local perfeito, a Praia de Estoril, para a conhecer melhor a nossa gastronomia, e depois acaba casando com o Farol, para quem queira apreciar o Farol, os barcos que acabaram naufragando na costa da Beira.
4: Eu já ia falar sobre isso também, que este é o nosso cartão, cartão de visita, o postal, né? É o Farol de Maputo, aquele barco que está lá. As pessoas querem fazer foto, querem caminhar ali, querem fazer muita coisa, porque aquilo ali é algo histórico, né? Então, olha para aquele hotel Estoril que está como está, e pronto, isso é um lugar espetacular. Um lugar agora com muitos lugares para você sentar, poder deliciar-se de várias coisas que tem ali. Então, é um lugar espetacular.
3: Batista, um dos maiores atrativos do turismo também são as pessoas. A hospitalidade, a forma como as pessoas recebem os seus visitantes. Como é o beirense?
2: Beirense é gente boa, não é? Já sabe que nós somos pessoas extremamente receptivas. Nós recebemos, trazemos hospitalidade para as pessoas. E uma característica comum é que a gente gosta de falar, né? A gente é conhecido assim, aqui nas terras de Sofala, né? Que são pessoas que conversam, são pessoas que não têm dificuldades para relacionamento, né? E essa é a característica que temos, né? As pessoas gostam de se conhecer, né? Conhecerem as outras pessoas, e, enfim, são várias características que os beirenses têm. São pessoas trabalhadoras, são pessoas que batalham,
4: Essa é a característica que eu posso dizer.
3: Para terminar a nossa interessante conversa, gostava que o Batista fizesse um convite para quem ouve o programa Lugares e Destinos de Moçambique, a partir de outros pontos, a partir de outras latitudes do nosso país e até do mundo, tendo em conta que a nossa emissão é global. Batista, um convite, um remate para que as pessoas possam escolher a Beira ou a província de Sofala no geral como destino turístico.
4: Olha, obrigado ainda por esta questão. Eu precisava realmente de dizer a você que está ali a ouvir esta entrevista e tem curiosidade em conhecer a cidade da Beira. A cidade da Beira é uma cidade linda, é uma cidade atrativa, com várias instâncias que vale a pena conhecer. E eu quero fazer este convite a qualquer um que está a ouvir aí, para vir para cá, para vir passear aqui, vir ver as mudanças que tem esta cidade. Eu não sei como é que você já ouviu falar dela, mas o que eu posso lhe dizer hoje é que é uma cidade bonita, uma cidade atrativa, uma cidade que atrai, é uma cidade histórica. E trazer referência ao nosso Parque Nacional de Gorongosa, que está a 250, é uma cidade histórica. E trazer referência ao nosso Parque Nacional de Gorongosa, que está a 250 quilômetros daqui. Então, é lá você pode ter acesso a vários animais e muitas outras coisas que você vai poder desfrutar do Parque Nacional. Então, a cidade da Beira está aberta, né, para receber...
3: A província de Sofala, no geral.
4: Muito bem, a província de Sofala. Nós fazemos questão de te convidar para vir para cá, né, e venha para cá comer a nossa malola, né, que é diferenciado.
3: O xerexende com coco.
4: Meu Deus, nem me fala. Então, é muita coisa. O nosso tempo também, né, vale a pena vir provar a cidade da Beira. Convido você, você é o nosso convidado especial.
3: Também tem aqui na Beira o Parque de Infraestruturas Verdes.
4: Meu Deus, este também é um outro lugar atrativo, né, para você poder conhecer essas estruturas. Eu não sei como posso te dizer para si como é que está aí este parque, mas posso te falar que vale a pena conhecer, que é diferenciado. Eu não sei se aqui em Moçambique existe um lugar igual, não é? Então, é algo diferenciado a nível do nosso país. Então, vale a pena conhecer as estruturas, né, que é um lugar gerido pelo Conselho Municipal da Cidade da Beira. E, enfim, então...
3: Batista, indo para aquele que é o foco do vosso negócio, mesmo já a fechar, o governo de Moçambique, o Estado moçambicano, tem feito um grande esforço no sentido de evitar ações de corrupção no tratamento de vistos. Eu sei que vocês também têm feito um grande esforço para complementar essa ação do governo. Vocês sempre aconselham as pessoas, portanto, para os que querem visitar Moçambique, para terem a atenção com o tratamento legal da documentação, de evitar terceiros no meio deste processo. Quer dizer, há consultores, né, que ajudam, preparam aquilo que vocês fazem, mas sempre com a indicação de que é preciso tratar as coisas de forma como a lei prevê.
4: Sim, isso é realmente... Até porque esta linha de turismo é uma linha muito, muito susceptível também a esse tipo de prática. Nós fazemos questão de explicar isto, não é? Principalmente a quem é estrangeiro, que vem para cá, não é? Para não partir por esta via. Nós fazemos questão de explicar todas as vias legais, né, que a pessoa vai optar. Até porque já existem páginas na internet do governo que explica sobre isso, que dá toda a direção possível para você poder obter um visto, como é que você tem que fazer, o que você tem que... o preenchimento do formulário, tudo. Ainda agora, já se pode fazer até o pagamento via online, né? Já se pode fazer isso. Então, já não existe. Nós aconselhamos as pessoas a não entrarem por lá. Porque existem todos. Nós indicamos, nós

A costa moçambicana é abençoada com praias de rara beleza e a cidade da Beira, a segunda maior urbe do país, não é uma exceção. Entre as várias opções de lazer costeiro que a cidade oferece, a Praia do Estoril destaca-se como um verdadeiro santuário para quem procura escapar da agitação urbana sem se afastar demasiado do centro. Este pedaço de paraíso, junto ao Oceano Índico, tem conquistado tanto os beirenses como visitantes que descobrem no seu areal um lugar de paz, natureza e ondas generosas. Um recanto ligeiramente afastado do centro da cidade da Beira, a Praia do Estoril oferece precisamente aquilo que muitos procuram. Distância suficiente para garantir tranquilidade, mas sem a necessidade de uma viagem extenuante. Esta localização estratégica transformou-a no destino preferido de quem valoriza o sossego e deseja um contacto mais íntimo e autêntico com a natureza costeira moçambicana. O trajeto até a Praia do Estoril é, por si só, uma experiência gratificante. À medida que nos afastamos das ruas movimentadas do centro da Beira, a paisagem urbana vai dando lugar a um ambiente mais natural e sereno. As palmeiras balançam suavemente com a brisa marítima e o ar torna-se progressivamente mais fresco e carregado com o aroma característico do mar. A vegetação costeira que margeia a praia cria um ecossistema rico e diversificado. Árvores adaptadas ao ambiente salino oferecem sombra natural aos visitantes, enquanto arbustos nativos florescem com cores vibrantes durante certas épocas do ano. Esta vegetação não é apenas esteticamente apelativa, desempenha um papel crucial na proteção da costa contra a erosão e serve de habitat para diversas espécies de aves marinhas. O canto das aves mistura-se harmoniosamente com o som constante das ondas, criando uma sinfonia natural que acalma o espírito. Durante a maré baixa, é possível observar pequenos caranguejos a correrem pelas rochas e poças de água salgada que se formam, revelando um microcosmos fascinante da vida marinha. Estrelas do mar, ouriços e pequenos peixes ficam momentaneamente retirados nestas piscinas naturais, oferecendo oportunidades educativas especialmente apreciadas pelas crianças. O pôr do sol na Praia do Estoril é um espetáculo à parte. Acredite, sem a interferência de grandes edifícios, o horizonte abre-se completamente, permitindo observar o sol a mergulhar lentamente no Oceano Índico. O céu transforma-se numa tela de cores impressionantes: laranjas intensos, rosas suaves, púrpuras profundos que se refletem nas águas e criam momentos de pura magia visual. Na Praia do Estoril, no fim da nossa visita, conversamos com um jovem que vai desenvolvendo o seu negócio naquele local.

0: Neste momento estamos aqui na Praia do Estoril para conversar com um jovem empreendedor que vai levantando o seu negócio aqui neste lugar turístico. Eu consigo visualizar e bem o farol de Estoril. Lá são várias pessoas que não vivem, não moram na cidade da Beira, que quando escalam este ponto do país, vêm para este local para, portanto, contemplar este farol, o famosíssimo farol de Estoril, retratado, inclusive, em revistas de grande circulação. Eu estou aqui com este jovem de apenas 20 anos, o teu nome?
1: Chamo-me Cláudio Elísio.
0: Há quanto tempo empreende aqui na Praia de Estoril?
1: Estou há 5 anos, sim, sim.
0: Portanto, desde os 15 anos é que vende aqui na Praia do Estoril?
1: Não, antigamente eu vendia com a minha mãe.
0: Ok.
1: Então agora já faço meus negócios também. Uhum. Aprendi com ela, agora já faço meus negócios. Uhum. Sim, sim.
0: Quais são os dias de maior concentração de pessoas aqui na Praia do Estoril?
1: Os dias de maior concentração nas pessoas é dia nos domingos, nos feriados. Só nós entramos nos final de semana. Final de semana, nos feriados. Então, nos meios de semana, a partir de segunda, quinta-feira, nós não entramos.
0: Não há negócio, né,
1: só
0: por?
1: Só final de semana, onde entram pessoas, na verdade, na praia. Uhum.
0: E as pessoas compram muito aqui?
1: Ah, compram, uhum. Sim. Nos final de semana, sim, compram. Uhum.
0: E qual é a preferência das pessoas? O que é que as pessoas preferem comprar?
1: Aqui as pessoas preferem comprar bebida, petisco, sim, sim, essas coisas.
0: E vêm famílias?
1: Vêm famílias, exatamente.
0: Há pessoas que aproveitam, por exemplo, a nadar aqui na praia?
1: Nadar, sim. Sim, nadam as pessoas.
0: E a polícia, tem estado aqui?
1: Sim, sim, tem estado aqui. Proibiam, na verdade, esses não ouvem, vão só lá na praia. Sim, sim.
0: Está sempre aqui?
1: Não, eu não vendo aqui, eu vendo lá. Vendo lá. Estou aqui devido... Tipo, as pessoas que vendem aqui não estão.
0: Ah, ok.
1: Sim, sim, sim. Hoje não entraram mesmo.
0: Na estrada?
1: Na estrada. Vendo na estrada. Hoje entrei
0: aqui. Onde é que é mais movimentado? Na estrada ou aqui?
1: Na estrada aqui.
0: Quem são as pessoas que frequentam geralmente este lugar? Há pessoas que vêm de outros pontos da província ou de outros pontos do país para a Praia do Estoril?
1: Sim, sim, sim. Tem.
0: O que é que essas pessoas procuram quando vêm para aqui?
1: Tipo, procuram um lugar que possam refrescar. Como aqui a maioria que eu vejo são pessoas de Tete. Como na praia, em Tete não tem praia. Então eles vêm para cá. Quando estão aqui na beira, enchem muito. A maioria são de Tete.
0: Ok.
1: Sim, mas zimbabuianos também. Sim, sim, sim.
0: Fala-me um pouco do teu negócio. Qual é a receita para este frango? Deixa-me provar um pouco este frango. Tirar aqui uma partezinha do frango. Está com bom aspecto o teu frango, né? Sim, senhor. Qual é a receita?
1: Tempero.
0: Como é que prepara esse frango?
1: Tipo, faço assim. Corto. Depois de cortar, aplico. Coloco alho, limão, próprio tempero de frango. Sim, só básico. Só isso.
0: Exatamente.
1: Sim. Depois, primeiro tempero lá em casa. Depois de temperar, coloco numa bacia. Venho para cá já temperado.
0: Ok.
1: Chego aqui, só começo a assar a vender. Sim.
0: Para além do frango, tem aqui a batata. Pedaços enormes esses.
1: Sim, sim.
0: É assim que as pessoas gostam?
1: Sim, sim.
0: Ok.
1: As pessoas não gostam muito quando cozem muito.
0: O frango é algo que encontramos em quase todos os pontos do país e do mundo.
1: Sim, sim, sim.
0: Mas nós estamos à beira-mar, portanto, as pessoas também vêm à procura de peixe aqui.
1: Sim, sim, sim.
0: A Amarora, por exemplo. Há muita gente que pede, por exemplo, quem nos ouve em Maputo é Magumba, né? A Amarora vende bem aqui.
1: Sim, sim, vende. Até essa praia não é uma praia. No Estoril não é muito de pesca. Esse não é setor de pesca. Pesca. Onde pescam é lá.
0: Lá onde?
1: Lá daquela margem lá.
0: Ok.
1: Falo de Vileiro.
0: Vileiro,
1: sim,
0: okay.
1: Onde pescam em Praia Nova. Sim. Aqui não pescam.
0: E as pessoas aqui não comem muito peixe, não pedem peixe?
1: Pedem. Até nós vamos fazer questão de comprar no Estoril para cá.
0: Sim. No Estoril ou na Praia Nova?
1: Na Praia Nova, exatamente.
0: Ok, as pessoas no país todo estão a ouvir agora através da Antena Nacional da Rádio Moçambique. Um convite para as pessoas que se calhar vêm à beira e não privilegiam a Praia do Estoril. O que é que as pessoas podem encontrar aqui?
1: Aqui encontra tudo. Tudo vai encontrar, coisa de comer, bebida, uma boa paisagem, um lugar de frescar. Sim, aqui encontra.
0: Aqui bate uma boa brisa.
1: Boa brisa mesmo. Até aqui tens tido tem momento no final de semana mesmo. Yeah. Fica cheio mesmo aqui. Sim. Hoje está vazio, hoje não entraram muito na praia.
0: Ok, muito obrigado.

0: fim da nossa viagem por lugares e destinos de Moçambique, numa edição que destacamos a província central de Sofala. Despedem-se Ivanov Dias e Alves Magaia. Até para a semana.
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Meu Amor e Minha Mãe, pertence a Eliseu Menezes, foi mais uma música que quisemos oferecer ao estimado ouvinte nesta manhã dominical. Em Moçambique, neste preciso momento, são 8 horas. Acompanhe a seguir o programa Tu Aí, Tu Aqui.

0: bom encontrar-te mais uma vez aqui no nosso programa. Esperamos que estejas muito bem disposto e preparado para viver momentos cheios de alegria e aprendizagem.
1: O Tueito aqui foi feito especialmente para crianças curiosas que gostem de aprender e conhecer melhor o mundo à sua volta.
0: Hoje vamos falar de coisas muito interessantes que podem ajudar-nos no dia a dia. Vamos ouvir conselhos importantes, descobrir curiosidades sobre uma cor, conhecer um alimento especial e aprender mais sobre os direitos das crianças.
1: Mas antes de continuarmos, queremos apresentar a equipa que trabalha para levar este programa ao teu rádio. Na apresentação estamos nós, Tiana Luso
0: e Abigail Banzi. Na produção estão as manas Chelsea Maite,
1: Rosimera Faica,
0: Otília Francisco,
1: Pávia Monjana
0: e Stélio Chimizane. Na sonorização temos o Mano Mauro Jamice
1: e na realização o Titio Coutinho Zita.

0: ajudam a crescer. Quando ouvimos com atenção as pessoas que querem o nosso bem, aprendemos a ser mais responsáveis, mais respeitosos e também mais cuidadosos nas nossas atitudes.
1: Por isso, presta muita atenção ao conselho que vamos ouvir a seguir. Temos a certeza de que será uma mensagem importante e útil para o teu dia a dia.

amiguinho, chegou o momento da nossa rubrica Conselhos. Hoje vamos falar sobre algo muito importante e que nos pode ajudar a ter uma boa convivência com as outras pessoas que estão à nossa volta. Se tu queres aprender mais, então fica desse lado. O meu nome é Kianga Shirimi e juntos vamos poder abrir as nossas mentes para que nos tornemos pessoas melhores. O conselho de hoje é aprender a ouvir os outros. Sabes que falar é importante, mas ouvir também é. Quando alguém está a falar conosco, quer seja um amigo, um professor, um irmão ou os nossos pais, devemos prestar atenção ao que a pessoa está a dizer. Isso mostra respeito e educação. Imagina que estás a contar uma história muito engraçada e de repente a outra pessoa começa a falar ao mesmo tempo que tu. Como te sentirias? Provavelmente não gostarias muito, porque todos gostamos de ser ouvidos. Por isso, quando alguém estiver a falar, devemos esperar pela nossa vez de dizer alguma coisa. Podemos olhar para a pessoa, ouvir com atenção e só depois dizer aquilo que pensamos. Dessa forma, a conversa torna-se mais agradável e todos têm a oportunidade de participar. Ouvir os outros também nos ajuda a aprender. Na escola, por exemplo, quando ouvimos o professor com atenção, conseguimos perceber melhor a matéria. Em casa, quando ouvimos os conselhos dos papais, aprendemos coisas que nos podem ajudar no dia a dia. Os amigos também têm coisas muito importantes para dizer. Às vezes, contam-nos algo que aconteceu, partilham uma ideia ou precisam apenas de alguém que escute. Quando ouvimos nossos amigos, mostramos que nos preocupamos com eles. Mas atenção! Ouvir não significa ficar apenas em silêncio. Ouvir é prestar atenção, tentar compreender e mostrar interesse pelo que a outra pessoa está a dizer. Por isso, amiguinho, lembra-te do conselho de hoje. Antes de falar, aprenda a ouvir. Quando ouvimos com atenção, mostramos respeito, aprendemos mais e tornamos-nos melhores amigos e melhores colegas. Um beijo no teu coração e até à próxima!

0: agora vamos viajar para um mundo cheio de beleza e imaginação. Chegou a hora da rubrica Cores, um espaço onde descobrimos curiosidades sobre as diferentes cores que encontramos todos os dias à nossa volta.
1: Sim, sim, as cores estão presentes em tudo que vemos. Estão nas flores, nas frutas, nos brinquedos, nos animais e também nas roupas que usamos. Elas tornam o mundo mais bonito, mais alegre e mais interessante.
0: Cada cor tem características especiais e pode fazer-nos lembrar coisas diferentes. Algumas fazem-nos pensar na natureza, outras no céu ou no mar. Vamos então descobrir qual é a cor escolhida para hoje.
2: Amiguinho, chegou o momento da nossa rubrica As Cores. Hoje vamos conhecer melhor uma cor muito bonita e que encontramos em muitos lugares da natureza. Jennifer Esperança é o meu nome e juntos vamos aventurar neste mundo colorido. O verde é uma das cores mais fáceis de encontrar à nossa volta. Basta olharmos para as árvores, para a relva, para as folhas das plantas ou para alguns frutos. Em muitos lugares, a natureza veste-se de verde e deixa tudo mais bonito. Amiguinho, sabias que o verde é uma cor muito importante para as plantas? As folhas das plantas são verdes porque têm uma substância especial que as ajuda a aproveitar a luz do sol. Graças a isso, as plantas crescem e tornam-se fortes. Quando pensamos na cor verde, muitas vezes lembramos-nos

Ajuda-nos a crescer fortes e a cuidar da nossa saúde. Agora faz um pequeno exercício. Olhe à tua volta e tenta encontrar três coisas verdes. Pode ser uma planta, uma peça de roupa, um livro ou qualquer outro objeto. Conseguiste? Boa! O verde também aparece em muitos brinquedos, pastas, lápis de cor e até em alguns animais. É uma cor alegre e muito especial. Por isso, da próxima vez que vires uma árvore ou uma planta, lembra-te da nossa conversa de hoje. O verde é uma cor que nos faz lembrar a natureza, o crescimento e a beleza do mundo que nos rodeia. A rubrica Cores fica por aqui. Tchauzinho!

0: Chegou a hora de falarmos de alimentação. A rubrica Meu Lanche ajuda-nos a conhecer alimentos que podem fazer parte de uma refeição saudável e saborosa.
1: Comer bem é muito importante para o nosso crescimento. Quando escolhemos alimentos saudáveis, temos mais energia para brincar, estudar, correr e participar em todas as atividades do nosso dia.
0: Hoje vamos conhecer melhor um alimento muito especial e descobrir por que razão ele pode ser uma boa opção para o nosso lanche. Fica atento porque vais aprender coisas muito interessantes.
2: Amiguinho, chegou mais um momento muito saboroso. Está na hora da rubrica Meu Lanche.
3: Hoje vamos falar de uma fruta muito conhecida e apreciada por muitas crianças e adultos. A maçã. Fica desse lado para saberes mais.
2: A maçã é uma fruta que pode ser encontrada em diferentes cores. Existem maçãs vermelhas, verdes, amarelas e até rosas. Além de serem bonitas, são muito saborosas e fazem muito bem à nossa saúde.
3: Quando comemos maçã, estamos a dar ao nosso corpo vitaminas e outras substâncias importantes que nos ajudam a crescer fortes e saudáveis. Por isso, muitas pessoas gostam de incluir a maçã nas suas refeições e lanches.
2: Uma das vantagens da maçã é que ela é muito prática. Podemos lavá-la e levá-la para a escola, para um passeio ou para qualquer lugar. Não precisa de preparação complicada e está pronta para ser consumida.
3: Podemos ainda acompanhá-la de outros alimentos. Podemos preparar diferentes lanches com ela. Por exemplo, que tal cortar a maçã em pedaços pequenos e juntá-la a um pouco de iogurte? Também podemos fazer uma salada de frutas com maçã, banana, manga e outras frutas de que gostamos.
2: Outra ideia é acompanhar a maçã com um copo de leite. Que delícia! Assim, o lanche fica ainda mais completo e saboroso. Sabias que muitas pessoas também utilizam a maçã para preparar sumos naturais? É uma forma diferente e deliciosa de aproveitar esta fruta.
3: A maçã é uma excelente opção para o lanche e ajuda-nos a cuidar da nossa saúde. Por isso, quando estiveres a pensar no teu próximo lanche, lembra-te desta fruta tão especial e cheia de benefícios.
2: Ficamos por aqui, até a próxima rubrica, amiguinho!

0: das partes mais importantes do nosso programa. Sabes qual é? A rubrica Direitos. Aqui aprendemos que todas as crianças que devem ser respeitados por todos.
1: Os direitos da criança existem para garantir que cada menino e cada menina possa crescer com saúde,
0: educação,
1: proteção e muitas oportunidades para aprender e desenvolver os seus talentos.
0: Conhecer os nossos direitos é muito importante. Quando aprendemos sobre eles, também aprendemos a respeitar os direitos das outras pessoas e a viver melhor em comunidade.
1: Por isso, presta muita atenção ao tema de hoje. Temos a certeza de que vais aprender algo muito importante para a tua vida.

amiguinho. Nesta rubrica, aprendemos coisas importantes que todas as crianças devem conhecer. O meu nome é Elaine Kepiso e hoje vamos falar sobre um direito muito especial, o direito à educação. Sabias que todas as crianças têm o direito de ir à escola ou à escolinha e aprender? É verdade, não importa se a criança é menina ou menino, se vive numa cidade ou numa aldeia. Todas as crianças têm o direito de estudar e de aprender coisas novas. Na escola ou na escolinha, aprendemos muitas coisas importantes. Aprendemos a ler, a escrever, a contar e a conhecer melhor o mundo que nos rodeia. Mas a escolinha ou a escola não serve apenas para aprender matérias. É também um lugar onde fazemos amigos, brincamos, partilhamos ideias e aprendemos a respeitar as outras pessoas. Quando uma criança recebe educação, ganha conhecimentos que podem ajudar durante toda a vida. Quanto mais aprendemos, mais preparados ficamos para realizar os nossos sonhos e enfrentar os desafios que encontramos pelo caminho. Os professores e educadores têm um papel muito importante neste direito. São eles que nos ajudam a descobrir novas palavras, novos números, novas histórias e muitas outras coisas interessantes. Por isso, devemos respeitar os nossos educadores e professores e valorizar aquilo que nos ensinam. E os papais têm um papel fundamental. Eles devem garantir que temos acesso à escola ou à escolinha e que fazemos as tarefas de casa muito bem feitinhas. Só assim todos participam e nós gozamos plenamente deste direito. Mas também temos responsabilidades. Devemos prestar atenção nas aulas, tratar bem os colegas, cuidar dos livros e dos materiais escolares e fazer o possível para aprender cada vez mais. Imagina como seria difícil viver sem conhecer o abecedário, as letras ou compreender um livro de histórias. É por isso que a educação é tão importante. Ela abre portas para o conhecimento e ajuda-nos a crescer. Por isso, amiguinho, lembra-te sempre, ir à escola ou à escolinha não é apenas uma obrigação, é também um direito que ajuda as crianças a construir um futuro melhor. Pensa nisso e continua a valorizar este direito tão importante que é a educação. Um beijo e até a próxima, amiguinho!

0: amiguinho. E assim chegamos ao fim de mais uma edição de Tu Aí, Tu Aqui. Esperamos que tenhas gostado da nossa companhia e que guardes contigo tudo aquilo que aprendemos juntos ao longo deste programa.
1: Hoje recebemos bons conselhos, viajamos pelo mundo das cores, conhecemos melhor um alimento na rubrica Meu Lanche e aprendemos mais sobre os direitos da criança. Foram momentos simples, mas cheios de ensinamentos importantes.
0: Antes de nos despedirmos, queremos agradecer novamente à nossa equipa. Na produção estiveram as manas Chelsea Maite,
1: Rosimera Faica,
0: Otília Francisco,
1: Pavel Monjan
0: e Stélio Chimizano.
1: Na sonorização esteve o mano Mauro Jamisse
0: e na realização o titio Coutinho Zita. Recebe um abraço muito especial de toda a equipa e dos teus amiguinhos, Abigail Banzi
1: e Diana Luso.
0: Continua a estudar, a brincar, a respeitar os outros e a acreditar nos teus sonhos. Voltamos em breve com mais momentos de diversão e aprendizagem.
1: Até o próximo encontro, amiguinho. Cuida-te bem, ajuda os teus pais, respeita os teus amigos e continua a espalhar alegria por onde passares.
0: Até a próxima!

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Tu aí, tu aqui, vai ter mais uma edição para a semana, domingo, quando forem, pontualmente 8 horas. Esta é a Antena Nacional, a transmitir a partir dos estúdios de Maputo, na frequência 92.3 para Maputo, e em todo o mundo através do sítio www.rm.co.mz. E esperamos igualmente que esta emissão esteja a chegar em perfeitas condições de audição. A Moçambique, neste preciso momento, são 9 horas.

0: Amigo ouvinte, a sua especial atenção à atualização das notícias a esta hora, apresentadas por Adérico Lipang. Muito bom dia.
1: Uma vez mais, bom dia, Henriques Dias e ouvinte. O presidente da República reitera que o governo poderá assinar em setembro próximo um acordo definitivo de investimento de exploração de gás natural liquefeito na bacia do Rovuma com a ExxonMobil. Daniel Chapo olha para este e outros projetos como oportunidades para a integração dos moçambicanos vítimas da xenofobia na África do Sul e outros no mercado de emprego.
2: Temos duas saídas. Uma é integrá-los em projetos que estão a acontecer em Moçambique. Como sabe, retomamos o projeto com a Total Rovuma, projeto LNG. Neste momento está com um pouco mais de 7 mil trabalhadores, dos quais cerca de 5 mil, um pouco mais de 5 mil são moçambicanos e cerca de 2 mil são estrangeiros. E este projeto está sendo desenvolvido e, na medida em que vai crescendo, vai integrando mais moçambicanos. Estamos neste momento a trabalhar com a Exxon. Se tudo correr bem, até setembro deste ano pode haver assinatura de decisão definitiva de investimento. Vai permitir também termos mais moçambicanos a trabalhar em mais um projeto e tantos outros projetos que estão a acontecer em Moçambique.
1: O chefe de Estado falava este sábado em Dar es Salaam, no balanço da sua visita de trabalho à República Unida da Tanzânia. Ainda na área de emprego, o presidente da República disse que o governo assinou acordos com Portugal e Emirados Árabes Unidos para o envio de jovens para trabalharem nas multinacionais. O governo iniciou este sábado a entrega de talhões a jovens em Vilanculo, na província de Inhambane, no âmbito da iniciativa presidencial Terra Infraestruturada. Nesta primeira fase, a iniciativa abrange 200 jovens que receberam os documentos dos respectivos talhões, num total de 1.200 terrenos. Os jovens contemplados congratulam a iniciativa e manifestam prontidão para dar início aos projetos de construção.
3: Vanilda Chaud, com essa iniciativa, a ideia é construir mesmo e viver.
4: Uma terra para aproveitar. Pode aparecer alguns projetos que eu posso até desenvolver. As taxas são razoáveis.
1: Para aceder aos terrenos, os beneficiários pagam taxas que variam entre 1.500 e 4.600 meticais num prazo de 3 anos. O Ministério das Comunicações e Transformação Digital compromete-se a trabalhar para garantir a melhoria das infraestruturas, bem como sistemas de comunicação digitais no país. Por efeito, o setor vai continuar a promover políticas que estimulem os operadores a expandirem e a melhorar os serviços prestados aos cidadãos. O ministro das Comunicações e Transformação Digital, Américo Muxanga, diz que a meta é garantir que todos os moçambicanos tenham acesso aos serviços de comunicação digitais em qualquer canto do país.
5: Nessa ordem, o nosso Ministério deve promover o ambiente favorável para que os cidadãos e as empresas sejam servidos da mesma forma com recurso a sistemas e infraestruturas digitais, bem como infraestruturas de comunicação.
1: O ministro das Comunicações e Transformação Digital, Américo Muxanga, falava em Xidangele, no distrito de Manquiacaze, em Gaza, no término do segundo Conselho Coordenador do setor. Moçambique quer reduzir a importação de carapau com a aposta na massificação da tecnologia virada à aquacultura. É uma pretensão anunciada em Tete pelo ministro da Agricultura, Ambiente e Pescas no âmbito da visita que efetuou a esta província, Ignacio Gamay.
6: A iniciativa está a ganhar expressão em várias províncias do país com forte potencial pesqueiro, onde já se registram experiências em crescimento na criação de espécies aquáticas em sistemas controlados. A garantia foi dada pelo ministro da Agricultura, Ambiente e Pescas no âmbito de uma visita de trabalho às unidades produtivas do setor agrário e pesqueiro no distrito de Cauarabassa e na cidade de Tete. Segundo Roberto Albino, o país reúne condições naturais e técnicas para reduzir a dependência da importação de peixe carapau através de uma aposta mais robusta na produção de espécies como a tilápia, que apresentam elevado potencial de consumo e de mercado. Ignacio Gamay, cidade de Tete.
1: Na atualidade internacional, pelo menos 34 pessoas morreram e 91 mil foram deslocadas no Gana devido às chuvas torrenciais que provocam inundações generalizadas desde 29 de junho, segundo a Organização Nacional de Gestão de Desastres. A região da Grande Acre é a mais afetada, com aproximadamente 56 mil pessoas deslocadas, segundo as autoridades. Já a região centro do país foi a segunda mais afetada, com 21.882 deslocados, enquanto Volta, no leste, registrou 8.534 pessoas que tiveram de sair das suas casas. No desporto, Marrocos defronta a França na próxima quinta-feira, às 22 horas de Moçambique, em desafio dos quartos de final da Copa do Mundo de Futebol de 2026. O desafio terá lugar em Foxborough e será a reedição da meia-final de 2022, na qual a seleção gaulesa venceu por 2-0. Para atingir os quartos de final, o Marrocos venceu este sábado o Canadá por 3-0, enquanto que a França derrotou o Paraguai por uma bola sem resposta. Hoje, às 22 horas de Maputo, o Brasil mede forças com a Noruega para os oitavos de final do certame. Quando forem 2 horas da madrugada da próxima segunda-feira, o México enfrenta a Inglaterra. Às 21 horas de Maputo, também na segunda-feira, teremos o duelo ibérico na Copa, ou seja, Portugal-Espanha. A fechar o resumo das temperaturas máximas previstas para hoje, a cidade de Tete pode ser a mais quente do país, com 32 graus centígrados de temperatura máxima, seguida por Nampula e Pemba, com 28 graus. Para Beira, Inhambane, Quelimane e Vilanculo, prevê-se uma máxima de 27 graus. Xai-Xai, 26, Maputo, 25, Chimoio, 24 e, finalmente, a cidade de Lixinga pode ser a mais fresca do país, com 21 graus centígrados de temperatura máxima. Apresentamos as notícias das 9 às próximas, às 11 horas.

0: Todos nós temos que combater a violência doméstica, tanto homens como mulheres, porque põe em causa a paz. A paz que tem que começar na família, para depois se espalhar pelo bairro, depois no nosso município, depois se espalhar pela província e pelo país todo. E também queremos apelar àquelas mulheres que sofrem violência doméstica e não denunciam. Umas até acabam perdendo a vida, acabam ficando doentes, porque a violência psicológica, tal como física, atinge a saúde da pessoa. Então todos nós temos que trabalhar para combater este mal. Combatermos uniões prematuras, sobretudo aqueles assuntos que deixam a rapariga não ir à escola e terminar o seu ensino. Todo tipo de violência temos que combater. Todos nós temos que apelar aos nossos líderes comunitários, aos líderes religiosos, às mulheres, os homens, os jovens, para nos envolvermos neste combate.
1: Presidente da República, Daniel Chapo.

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0: Conceituado músico zimbabuiano que já não está entre nós, Olive Ngoma. Ouvimos aqui este tributo a Mtukudzi, que pertence ao Missa Nyungo, ao lado de Izom Menezes e Guilherme Silva. Abrimos as portas para mais uma hora de atividades aqui na sua antena nacional, nesta manhã dominical. Em Moçambique são 9 horas e 20 minutos e vamos continuar assim com mais música para si, lembrando que quando forem 10 horas teremos o programa Ngoma Moçambique.
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0: A nossa viagem à província nortenha do Niassa, ouvimos Kumalembe, que pertence à banda Maçucos, e continuamos a transmitir a partir dos estúdios de Maputo, na frequência 92.3 para Maputo. Em termos de temperaturas máximas previstas para este domingo, a cidade de Tete pode ser a mais quente, com 32 graus centígrados de temperatura máxima, seguida por Nampula e Pemba, com 28, Beira, Inhambane, Quelimane e Vilanculo prevê-se uma máxima de 27 graus. Xai-Xai, 26, Maputo, 25, Chimoio, 24 e, finalmente, a cidade de Lixinga poderá ser a mais fresca do país, com uma máxima de 21 graus centígrados de temperatura máxima. Obrigado pela preferência. Continue ligado à Antena Nacional nesta manhã e que tudo esteja muito bem consigo aí deste lado de Estimado Ouvinte. É aquele bom dia para sentada familiar e organizar-se melhor para que a semana seja produtiva, para que a semana seja positiva. E tudo está nas suas mãos. São 9 horas e 35 minutos aqui deste lado. A música continua a tomar conta de si. E agora, para recordarmos o Limengo, que pertence a Júlia Muito.
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0: Nifunani Machaca, que pertence a Gel, mais uma música na sua antena nacional nesta manhã de domingo. Foi depois de termos ouvido o Limengo de Júlia Muito. São 9 horas e 46 minutos, vamos apreciar a nossa montra sonora.
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8: O novo disco de Frank Paco, apresentação esta sexta-feira em Maputo.
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2: 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Seguimos agora com música nova que pertence ao Easy Kinera, ao lado de Luke Inatetemela.

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1: Duas estrelas da música jovem moçambicana juntaram-se para fazer esse Inatetemela e foi mais uma música que quisemos oferecê-los, estimado ouvinte. Esperamos que tenha apreciado. Tenha continuação de uma ótima sintonia a nossa emissão referente a este domingo, dia 5 de julho de 2026. Dentro de instantes, o programa Ngoma Moçambique.
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4: A Moçambique são 10 horas.

0: Já está no ar a maior montra da música moçambicana.
1: O palco onde revelam-se, consagram-se, consolidam-se e, sobretudo, eternizam-se as maiores estrelas.
0: Desde 1987, Moçambique em Goma.
1: Moçambique em Goma. A produção da maior parada da nossa música é uma responsabilidade de Ivanov Dias.
0: Nós, Henriques Dias e Olga da Glória, temos a honrosa missão de apresentar o concurso das maiores estrelas desta nação.
1: Moçagi Galibo faz a magia com as mãos na sonorização.
0: Vai gostar de estar connosco, estimado ouvinte, neste que é o programa que antecede o início da divulgação das 60 canções selecionadas para o Goma 2026.
1: É verdade, Henriques, na próxima semana, precisamente no dia 12 de julho, iniciaremos a divulgação das candidatas apuradas para o Goma 2026.
0: Em 2023, Humberto Luiz submeteu a sua candidatura e foi selecionado como uma das 60 para disputar os prémios do Goma daquele ano.
1: Chegou a finalíssima e levou o prémio da canção mais votada.
0: Vamos ouvir esta canção.
1: Vamos a isso.

0: Não Sou Nada Sem Ti, de Humberto Luiz, canção mais votada do ano 2023. E sabes, Olga, eu acho que não sou nada sem ti.
1: Não queres mentir-me, não mintas. Vamos seguir com o programa. E neste mesmo ano, no maior concurso de música do país, um Goma cuja finalíssima teve lugar na cidade central da Beira, os Jaca, um grupo musical de grande expressão, oriundo daquela cidade portuária, levou o maior prémio da noite.
0: O de melhor canção.
1: O que lhes valeu uma viatura zero quilómetro.
0: Zeirinho.
1: Novinho em folha.
0: Sabes algo? Ouvi dizer que há carro novamente este ano.
1: Sério?
0: É verdade, estou-te a dizer.
1: Mas não me admira. Nesta coisa de premiar artistas, um Goma joga noutra liga.
0: Ainda bem que sabes. Isto é Primeira Liga, querida.
1: Champions League.
0: Liga dos Campeões.
1: Champions League.
0: Liga dos Campeões.
1: Mas vamos aguardar a divulgação dos prémios do Goma 2026.
0: Já não tarda, daqui a mais algum tempo.
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0: E corria o ano 2018, quando Teixito Langa leva um importante prémio num Goma com este sucesso.
1: Chop Funk!
0: Groove com a nossa identidade.
1: Olga, lembras o que fazias quando tinhas apenas 4 anos?
0: Mas Henriques, eu estou aqui a sentir o balanço da música e tu sugeres que eu me regresse aos meus 4 aninhos. É sério isso?
1: Há alguma dificuldade, Olga?
0: Toda! Toda a dificuldade do mundo! Essa. Eu agora estou aqui a tentar lembrar o que é que estava a fazer no mês passado e sinto que me escapa muita coisa. Imagina aos 4 anos de idade, o que é que eu estava a fazer aos meus 4 anos?

0: Digo palmas para o Tachito. Sim, senhora. Mas, Henriques, isto é coisa de família.
1: Ah, sim, é.
0: E a irmã também tem uma enorme intimidade com a música.
1: É verdade, Olga. Tanta intimidade que lhe rendeu premiação no Goma.
0: Mas também, sendo filhos de quem são...
1: É verdade, o resultado não poderia ser o outro. E não são apenas a Xixel e o Tachito.
0: É verdade. Imensa saudade do Hortêncio Langa. Um fenómeno da nossa música.
1: Eu não consigo imaginar a emoção do Hortêncio Langa quando viu e sentiu os filhos honrarem a sua arte.
0: Mas é mesmo muita emoção, sabes?
1: Não dá para calcular.
0: E olha, dois filhos subirem ao palco na mesma noite e levarem prémios. Os dois, no maior concurso de música do país.
1: Isso derruba qualquer pai. Mas atenção, derrubar num bom sentido.

0: Ai, tu acha que foi a melhor canção de Moçambique? E este ano, qual será?
1: Qual será? Na próxima semana inicia a formulação da resposta para a tua pergunta, Olga. Calma aí.
0: Será o início da divulgação das 60 canções que vão lutar por este e outros prémios no Numa.
1: A triagem já conhece os momentos finais.
0: Os corações já começam a bater mais forte.
1: Tão forte que dá vontade de começar a divulgar hoje mesmo.
0: Não basta só ter vontade. É preciso ter condições em redes. Precisas ter acesso a lista.
1: Pois, nós, assim como o ouvinte, só teremos acesso à lista no dia da divulgação.
0: Exatamente.
1: Mas tu não tens uma pista assim, Olga?
0: Bem, ter até tenho, mais do que uma até.
1: Conta lá para mim, vamos lá. Os ouvintes não vão acompanhar, somos amigos já há bastante tempo.
0: Um segredo só nosso?
1: Sim.
0: Tá bom?
1: Sim, combinado. Conta lá então.
0: Relaxa, é assim. Vamos ter canções que representam a diversidade que somos como país.
1: Isso eu sei. Outra pista, por favor.
0: Calma. Vamos ter canções interpretadas por vozes masculinas e femininas.
1: Este equilíbrio sempre houve. O Ngoma sempre respeitou a diversidade, o género, etc. Isso todos nós sabemos.

0: Eu quero outra pista, por favor.
1: Tu já não queres pista, queres as canções. Nisto eu não te posso ajudar, porque também não sei. Vamos esperar. Domingo, 12 de julho, começamos a divulgar. Não está longe.
0: Tu, Olga.
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0: É místico, é profundo, é nosso, é deltino.
1: Uma voz distinta, uma voz como poucas.
0: Quem determinou que esta voz é invulgar, tem competência e autoridade para o fazer.
1: E é por isso que o fez sem reservas ou hesitações.
0: 3 vezes melhor voz num goma.
1: 2 das quais consecutivas e ainda levou 1/4 prémio.
0: Deltino Guerreiro nasceu em 1990 em Montepoês, província de Cabo Delgado. É músico e economista. Ele é... O que se passa, Henriques? Esse silêncio acompanhado do teu olhar.
1: Mas ele é músico que é economista ou é economista que é músico?
0: Hoje não, Henriques. Hoje não. Semana passada andaste aqui a perguntar se o Walter Mabas, vencedor do prémio Melhor Canção de 2021, é engenheiro que é músico ou músico que é engenheiro. Hoje não.
1: Mas não é legítima a minha perspectiva.
0: Não, hoje não. Legítima ou não, hoje não.
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0: Em 2017, como país, podíamos ter opiniões diferentes sobre vários assuntos, mas concordávamos todos que esta era a música mais popular daquele ano.
1: Foi um autêntico consenso nacional.
0: Não havia festa onde este som não estivesse a bombar.
1: É o poder de uma grande artista.
0: E falar dela é falar de uma voz que orgulha a nossa terra.
1: Lorena Inhata é natural da cidade de Maputo e cresceu com vivacidade e o pulsar do bairro de Rulene B.
0: Rulene B viu-a dar os primeiros passos e a moldar o seu talento. Mas a verdade é que o brilho desta estrela não se cansa de viajar.
1: Hoje, a sua música trafega com um impacto tremendo por quase todo o país, de norte a sul, neste nosso vasto e belo Moçambique.
0: E no ano seguinte, 2018, outra fera da nossa juventude subia ao maior palco da música moçambicana.
1: E não era a sua primeira vez.
0: Foi a canção mais popular de 2018.

0: Toba, um tema que consolidou a carreira de Liloca, que ao lado de Mr. Bau levou em 2015 o prémio da canção mais popular de Moçambique com My Number One.
1: E antes destes, Liloca já tinha levado na sua estreia no Ngoma um outro prémio.
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0: Para erguer um grande espetáculo como um Ngoma, com esta dimensão, prestígio e qualidade, é preciso ter ao nosso lado gigantes que acreditam firmemente na cultura e no talento da nossa terra.
1: O Ngoma é a celebração máxima da nossa música, mas esta engrenagem só se move e brilha com tamanha intensidade graças ao apoio e à confiança de parceiros de peso.
0: Empresas e instituições que dão o suporte necessário para que esta festa aconteça ano após ano.
1: Por isso, com muito orgulho, queremos deixar o nosso profundo agradecimento e aplaudir a HCB, a EDM e o CFM.
0: O nosso muito obrigado também à Petromoca, à CMH e à UEM, caminhando lado a lado conosco nesta grande jornada. Agradecemos igualmente à Emodraga, à LIM e aos aeroportos de Moçambique.
1: E a este prestigiado cartaz de apoiantes, junta-se a nossa imensa gratidão ao Montebello Girassol Maputo Hotel, à Greenrod e à Fundac.
0: A todas estas grandes marcas e instituições que investem na valorização dos nossos artistas e da nossa identidade, o nosso muito obrigado.
1: É com o vosso valioso impulso que continuamos a fazer história, porque juntos provamos que...
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0: anos que ficam profundamente marcados na nossa memória coletiva.
1: Não apenas pelas notas musicais que dominavam o público, mas pela capacidade de reação e superação do nosso povo.
0: E o ano de 2019 foi, sem dúvida, um desses momentos de enorme provação.
1: É verdade, Olga. Impossível esquecer.
0: Foi o ano em que a zona centro do nosso país, e muito particularmente a nossa querida cidade da Beira, se tornou o epicentro do devastador ciclone Idai.
1: Foi um momento de profunda dor, mas que também despertou uma onda de solidariedade sem precedentes.
0: E a música, como tantas vezes acontece, soube ser o abraço e o bálsamo de que a nação precisava. Naquele cenário tão difícil, uma composição ecoou com uma força extraordinária, transformando-se num autêntico apelo à reconstrução e à esperança. A canção Juntos Somos Mais Fortes, do talentoso Twenty Fingers.
1: Uma obra comovente cuja mensagem tocou o coração de cada moçambicano. E foi precisamente esse hino de resiliência que acabou por conquistar o prestigiado prémio de melhor canção no Ngoma 2019.
0: Ao premiar esta música num momento tão sensível, a Rádio Moçambique revelou mais uma vez o seu profundo respeito, humanismo e interesse pelas causas sociais.
1: O Ngoma provou que não é apenas um concurso ou um espetáculo de entretenimento.
0: Exatamente. É um espelho da nossa própria história e um compromisso com o bem-estar do nosso povo.
1: Ao abraçar esta música e dar-lhe a devida distinção, a rádio usou a força da nossa cultura para confortar e unir o país inteiro na dor e na esperança.
0: Um momento marcante que dignifica a nossa história na radiodifusão da música moçambicana.

0: é definitivamente uma autoridade da nossa música.
1: O seu percurso confunde-se com parte significativa da história da música do nosso país.
0: Sem margem para dúvidas, o Azimbo é um dos nomes maiores do nosso panorama artístico.
1: E é por isso que já venceu o prémio Carreira Nungoma.
0: Nada mais merecido, uma lenda viva que, além de nos ter brindado com músicas eternas, tem uma ligação umbilical à identidade sonora deste programa.
1: Ele preparou uma mensagem especial onde nos recorda a justa homenagem que recebeu através do prémio Carreira.
0: Mas também revela a origem de algo que todos nós ouvimos aqui, religiosamente, todos os domingos.
1: Wazimbo, conte-nos essas histórias.
2: Há 2 anos atrás, eu recebi um prémio como Carreira. Foi um prémio inesperadamente. Foi-me anunciado. É verdade que eu fiquei bastante feliz com isso, porque foi um ato que eu não esperava. Também não tinha participado num Goma, mas pela carreira e pela experiência que eu mantenho, a produção do Goma achou por bem escolher-me a mim como tal para, em jeito de homenagem, me oferecerem o prémio. Foi bastante importante para mim receber um prémio desse nível. É bastante gratificante. A emoção que existe nisso, só quem recebe é que pode sentir e poder descrever. Então, é tudo isso. E quanto ao jingle do próprio programa, importa referir que a primeira ideia surgiu de mim, na criação, portanto, do jingle, e transportei, como vocês sabem, o grupo RM, trabalhamos em grupo, apresentei a ideia à rapaziada e cada qual, dentro daquele espírito de camaradagem, cada qual empregou a fundo os seus conhecimentos e saiu aquele jingle que todo mundo ouve todos os domingos.
0: Muito obrigada, Wazimbo. Certamente que o país lhe é grato por tudo o que fez e continua a fazer pela nossa cultura.

0: Sabes, Henriques, se há algo que verdadeiramente define o prestígio de um goma, é a sua capacidade única de agregar.
1: Definitivamente, este não é apenas um concurso. É um ponto de encontro que junta várias correntes.
0: Junta diferentes escolas de música e, acima de tudo, várias gerações de artistas.
1: Exatamente. No palco de um goma há espaço para todos, sem qualquer exceção.
0: É a magia de ver no mesmo espaço e com o mesmo respeito a sabedoria e o peso de lendas da geração do mestre Azimbo, em perfeita sintonia com a frescura e a energia de uma vaga muito mais nova.
1: Uma nova vaga onde brilha intensamente a nossa talentosa Tamires Moiane.
0: Uma jovem artista extraordinária que, como todos nos lembramos, também já conquistou o seu merecido prémio aqui no nosso programa, provando que o talento não escolhe idades.
1: É verdade. E olhar para a trajetória dela é algo verdadeiramente inspirador.
0: Com uma determinação invejável e uma entrega total à música, esta menina vai seguindo os seus passos com muita firmeza e encontrando dia após dia o seu merecido lugar ao sol.
1: Uma força da natureza que orgulha a nossa cultura.
0: Vamos por isso ouvir com muita atenção o depoimento e as palavras desta grande promessa da nossa música. Com vocês, Tamires Moiane.
2: Olá família, olá Rádio Moçambique, eu sou a Tamires Moiane e estou para falar de uma das maiores conquistas da minha carreira. Falar do prémio Ngoma, eu acho que é uma das coisas mais delicadas, né? Porque falar de algo que significa muito para mim, por vezes nem com palavras eu consigo expressar o quão feliz e grata eu estou pelo apoio de todo mundo. Vou começar por dizer que eu não esperava, foi uma surpresa para mim. Quando eu estava ainda na fase das votações e essas coisas todas, eu não estava à espera, não passou pela minha cabeça que eu pudesse ganhar o prêmio, mas graças a Deus eu tenho os meus anjos da guarda, que são os meus fãs, eu tenho a minha família, eu tenho meus amigos que estavam lá e não me deixaram na mão, eles votaram muito. E pronto, só com o apoio de toda a gente é que foi possível ganhar este prémio. Tanto é que no momento em que chamaram o meu nome no palco, eu levei muito tempo para subir ao palco. Primeiro porque eu ainda estava sem acreditar, eu estava sem reação. Eu simplesmente gelei, travei, porque eu não sabia como me comportar, eu não sabia, eu não estava à espera, eu não ensaiei. Eu fiquei muito feliz. Resumidamente, eu fiquei super feliz. E pronto, eu acho que eu nunca tive... Nunca falei disso em nenhum momento. Nunca tive espaço nem oportunidade para agradecer a todo o povo moçambicano, a Rádio Moçambique, parabenizar pela iniciativa, porque é maravilhoso para nós artistas saber que o nosso trabalho faz com que as pessoas fiquem felizes, inspirem-se em nós. E pronto, o prémio também vem para dar aquele reconhecimento que todo artista sonha receber. Então, eu fiquei muito feliz, eu amei, foi uma surpresa muito boa, um momento inesquecível, é uma coisa que vai ficar marcada em mim para sempre, foi uma das maiores conquistas da minha carreira, porque, pronto, eu acho que isso representa muito. Então, é isso, muito obrigada a todos, um beijo grande, tchau, tchau.
1: Muito obrigado, linda Tamires.
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0: Lena Baule, uma certeza da nossa música, vencedora de um prémio no Ngoma.
1: E levar o prémio no Ngoma é uma espécie de carimbo no passaporte para brilhar em Moçambique e em outras geografias.
0: E vamos a seguir explicar de forma muito clara como funciona o nosso processo de votação.
1: Ele está estruturado em duas fases distintas, garantindo sempre a participação ativa de quem nos acompanha na escolha da canção vencedora.
0: Na primeira fase, o grande objetivo é a eleição dos 12 finalistas. Nesta etapa, entra em jogo 60 canções previamente selecionadas pelo nosso corpo de jurados, sempre de acordo com os critérios rigorosos do regulamento de concurso.
1: Esta primeira etapa decorre ao longo de 12 semanas. Em cada uma dessas semanas, o público escolhe através do voto popular uma canção finalista.
0: Mas atenção à regra de ouro. Nesta fase, a votação não é cumulativa.
1: Exatamente, Olga. Isto significa que os votos registados numa semana não transitam para a semana seguinte.
0: Cada semana representa uma disputa totalmente nova e uma nova oportunidade para as canções em concurso.
1: Ao final das 12 semanas, fechamos a lista e temos os nossos 12 finalistas apurados.
0: Com os 12 finalistas definidos, entramos na reta final, a segunda fase. E aqui as regras mudam, porque a votação passa a ser cumulativa.
1: É a corrida final. Durante 4 semanas consecutivas, todos os votos recebidos por cada canção são somados e acumulados.
0: No final da 4ª semana, procede-se à contagem geral dos votos acumulados ao longo de todo o segundo período de votação.
1: O circuito está desenhado e o poder de decisão é de quem?
0: É vosso?
1: É do amigo ouvinte.
0: Por isso, quando chegar à altura, participe, vote e ajude a escolher os grandes vencedores da música moçambicana. Hey!

0: Corria o ano de 2007.
1: Consagrava-se como a canção mais popular do país.
0: Mbuya Yanga, de Edu.
1: São os momentos finais do nosso programa.
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1: Para erguer um grande espetáculo com Ngoma, com esta dimensão, prestígio e qualidade, é preciso ter ao nosso lado gigantes que acreditam firmemente na cultura e no talento da nossa terra.
0: Ngoma é a celebração máxima da nossa música, mas esta engrenagem só se move e brilha com tamanha intensidade graças ao apoio e à confiança de parceiros de peso.
1: Empresas e instituições que dão o suporte necessário para que a festa aconteça ano após ano.
0: Por isso mesmo, com muito orgulho, queremos deixar o nosso profundo agradecimento e aplaudir à HCB, à EDM e o CFM.
1: O nosso muito obrigado também à Petromoc, à CMH e à UEM. Caminhando lado a lado conosco nesta grande jornada, agradecemos igualmente a Emo Draga, a LIM e aos aeroportos de Moçambique.
0: E a este prestigiado cartaz de apoiantes, junta-se a nossa imensa gratidão ao Montebello Girassol Maputo Hotel, à Grindrod e à Fundac.
1: A todas estas grandes marcas e instituições que vestem na valorização dos nossos artistas e da nossa identidade. Nosso muito obrigada.
0: É com o vosso valioso impulso que continuamos a fazer história.
1: E é o fim do programa de hoje.
0: Já?
1: Já.
0: Na próxima semana inicia a divulgação das 60 canções selecionadas para Ngoma 2026.
1: Será um programa com muitas emoções.
0: Despedem-se Iva Nobe Dias na produção,
1: Henriques Dias e Olga da Glória na apresentação
0: e Moussa Gigalibo na sonorização.
1: Até para a semana, Moçambique. Tchau.
0: Beijo.
1: Obrigada pela audiência.
0: Beijinhos e abraços. Até já. Como daddy.

Continuamos a fazer-lhe companhia. Bom dia. Dentro de instantes teremos o noticiário. Em todo o país, são neste momento 11 horas.

0: Notícias apresentadas por Adérito Lipang. Bom dia.
1: Bom dia, Albertina Pascoal e ouvinte. O governo vai enviar equipas técnicas para a troca de experiências com a Tanzânia na componente da cadeia de valor na comercialização da castanha de caju. O anúncio foi feito pelo presidente da República, Daniel Chapo, no final da sua visita de 3 dias à Tanzânia.
2: Vamos mandar equipas para cá, que é para virem trabalhar nesta componente concreta sobre a cadeia de comercialização da castanha de caju. Em Moçambique temos uma situação em que os estrangeiros vão até ao produtor, aqui eles estão organizados no sentido de que quem faz a aquisição da castanha de caju no produtor é tanzaniano, nacional, traz até a cidade, portanto, capital, nós em Moçambique podemos falar das nossas cidades capitais, e o estrangeiro para, só toma para exportação a partir da cidade. E isto faz com que, portanto, os nacionais nesta cadeia de comercialização de caju também possam ter recursos financeiros e dinamiza a economia local.
1: Daniel Chapo disse ser impressionante a experiência da Tanzânia na comercialização da castanha de caju, na medida em que apenas intervenientes nacionais compram das mãos dos produtores e colocam à disposição de empresas exportadoras. O presidente da República afirmou que as equipas vão também trocar experiências no combate a doenças, com destaque para o oídio. Moçambique quer reduzir a importação de carapau com a aposta na massificação da tecnologia virada à aquacultura. É uma pretensão anunciada em TET pelo ministro da Agricultura, Ambiente e Pescas no âmbito da visita que efetuou a esta província, Ignacio Gamay.
3: A iniciativa está a ganhar expressão em várias províncias do país com forte potencial pesqueiro, onde já se registram experiências em crescimento na criação de espécies aquáticas em sistemas controlados. A garantia foi dada pelo ministro da Agricultura, Ambiente e Pescas no âmbito de uma visita de trabalho às unidades produtivas do setor agrário e pesqueiro no distrito de Caurabaça e na cidade de Tete. Segundo Roberto Albino, o país reúne condições naturais e técnicas para reduzir a dependência da importação de peixe carapau através de uma aposta mais robusta na produção de espécies como a tilápia, que apresentam elevado potencial de consumo e de mercado. Ignacio Gamay, cidade de Tete.
1: O Ministério das Comunicações e Transformação Digital compromete-se a trabalhar para garantir a melhoria das infraestruturas, bem como sistemas de comunicação digitais no país. Para o efeito, o setor vai continuar a promover políticas que estimulem os operadores a expandir e a melhorar os serviços prestados aos cidadãos. O ministro das Comunicações e Transformação Digital, Américo Muxanga, diz que a meta é garantir que todos os moçambicanos tenham acesso aos serviços de comunicação digitais em qualquer canto do país.
4: Nessa ordem, o nosso Ministério deve promover um ambiente favorável para que os cidadãos e as empresas sejam servidos da mesma forma com recurso a sistemas e infraestruturas digitais, bem como infraestruturas de comunicação.
1: O ministro das Comunicações e Transformação Digital, Américo Muxanga, falava em Chidengele, distrito de Manquecaze, em Gaza, no término do 2º Conselho Coordenador do setor. Na sequência, mais de 1.000 alunos da escola secundária de Chidengele beneficiam desde sexta-feira de uma sala de informática devidamente equipada. Com 21 computadores ligados à internet, a sala de informática foi requalificada e equipada pelo Ministério das Comunicações e Transformação Digital com apoio de parceiros. O governo iniciou este sábado a entrega de talhões a jovens em Vilanculo, na província de Inhambane, no âmbito da iniciativa presidencial Terra Infraestruturada. Nesta primeira fase, a iniciativa abrange 200 jovens que receberam os documentos dos respectivos talhões, num total de 1.200 terrenos. Os jovens contemplados congratulam a iniciativa e manifestam prontidão para dar início aos projetos de construção.
5: Vanilda Chaúd, com essa iniciativa, a ideia é construir mesmo e viver.
6: Uma terra para aproveitar. Pode aparecer alguns projetos que eu posso até desenvolver. As taxas são razoáveis.
1: Para aceder aos terrenos, os beneficiários pagam taxas que variam entre 1.500 e 4.600 meticais num prazo de 3 anos. Na atualidade internacional, pelo menos 34 pessoas morreram e 91 mil foram deslocadas no Ghana devido às chuvas torrenciais que provocam inundações generalizadas desde 29 de junho, segundo a Organização Nacional de Gestão de Desastres. A região da Grande Accra é a mais afetada, com aproximadamente 56 mil pessoas deslocadas, segundo as autoridades. Já a região centro do país foi a segunda mais afetada, com perto de 22 mil deslocados, enquanto Volta, no leste, pouco mais de 8.500 pessoas tiveram que sair das suas casas. Para fechar, no desporto, o Marrocos defronta a França na próxima quinta-feira às 22 horas de Moçambique, em desafio dos quartos de final da Copa do Mundo de Futebol 2026. O desafio terá lugar em Foxborough e será a reedição da meia-final de 2022, na qual a seleção gaulesa venceu por 2-0. Para atingir os quartos de final, o Marrocos venceu este sábado o Canadá por 3-0, enquanto que a França derrotou o Paraguai por uma bola sem resposta. Hoje, às 22 horas de Maputo, o Brasil mede forças com a Noruega para os oitavos de final do certame. Quando forem 2 horas da madrugada da próxima segunda-feira, o México enfrenta a Inglaterra. Às 21 horas de Maputo, também na segunda-feira, teremos duelo ibérico na Copa, ou seja, Portugal-Espanha. Apresentamos as notícias das 11 às próximas, às 12 horas e 30 minutos, inseridas no Jornal da Tarde.

0: todos nós temos que combater a violência doméstica, tanto homens como mulheres, porque põe em causa a paz. A paz que tem que começar na família, para depois se espalhar pelo bairro, depois no nosso município, depois se espalhar pela província e pelo país todo. E também queremos apelar àquelas mulheres que sofrem violência doméstica e não denunciam. Umas até acabam perdendo a vida, acabam ficando doentes, porque a violência psicológica, tal como física, atinge a saúde da pessoa. Então todos nós temos que trabalhar para combater este mal. Combatermos uniões prematuras, sobretudo aqueles assuntos que deixam a rapariga não ir à escola e terminar o seu ensino. Todo tipo de violência temos que combater. Todos nós temos que apelar aos nossos líderes comunitários, aos líderes religiosos, às mulheres, os homens, os jovens, para nos envolvermos neste combate.
1: Presidente da República, Daniel Chapo.

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0: Continuação de um bom domingo na nossa companhia. São neste momento 11 horas e 10 minutos. Vamos acompanhar-lhe com a música até ao meio-dia. Nessa altura não perca as manchetes do nosso Jornal da Tarde. Às 12 horas e 2 minutos temos a atualidade que marca o desporto no país e no mundo, em simultâneo com o RM Desporto. 12h20, vamos atualizar a informação relativa à previsão do tempo para as próximas 24 horas. 12 horas e 30 minutos, o Jornal da Tarde. Às 13 horas, poderá acompanhar a resenha semanal, ou seja, assuntos que marcaram a semana no nosso programa Esta Semana Aconteceu. 14h10 é o habitual simultâneo com o canal desportivo para a transmissão do Magazine Desportivo. Bom dia, mais uma vez, bom domingo.

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Ouvimos cantar Lala Gabriela, que teve aqui a animação de Maxi e também de Ubaca, Justino Ubaca, neste caso. Vamos até à província de Cabo Delgado, onde viu nascer Julia Mito.

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Este é o primeiro domingo do mês de julho e sabemos que para aqueles que são crentes há sempre uma valorização particular em forma de agradecimento a Deus pela vida e por tudo aquilo que cada um almeja alcançar. E por ser domingo, muitas famílias, enquanto eu vinha a trabalhar, sem dúvida, as ruas a nos colorirem com o movimento de vários dos nossos ouvintes a caminho das suas igrejas, das suas congregações e, enfim, haja oração que possa preservar a paz, porque nada nos servirá se no nosso belo Moçambique não estivermos em paz. São 11 horas e 27 minutos.

recomendação de OTES moçambicano radicado em Portugal é de que nunca devemos nos esquecer das nossas origens. Por isso mesmo é que, mesmo na diáspora, o OTES sempre canta as nossas vivências, a nossa forma de ser e de estar, os nossos hábitos, as nossas tradições e, em algum momento, juntando-se aos amigos da terra, que também, estando fora do seu país, tem sempre Moçambique no coração. 11 horas e 33 minutos.

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Bach nasceu em 1685 em Eisenach, na Alemanha, no seio de uma família musical. Esteja connosco domingo às 21 horas e 30 minutos e na madrugada de segunda-feira às 3 horas e 10 minutos.

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5: 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Rica carreira internacional, destacando a África do Sul, onde trabalhou com os maiores nomes da música e com projetos criados por si, Frank Paco apresenta-nos o álbum Belo Horizonte. O baterista que traz grandes convidados, como o guitarrista Stanard McVan, o baixista Ruben Farias ou o saxofonista Ivan Mazuz, também coloca a sua voz.
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5: O novo disco de Frank Paco, apresentação esta sexta-feira em Maputo.
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0: Temos sido sempre gentis em recordar os êxitos que marcaram o passado na nossa sociedade moçambicana e por isso mesmo juntamos aqui a música de Pedro Panguana. Certamente, para aquele que está em sintonia conosco, recorda-se de Pedro Panguana. Tem esta e várias outras composições. O domingo é mesmo para isto, é para a gente reviver aquilo que nos faz bem e, por essa via, renovarmos a confiança de que a semana que já começou vai ser melhor do que a que passou. São 11h53 minutos. Quando forem 12 horas, não perca os tópicos do Jornal da Tarde e a seguir a atualidade que marca o desporto em Moçambique e no mundo. O mundo que é marcado, portanto, pelo Mundial. Os jogos de futebol, esta modalidade rei que une as pessoas a qualquer hora. Não importa se é madrugada ou não, mas lembre-se de que tem sempre deveres e então deve priorizar também o repouso para garantir a sua saúde e, por cima disso, ou por esse intermédio, ter a força e saúde para trabalhar.
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Infelizmente tivemos aqui algum problema com a música da Rodália Silvestre, mas a Rodália tem várias outras composições. Vamos ver se ficamos com esta, onde ela dedica o tema à sua mãe e diz-nos que ela não tem muito por dar àqueles que a mãe, depois de partir para o além, deixa, porque ela também é uma mulher necessitada. Mas não é por isso.

0: Muito boa tarde. Segue o momento da atualização das manchetes do nosso Jornal da Tarde por Adérito Lipank. Boa tarde.
1: Olá, Albertina Pascoal e ouvinte, boa tarde. Governo proíbe o uso de lenha proveniente de árvores de espécies nativas para a cura do tabaco. A medida visa salvaguardar as espécies nativas e travar o desmatamento no país. Governo do Distrito de Massangena, em Gaza, esclarece que não há exploração ilegal de diamantes na região. O administrador de Massangena, Sancho Umbana, garante que há apenas prospeção de minerais e não o garimpo, como se tem especulado. No estrangeiro, chuvas torrenciais que se registram na última semana matam pelo menos 34 pessoas e deslocam mais de 91 mil. São estes os destaques do Jornal da Tarde deste domingo, num dia em que traremos também alguma atualidade sobre as artes e cultura no país. Os desenvolvimentos a partir das 12 horas e 30 minutos. Até já.
0: Até já. E partimos para o simultâneo com o RM Desporto para a transmissão do Magazine Desportivo. Neste momento, 12 horas e 1 minuto.

0: Cordiais saudações. Este é o Jornal Dominical do Desporto. Conheça os destaques. Marrocos enfrenta a França e Egito bate-se com a Argentina nos quartos de final da Copa do Mundo FIFA em Futebol 2026. Vilanculo vai viver este domingo as emoções da Liga Chap Chap. Seleção Nacional de Karatê no estilo Kimura Shokai Internacional viaja hoje com destino à Alemanha, onde vai combater no Open Europeu. Nos próximos minutos, o caro ouvinte estará na companhia de Albino Muyambo e Francisco Mutsenga. Até já. A zona de Maghreb é a única representante de África nos quartos de final da Copa do Mundo da FIFA 2026, através do Marrocos e Egito. O Marrocos vai defrontar a França na próxima quinta-feira, às 22 horas de Moçambique, em Foxborough, e será a reedição da meia-final 2022, em que a seleção gaulesa venceu por 2-0. Para atingir os quartos de final, o Marrocos venceu ontem o Canadá por 3-0, enquanto que a França derrotou o Paraguai por uma bola sem resposta. O Egito eliminou a seleção da Austrália dos oitavos de final por 4-2 nas grandes penalidades, depois de empatar uma bola nos 90 minutos e no prolongamento. A Argentina afastou Cabo Verde por 3-2. O jogo entre a Argentina e Egito será disputado na próxima terça-feira, às 22 horas de Moçambique, no Mercedes-Benz Stadium, localizado em Atlanta, nos Estados Unidos da América. Hoje, às 22 horas de Maputo, o Brasil mede forças com a Noruega para os oitavos de final da prova. Quando forem 2 horas da madrugada da próxima segunda-feira, o México enfrenta a Inglaterra. Às 21 horas de Maputo, de amanhã, teremos o duelo ibérico na Copa do Mundo. A Espanha de Lamine Yamal vai enfrentar Portugal de Cristiano Ronaldo. Em Nampula, os amantes de futebol, entrevistados pelo repórter Calixto Pedro, estão orgulhosos com a prestação das seleções africanas neste Mundial.
1: Os nossos entrevistados afirmam que a grande surpresa inicial foi que Cabo Verde, embora eliminada de forma cruel no prolongamento, estreou-se na competição, mas a história fica gravada nas páginas de glórias daquela nação. Estes afirmam que o atual momento da Copa é de muita emoção e afunilamento, já tendo ultrapassado a fase de grupos e os 16avos de final, com as equipas a disputar os 8avos de final. As seleções que continuam em prova neste Mundial FIFA 2026 prometem um jogo de alto nível e forte competitividade. Eudeutério Matimbe e Abubakar Ramadan falaram à nossa reportagem.
2: Já estamos numa fase de mata-mata, uma fase de bate-sai, onde todas as equipas entram a saber que qualquer dos clubes ficam fora da Copa. Mas eu penso que o Brasil, no seu jogo, entra como favorito. De igual forma, também a Inglaterra entra como favorito. É verdade que a Inglaterra vai jogar com um anfitrião, mas assistimos ontem um anfitrião a ficar de fora. Mas enfim, são coisas da bola, tudo pode acontecer. Mas eu penso que Brasil e Inglaterra entram como favoritos a passarem para outra fase.
3: Olha o jogo bastante equilibrado. O México e Inglaterra. O México é um país anfitrião, mas pronto, a Inglaterra tem aquele jogador que pode fazer a diferença. Quando entra a partida, será também um jogo em que todos os conjuntos podem fazer o resultado e o Brasil pode vencer. Já surpreendeu e pode fazer já uma diferença, apesar de não estar a jogar na idade. Para mim, o México pode vencer, 1-0, o Brasil 2-1.
1: Redeutiro Matimbe e Abubakar Ramadan, desportistas em Nampula, afirmando de forma categórica que a fase a eliminar tem sido implacável, ditando a eliminação de gigantes como a Alemanha e a Holanda. Por outro lado, quem segue em frente tem apresentado grande consistência tática e solidez do conjunto. RM Desporto, Calixto Pedro, Nampula.
0: Continuamos em Nampula, prosseguimento da 10ª jornada do Nampulense, com a realização este domingo das seguintes partidas. A Associação Desportiva de Angos, Águia Azul de Nampula, Académica de Ribaue, Águias Especiais de Nampula, Académica de Nacala Velha, Associação Desportiva de Namialo, Benfica de Memba, Sporting de Monapo e Desportivo de Nacala, Futebol Clube de Memba. Na próxima quarta-feira, o Cupula de Mogovolas bate-se com a Associação São Simeão de Nampula. Ontem, a Academia Militar e Sporting de Nampula empataram 100 golos na abertura da jornada. A Academia Militar lidera a prova com 23 pontos contra 21 dos Leões de Nampula na segunda posição. Na província de Gaza, o ferroviário local goleou o clube de Chibuto por 4-2 na abertura da segunda jornada do Campeonato Nacional de Futebol da 2ª Divisão, fase provincial. Repórter Francisco Nelson.
4: Esta vitória coloca provisoriamente o Ferroviário de Gaza como líder da prova com 4 pontos, mais um que o clube do Bilene, que esta tarde defronta em sua casa o clube de Gaza. No final da partida, o técnico adjunto do Ferroviário de Gaza, Bartolomeu Gove, disse que a sua equipa mereceu a vitória, apesar de não ter feito um grande jogo como se esperava.
5: Não foi um grande jogo, atendendo que acho que subestimamos o jogo nos primeiros minutos e por isso que o golo não apareceu, apareceu logo 1-0. Então, 1-0 nunca é resultado certo. A minha equipa não levava a bola para frente como um jogo ofensivo. Tínhamos que assumir o jogo, obviamente, sendo uma equipa esclarecida que joga para o campeonato. Então, nós cometemos um erro defensivo, sofremos gol de empate. E o adversário começou a fazer cai-cai, o jogo, como o jogo passado contra as Dengueli, que começaram a fazer cai-cai. Mas o jogo é de 90 minutos. E nós fizemos as alterações e fomos felizes nas alterações. Pisamos as linhas, fizemos cruzamento e com facilidade conseguimos concretizar. O futebol é estratégia. O futebol tem momentos. Eles convenceram-se que ganharam o jogo ou estavam a ganhar o jogo, começaram a fazer jogo direto, a fazer cai-cai. O jogo tem 90 minutos, a faltar 20 minutos. Nós chamamos a atenção à nossa equipe, ter mais calma e tentarmos abordar o jogo pelas laterais, o que é nosso forte. Conseguimos fazer assistências e finalizamos com a naturalidade.
4: Por seu turno, Manuel Cilindane, técnico do clube do Chibuto, socorreu-se da arbitragem para justificar a derrota da sua equipa.
6: Quem esteve no campo viu, na realidade, aquilo que foi o desempenho da arbitragem. Vou falar muito mais de arbitragem. Eu não gosto de falar de arbitragem, mas não é futebol que nós estamos a jogar. Um treinador prepara a equipa durante a semana, chega no final de semana, a pessoa faz e desfaz. Como é que vamos ter 12 minutos de competição? Houve quantas paradas? Os 12 minutos aparecem. Sofremos gol, não vamos justificar quanto é isso aí. Futebol.
4: Manuel Cilindani, a derrota da sua equipa por 4-2 diante do Ferroviário de Gaza, este sábado, na abertura da segunda jornada do Campeonato Nacional da 2ª Divisão, fase provincial em futebol. A jornada prossegue esta tarde em Bilene e marca a estreia do Clube de Gaza diante do clube local, pois no arranque da competição ficou de fora devido ao número ímpar de equipas, sendo que vai acontecer o mesmo com o clube de Chidengel nesta jornada. RM Desporto, Francisco Nelson, em Xaxai.
0: A vila turística de Vilanculo, na província de Inhambane, vai viver esta tarde as emoções da Liga Chap Chap em futebol. Efraim Mastela está no Alto Macassa. Boa tarde.
7: Ora viva, muito boa tarde. A cidade costeira e turística de Vilanculo para, literalmente, nesta tarde de frio. O ambiente é de autêntico delírio e todas as estradas, ruelas e caminhos vão dar a um único ponto, o mítico campo municipal de Alto Macassa. Aqui o coração do futebol recreativo vai bater mais forte num duelo de titãs que coloca frente à frente, olhos nos olhos, as seleções vizinhas de Vilanculo e Inhassoro. Uma enorme vontade de vencer marca ambas as formações, que têm a honra e a responsabilidade de dar o pontapé de saída e lançar oficialmente o torneio recreativo Chapo Chapo cá no extremo norte da província de Inhambane. Mas atenção, ouvintes da Rádio Moçambique, que a festa está apenas já a começar. A perspectiva da organização é audaz. Nos próximos dias, o Chapo Chapo vai movimentar mais de uma centena de jovens, unindo os distritos de Vilanculo, Inhassoro, Govuro e Mabote numa verdadeira celebração da juventude e da bola no pé. Trata-se de uma soberba iniciativa do presidente da República, Daniel Chapo. Mais do que ocupar os tempos livres da nossa juventude através do desporto, este torneio assume-se como um autêntico garimpo de talentos. Estão a surgir autênticos craques, rapazes com a bola colada ao pé, que andavam escondidos, sem montra, e que encontram aqui o palco perfeito para saltar para a ribalta do futebol nacional, nas ruas, nos mercados, nos transportes. Desde a semana passada até a estes instantes, em Vilanculo, não se fala de outra coisa. O assunto único é o recreativo Chapo Chapo. O cenário

0: Boa tarde, está tudo a postos para o arranque do grande espetáculo daqui a pouco aqui no Alto Macassa.
1: Já temos todo o equipamento. O balanço, por mais que seja preliminar, nos dá a indicação de que o caminho que estamos a percorrer é o caminho certo. A visão que o presidente teve é uma visão muito certa e correta e estamos a descobrir lá talento. A mensagem não vai só para os atletas, mas vai também para o público em geral, parceiros que queiram se juntar a esta grande iniciativa e visão de Sua Excelência Presidente da República. Venham, estão convidados a abraçar este projeto, que tem a finalidade de tirar a nossa juventude dos caminhos desviantes que podem perigar o seu crescimento normal.
0: Muito obrigado, Joconias Malimbane, pelo ponto de situação. É tudo por enquanto, a partir do campo municipal de Alto Macassa, em Vilanculo. Fechamos então esta reportagem direta, mas a equipa da Rádio Moçambique continua em cima do acontecimento. Voltamos mais logo na nossa emissão desportiva com as incidências deste escaldante Vilanculo contra Inhassoro no Recreativo Chapo Chapo de Vilanculo, Efraim Macitela. Muito boa tarde.
2: Continuamos na província de Inhambane, desta feita para a modalidade de basquetebol, onde no último sábado rodou a última ronda do torneio de abertura, Manuel Chimel.
3: No basquetebol, a formação de Pira Deumin venceu na tarde de ontem a escola secundária Emília Daúce da cidade de Inhambane por 27-21. O desafio era válido para a última jornada do torneio de abertura em júniores masculinos do Campeonato Provincial de Basquetebol. Apesar da vitória, o atleta de Omuin Fars Falk da Alexandrina Kumbani reconhece que a equipa podia ter feito mais.
4: Mas enfim, foram dias de treino, treinamos e tentamos nos esforçar no máximo. Né? Embora não tenhamos atingido a meta que nós queremos alcançar, mas é isso, jogamos e ganhamos mais uma vez.
3: Arranca a próxima semana o Campeonato Provincial de Basquete. Como o Win entra na máxima força nesta competição?
4: Nós vamos tentar nos esforçar mais, porque a posição que nós estamos agora não é muito satisfatória, né? E com muito treino e esforço vamos chegar lá. Vamos entrar com tudo, tentar ganhar o primeiro lugar.
3: Do outro lado, o treinador da escola secundária Emília Daúce, Eduardo Guambi, admitiu a derrota da coletividade e prometeu trabalhar para os próximos desafios.
5: Eu penso que vamos começar em pé de igualdade, vamos tentar ombrear de igual para igual com os outros. Então, por exemplo, no segundo período eu mudei o primeiro cinco, meti um outro, como forma de fazer o diagnóstico, não é? Daquilo que é o potencial dos atletas. Então, o torneio é mesmo para essa. É verdade que ganhá-lo é bom, né? Mas eu penso que o propósito que é testarmos a equipa foi bem conseguido, com sucesso até.
3: O presidente da Associação Provincial de Basquetebol em Inhambane, Alfredo Lopes, assegura que os vencedores do torneio de abertura serão premiados no próximo fim de semana.
6: Com exceção do escalão de juvenis, que só verá o seu fim na próxima semana. Portanto, por conta deste detalhe, as premiações também serão efetuadas na próxima semana, com um evento que estamos agora a aprimorar alguns detalhes para que tenhamos, de facto, uma cerimónia digna daquilo que foi esta primeira fase da época 2026. Portanto, estamos expectantes e acreditamos que os vencedores são vencedores dignos em função daquilo que foram apresentando durante o percurso deste torneio de abertura que hoje tem o seu término.
3: Alfredo Lopes, presidente da Associação Provincial de Basquetebol em Inhambane, prometendo prémios aos vencedores da edição deste ano do torneio de abertura do campeonato da modalidade. Manuel Chimel, Inhambane.
2: Duelo de titãs esta noite no torneio de abertura de basquetebol de TET em séniores masculinos. Toda a informação com o jornalista Manuel Cardoso.
7: As equipas das Quininas e SPT são o duelo da noite deste domingo, que encerra a jornada 3 da segunda volta do torneio de abertura do Provincial de Basquetebol Centro Masculino, edição 2026. Trata-se de um jogo que vai mobilizar muita gente ao pavilhão do Conselho Municipal de Tete, a avaliar pela qualidade e a rivalidade entre essas duas equipas, que somam o mesmo número de pontos, ou seja, 12 cada. Vantagem para as Quininas, que têm 546 cestos concretizados, está na segunda posição, contra 448 do SPT, que está na terceira posição. E, curiosamente, as duas equipas pontuaram na jornada 2 da segunda volta com as Quininas, a bater a Vulcaniteta, a Tangente, por 65-64, e o SPT ao Centro Desportivo e Regra do Batista por

0: 61-69. E nesta jornada 3 da prova, as duas equipas dizem que não querem perder. E Julião Sacala do SPT fala de um jogo difícil diante das queridas.
1: Estão a trabalhar para esses jogos e nós, como SPT, nossa expectativa é de vencer o jogo. Como entramos na segunda volta já com duas vitórias, queremos consolidar mais uma terceira vitória, que é com Quinina, mas acredito que não será fácil, como eu já disse. Então, nós trabalhamos para tal.
0: Quem também quer ganhar é o técnico das Quininas, António Dias.
2: Mas assim, temos um adversário que confiamos, uma equipa já renovada. É uma equipa renovada, comparativamente a Quinina, mas Quinina é um conjunto, já se conhece. A SPT ainda tem ter um conjunto de jogadores acrescentados. Quinina já tem um conjunto, já construído. E agora esperamos um jogo mais acredito e Quinina vai fazer o seu melhor.
0: Quinina SPT em Toeiro da Noite, ou seja, às 19h30, para a conclusão da jornada 3 da segunda volta do torneio de abertura para o Provincial de Bola, o sexto jogo que será decidido da partida entre Centro Desportivo e Recreio do Matiz e Mambus Time B. Ainda por concluir a jornada 3 da segunda volta, o Mambus Time A vai liderando a prova com 15 pontos. Quinina SPT na segunda de posições com 12 pontos. Com 10 temos o Centro Desportivo Recreio do Matiz e o Vulcano Tete na quarta e quinta posições e o Mambus Time B na sexta e última posição, com apenas 7 pontos. Arruema Desporto, Cidal de Tete, Manuel Cardoso.
3: Nota de fecho, a Seleção Nacional de Karatê no estilo Kimura Shikoka Internacional viaja esta noite com destino a Leipzig, na Alemanha, palco do Open Europeu, de 8 a 12 deste mês. Eis a composição da Seleção Nacional na voz do sensei Carlos Dias.
4: Moçambique tem a hipótese de trazer medalhas de ouro na categoria dos veteranos, com Carlos Dias, que é campeão em catas 5 vezes do mundo, e na categoria júniores em cata equipa, que é composta por Gabriel, Clayton e Kevin. E também temos a possibilidade de disputa de primeiro lugar o Gabriel e o Clayton e o Kevin nas catas individuais e comitê individuais. Esta é a promessa de Moçambique neste Open Europeu.
3: Momentos finais deste Magazine da Tarde. Fico às despedidas de Albino Muyambo e Francisco Mutsenga. Bom domingo.
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Acabamos de transmitir o Magazine Desportivo em simultâneo com o RM Desporto. São neste momento 12 horas e 20 minutos. Continuação de uma boa tarde do Instituto Nacional de Meteorologia, Serviços Centrais de Previsão Meteorológica. Recebemos o boletim meteorológico e passamos a transmitir. Situação geral às 8 horas de 5 de julho de 2026. Circulação de sueste fraca sobre o país. Precipitação registada na Rede Nacional de Estações no período das 8 horas de ontem às 8 horas de hoje em milímetros. Lixinga 0, Marrupa e Nungo 0, Machedja sem informação, Pemba, Balama, Moeda, Monte Pues, Mocimba da Praia, Palma, Nampula, Lumbo, Angoche, Climane, Mocuba, Pebane, Gurué, Milange, Tete, Xingodze, Tsangano, Ulongue, Furancungo, Moatize, Songo, Zumbo, Magué, Chimoio, Catandica e Espungabera 0. Manica, Gondola e Sussundenga, sem informação. Beira 0,4, Machanga 0, Dondo igualmente 0, Caia, Inhambana, Inhambane, Aeroporto, Vilanculo, Massinga, Panda, Inharrine, Xaixai, Mapai, Mangacaz, Mabalane, Xokwe, Maçangena, Aeroporto, Xibuto, Maputo Observatório, Maputo Mavalane, Xangalane e Mapulanguene, 0 milímetro.

0: Previsão válida das 12 horas de hoje, dia 5 de julho de 2026, até às 12 horas de amanhã, dia 6 de julho de 2026. Para as províncias de Niassa, Cabo Delgado e Nampula, prevê-se céu pouco nublado, temporariamente muito nublado na faixa costeira, onde há possibilidade de ocorrência de chuva fraca, ocorrência de neblina e nevoeiro matinal, vento de sueste a nordeste fraco, podendo soprar com rajadas ao longo da faixa costeira. Para as províncias de Tete, Zambézia, Manica e Sofala, prevê-se céu pouco nublado, com períodos de muito nublado nas províncias de Sofala e Manica, onde há possibilidade de ocorrência de chuva fraca ou chuvisco local, ocorrência de neblina e nevoeiro matinal, principalmente ao longo dos vales, vento de sudoeste a nordeste fraco, soprando com rajadas na faixa costeira. Para as províncias de Inhambane, Gaza e Maputo, prevê-se céu pouco nublado a limpo, nevoeiro ou neblina, principalmente ao longo dos vales, vento de sueste a nordeste, geralmente fraco, pequena descida de temperatura em quase todo o país. Boletim meteorológico para navegação marítima até 50 milhas da costa de Moçambique. Não há aviso de vento forte. Situação geral às 6, hora universal do dia 5 de julho de 2026. Circulação de sueste fraca. Previsão válida até às 12, hora universal do dia 6 de julho de 2026. Entre os paralelos, 10 a 23 graus sul, prevê-se vento de sueste 5 a 15 nós, 10 a 30 km por hora. Estado do mar calmo, a pouco agitado, altura das ondas até 1 metro, ocorrência de chuva fraca localmente moderada, neblina e nevoeiro matinal local, visibilidade boa, tornando-se fraca durante a ocorrência de chuva, neblinas e nevoeiros. Entre os paralelos, 24 a 27 graus sul, prevê-se vento de sueste a nordeste 5 a 20 nós, 10 a 40 km por hora. Estado do mar calmo a agitado, altura das ondas até 1,5 metro, possibilidade de ocorrência de chuvisco ou chuva fraca a norte do paralelo 25 graus sul, visibilidade boa a moderada. Boletim meteorológico para navegação marítima no canal do Moçambique. Não há aviso de vento forte. Situação geral às 6, hora universal do dia 5 de julho de 2026. Circulação de sueste fraca a moderada sobre o canal. Previsão válida até às 12, hora universal do dia 6 de julho de 2026. Em todo o canal prevê-se vento de sueste 5 a 15 nós, 10 a 30 km por hora, soprando com rajadas até 25 nós, 50 km por hora. Estado do mar pouco agitado a agitado, altura das ondas até 2 metros, ocorrência de neblina e nevoeiro local, visibilidade boa, tornando-se fraca durante a ocorrência de neblina e nevoeiro. Acabamos de transmitir o boletim meteorológico, informação que habitualmente nos chega do Instituto Nacional de Meteorologia. Boa tarde.
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5: Os músicos vão cantar sobre o frio na primeira parte, como António Lizana ou a norte-americana Norah Jones. Mas o destaque esta semana vai ser com o novo disco do baterista Frank Paco. Com uma rica carreira internacional, destacando a África do Sul, onde trabalhou com os maiores nomes da música e com projetos criados por si, Frank Paco apresenta-nos o álbum Belo Horizonte. Um baterista que traz grandes convidados como o guitarrista Stanard Nekvan, o baixista Ruben Farias ou o saxofonista Ivan Mazuz, também coloca sua voz.
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5: O novo disco de Frank Paco, apresentação esta sexta-feira em Maputo.
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0: 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São, neste momento, 12 horas e 30 minutos. Dos nossos estúdios em Maputo, passamos a transmitir em cadeia nacional o Jornal da Tarde.
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0: Boa tarde, caro ouvinte. Bem-vindo ao Jornal da Tarde. O governo proíbe o uso de lenha proveniente de árvores de espécies nativas para a cura do tabaco. A medida visa salvaguardar as espécies nativas e travar o desmatamento no país. O governo do distrito de Massangena, em Gaza, esclarece que não há exploração ilegal de diamantes na região. O administrador de Massangena, Sancho Umbana, garante que há apenas prospeção de minerais e não o garimpo, como se tem especulado. No estrangeiro, chuvas torrenciais que se registram na última semana matam pelo menos 34 pessoas e deslocam mais de 91 mil. Destaques do Jornal da Tarde deste domingo, num dia em que trazemos algumas notas sobre as artes e cultura. Hermínio Abel está na sonorização, eu sou Adérito Lipang na edição e apresentação. Votos de ótima escuta. No ar o Jornal da Tarde deste domingo, projeto do Corredor de Desenvolvimento, Pafur-Mapinhana em Gaza, perspectiva uma maior atração de investimentos e acelerar o desenvolvimento da região sul do país e não só. O projeto foi apresentado este sábado na capital provincial de Gaza, Xai-Xai, de onde reporta o nosso colega Nicolau Mucavelo.
1: A província de Gaza poderá dar nos próximos anos passos decisivos na melhoria da mobilidade, do comércio e industrialização com a efetivação do projeto do Corredor de Desenvolvimento Pafuri-Mapinhani. O projeto, de iniciativa público-privada, foi apresentado este sábado em Xai-Xai e promete transformar a região sul do país num importante eixo logístico e econômico de Moçambique. Na reunião de apresentação do projeto, os promotores explicaram que a iniciativa perspectiva a construção de uma rodovia ligando Gaza e Inhambane a partir de Pafur, em Xikwalakwala, e Mapinhani, em Vilanculo, o que vai facilitar o escoamento da produção, atrair investimentos e impulsionar o desenvolvimento. Joaquim Ferreira, que está em frente deste projeto, afirmou que o corredor logístico industrial Pafur-Mapinhani representa uma oportunidade para acelerar o desenvolvimento econômico da região sul do país, mas destacou que o sucesso da iniciativa depende da obtenção da licença social para operar.
2: Estamos aqui para apresentar o projeto Corredor aos seus verdadeiros donos, os governos e as comunidades locais de Gaza e Inhambane, que vivem, conhecem e guardam o potencial desta região. O conhecimento técnico que a CODEMAPA detém só terá valor se for realmente enriquecido pela sensibilidade política, social e econômica dos verdadeiros donos. Viemos para ouvir. Queremos colher as vossas contribuições, as vossas prioridades e a vossa visão estratégica, garantindo que o desenho final deste corredor reflita fielmente as reais necessidades da população. Para que este empreendimento passe papel à realidade, precisamos de um ativo que o dinheiro não pode comprar. Falo da licença social para operar. Pedimos formalmente o apoio dos governos provinciais e distritais para fazermos a ponte com as comunidades.
1: E a governadora de Gaza, Margarida Mapanzani-Shongo, considerou o projeto bem-vindo, sublinhando que a sua implementação vai criar oportunidades de emprego, dinamizar o investimento privado e melhorar as condições de vida das comunidades que estão no traçado.
3: Só com a estrada Pafur-Mapinhani já temos lá a projeção de um porto seco e que este porto seco poderá ser um ponto de logística para os países vizinhos como África do Sul, Zimbábue, até Botswana. E temos uma grande esperança que isso aconteça, porque mesmo agora a nossa vizinha África do Sul, através da província do Limpopo, tem muitos mineiros e eles têm estado a percorrer longas distâncias para atingir o porto de Maputo. E achamos que a partir do porto seco de Gaza, a distância poderá reduzir bastante.
1: A apresentação do projeto de corredor de desenvolvimento Pafur-Mapinhani reuniu representantes do governo, promotores, líderes comunitários e outros intervenientes num encontro que marcou o início do processo de concertação para a materialização da iniciativa considerada estratégica para o desenvolvimento da região sul do país. Rádio Moçambique, Cidade Xai-Xai, Nicolau Mucavelo.
0: Ainda em Gaza, o governo do distrito de Massangena esclarece que não há exploração ilegal de diamantes na região. O administrador Sancho Umbana garante que há apenas prospeção de minerais e não há garimpo, como se tem especulado. O detalhe é por Alfredo Munhanga.
4: O administrador do distrito de Maçangena refuta as alegações, segundo as quais está a ocorrer a exploração ilegal de diamantes naquela região do extremo norte da província de Gaza. São especulações que surgem pelo fato de existirem empresas que desde 2001 estão a fazer a prospeção dos diamantes e outros minerais, sem, no entanto, trazer resultados palpáveis sobre a ocorrência em abundância de minerais. Sancho Umbana explica que a movimentação de máquinas que é vista no distrito é de empresas que estão apenas a fazer a prospeção dos minerais e não a exploração ilegal conhecida por garimpo. Aliás, Sancho Umbana explica que o governo distrital conta com a colaboração da população do distrito na vigilância, proteção e denúncia de quaisquer tentativa de exploração ilegal dos recursos minerais na região.
5: Não temos situações de garimpo no nosso distrito. Como sabe, garimpo não é só feito pelos residentes, são pessoas que vêm de fora com outras motivações, muitas delas até do estrangeiro, mas há este entendimento e a nossa comunidade é a primeira linha de defesa, porque as pessoas estranhas que vêm ao nosso distrito são elas primeiras a denunciar, e isto nós queremos até agradecer à nossa população pela esta forma de fazer, porque é este o garante de que Maçangena vai continuar a pautar pelas regras, vai continuar a pautar pela esta forma conjunta de trabalhar. O que nós exortamos é que essas empresas venham rapidamente, porque as oportunidades, os anos estão a passar e as oportunidades estamos a acabar deixando para trás. E estamos satisfeitos com o trabalho recentemente feito pela empresa Torel, que estamos a aguardar pelos relatórios laboratoriais que vão dizer, de facto, que há condições para se avançar. O que nós queremos é que essas empresas saiam rapidamente daquilo que é o plano de estarem cadastradas, mas que estejam a trazer oportunidades de emprego para nós jovens.
4: A administradora do distrito de Maçangena, Sancho Umbana, refutando alegações que dão conta de estarem a ocorrer exploração ilegal, vulgo garimpo de diamantes e outros minerais naquela região do norte da província de Gaza. Cidade Xaxai, Alfredo Muyanga.
0: E o governo proíbe o uso de lenha proveniente de árvores de espécies nativas para a cura do tabaco. É uma medida que visa salvaguardar as espécies nativas e travar o desmatamento no país. A informação é desenvolvida por Ignacio Gamay.
6: Está vedada no país a utilização de lenha proveniente de árvores de espécies nativas para a cura do tabaco Virgínia, uma das culturas de rendimento de maior valor comercial no mercado internacional. O alerta foi lançado este fim de semana na cidade de Tete pelo ministro da Agricultura, Ambiente e Pescas durante a visita às instalações da empresa Mozambique Leaf Tobacco, dedicada ao processamento e comercialização desta cultura de rendimento. Roberto Albino advertiu que a utilização indiscriminada de madeira de espécies nativas no processamento de cura do tabaco acelera o desmatamento e coloca em risco ecossistemas essenciais para o equilíbrio ambiental e a preservação da biodiversidade. Segundo Albino, o Executivo está a incentivar os produtores e as empresas do setor a recorrerem às fontes alternativas de energia e à madeira proveniente de florestas plantadas, de forma a capitalizar o crescimento econômico com a proteção dos recursos naturais. Durante a visita, o ministro destacou que a sustentabilidade do tabaco depende da adoção de práticas ambientalmente responsáveis, capazes de reduzir a pressão sobre as florestas nativas, sem comprometer a competitividade de um produto que continua a gerar divisas para o país.
7: Não vamos autorizar que seja utilizada lenha de árvores nativas para a cura de tabaco. Isso está claro e temos que passar essa mensagem aos produtores. E também há uma falsa impressão de que o tabaco Virgínia dá mais dinheiro que o barley. Mas, na verdade, isso só é possível onde você tem acesso fácil à linha comercial. Porque se for numa região onde a linha comercial tem que viajar muitos quilômetros até ao produtor, aquela vantagem toda desaparece. E nós vamos continuar a incentivar que os produtores continuem a produzir o tabaco barley, porque, de facto, o tabaco Virgínia pode ser um desafio quando se trata de fazer o equilíbrio entre a produção e a conservação das nossas florestas.
6: Roberto Albino, ministro da Agricultura, Ambiente e Pescas, e o apelo a todos os intervenientes da cadeia produtiva do tabaco para o cumprimento da legislação ambiental. Em Tete, o titular da pasta da agricultura ficou impressionado com a contribuição da empresa MLT na produção de milho, na qual na safra passada registrou mais de 150 mil toneladas deste tipo de cereal. Ignacio Gamay, cidade de Tete.
0: O governo do distrito de Xeringoma, em Sofala, está a vedar com cerca elétrica as zonas de produção agrícola consideradas propensas ao conflito homem-fauna bravia. O que se pretende com esta ação, Filipe Jorge?
8: A ação, segundo o diretor do Serviço Distrital de Atividades Econômicas de Xeringoma, visa reforçar a prevenção do conflito, proteger as culturas agrícolas e promover uma convivência segura entre as pessoas e animais selvagens. Angelo Johnny disse que, além da instalação de cercas elétricas nas zonas agrícolas mais vulneráveis, paralelamente, decorre a sinalização de áreas com elevada presença de crocodilos, com o objetivo de alertar a população e prevenir ataques, sobretudo nas zonas de travessia e captação de água. Angelo Johnny explicou que, para a materialização da iniciativa, o Executivo está a trabalhar em colaboração com o Parque Nacional da Gorongosa, que apoia a implementação das ações de mitigação do conflito homem-animal no distrito.
9: A vedação neste estado de Chibondo foram 5 km. É a segunda fase, que vai abranger a fase em Nhamitanga, a zona do Zangwa, que também tem muito caso de conflito de crocodilo. Então, nesse momento que fizemos trabalho conjunto, só foi de sinalização. Mas agora estamos a pensar no futuro também, uma vedação que limita de modo que a comunidade ou os produtores no geral atravessem e acederem ao rio para a pesca, porque é perigoso. Toda a zona de conflito nós já mapeamos. Temos o caso de Mazamba Nhansole, que está no mesmo limite com o Parque Nacional. Lá tem havido muito conflito de elefante, hipopótamo e búfalo. Temos o caso de Inxamba, búfalo e hipopótamo. Xibondo, búfalo, é a maioria da família é búfalo. Maciamboza, hipopótamo. Zangwa, Pungo e Matondo, é mais crocodilo.
8: O diretor do Serviço Distrital de Atividades Econômicas de Xeringoma, Angelo Johnny, e ações em curso para uma coexistência equilibrada entre o homem e a vida selvagem, Filipe Jorge, em Nhaminga.
0: Mais de 950 postos de emprego foram criados este ano no distrito de Caurabaça, em Tete. Os novos empregos surgem no âmbito do projeto Transformar, uma iniciativa lançada em junho do ano passado pelo presidente da República, Daniel Chapo. Detalhe por Ignacio Gamay.
10: Mais de 950 postos de emprego foram criados este ano no distrito de Caurabaça, em Tete, no âmbito do projeto Transformar, uma iniciativa lançada em junho do ano passado pelo presidente da República, Daniel Chapo. O Programa Integrado de Desenvolvimento Sustentável das Comunidades está a ganhar impacto significativo na dinamização da economia e na promoção do autoemprego. As oportunidades de trabalho abrangem vários setores de atividade, com destaque para a agricultura, avicultura, piscicultura e pecuária, áreas consideradas estratégicas para o reforço da segurança alimentar e o aumento da produção. O projeto inclui ainda oportunidades em setores técnicos e administrativos, como eletricidade, hidráulica, contabilidade e recursos humanos. Segundo o administrador do distrito de Caurabaça, dos mais de 950 postos criados, cerca de 750 foram ocupados por jovens locais. Mendes Cardoso disse que esta componente juvenil é apontada como um dos principais ganhos do projeto por contribuir para a redução do desemprego e da vulnerabilidade social.
11: Todos eles têm contratos, são empregos formais que eles obtiveram cá em várias áreas, dentro da atividade, assim como outros serviços administrativos também que os nossos funcionários estão a trazer aqui. Sentimos que traz um grande impacto na produção agrícola, na produção de avícola. Por exemplo, estamos a falar agora de produção de ovos a nível do nosso distrito, temos um grande ganho. Iniciamos o projeto com a venda de ovo a um preço bonificado no princípio. Estamos a vender ovo a 280 meticais por cada favo. São ovos grandes, saudáveis, que nós temos cá. Produzimos ovos a nível do nosso distrito através das nossas próprias galinhas que estão cá dentro. Nenhum ovo vem de fora. Estamos a falar que neste momento contamos com um total de 11.302 galinhas poedeiras cá no distrito, para garantir aquilo que é o aumento da produção de ovos.
10: Mendes Cardoso, administrador do distrito de Cahorabassa, e as iniciativas que estão a reforçar o papel da juventude no processo de desenvolvimento socioeconômico daquele ponto da província de Tete. O projeto Transformar, financiado pela HCIB, promove não apenas a criação de emprego, mas também a capacitação técnica dos beneficiários com vista à sua autonomia económica. Ignácio Gamay, cidade de Tete.
0: Seguimos agora para Niassa, onde 31 mil agregados familiares desfavorecidos de 5 distritos beneficiam este ano do subsídio social básico. O programa retomou em janeiro passado e os beneficiários são a seguir arrolados por Raimundo Matola.
12: Trata-se de idosos, doentes crónicos, pessoas com deficiência, crianças órfãs e mulheres chefes de agregados familiares dos distritos de Marrupa, Mekula, Nipepe, Maua e Majuni, que recebem mensalmente valores que variam entre 540 a 1.000 meticais, dependendo do agregado familiar. O apoio que se enquadra no Programa do Governo de Proteção Social visa melhorar as condições de vida das pessoas vulneráveis e incapazes ao trabalho. O delegado do Instituto Nacional de Ação Social e Delegação de Marrupa, Moisés Razam, disse que este ano o programa foi expandido para as comunidades de Mbamba, Xamba, Naulala 1 e 2, no distrito de Mekula, locais que eram de difícil acesso devido à degradação das vias de acesso.
13: Eram as povoações que dificilmente podíamos chegar lá, tendo em conta que janeiro, fevereiro, março até maio são zonas de difícil transitabilidade, mas conseguimos chegar e fizemos assistência a essas comunidades. A comunidade de Xamba é recém-integrada no programa Subsídio Social Básico, por isso eu disse, foi com muita satisfação termos conseguido chegar a este povoado de Xamba, que é a primeira vez que recebe o subsídio. É uma das comunidades que era a nossa dor de cabeça, mas merece do desafio que o distrito nos colocou e da parceria que o distrito foi tendo com as empresas de reserva, conseguiram colocar as vias transitáveis e nós conseguimos chegar a esta comunidade.
12: Moisés Razam apela às famílias para continuarem a assistir às pessoas idosas e outras que vivem em situação de vulnerabilidade.
13: Queremos continuar a apelar que assistam às nossas pessoas com deficiência, às nossas pessoas idosas, às pessoas acamadas. Façam o possível para que também tenham uma assistência condigna dentro da comunidade. O governo vai fazendo a sua parte, mas não é suficiente, mas achamos nós que se a comunidade também vai fazendo a sua parte, o beneficiário carenciado sente-se acolhido.
12: Moisés Razam, delegado do Instituto Nacional de Ação Social, Delegação de Marrupa, e os trabalhos de assistência social a famílias carenciadas. Esta delegação abrange 5 distritos de Niassa, nomeadamente Marrupa, Majuni, Maua, Mekula e Nipepe. De Lixinga, Raimundo Matola.
0: Noutras notas, tráfico, venda e consumo de drogas e bebidas alcoólicas, sobretudo por adolescentes, continuam a fazer soar os alarmes. Desta vez, o grito vem do braço feminino do Partido Frelimo, a OMM, que alerta sobre os males do consumo de drogas e pede maior vigilância. Domingos Cadeado.
14: A secretária-geral da OMM, Organização da Mulher Moçambicana, Cidália Chauque, pede maior vigilância por parte desta camada social no combate ao consumo, venda e tráfico de drogas e bebidas alcoólicas envolvendo adolescentes. Falando no fim da visita de trabalho de 3 dias à província de Manica, Cidália Chauque disse que o consumo, venda e tráfico de drogas e bebidas alcoólicas é por vezes feita por mulheres, daí que alerta para o combate e reforço o seu papel nas famílias. A secretária-geral da OMM apelou ao reforço da vigilância e do acompanhamento dos filhos no seio familiar, defendendo a educação, o diálogo e a supervisão constituem instrumentos para o combate deste mal social.
15: Encontrar estratégias para reduzirmos o consumo de droga e álcool dos nossos filhos. Temos que ser nós mais a não permitirmos que os nossos filhos, a não permitirmos que nas escolas entre droga. Porque a partir do momento em que a droga entra nas escolas, nós temos uma geração de juventude destruída. Esta força que nós temos como mães, devemos usar para nós reduzirmos e estancar a destruição das nossas famílias. É uma situação muito preocupante. Em alguns momentos, quem vende esta bebida somos nós mães. Quem é que vende esta droga? Não são mães. Às vezes nós vendemos esta droga a pensar que estamos a vender para os filhos dos outros. Mas as outras também estão a vender para os filhos dos outros, onde inclui os seus filhos. Então temos que começar a pensar, sentar, discutirmos, Será que este dinheiro é limpo? Um dinheiro que está a destruir uma vida? Vale a pena continuarmos a fazer estas vendas? Temos que sentar e refletir.
14: Em Manica, a secretária-geral da OMM, Organização da Mulher Moçambicana, visitou os distritos de Chimoio, Mussouris e Vanduze, onde, para além de orientar sessões, manteve encontros com mulheres empreendedoras, entre outros estratos sociais. Da cidade de Chimoio, Domingos Cadeado.
0: Quando são 12 horas e 50 minutos, passamos a ler agora um comunicado da Presidência da República. O Presidente da República, Daniel Chapo, procede esta segunda-feira em Maputo à abertura da Conferência Nacional do Ensino Superior, que se realiza sob o lema Construindo um Plano Estratégico Inclusivo, Transformador e Relevante para o Desenvolvimento Sustentável de Moçambique. O evento irá reunir decisores políticos, comunidade académica, sociedade civil e parceiros de cooperação com o objetivo de debater o plano estratégico do ensino superior rumo à elevação da qualidade, assim como a expansão do ensino superior e o alinhamento da investigação científica com o desenvolvimento do país. O documento acrescenta que a conferência servirá igualmente para aprovar novas qualificações e reformas curriculares que visam garantir maiores oportunidades de empregabilidade aos graduados, assim como enriquecer a investigação científica. Abrimos agora a página sobre a atualidade artístico-cultural. A província de Inhambane está a alargar o espectro das suas atrações turísticas. Na sequência, locais históricos e culturais passarão a integrar as atrações turísticas da província. Horácio Romão.
16: Governo quer transformar os locais históricos e culturais da província de Inhambane em verdadeiros atrativos turísticos. Neste momento, as atenções estão viradas para as estações arqueológicas de Chibuene e Manyikene, localizadas no distrito de Vilankulu, declarada primeira zona especial para o turismo de golfe. O secretário de Estado do Turismo, Fredson Bacar, disse em Inhambane que o património cultural é um dos fortes atrativos turísticos que deve ser capitalizado. Bacar sublinhou que a restauração dos locais históricos e culturais impõe-se de modo a atrair mais visitantes à província de Inhambane.
17: Inhambane, sobretudo aqui a zona de Vilankulu, ela é hospedeira do património, que são as estações arqueológicas de Chibuene e de Manyikene, que para além de serem locais históricos e arqueológicos, são de por si também atrativos que devemos transformá-los em produtos turísticos.
16: Fredson Bacar, secretário do Estado do Turismo, destacando a importância do património cultural na atração turística. Horácio Romão, Inhambane.
0: Já em Tete, as tecnologias de comunicação e informação, vulgo TICs, estão a contribuir na exposição ao mundo de locais turísticos. É disso exemplo o Parque Nacional de Magui, que tem vindo a receber um crescente número de visitantes provenientes dos quatro cantos do mundo. Onésio Jô.
18: Tende a aumentar nos últimos dias o número de visitantes que procuram contemplar a biodiversidade oferecida pelo Parque Nacional de Magui, na província de Tete. O facto prende-se ao uso das tecnologias de informação e comunicação na divulgação ao mundo dos serviços e da rica biodiversidade que aquele parque oferece. Distinguido recentemente na Gala Nacional de Turismo como o melhor destino turístico da província de Tete, o Parque Nacional de Magui tem vindo a receber diariamente vários turistas, entre nacionais e estrangeiros. Segundo a administradora daquela área de conservação, a advocacia e o lançamento em Maputo da Conferência Internacional de Investimentos de Tete estão a contribuir no aumento de turistas que escalam o parque. Juliana Muito reconheceu que o maior desafio do momento é a implantação de infraestruturas de hospedagem para responder à altura das exigências dos visitantes.
19: O prêmio vem nos mostrar que a sociedade reconhece a existência dessa área e reconhece os esforços que estão sendo feitos para tornar, de fato, o Parque Nacional de Magui um destino agradável para todo aquele que quiser nos visitar.
18: Juliana Muito, administradora do Parque Nacional de Magui em Tete, e os desafios do momento para tornar aquela área de conservação um destino de excelência do turismo no país. As autoridades daquele parque preparam-se para receber visitantes oriundos de vários países do mundo que são esperados na Conferência Internacional de Investimento de Tete. Da cidade de Tete, Onésio Jô.
0: Até a próxima terça-feira terá a alta médica, o artista gráfico e doutor honoris causa pelas artes e cultura através da Universidade Rovuma, Justino Cardoso, que se encontra internado desde o mês passado no Hospital Central de Nampula, tal como refere Fidalgo Júnior.
20: A garantia do médico internista Kalima Mojerene, afeto ao Hospital Central de Nampula, que acompanha o quadro clínico de Justino Cardoso, um dos reputados rostos das artes gráficas de Nampula, em particular, e do país em geral, há algum tempo. O médico Kalima Mojerene falava em entrevista à Rádio Moçambique na manhã deste domingo, quando foi convidado a avaliar o quadro clínico do decano Justino Cardoso.
21: Está consciente, calmo, já consegue ir a casa de banho e já reconhece todos os familiares. Não teve mais confusão mental. Neste momento, estamos a manter ele cá para completar o tratamento. Provavelmente na terça-feira, amanhã, completamos todo o estudo e na terça-feira, se tudo correr bem, vamos dar alta.
20: O internamento de Cardoso tornou-se público na última semana, tal que mereceu a atenção do governador da província de Nampula, Eduardo Abdullah, que o visitou na tarde da passada sexta-feira, tendo deixado algumas palavras de apreço ao artista.
22: Justino, eu quero-te que fiques bem para que vais fazer a minha caricatura. Vai ficar tudo bem, vais ficar melhor.
20: Justino Cardoso é ilustrador moçambicano que iniciou a sua atividade de ilustração em banda desenhada na província de Nampula em 1978. É um dos rostos mais requisitados na sua área, quer na esfera nacional, bem como internacional, na atualidade. Fidalgo Júnior, Rádio Moçambique, Nampula.
0: A caminho do fecho, uma história social emocionante. Na sequência dos ataques xenófobos na vizinha África do Sul, entre as necessidades das vítimas, destaca-se uma que parece improvável, como a de gerar uma vida. E porque o tempo não podia esperar, uma menina, cujos pais são vítimas da xenofobia, nasceu em meio a dificuldades e num local inesperado. A história é contada pelo correspondente Eduardo Figurão.
23: Marija, a menina que nasceu onde a esperança encontrou abrigo. Há histórias que nem precisam de explicações. Basta ouvi-las para perceber que a vida, por vezes, encontra formas inesperadas de florescer. Há crianças que chegam ao mundo em maternidades, outras em casas. Marija, tal como Rosita, escolheu um lugar improvável. Se Rosita nasceu em cima de uma árvore em Chibuto, na província de Gaza, no ano 2000, Marija veio ao mundo na representação diplomática de um país, a missão de Moçambique em Pretória. Foi na madrugada da última quinta-feira que, entre os corredores da embaixada, nasceu esta linda menina, batizada com o nome de Marija, em homenagem aos diligentes funcionários Mário e Janete, que prestaram todo o apoio necessário para a chegada ao mundo de mais uma moçambicana. Isto aconteceu numa altura em que os ataques xenófobos voltavam a espalhar medo entre as comunidades estrangeiras na África do Sul. Os pais de Marija foram detidos pela polícia sul-africana Rustenburg. Mesmo vendo que a dona Amélia estava grávida de 9 meses, os polícias não a levaram à maternidade, mas sim à Embaixada de Moçambique. Aqui, os pais de Marija encontraram proteção e a esperança de regressar ao solo pátrio para receberem o seu quarto rebento. Mas foi ali que a história ganhou um novo capítulo. Antes que o tempo permitisse o repatriamento de Carlitos e Amélia, os pais, nasceu Marija. Não nasceu numa maternidade. Nasceu num espaço criado para representar um país, mas que naquela madrugada representou algo ainda maior: a solidariedade. O primeiro choro de Marija certamente ecoou entre as paredes habituadas a tratar de documentos, de assuntos diplomáticos e de cidadãos em dificuldade. Naquela madrugada, porém, tudo isto deu lugar ao milagre da vida. É impossível não pensar no simbolismo deste nascimento. Marija ainda não sabe o significado da palavra xenofobia. Não conhece fronteiras, nem discursos de ódio. O que conheceu primeiro foi o cuidado de pessoas que compreenderam que proteger uma vida é sempre mais importante do que qualquer diferença. O nascimento inusitado de Marija recorda-nos que, mesmo nos momentos de maior adversidade, a humanidade e a esperança conseguem sempre prevalecer. Porque a esperança, como Marija, às vezes nasce nos lugares mais improváveis. Rádio Moçambique. Eduardo Figurão e Joanesburgo.
0: Crónica de Eduardo Figurão no fim do Jornal da Tarde deste domingo. Despedem-se Hermínio Abel na sonorização. Eu sou Adérito Lipang na edição e apresentação. Boa tarde.

São neste momento 13 horas. 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
1: Saudações, seja bem-vindo ao programa Esta Semana Aconteceu. Hoje iremos olhar para os pronunciamentos do Presidente da República, Daniel Chapo, sobre os contactos com a União Europeia e Ruanda para a continuidade do apoio no combate ao terrorismo em Cabo Delgado e sobre a xenofobia na África do Sul. Queremos também falar da visita do estadista moçambicano à República Unida da Tanzânia e também o arranque da audição pública no âmbito do diálogo nacional inclusivo. Temos como convidados para hoje os nossos comentaristas residentes de Elsol Fazem e Américo Sozinho, a quem agradeço a presença em nome da Rádio Moçambique. Sidónio Pires está na sonorização, Ernesto Chauque na moderação. Meus caros, o Presidente da República anunciou que a União Europeia vai comparticipar no financiamento da missão de Ruanda no combate ao terrorismo em Cabo Delgado. E o Presidente da República explicou que as operações das forças ruandesas serão custeadas pelos fundos públicos e provenientes da própria União Europeia, como tem sempre sido feito, tanto para o Ruanda como para as nossas próprias forças de defesa e segurança, através do treinamento, explicou o Presidente da República. Dr. Américo Sozinho, e qual é a sua leitura sobre estes pronunciamentos do chefe de Estado à volta das operações de combate ao terrorismo em Cabo Delgado?
2: Saudações a si, à equipa técnica, ao meu colega do painel e também aos nossos ouvintes. Bom, as nossas primeiras palavras sobre os pronunciamentos de Sua Excelência Daniel Francisco Chapo, Presidente da República, são de avaliação positiva, tendo em conta que o chefe do Estado tem vindo a desenhar estratégias para desenvolver o país. E não há como, em qualquer canto do mundo, que se possa desenvolver enquanto tivermos parte do país em situação de vulnerabilidade sociopolítica, nesse caso, a segurança em causa. Quando a segurança está em causa, coloca em desequilíbrio o desenvolvimento da economia e isso fragmenta até o tecido social. Por isso, o mais alto magistrado da nação moçambicana, Sua Excelência Daniel Francisco Chapo, acha fundamental continuar a solicitar apoio dos outros organismos, que é para efetivamente continuar a contribuir para colocar o ponto final do terrorismo em Cabo Delgado. As nossas forças de defesa e segurança estão no terreno a trabalhar rigorosamente, mas também é importante este apoio, fundamentalmente na formação de novas estratégias e também apoiar na própria logística daqueles que se encontram no terreno a lutar contra este mal. E eu acho que o chefe do Estado sai-se muito bem quando, portanto, aponta esta importância de recebermos sempre o apoio, porque há países mais experimentados nisso, como a própria Ruanda, conforme sabe, de que desde a presença de Ruanda tem grande impacto na luta contra, portanto, os terroristas que estão a assolar, portanto, a região norteña do país. Conforme sabe, de que ter guerra ou insurgência num canto do país, isso afeta todo o território nacional, porque as atenções, principalmente dos recursos financeiros, devem ter maior inclinação para com esta região, visto que no lugar de levarmos os nossos recursos financeiros para aplicar no investimento, nomeadamente na construção de mais uma estrada, mais uma ponte, mais uma escola, mais um hospital, devemos direcionar este recurso para apoiar a logística do terrorismo em Cabo Delgado. Então, significa zero terrorismo. Obviamente, esses recursos serão aplicados para as despesas prioritárias do nosso país. Por isso, fica muito difícil, de facto, desenvolver uma nação enquanto continuamos com o terrorismo. Isso significa que o Presidente, mais uma vez, prova aos moçambicanos que é a pessoa certa para dirigir este país. Está fazendo tudo em simultâneo. Está, portanto, a apostar no investimento para crescimento qual e quantitativo do país, mas também também está a investir na paz para que todos os moçambicanos vivam numa nação em igualdade de circunstância. Não uma parte, nesse caso que é a maioria, vivendo na tranquilidade e a outra na incerteza. Então o chefe do Estado está a trabalhar por forma a repor as condições de tranquilidade para todos os moçambicanos.
1: É preciso estabilizar todo o país. Delso Alfazema, como é que avalia o esforço, o empenho do governo na pessoa do Presidente da República? Esse esforço, tendo em vista erradicar o terrorismo que assola algumas zonas de Cabo Delgado?
3: Cumprimento a si, Chauca, ao Sozinho e a todos os ouvintes da Rádio Moçambique. Bom, o governo está a cumprir com o seu papel de buscar as parcerias, apoios e usar os meios que tem internamente para poder devolver a paz e tranquilidade em Cabo Delgado. O Presidente da República, agora que esteve a visitar, fez referência que, aliás, reiterou o compromisso de tudo fazer para que Cabo Delgado seja uma zona segura e que tenha paz e as pessoas possam se beneficiar daquilo que são os esforços do governo para promover o bem-estar. Nós estamos a avançar agora para uma agenda de busca de investimentos para criar mais empregos, para reforçar a agenda de desenvolvimento do país, investir mais para a educação, saúde, etc. E estes investimentos são feitos em zonas onde há segurança. Aliás, há de notar que o próprio terrorismo comprometeu o projeto estruturante, que é o maior investimento na África no setor de indústria extrativa, que é o projeto da Total. Foi preciso um trabalho intenso para retomar a estabilidade e agora temos o projeto a retomar. Então, há uma atenção muito cuidada que é dada para se resolver este problema, porque o presidente tem estado a passar também que sem a paz não é possível nós podermos avançar para desenvolver e promover o bem-estar no nosso país.
1: E deve fazer ainda sobre este assunto, o governo mantém todas as vias abertas para alcançar a estabilidade, incluindo a possibilidade de conversações, garantiu o chefe de Estado. Qual é o seu a sua análise?
3: Não, há de notar que este posicionamento na altura do presidente Nyusi também foi lançado, também abriu as linhas e mostrou essa disponibilidade e convidou inclusivamente alguns que estavam filiados nestes movimentos terroristas a retornarem à comunidade, que teria sido concedido perdão. Muita gente nós vimos a recuar e até a contar e partilhar os seus testemunhos. O presidente Daniel Chapo também entende e tem estado a demonstrar que prioriza o diálogo acima de tudo. Aliás, mesmo agora em Cabo Delgado disse, para nós o diálogo é a primeira opção e estamos abertos. Mas, se não, teremos que continuar a investir na via militar para garantir a segurança e a tranquilidade. E aí, é preciso notar, tem à frente do diálogo, tem à frente dos parceiros, falava aqui o Sozinho da questão da União Europeia, mas esta parceria para resolver o problema do terrorismo está aberto inclusivamente para todos os países da SADEC, a Tanzânia, que tem estado ainda a dar o apoio, a África do Sul e todos os outros países da região e do mundo. Moçambique precisa de apoio porque o terrorismo não se resolve por si só.
1: Uhum. Doutora Merco Sozinho, como é que olha para esta abertura até para a possibilidade de conversações?
2: Olha, é preciso perceber de que para encontrar uma paz efetiva, a história em si, aliás, resultados de estudos similares, já evidenciam de que o diálogo tem sido a plataforma final de consensos quando as duas partes se encontram em conflito. Historicamente, a nível do mundo, nesse caso em vários cantos do mundo, e assim, e mesmo no contexto moçambicano, se prestarem atenção, nós já tivemos muitos conflitos. O país é bastante experiente nisto, em que se pode lutar por longos dias, mas no final sempre o diálogo tem sido a solução, portanto, definitiva desses desentendimentos. Por isso, o chefe do Estado, quando abre espaço para que se dialogue com os representantes dos insurgentes, obviamente vai convergindo com o que a própria ciência advoga, de que A diferença de ideias, de opiniões ou de objetivos designa-se por conflitos. E os conflitos encontram, portanto, uma saída relativamente segura quando as pessoas conversam. A via armada, obviamente, cada um vai demonstrando as suas capacidades, a sua pujança, mas nunca pode achar uma solução definitiva. Por isso, o chefe do Estado, mais uma vez, demonstra que é uma personalidade bastante esclarecida com relação às soluções definitivas em função dos problemas que o país enfrenta. Neste momento, julgo procedente que os próprios terroristas, através de seus representantes, se abram, que é para dar espaço a esta negociação, a esta conversação, a este diálogo, para apresentarem ao país o que os inquieta e qual é a possível solução do que, obviamente, continuar-se a viver nesta situação de incerteza dentro do nosso país.
1: Muito bem. O estadista moçambicano, queremos agora falar da xenofobia. O presidente da República reconheceu o agravamento da xenofobia na África do Sul na sequência de incidentes violentos envolvendo cidadãos moçambicanos e não só.

0: realidade coletiva como nós temos, visto. Fala-se de emprego, fala-se da questão da renda, de oportunidades que os estrangeiros estão a retirar aos nativos sul-africanos. Mas também sabemos nós que os lugares, o trabalho que a população estrangeira está a realizar na África do Sul, eles, sul-africanos, não aceitam realizar nas condições em que os estrangeiros realizam. Mas é preciso aprofundar, fazer esses estudos mais profundos para compreender o que é que está de facto por detrás disto, dessas justificativas que muitas das vezes depois vão alterando de tempos em tempos. Mas neste momento há uma outra dimensão que é preciso ter em conta. É que começam a aparecer movimentos que quase que a institucionalizar a xenofobia, apesar de, em termos de narrativa, suavizar, né? Não, nós queremos perseguir os ilegais, queremos pressionar o governo para tomar medidas e tirar os ilegais, etc. Então, estamos a falar de movimento agora em March to March, mas também já tivemos o movimento do Dula. Então, é preciso também compreender essa tendência, porque a partir dali pode ser que venham a surgir partidos políticos. Há de notar que esta onda está a ser um pouco mais prolongada em relação às outras. E este ano a África do Sul tem eleições locais. Pode ser que isso que esteja a fazer com que este movimento seja um pouco mais contínuo nessa vaga, mas também pode ser isso que possa justificar o facto do governo sul-africano estar a ser um pouco mais brando em termos de tomada de medidas internamente para conter esses movimentos.
1: E como é que olha para a reação das autoridades moçambicanas em termos de assistência?
0: Eu penso que o governo moçambicano está a fazer muito bem o seu papel, dando assistência a partir da África do Sul, através do consulado, da embaixada, mas também nós vimos a equipe multissetorial que está nas fronteiras a receber esta população e a assistência básica que é dada a partir da fronteira. Já também temos aqui, ao nível da cidade de Maputo, alguns centros onde estão a receber não só moçambicanos, como também as vítimas que vêm de Malawi, da Tanzânia, do Zimbábue, enfim, da República Democrática do Congo também. Então, o governo está a fazer o seu papel, mas eu estava a ouvir o antigo presidente Armando Emílio Guebuza ontem, quando falava, e ele trazia uma abordagem que eu concordo particularmente, que é a questão de retaliação. Existe um movimento que tem estado a trazer esta narrativa, mas este não é o caminho. Não é com violência que nós vamos responder à violência, e não é com medidas extremas. As nossas relações com a África do Sul, as nossas relações ao nível da SADC, vão muito além dessas situações pontuais, que nós sabemos que não se trata de um posicionamento do governo sul-africano. O que a África do Sul precisa neste momento é de apoio. A SADC está um pouco lenta, está a demorar a reagir e a se posicionar e a dar a necessária assistência aos países, a essa população que está a ser afetada, inclusivamente a África do Sul, para rapidamente poder ultrapassar esse problema.
1: Américo Sozinho, esta questão da xenofobia parece um bicho de sete cabeças. Qual é a sua leitura sobre este assunto e também olhando para as ações do governo para assistência às vítimas?
2: Certo, olha, primeiro, nós sempre solidarizamos-nos com as vítimas da xenofobia, não só de nacionalidade moçambicana, mas também dos outros países, nomeadamente Malawi, Somália, entre outros países africanos. Bom, é que precisamos perceber que a xenofobia na África do Sul, embora desta vez com maior intensidade, mas ela não está a estrear. É uma ação, ou seja, um evento que acontece de forma cíclica, ainda com intervalos longos. Por isso que o maior ponto de vista tem a ver com as reais motivações da xenofobia. Parece que o povo sul-africano precisa melhorar bastante no seu tecido escolar. Precisa melhorar muito a educação, o saber ser, estar e conviver, porque não existe nenhuma nação no mundo em que só vivem os nacionais. Ainda que seja, que tenha melhores condições possíveis. Por exemplo, nosso país tem chineses aqui presentes, mas a economia da China não se pode comparar à igualdade de Moçambique. Mas estão aqui os chineses. Então, significa os países, através dos acordos internacionais, das relações entre as nações,

0: povos têm a liberdade de qualquer cidadão viver onde quiser, trabalhar e, portanto, e contribuir para o desenvolvimento. Ora, os sul-africanos, infelizmente, esses que estão envolvidos na xenofobia, não compreendem essa dinâmica. E, face a isso, o que se pode apelar neste momento é que os nossos concidadãos, fundamentalmente, que regressem a casa, até porque o governo de Moçambique está a trabalhar de forma afincada nisso, na criação de condições de logística para o regresso. É verdade que o governo não pode ser imputado a responsabilidade acentuada de continuar a dar assistência permanente. Nos primeiros dias, obviamente, o governo assume a logística de regresso, mas quando o cidadão chega ao país, deve se juntar à sua família e criar condições de viver cá em Moçambique e produzir cá em Moçambique, contribuir para o imposto de Moçambique.
1: Não haverá assistência permanente?
0: Não, não faz sentido. Ainda que o governo tenha essas condições, mas para mim não procede que o governo dê assistência permanente a um cidadão. Aliás, na semana passada estive a ver uma reportagem em que parte das pessoas que regressaram mais cedo ao país depois da xenofobia estão a tratar passaporte para regressar à África do Sul. Então, o que significa isso? Quer dizer, sempre que ele é corrido, tem que voltar aqui, usufruir dos recursos do Estado. E esses recursos são nossos impostos. Eu, o Chauque, o Dércio, que estamos a contribuir mensalmente para esses recursos, para um indivíduo que está na África do Sul, a contribuir para lá, para a África do Sul, e volta aqui, que é o nosso recurso a longo prazo. Eu não concordo com isso.
2: Mas aí, isso, vocês têm que ter em conta que essas pessoas estão lá por alguma razão. E muitas delas têm uma ligação já histórica, têm famílias. Alguns até nasceram lá. E alguns até conhecem mais a história da África do Sul. Exatamente. Então, cortar essa ligação, essa questão histórica com os povos, por questões meramente de formalidade, quer dizer, não faz muito sentido. Então, é por isso que mesmo alguns violentados, mas ele não vai abandonar a família que deixou lá. Alguns estão a ser separados, os casamentos, os filhos, etc. Então, o que justifica a permanência lá, esta questão da imigração, as raízes são muito mais profundas do que meramente uma razão econômica. Então, é por isso mesmo que é preciso se encontrar vias mais sustentáveis. Porque a questão de dizer que, ok, vamos acabar com xenofobia, como pensam esses grupos radicais na África do Sul, mandando embora todos os estrangeiros, quer dizer, não resolve. Estão a separar famílias, estão a separar histórias. Tem pessoas que estão lá na segunda, na terceira, na quarta geração, né? Começou com o avô e tal, e tal. Então, há de ver que os nomes, a língua, tudo se parece. Então, as razões são muito mais...
1: São muito profundas. É um assunto que continuaremos a retratar nas próximas edições. O Presidente da República foi convidado de honra da sua homóloga tanzaniana, Samia Suluhu Hassan, para a abertura da 50ª Feira Internacional de Comércio da Tanzânia, em Dar es Salaam. E esta Feira Internacional, vulgo Saba Saba, reúne no mesmo local homens de negócios, investidores de pelo menos 23 países, de entre africanos, asiáticos e europeus. De que forma, Delcio Alfazema, a presença dos empresários e investidores de 23 países na Feira de Saba Saba poderá beneficiar as empresas moçambicanas e impulsionar exportações, e também que significado simbólico e representa a estadia do nosso presidente na Tanzânia nesta feira?
2: Bom, o presidente Daniel Chapo está lá como convidado de honra para presidir a sessão de abertura. Uhum. O Chapo começa a estar cada dia mais na moda. Vimos o convite que recebeu para o Banco Mundial, o propósito era mesmo, e é cada dia mais um país, mais um mecanismo de cooperação que vai chamando e convidando o presidente Chapo exatamente para intervir dentro dessa sua abordagem econômica. Isto nos honra, nos prestigia, mas significa também que o mundo está a compreender a advocacia que o presidente Chapo está a defender sobre a questão da independência econômica, sobre a questão da cooperação econômica e fortalecimento das relações entre os países. Ele tem sido apologista disso na África, tem sido apologista disto, desta mensagem ao nível da região. A participação de Moçambique ao nível do chefe de Estado é uma oportunidade, porque vai poder partilhar em primeira mão aquilo que são as oportunidades que existem. Moçambique, aquilo que são os desafios, as necessidades, e vai poder mobilizar investidores para poderem estar no país. Vai poder também reforçar a sua mensagem sobre a questão da cooperação entre os países ao nível da região, uhum. uma vez que constitui um mercado muito amplo e apreciável ao nível global. Então, eu penso que vale a pena, e Moçambique, estarão lá os nossos empresários também para apresentar as suas potencialidades e fortalecer as relações de cooperação económica.
1: Doutora Merco Sozinho, que mais valias Moçambique pode retirar desta feira em que somos representados a mais alto nível?
0: Olha, se prestar atenção o chefe do Estado, uma das suas bandeiras de governação é a independência económica, e para isso ocorrer é importante partilhar experiência do conhecimento que tem nessa área e também buscar a experiência de vários eventos que promovem a economia. E o chefe do Estado, como dizia o Alfazema, de que tem sido convidado de honra e em resposta daquilo que tem sido a sua postura para

0: destino único, que é desenvolver o nosso país e garantir que esta nação seja economicamente independente.
1: E continuo consigo, Américo Sozinho. Arrancou a nova fase de audição pública do Diálogo Nacional Inclusivo. E esta semana, esta nova fase, ou etapa, visa debater os cenários e propostas recolhidas junto de cidadãos sobre o futuro do sistema político, da Constituição e da paz. Qual é a expectativa?
0: Bom, tendo em conta que a COT, que é presidida pelo professor Edson Macuaco, está fazendo um fenomenal trabalho a cumprir a rigor com o calendário. Olha, em exercício de qualquer atividade, o primeiro critério a se avaliar sobre a eficácia é mesmo o cumprimento do próprio cronograma. Então, a COT tem vindo a cumprir a rigor com o cronograma das suas atividades, por isso endereço aqui o reconhecimento do exercício que esta comissão está a realizar. Aliás, está sendo dirigido também por um experiente de alta gama, que é o professor Edson Macuaco. Por isso, a expectativa era sempre de encontrar proeza nessas atividades. Depois da audição aos níveis imediatamente inferiores, nomeadamente aos postos administrativos, depois distritos, agora estão no nível mais alto que nas províncias, e também continuar a ouvir as individualidades organizadas de forma individual, nesse caso singular ou coletiva, espera-se que se dá, que se dê muita contribuição. Mais do que isso, eu acho que a COT merece algum respeito, e só se respeita quando se dá crédito a esta organização, a este grupo que está a trabalhar arduamente para encontrar soluções que possam culminar com o desenvolvimento, não só na matéria eleitoral, mas as subcomissões acredito que estão a trabalhar também para acomodar ou acolher a visão de cada moçambicano neste processo. Okay. Ciente de que tudo isso deverá desembocar na estabilidade do nosso país em momentos eleitorais, conforme sabe...
1: Vamos até o Fazema. Qual é a expectativa?
2: Não, eu quero e espero que cada vez mais moçambicanos sejam abrangidos e que aquilo que são os frutos desta consulta venham nesta nova fase ter o devido esclarecimento, e a COT procure aprofundar ponto a ponto, e aquilo que já está sistematizado pode também ser uma oportunidade da COT devolver aos cidadãos para poderem confirmar as teses que estão a ser apresentados. Depois, espero também que não se limite o eco deste debate a questões eleitorais. São importantes, sim, mas este país vai para além das eleições. É preciso olharmos nessa agenda de transformação, de desenvolvimento, de melhoria da capacidade das nossas instituições, capacidade de resposta, de formação do homem, de como é que nós também maximizamos a exploração e esta vaga de exploração de recursos para podermos ter condições para diversificar a nossa economia e poder trazer o resultado que o cidadão espera.
1: Muito obrigado. O programa esta semana aconteceu, fica por aqui. Hoje falamos dos pronunciamentos do Presidente da República sobre os contactos com a União Europeia e Ruanda para a continuidade do apoio no combate ao terrorismo em Cabo Delgado e sobre a xenofobia na África do Sul. Falamos também da visita que o estadista moçambicano efetuou à República Unida da Tanzânia, bem como o arranque da audição pública no âmbito do Diálogo Nacional Inclusivo. Aos nossos comentaristas, residentes de Alcio Alfazema e Américo Sozinho, nosso muito obrigado pela presença e pelos contributos valiosos. Na sonorização esteve Sidónio Pires, Ernesto Chauk na moderação. A todos os ouvintes, nosso muito obrigado pela companhia e até o próximo programa.
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4: Em Moçambique são neste momento 13 horas e 30 minutos.

Continuação de um bom domingo, nós vamos acompanhar-lhe com música até às 14 horas. Nessa altura, teremos mais um serviço de notícias e, a seguir, daremos lugar à transmissão do Domingo Desportivo em simultâneo com o RM Desporto.

0: O cantar bonito de Xude Mongiane, filha de Eduardo Mongiane, aqui presente com o tema musical Obrigada, Madame Xude. Xude, que apesar de não interpretar na sua maioria as músicas em língua portuguesa, manifestou aqui em vida nesta música que sempre apreciou a língua oficial, mas por preferência cantou sempre em língua inglesa. Bom apetite para quem já está à mesa e para aqueles que ainda estão a chegar de algum lugar, ainda têm que aquecer a comida, enfim, e porque também ao domingo há aqueles que preferem acordar um pouquinho mais tarde. Então estamos juntos nessa diversidade de agenda.
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0: Ouvimos cantar o Azimbo, Ti Oaz, como é carinhosamente chamado por todos aqueles que apreciam a sua música e vão se familiarizando com a sua trajetória. Estamos igualmente consigo, que não está bem de saúde. Fazemos votos de que tenha rápidas melhoras e que por essa altura, por esse momento que atravessa, tenha sempre um ombro amigo e de carinho para lhe acalentar. São 13h49.
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Ora bem, faltam apenas 6 minutos para transmitirmos o noticiário e logo a seguir ficarmos na companhia do Domingo Desportivo. Entretanto, porque é domingo, vamos pensar juntos na música que sempre marcou momentos que os moçambicanos, nós todos, vivemos e que os músicos fizeram o registro.

0: Notícias a esta hora, apresentadas por Adérito Lipang. Muito boa tarde.
1: Boa tarde, Albertina Pascoal e ouvinte. O presidente da República, Daniel Chapo, procede esta segunda-feira em Maputo à abertura da Conferência Nacional do Ensino Superior. O evento realiza-se sob o lema Construindo um Plano Estratégico Inclusivo, Transformador e Relevante para o Desenvolvimento Sustentável de Moçambique. De acordo com um comunicado, a conferência vai reunir decisores políticos, comunidade académica, sociedade civil e parceiros de cooperação com o objetivo de debater o Plano Estratégico do Ensino Superior rumo à elevação da qualidade, assim como expansão do ensino superior e o alinhamento da investigação científica com o desenvolvimento do país. Servirá igualmente para aprovar novas qualificações e reformas curriculares que visam garantir maiores oportunidades de empregabilidade aos graduados, assim como enriquecer a investigação científica. O administrador do distrito de Massangena, em Gaza, refuta as alegações segundo as quais está a ocorrer a exploração ilegal de diamantes na região. O administrador de Massangena, Sancho Umbana, diz tratar-se de especulações que derivam do fato de existir empresas em prospeção de diamantes e outros minerais desde o ano de 2001.
2: Há este entendimento e a nossa comunidade é a primeira linha de defesa, porque as pessoas estranhas que vêm ao nosso distrito são elas primeiras a denunciar. E estamos satisfeitos com o trabalho recentemente feito pela empresa Torel, que estamos a aguardar pelos relatórios laboratoriais que vão dizer de facto que há condições para se avançar. O que nós queremos é que essas empresas saiam rapidamente daquilo que é o plano de estarem cadastradas, mas que estejam a trazer oportunidades de emprego para nós jovens.
1: Administrador de Massangena, Sancho Umbana. No país está vedada a utilização de lenha proveniente de árvores de espécies nativas para a cura do tabaco virgínia, uma das culturas de rendimento de maior valor comercial no mercado internacional. O anúncio foi feito este fim de semana na cidade de Tete pelo ministro da Agricultura, Ambiente e Pescas, Roberto Albino, durante a visita às instalações de uma empresa do fomento da cultura do tabaco.
3: Não vamos autorizar que seja utilizada lenha de árvores nativas para a cura do tabaco. Isso está claro e temos que passar essa mensagem aos produtores. E também há uma falsa impressão de que o tabaco virgínia dá mais dinheiro que o barley. Mas, na verdade, isso só é possível onde você tem acesso fácil à linha comercial. Porque se for numa região onde a linha comercial tem que viajar muitos quilômetros até ao produtor, aquela vantagem toda desaparece. E nós vamos continuar a incentivar que os produtores continuem a produzir o tabaco barley, porque, de facto, o tabaco virgínia pode ser um desafio quando se trata de fazer o equilíbrio entre a produção e a conservação das nossas florestas.
1: Ministro da Agricultura, Ambiente e Pescas, Roberto Albino. O governo do distrito de Xeringó-Mensofala está a vedar com cerca elétrica as zonas de produção agrícola consideradas propensas ao conflito homem-fauna-bravia. A ação, segundo o diretor do Serviço Distrital de Atividades Económicas de Xeringoma, Ângelo Johnny, visa proteger as culturas agrícolas e promover uma convivência segura entre as pessoas e os animais selvagens.
4: Toda a zona de conflito nós já mapeamos. Temos o caso de Mazamba Nhansole, que está mesmo no limite com o Parque Nacional. Lá tem havido muito conflito de elefante, hipopótamo e búfalo. Temos o caso de Inxamba, búfalo e hipopótamo. Xibondo, búfalo, é a maioria da família é búfalo. Maciambosa, hipopótamo. Zangwa, Pungo e Matondo, é mais crocodilo.
1: Diretor do Serviço Distrital de Atividades Económicas de Xeringoma, Ângelo Johnny. A secretária-geral da OMM, Organização da Mulher Moçambicana, Cidália Chauk, pede maior vigilância por parte desta camada social no combate ao consumo, venda e tráfico de drogas e bebidas alcoólicas envolvendo adolescentes. Falando no final da visita de trabalho de 3 dias à província de Manica, Cidália Chauk diz que o consumo, venda e tráfico de drogas e bebidas alcoólicas é por vezes feita por mulheres, alertando para o combate e reforço no seu papel nas famílias.
5: Esta força que nós temos como mães devemos usar para nós reduzirmos e estancar a destruição das nossas famílias. É uma situação muito preocupante. Temos que ser nós mães a não permitirmos que os nossos filhos, a não permitirmos que nas escolas entre droga. Porque a partir do momento em que a droga entra nas escolas, nós temos uma geração de juventude destruída.
1: Secretária-Geral da OMM, Cidália Chauk. Na atualidade internacional, o governo da República Democrática do Congo elevou hoje para 492 o número de mortos e para 1.528 os casos confirmados do surto de ébola declarado no leste do país a 15 de maio. Segundo o mais recente boletim do Ministério Congolês da Comunicação e dos Média, com dados recolhidos até quinta-feira, a taxa de letalidade situa-se atualmente nos 32,2%. Além disso, 628 doentes encontram-se em isolamento ou hospitalizados, enquanto outras 239 pessoas recuperaram da doença. A taxa de rastreio de contactos é de 81,5%, estando 9.971 desses contactos sob vigilância. Apresentamos as notícias das 14, as próximas às 18 horas.

0: Quando nós estamos a criar programas de apoio à mulher moçambicana, é para empoderar a mulher e, consequentemente, ajudarmos a combater estes males. Por isso, queremos incentivar para que as mulheres possam se organizar em associações, cooperativas, grupos produtivos, para aceder a estes financiamentos, de forma individual ou coletiva. Nós vamos capacitar estas mulheres
1: primeiro,
0: para produzirem melhor, fazer melhor os seus negócios.
2: Presidente da República, Daniel Chapo.

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Está na companhia da Antena Nacional da Rádio Moçambique, estúdios em Maputo, quando forem 14 horas e 10 minutos, falta pouco. Vamos transmitir a nossa emissão em simultâneo com o RM Desporto, destacando o Domingo Desportivo. Entretanto, nós estamos no ar, por hora, em 92.3 FM, 738 kHz na onda média, e também pelo www.rm.co.mz. Em nome de todos os profissionais que lhe fazem companhia, eu me despeço com votos de continuação de um bom domingo na nossa companhia.

0: São neste momento em Moçambique, 14 horas e 10 minutos, como dissemos. Passamos a transmitir em simultâneo com o RM Desporto, Domingo Desportivo, e para já nos estúdios do canal do Desporto, Belisário Macambo. Boa tarde.
1: Muito boa tarde, Albertina Pascoal. Estamos então a fazer simultâneo fotos de continuação de um bom domingo. Esteve no comando da emissão na Antena Nacional. Vamos dar assim início a mais uma edição de Domingo Desportivo aqui na RM Desporto, neste simultâneo, até bem perto das 18, neste domingo, 5 de julho de 2026. Seja muito bem-vindo.

Muito boa tarde, já começar mais uma edição de Domingo Desportivo, esta edição 27 para o ano de 2026, hoje são 5 de julho de 2026, este é o Domingo Desportivo que vai para o ar até bem perto das 18, em simultâneo com a Antena Nacional. Cá estamos para lhe trazer mais notas que vão marcando a atualidade do desporto nacional e internacional, um dia que vamos acompanhar no que diz respeito ao desporto doméstico, o Campeonato Provincial de Futebol de Tete, que tem duas partidas projetadas para esta tarde no campo do Desportivo de Tete. A equipa local recebe o Futebol Clube de Angónia. Vamos ter informações de Manuel Cardoso e ainda no campo municipal 25 de setembro na cidade de Mineira de Moatize, com informações de Mohamed Rafiki, haverá esse Mulambi Futebol Clube e Mange Futebol Clube de Chuta. Há também futsal a partir das 16 na cidade de Nampula, campeonato provincial, jornada 7, no pavilhão de desportos do Clube Ferroviário, com um encontro entre Grupo Desportivo Chicomo e Construções Auro Futebol Clube, jogo com relato aqui no seu canal dos campeões, neste simultâneo com a Antena Nacional. Claro, aí está o Mundial na ordem do dia. Para hoje entra em cena a seleção do Brasil, frente à Noruega para os oitavos de final, jogo marcado para as 22. E na próxima madrugada, as duas, México e Inglaterra, vão defrontar-se. E na noite de segunda-feira, portanto, e amanhã, às 21, Portugal, Espanha. E na madrugada de terça, para encerrar os oitavos de final, vão enfrentar-se Estados Unidos e Bélgica a partir das 2 horas.

E ainda relacionado com o Mundial de Futebol, a Alemanha tem um novo selecionador, é Jürgen Klopp, portanto um alemão que é bem conhecido já. A última aparição, pelo menos enquanto treinador principal, foi no Liverpool, clube inglês, com o qual conquistou portanto o campeonato, levou o Liverpool a conquistar o campeonato após um jejum longo, foi quebrar o enguiço. E o Jürgen Klopp, que foi recebendo várias propostas durante os anos sabáticos, foram 2 ou 3 anos de sabáticos do técnico germânico, agora regressa para comandar a Mannschaft da seleção alemã, que caiu antes, mesmo na fase de grupos do... Melhor nos 16 avos de final, sim, está correto, deste Mundial, frente à seleção nacional do Paraguai. Esta edição de hoje do Domingo Esportivo tem na central técnica António Penga e Hélder Fuma, condução é de Belisário Macão.

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4: 14:18, este é o Canal dos Campeões, a Rádio Desporto em simultâneo com a Antena Nacional. Estamos em mais uma edição de Domingo Desportivo aqui no seu Canal dos Campeões. Hoje são 5 de julho. Já disse que os jogos na cidade de Tete são às 14:30. Aguardamos então a todo instante a comunicação com a cidade de Tete, quer com o Manuel Cardoso no campo do Desportivo, quer com o Mamad Rafik no campo municipal 25 de setembro na cidade mineira de Moatize, para as primeiras indicações, o lançamento das partidas, as 2 partidas, no caso do Desportivo de Tete, Futebol Clube de Angónia no campo do Desportivo na cidade de Tete, e ainda esse Mulambi Futebol Clube de Moatize e Manje Futebol Clube de Xiuta no campo municipal 25 de setembro. É jogo, são jogos referentes a jornada número 12, ou seja, 12ª jornada do Campeonato Provincial de Tete. Vale lembrar que também na cidade de Nampula, hoje joga-se para isso no Campeonato Provincial, 7ª jornada de futsal, Campeonato Provincial de Futsal, às 16, jogo com relato aqui no seu Canal dos Campeões.

0: no pavilhão de desportos do Clube Ferroviário de Nampula, Grupo Desportivo Chicomo Construções Auro Futebol Clube. E voltamos a falar do Mundial, tal como disse, até porque de ontem vem esse apuramento tranquilo da seleção marroquina, espetou 3-0 a uma das co-organizadoras, no caso concreto, um dos co-organizadores, a seleção do Canadá, 3-0, com o último gol a ser apontado mesmo sobre o apito final, a dar a machadada final, se bem que já estava dado, e o jogo estava praticamente no fim. Marrocos vencia por 2-0 e mesmo no último suspiro, quando os canadianos ainda esperavam, acreditavam num golo de honra, os marroquinos foram fazer então o checkmate, demos checkmate, apontaram o terceiro golo, que acabou então por fixar assim o resultado final de 3-0. Já no outro jogo de ontem, portanto, repartido entre ontem e hoje, foi até madrugada, a seleção da França transpirou, teve que suar as topinhas para vencer a bem organizada e aguerrida seleção do Paraguai, venceu por 1-0 com o golo do inevitável Kylian Mbappé, o capitão da seleção francesa, de grande penalidade, numa partida em que a formação do Paraguai deu boa réplica, e não é sempre que se consegue, enfim, pôr a França à prova, como fez a seleção do Paraguai. A França tem distribuído, enfim, goleadas, tem vencido de forma tranquila, tem de facto um plantel fora de série, com um ataque de luxo, com jogadores como o próprio Kylian Mbappé, que é uma das estrelas do Real Madrid, Barcola do Paris Saint-Germain, próprio Dembélé do Paris Saint-Germain, ainda Olise do Bayern de Munique, Olise que esteve no radar do Real Madrid, porque na formação do Real já, pelo menos, isso mesmo saiu a terreiro pela imprensa, estava disposta a avançar com uma proposta de 223 milhões de euros para levar o jogador, mas houve nega da parte do clube germânico, superaria, caso concretizassem, a transferência maior de sempre até aqui no futebol mundial, que foi a de Neymar, quando foi contratado ao Barcelona pelo Paris Saint-Germain por 222 milhões de euros. Haveria mais 1 milhão então para levar o Olise do Bayern de Munique para o Real Madrid, mas a formação alemã rejeitou prontamente quaisquer conversas para a venda do passe do jogador francês que está neste Mundial. É mesmo assim, está animado o Campeonato Mundial, o Mundial de Futebol. 14:21, e tal como disse, dentro de 9 minutos haverá jogos do Campeonato Provincial de Futebol. Vamos ver então, enquanto isso não acontece, ao Diário do Mundial.
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2: Boa tarde, está encontrado o primeiro confronto dos quartos de final da Copa do Mundo, França-Marrocos, jogo marcado para quinta-feira em Foxborough, pelas 22 horas de Maputo. A França, campeã em 1998 e 2018, defronta Marrocos na reedição da meia-final de 2022, ganha pelos gauleses por 2-0. Marrocos chega pelo segundo Mundial consecutivo aos quartos de final, depois de, em 2022, se ter tornado na primeira seleção africana a alcançar as meias finais. Os Leões do Atlas apuram-se para os quartos de final após vencerem o Canadá por 3-0 no primeiro jogo dos oitavos de final deste sábado. Enquanto nenhuma das equipas conseguiu marcar na primeira parte, a Zidane Onahie aproveitou já na segunda um livre bem trabalhado por Achraf Hakimi, fez 1-0 para Marrocos aos 50 minutos. Onahie ampliou para 2-0 aos 82 minutos ao concluir um contra-ataque rápido da seleção marroquina. Sofiane Rahimi fixou 3-0 no último minuto dos descontos. Em 2022, o Marrocos já tinha alcançado as meias finais. Atual sexto classificado no ranking FIFA, Marrocos eliminou os Países Baixos nas grandes penalidades, garantindo o apuramento para os oitavos de final e ditando a eliminação mais precoce de sempre da seleção neerlandesa em mundiais. O Canadá ainda dispôs de algumas oportunidades já perto do fim. Jonathan David teve um livre de fora fora da área aos 78 minutos, mas o remate saiu por cima da barra. A derrota põe fim a uma campanha histórica do co-anfitrião Canadá, que tinha conseguido a primeira vitória de sempre em fases de eliminar ao bater a África do Sul por 1-0, resultado que lhe garantiu a presença nos oitavos de final. Nos quartos de final, Marrocos defronta em Boston na França de Didier Deschamps, depois de os franceses terem ultrapassado com dificuldade uma combativa seleção do Paraguai neste sábado. O Paraguai limitou, nos minutos iniciais, as ocasiões do ataque recheado de estrelas da França, cedendo apenas já na segunda parte, quando Désiré Doué foi derrubado na área. Kylian Mbappé, do Real Madrid, assumiu a marcação e converteu o penalti, enganando o guarda-redes. O golo deixou Mbappé no topo da corrida pela bota de ouro do torneio, em igualdade com Lionel Messi, da Argentina, ambos com 7 golos. Hoje, o Brasil defronta a Noruega de Erling Haaland por uma vaga nos quartos de final, antes da Inglaterra jogar com o México no mítico estádio Azteca. Na segunda-feira, portanto amanhã, Portugal e Espanha encontram-se no aguardado duelo ibérico dos oitavos de final. O confronto entre Brasil e Noruega, de logo mais, reúne dois dos maiores tabus da história recente da seleção brasileira. Para manter vivo o sonho do hexacampeonato, o escrete canarinho vai precisar de superar de uma só vez o jejum contra as seleções europeias em jogos a eliminar no Mundial e conquistar sua primeira vitória sobre os noruegueses. A partida está projetada para as 22 horas no MetLife Stadium em Nova Jersey, após o Brasil eliminar o Japão na fase anterior. A Noruega, por sua vez, garantiu vaga nos oitavos de final ao superar a Costa do Marfim naquele fatídico minuto 86. A última vitória brasileira sobre uma seleção europeia em jogo a eliminar aconteceu a 30 de junho de 2002, quando derrotou a Alemanha por 2-0 com 2 golos de Ronaldo Nazário de Lima na final disputada no Japão. Desde então, o Brasil foi eliminado por europeus em todas as edições seguintes do Mundial. Em 2006, caiu diante da França nos quartos de final. Em 2010, perdeu para a Holanda. Em 2014, sofreu a histórica derrota de 7-1 para a Alemanha na semifinal e ainda foi derrotado pela Holanda na disputa do terceiro lugar. Em 2018, caiu para a Bélgica e em 2022 foi eliminado pela Croácia nos penaltis após empate no prolongamento. O segundo tabu é ainda mais curioso. A seleção brasileira jamais venceu a Noruega. Em 4 confrontos disputados, foram 2 empates e 2 vitórias norueguesas, fazendo dos escandinavos a única seleção com vantagem sobre o Brasil. O duelo mais marcante aconteceu na Copa do Mundo de 1998 na França. Já classificado aos oitavos de final, o Brasil adiantou-se no marcador por intermédio de Bebeto, mas sofreu uma reviravolta por 2-1 no finalzinho da partida, com golos de Touré, André Flo e Kjetil Rekdal de penalti. A vitória classificou a Noruega para a fase seguinte e entrou para a história do torneio. O último encontro entre as duas seleções ocorreu em 2006, num amistoso que deu empate a 1 golo. Além da carga histórica, o confronto deste domingo promete colocar frente a frente duas das principais estrelas da competição: Vinícius Júnior, com 4 golos na Copa, e enfrenta Erling Haaland, artilheiro da Noruega e autor de 5 golos no torneio, num dos duelos mais aguardados dos oitavos de final. Outro fator que pode influenciar a partida é o clima. A previsão indica alta umidade e sensação térmica próxima de 39 graus centígrados em Nova Jersey. A FIFA chegou a avaliar um possível adiamento do horário da partida, mas manteve o cronograma inicialmente previsto. Assim, o Brasil entra em campo tentando exorcizar 2 fantasmas históricos no único jogo: conquistar a primeira vitória sobre a Noruega e encerrar um jejum de 24 anos sem eliminar uma seleção europeia no mata-mata da Copa do Mundo. Uma vitória colocará a amarelinha nos quartos de final e vai manter vivo o sonho da conquista do hexacampeonato. O Egito, outro representante africano no torneio, encontra a Argentina frente a frente, Messi e Mohamed Salah. Em Nampula, os adeptos estão rendidos à prestação do continente na Copa.
3: A classe jornalística em Nampula considera a participação da África no Mundial da FIFA 2026 da histórica, da determinação e pela prestação de atletas e equipas técnicas dentro e fora das quatro linhas. Apesar de afastamento de maior parte das equipas na fase a eliminar, os nossos entrevistados têm a certeza de que a África vendeu cara à derrota e que as que ainda estão em competição têm uma palavra a dizer. Júlio Sumail, Francisco Ben e Luís Massalo justificam suas palavras pelo fato de muitas das derrotas sofridas no prolongamento depois de longo período em vantagem.
4: Está a ser um campeonato do mundo com boas surpresas, que se diga, para as seleções africanas. Desde logo, mesmo aquelas que foram eliminadas, são equipas que, no meu entender, tinham tudo, jogaram com grandes equipas que poderiam ter passado sem nenhuma dúvida. Infelizmente, por conta de alguma distração, concretamente do Congo, que esteve a vencer, também o Senegal, mesmo quase no final do jogo, acabaram cedendo.
5: A África está a ser muito bem representada no Campeonato Mundial, olhando pelos resultados. Eu penso que quer Egito, assim como Marrocos, tem a possibilidade de chegar mais longe nesta competição. Acredito que, em função do que foi feito desde a primeira fase até a alcançar os quartos finais. Olhando pelo jogo, por exemplo, o desempenho que fez diante de um dos organizadores, no caso, o Canadá, eu penso que não resta dúvida que, no caso...
3: Júlio Sumail, Francisco Ben e Luís Massalo, jornalistas da província de Nampula, vaticinando boa progressão das equipas africanas que ainda continuam em competição no Mundial da FIFA 2026. A Rema de Esporto, Calisto Pedro, um trabalho de Nelson Tatanha, Nampula.
2: Os oitavos de final têm ainda em agenda os eletrizantes Portugal, Espanha, México e Inglaterra nesta segunda-feira. Estados Unidos, Bélgica, Argentina, Egito e Suíça, Colômbia fecham a eliminatória na terça-feira. Este é o Diário da Copa. Saudações.
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8: Ou morre, nem me fales, Castro. Olha que ainda não recuperei do choque daquele encontro entre Países Baixos e Marrocos.
7: Nem me fales, homita.
8: O guarda-redes Países Baixos a fazer defesas espetaculares durante os 120 minutos.
7: Negando aos Leões do Atlas uma vitória merecida no tempo regulamentar.
8: Para depois, Castro, nas grandes penalidades, fazer um autogolo quase impossível e dar a vitória a Marrocos.
7: Que final dramática. Nunca vi antes um guarda-redes a fazer um autogolo assim nas grandes penalidades, Omita.
8: Oh, o homem defendeu maravilhosamente um remate forte, bem colocado no canto.
7: O mundo todo achou que a bola já estava defendida, mas por uma fração de segundo ele distraiu.
8: E ele próprio empurrou a bola para dentro da baliza.
7: Sabes de uma coisa? Isto mostra que para ganhar campeonatos não podemos nunca nos distrair.
8: É, Castro. É olho na bola até o árbitro apitar para o fim do jogo.
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8: E sabes quem mais fez um autogolo igualzinho na vida real, ao Castro?
7: Jamita, não faço ideia.
8: Muitos dos místeres que nos estão a ouvir.
7: Como assim, Jamita? Vocês estão a ouvir autogolo em casa?
8: Há muitos místeres por aí que se acham super-homens. Eles se julgam invulneráveis, autênticos guarda-redes de ferro.
7: O mito da resistência masculina, é isso que quer dizer. É que o homem acha que a malária só ataca a mulheres e crianças.
8: Castro, quando começam a sentir fortes dores no corpo, febres, eles escondem os sintomas só para se manterem em campo.
7: Sentem a pressão no balneário, Jaimita. Têm medo de ser ridicularizados pelos amigos se disserem que vão ao hospital.
8: Dizem, isso é uma dorzinha passageira. Não precisa ser unidade sanitária. Olha que amanhã já estarei bem.
7: Grande erro, Misters. Falha grave na linha defensiva, ainda mais.
8: O homem também apanha malária e o parasita não quer saber se és craque ou não.
7: Se escondes os sintomas e não procuras o diagnóstico nas primeiras 24 horas, sabes o que está a acontecer?
8: Não.
7: Estás a deixar o avançado adversário entrar livre na tua grande área.
8: E o pior de tudo, o pior autogolo vem a seguir quando o homem vai à farmácia comprar comprimidos sem receita médica.
7: Fala sério. Tomar medicamentos às cegas? Isso na expectativa de lançar um contra-ataque rápido. É possível?
8: Oh. Isso, Castro, não é lançar um contra-ataque à doença, mister. Isso é mesmo autogolo.
7: Procurar cuidados de saúde atempadamente é que é um verdadeiro contra-ataque.
8: Com certeza. Não podes demorar com a bola na tua metade do campo.
7: Quanto mais tempo demoras com a doença em casa, mais jogadoras e jogadores da tua família podem ficar infectados.
8: O guarda-redes dos Países Baixos achou que já tivesse defendido. Ha! Ele dormiu no ponto por uma fração de segundos.
7: Isso,
8: não faça isso. Não faça o mesmo com a tua vida.
7: Olha, sentiu febre? Calafrios ou dor de cabeça? Nada de se armarem forte nas barracas. Direto ao APS ou unidade sanitária.
8: Visão de jogo e responsabilidade, misters.
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5: 14:37, já chegou o Canal dos Campeões. Estamos em Domingo Desportivo, hoje são 5 de julho de 2026. Vamos já fazer a primeira incursão virtual. Vamos até a cidade de Tete.
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5: jornada do Campeonato Provincial de Tete. Jornada, aliás, no campo desportivo, com o jogo entre o Desportivo e Futebol Clube de Angónia. Manuel Cardoso, boa tarde. Vamos então ao lançamento dessa partida.
3: Boa tarde, empresário Macamo. Seja bem-vindo ao regresso à casa depois de 30 dias de férias bem merecidas. Já se joga aqui no campo desportivo, 5 minutos, 0 a 0 marcador, tal como fizeste referência, e muito bem, jogam aqui no pelado desportivo, muito maltratado este campo, jogam as equipas, eu dizia, Grupo Desportivo de Futebol Clube de Angónia, para já o desportivo, alinhar com o número 12 na baliza, Ezequias, 12, Cordário, 19, Cilindro, 21, Puzane, 15, Armando, 11, Enio, 14, Sony, 8, Francisco, e 22, Ivano, 10, Algodino, 9, Safano. Portanto, este 11 inicial da equipa alvinegra de Tete. Alternativas do grupo de Tete: David, número 1, 17, Atanásio, 16, Delto, 7, Tapuza, 18, Ismael, 6, Shelton, e 3, Pedro, 20, Marcos, e 5, Ronaldo. Por seu turno, a equipa que viajou a 250 km até a este pelado, falo-vos do Futebol Clube de Angónia, 24, Julião e o guarda-redes, 21, Elton, 27, Robert, 15, Hermenegildo, 69, Sande, é verdade, Sande, 6, Camilo, 7, Mike, 5, Sidônio, 20, Jorge, 14, Bento, e 18, Portimão. Alternativas da equipa de Angónia: 1, Fulane, 17, Genito, 4, Portásio, 8, Pascoal, 9, Noé, 17, José. Portanto, apita para este ainda 8 minutos, 0 a 0 no marcador. Garrido Alexandre, o árbitro principal, auxiliado nas suas funções por Fernando Luciano, Eurico Botão, e o segundo fiscal, enquanto que Raul Chuva, não está a chover, Raul Chuva, e o quarto árbitro. Portanto, 9 minutos, Belisário, 0 a 0, e a conclusão da jornada 12, ou se preferirem, a primeira da segunda volta. Ontem, Xingal de Tete B perdeu em Matiz perante ao Príncipe Empado por 1-3. Empate no jogo entre Futebol Clube, aliás, empate no jogo entre Ferroviário de Matiz e UTSB. E em Manche teremos então o jogo entre Zamalek Futebol Clube de Xuta e a Ação Desportiva do Xingal. E já em Marara teremos o jogo entre a Jindal África de Marara, um jogo que, dentro das nossas possibilidades, Belisar, vamos tentar acompanhar mesmo à distância. Dizia eu que a Jindal África de Marara joga com o Futebol Clube de Xitima. E aqui temos esse desportivo, Futebol Clube de Angónia. Para esse empate, vai liderando esta divisão de honra, futebol, com 31 pontos, enquanto que Jindal África de Marara é o segundo, com 28. Atenção que Marara tem um jogo a menos, portanto, este jogo que vai efetuar, pode ser já efetuado nesta altura, diante do Futebol Clube de Xitima. 10 minutos, Belisário, 0 para o Desportivo, também 0 para Futebol Clube de Angônia. É a conclusão da jornada 12 da divisão do Ouro Futebol ao nível desta região do país. Belisário.
5: Muito obrigado, Manuel Cardoso, com as primeiras indicações. Oh, Manuel, o cilindro é do Desportivo, não é? Oh, desapareceu o Manuel, portanto gostei do nome Cilindro, está em ação, portanto, na cidade de Teatro, no campo do Desportivo. São 14h41 minutos. Aguardamos então a comunicação com o Mamandra Rafika a partir do campo municipal 25 de setembro, na cidade mineira de Moatiza, também para as primeiras indicações desse encontro entre as formações do Futebol Clube, ou seja, Malambi Futebol Clube de Moatiza e Mange Futebol Clube de Xiúta. Quando são 14h42 minutos, aguardamos então a comunicação com a cidade de... Diz assim, a comunicação sim com a cidade de Mineira de Moatiza, comunicação com o repórter Mamandra Rafika, que está então escalado para esta partida. Vamos fazer então esse compasso de espera para que possamos ter a comunicação com o Mamandra Rafika. Enquanto isso não acontece, vamos fazer uma pausa musical. Já voltamos com mais notas nesta nossa edição de Domingo Desportivo para 5 de julho de 2026.

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4: Já tivemos a primeira comunicação com o Manuel Cardoso, a partir do campo do Desportivo de Tete, nesta edição de Domingo Desportivo para 6 de julho de 2026. Vamos então fazer um compasso de espera para que tenhamos também o Mohamed Rafik a partir do campo municipal 25 de setembro na cidade de Tete.
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4: Vamos falar de basquetebol com notas que nos chegam de Inhambane. Vamos ao encontro do repórter, portanto, Manuel Chimel, que nos traz informações do basquetebol com esse encerramento, perdão, do torneio de abertura. O desenvolvimento então aqui com o repórter Manuel Chimel a partir de Inhambane.
6: No basquetebol, a formação de Pira de Umuini venceu na tarde de ontem a escola secundária Emília Daúce da cidade de Inhambane por 27-21. O desafio era válido para a última jornada do torneio de abertura em júniores masculinos do Campeonato Provincial de Basquetebol. Apesar da vitória, o atleta de Umuini Fares Falque da Alexandrina Kumbani reconhece que a equipa podia ter feito mais.
7: Mas enfim, foram dias de treino, treinamos e tentamos nos esforçar no máximo, né? Embora não tenhamos atingido a meta que nós queremos alcançar, mas é isso, jogamos e ganhamos mais uma vez.
6: Arranca a próxima semana o Campeonato Provincial de Basquete. Como o Mini entra na máxima força nesta competição?
7: Nós vamos tentar nos esforçar mais, porque a posição que nós estamos agora não é muito satisfatória, né? E com muito treino e esforço vamos chegar lá. Vamos entrar com tudo, tentar ganhar o primeiro lugar.
6: Do outro lado, o treinador da escola secundária Emília Daúce, Eduardo Guambi, admitiu a derrota da coletividade e prometeu trabalhar para os próximos desafios.
8: Eu penso que vamos começar em pé de igualdade, vamos tentar ombrear de igual para igual com os outros. Então, por exemplo, no segundo período eu mudei o primeiro cinco, meti um outro, como forma de fazer o diagnóstico, não é? Daquilo que é o potencial dos atletas. Então, o torneio é mesmo para isso. É verdade que ganhá-lo é bom, né? Mas eu penso que o propósito que é testarmos a equipa foi bem conseguido, com sucesso até.
6: O presidente da Associação Provincial de Basquetebol em Inhambane, Alfredo Lopes, assegura que os vencedores do torneio de abertura serão premiados no próximo fim de semana.
9: Com exceção do escalão dos juvenis, que só verá o seu fim na próxima semana. Portanto, por conta deste detalhe, as premiações também serão efetuadas na próxima semana, com um evento que estamos agora a aprimorar alguns detalhes para que tenhamos, de facto, uma cerimónia digna daquilo que foi esta primeira fase da época 2026. Portanto, estamos expectantes e acreditamos que os vencedores são vencedores dignos em em função daquilo que foram apresentando durante o percurso deste torneio de abertura que hoje tem o seu término.
6: Alfredo Lopes, presidente da Associação Provincial de Basquetebol em Inhambane, prometendo prêmios aos vencedores da edição deste ano do torneio de abertura do campeonato da modalidade.
4: Obrigado, Manuel Chimel. 14 horas e 52 minutos em Gaza. Ontem jogou-se, portanto, a partida entre Ferro Velho de Gaza e Clube de Chibuto para a segunda jornada da segunda volta do Campeonato Provincial de Futebol, com vitória da formação do Ferroviário por 4-2. O rescaldo aqui com o repórter Francisco Nelson.
2: O Ferroviário de Gaza recebeu e venceu este sábado o Clube do Chibuto por 4-2 na abertura da segunda jornada do Campeonato Nacional da Segunda Divisão, fase provincial em futebol. Esta vitória coloca provisoriamente o Ferroviário de Gaza como líder da prova com 4 pontos, mais um que o Clube do Bilene, que esta tarde defronta em sua casa o Clube de Gaza. No final da partida, o técnico adjunto do Ferroviário de Gaza, Bartolomeu Gove, disse que a sua equipa mereceu a vitória, apesar de não ter feito um grande jogo como se esperava.
5: Não foi um grande jogo, atendendo que acho que subestimamos o jogo nos primeiros minutos e por isso que o golo não apareceu, apareceu logo 1-0. Então, 1-0 nunca é resultado certo. A minha equipa não levava a bola para frente como um jogo ofensivo. Tínhamos que assumir o jogo, obviamente, sendo uma equipa esclarecida que joga para o campeonato. Então, nós cometemos um erro defensivo, sofremos gol de empate. E o adversário começou a fazer cai-cai, o jogo, como o jogo passado contra o Dengueli, que começaram a fazer cai-cai. Mas o jogo é de 90 minutos. E nós fizemos as alterações e fomos felizes nas alterações. Pisamos as linhas, fizemos cruzamento e com facilidade conseguimos concretizar. O futebol é estratégia. O futebol tem momentos. Eles convenceram-se que ganharam o jogo ou estavam a ganhar o jogo, começaram a fazer jogo direto, a fazer cai-cai. O jogo tem 90 minutos, a faltar 20 minutos. Nós chamamos a atenção à nossa equipe, ter mais calma e tentarmos abordar o jogo pelas laterais, o que é nosso forte. Conseguimos fazer assistências e finalizamos com a naturalidade.
2: Por seu turno, Manuel Cilindane, técnico do Clube do Chibuto, socorreu-se da arbitragem para justificar a derrota da sua equipa.
10: Quem esteve no campo viu, na realidade, aquilo que foi o desempenho da arbitragem. Vou falar muito mais de arbitragem. Eu não gosto de falar de arbitragem, mas não é futebol que nós estamos a jogar. Um treinador prepara a equipa durante a semana, chega no final de semana, a pessoa faz e desfaz. Como é que vamos ter 12 minutos de competição? Houve quantas paradas? Os 12 minutos aparecem. Sofremos gol, não vamos justificar quanto é isso aí.
2: Manuel Cilindani, a derrota da sua equipa por 4-2 diante do Ferroviário de Gaza este sábado na abertura da segunda jornada do Campeonato Nacional da Segunda Divisão, fase provincial em futebol. A jornada prossegue esta tarde em Bilene e marca a estreia do Clube de Gaza diante do clube local, pois no arranque da competição ficou de fora devido ao número ímpar de equipas, sendo que vai acontecer o mesmo com o clube de Chidengel nesta jornada. RM Desporto, Francisco Nelson, em Xaxai.
4: Obrigado, Francisco Nelson, a partir da cidade de Xaixai, 14h55 minutos.
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4: 14h56 minutos, já este é o canal dos campeões. Vamos lá rapidamente também, passagem por Lixinga. Lito Ismael, também para o Campeonato Provincial de Futebol. Boa tarde.
12: Ora viva, boa tarde, Belisário Macamo, boa tarde, ouvintes do canal esportivo da Rádio Moçambique. De facto, estamos a responder efetivamente a partir do campo municipal da cidade de Lixinga para este frente a frente entre as equipas da Universidade Pedagógica e também a equipa de Moxenga Futebol Clube, partida pontual que marca a segunda jornada do Nacional da 2ª Divisão de Honra a nível da província do Niassa. Está uma tarde boa, propícia para a prática do futebol, com os termómetros a marcaram os 23 graus. Como podes imaginar, Belisário Macamo, está muito frio aqui a nível da capital provincial do Niassa. Mas muito rapidamente vamos avançar aqui com a constituição das equipas, começando obviamente com a equipa da Universidade Pedagógica, que vai alinhar nesta parte inicial com Nando na baliza, Ronildo, Milange, Mandava, Carlitos, Ferreira, Meri, Beto, Chico, Morata e Assane. Portanto, este é o 11 inicial da equipa da Universidade Pedagógica. São suplentes desta equipa comandada pelo senhor, o treinador desta equipa, que é Julinho Bartolomeu. Tem o jogador Farias, Yazaldi, Nhanja, Mamo, Gudia, Witte, Meshe, Rasul e Obadias. Por seu turno, a equipa de Muxenga Futebol Clube vai alinhar com Agi, Canhama, Toxi, Jordão, Sismo, Bene, Isaac, Macalana, Trindade, Geo e Walito. São suplentes desta equipa do Muxenga Futebol Clube Cede, Otávio, Betinho, Vic, Nalinho, Tomás, Osvaldo. Treinador desta equipa chama-se Marlucci, ou simplesmente Maria de Fátima, e é esta que vai comandar esta equipa de Muxenga Futebol Clube. Os árbitros escalados para esta tarde é o senhor Amamo Fortunato como o árbitro principal, será coadjuvado nas suas funções por Genala Omar como primeiro assistente, Sozinho João, segundo assistente, quarto árbitro Cacilda Francisco, e o delegado do jogo é a Missi Mamudo. A equipa do RM Desporto, como bem disseste, Belisário Macamo, é constituída por mim, Lito Ismael, que estará na narração desta partida. Teremos os comentários de Roberto Preto sobre os cuidados técnicos de Odêncio Salvador. Mas muito rapidamente, Belisário, se me permitir, deixa-me juntar aqui a antena o Roberto Preto, o nosso comentarista escalado para esta tarde, para nos dar uma pincelada daquilo que se pode esperar neste campeonato que está ao rubro. Boa tarde, Preto, e bem-vindos à antena.
11: Boa tarde, Lito Ismael. Boa tarde, ouvintes do RM Desporto, da Antena Nacional da Rádio Moçambique. De facto, são duas coletividades que vêm para aqui com perspectivas diferentes. De um lado está a Marlúcio, com o seu futebol, Muxenga Futebol Clube, que na jornada inaugural, primeira jornada, conseguiu fazer três pontos aqui ao golear a equipa das Abiguias Especiais de Marupa. E por outro lado, a UP deslocou-se para a cidade municipal de Quamba, onde foi perder, portanto, perdeu a oportunidade de marcar, de fazer os primeiros três pontos. Então, nesta perspectiva, tendo em conta que as Águias Especiais de Lixinga ontem ganharam, fazem já 6 pontos, portanto, o Marlúcio vem aqui para poder contornar essa adversidade. E a UP vai fazer os 3 pontos, vai lutar para fazer os 3 pontos para conferir alguma tranquilidade e estabilidade e construir as pazes com a sua massa associativa.
12: Portanto, Belisário, creio que ficou o essencial nesta nossa primeira intervenção a partir daqui do Municipal 1º de Maio. Se o árbitro desta partida for pontual, às 15 horas teremos a bola a rolar aqui no Municipal 1º de Maio, numa altura em que as equipas já estão no relevado. Portanto, a qualquer momento poderemos dar sinal mais para o início desta partida. Boa tarde, Belisário Macamo.
4: Até já, Lito Ismael, até já. Já são 15 horas, 9 pontualidade. São 15 horas, voltamos aí então para as emoções dessa partida com Lito Ismael. A partir do Estádio Municipal 1º de Maio na cidade de Lixinga, são 15 horas. Vamos lá também saber tempo, resultado e tendência no campo do Desportivo de Tete, Manuel Cardoso, nesse Desportivo que defronta a formação do Futebol Clube de Angónia.
13: Operação aqui no campo do Desportivo. O Desportivo já vence o Futebol Clube de Angónia por 1-0. Safane fez o primeiro numa entrada derrumpante aos 9 minutos. Nessa altura, toda a equipa do Desportivo está abraçada ao ataque na tentativa de procurar o segundo, que pode ser de tranquilidade, porque apesar desta equipa que viajou de Angónia, apesar de estar a perder, está a jogar o seu futebol, está a jogar a toda a largura, à procura do empate e se calhar pensar numa reviravolta. Mas vai valendo este golo de Safane. Lembro-te, Belisário, que foi aos 9 desta primeira parte. Portanto, o resultado que não sofre qualquer tipo de reparo, mas se estivesse a verificar o empate em função daquilo que tem sido a reação desta equipa de Angoni, se calhar seria o resultado mais certo. Mas só deixa situar aos ouvintes do RB Desporto, é que o Desportivo está a jogar de costas do centro de recrutamento, se preferirem, em direção ao falecido Cudeca ou mesmo ao emissor provincial da Rádio Moçambique, enquanto que, aliás, o Futebol Clube de Angola, neste caso, o Desportivo de Tete, joga em direção ao quartel aqui, de quartel militar. Portanto, são esses dados que podemos avançar. Quando são 30 minutos da primeira parte, o Desportivo vai vencendo por 1-0. Já o disse que o golo do Desportivo foi apontado aos 9 minutos da primeira parte por Safano.
4: Obrigado, Manuel Cardoso. São 15 horas e 2 minutos. Vamos lá também para Vilanculo, onde chama o repórter Frei Macitela para notas do futebol amador. Estamos no futebol amador, que é o torneio de Chapo. Vamos então para o essencial desse torneio. Mas Frei Macitela.
14: Ora viva, muito boa tarde, Belisário Macamo. Uma saudação extensiva aos ouvintes da Antena Nacional da Rádio Moçambique neste simultâneo do RM Desporto. Campo de Alto Macaça, antigo campo do Moçambola. Bom, está num aspecto que é indesejável e já reclama definitivamente esta reabilitação, esta requalificação a um pacto profundo para que volte a acolher os jogos do Moçambola. Bom, Belisário, aqui há um barulho ensurdecedor na sequência desta amplificação sonora que aqui é feita, e isto seguramente deve estar a afetar a qualidade da nossa transmissão a partir daqui do campo municipal Alto Macaça. A verdade é esta: o campo está completamente cheio. É, houve uma grande mobilização e o público, os munícipes de Vilanculo, disseram sim a este chamamento e lotam quase por completo o campo municipal do Alto, ou seja, as bancadas.
4: Efraim Macitela, peço que, se puderes, se tiveres aí o microfone móvel, que te afastes do local da amplificação sonora para que possamos ouvi-lo, porque há uma sobreposição, não conseguimos ouvi-lo, é porque a amplificação sonora está de facto a interferir na transmissão. Peço então que se afaste com o micromóvel para um local relativamente distante para que possamos então ouvi-lo.
13: Empresário?
4: Sim, Manuel?
13: Sim, eu mesmo também tinha esta opinião, e como bem disseste, se calhar o Macitela.
4: Sim, sim, exato. Exatamente. Vamos lá então, Efraim Macitela, espero que esteja a fazer esse processo, esse movimento para tentar afastar-se do local da amplificação sonora do Alto Macaça, o campo do Alto Macaça em Vilanculo. Não está de regresso para Moçambola, mas está de regresso, pelo menos, para essas emoções do torneio de futebol recreativo. Espero tê-lo de regresso dentro de instantes, Efraim Macitela. Não sei se me ouve, se já tem condições de intervir para nos dar então as primeiras pinceladas deste torneio de Chapo-Chapo, que está na, portanto, cidade turística de Vilanculo. Efraim? Vamos fazer o compasso de espera para que possamos ter o Efraim Macitela de regresso dentro de instantes, porque de facto estava inaudível esse som que nos chegava do Efraim Macitela com a amplificação sonora sobreposta àquilo que era a narração do Efraim Macitela. Efraim? Creio que está de regresso ao Efraim Macitela.
14: Sim. Espero que esteja.
4: Agora está melhor do que a primeira intervenção.
14: Muito bem, sim, sim. Dizíamos que as bancadas do campo de Alto Macaça estão completamente lotadas, não há espaço para uma agulha sequer. Houve uma grande mobilização do público e o público disse sim a esse chamamento. Está aqui a testemunhar a esta partida que já vai com 5 minutos nesta primeira parte. Estão aqui dentro das quatro linhas as formações, portanto, das seleções do distrito de Inhassoro e também de Vilanculo. O resultado está assim: 0 para a seleção de Vilanculo, 0 também
15: para a seleção do distrito de Vilanculo. Está, de resto, uma partida apetecível de assistir-se, que está a preencher de boa maneira a tarde dominical aqui no campo municipal, ou seja, aqui no município de Vilanculo, que até já anda com alguma sede do desporto, do futebol, que também com esta assistência, esta moldura, como dissemos, que preenche por completo as bancadas do campo municipal. Alto Macaça, ai, saudades de Alto Macaça,

0: algum retoque para que volte a acolher os jogos da Primeira Liga de Futebol Nacional. E aí uma situação, a seleção de Vila Cruz esteve próximo, Belisário, de chegar ao golo. A indicação é que de facto há golo, mas a bola parecia que tivesse tocado a barra, bate na barra transversal, depois vai à linha do golo, transpõe ligeiramente e o árbitro da partida, muito próximo da jogada, para a seleção de Vilanculo. Aos 7 minutos desta primeira parte aqui no Recreativo Chapo Chapo, Vilanculo avança 1-0 sobre a seleção de Inhassoro. Portanto, o Belisário, faz-se uma autêntica festa. Por que que não encontramos esta assistência nos jogos do Sambola? Onde que anda este público? Uma caça mesmo nos jogos do Sambola, Belisário, nunca resistiu uma enchente igual a esta hoje aqui no torneio recreativo Chapo Chapo. Bom, vamos fazer uma pausa na nossa transmissão a partir daqui do campo municipal Eduardo Macassa em Vilanculo, com 8 minutos jogados, primeira parte, Vilanculo 1, Inhassoro 0, jogo do lançamento do torneio Chapo Chapo para norte da província de Inhambane. Apuramos que nos próximos dias serão movimentados, ou seja, o torneio vai movimentar centenas de jovens dos distritos de Covuro, Inhassoro, Vilanculo, Mabote, de cá, da zona norte da província de Inhambane. Belisário, fazemos esta pausa, estamos em programa. O resultado é este nesta primeira parte. O jogo já vai agora no décimo minuto. Vilanculo 1, Inhassoro 0. Até já.
1: Obrigado, Efraim Macitela, com as emoções do torneio de futebol recreativo denominado Chapo Chapo, no lançamento que acontece no Alto Macassa, que é era a casa antiga, casa pelo menos da Associação Desportiva de Vilanculo. 15 horas e 9 minutos e meio, vamos lá passar por teto antes de avançarmos para Lixinga. Manuel Cardoso, como é que vão as coisas? Acredito que o jogo está a caminhar para o fim da primeira parte. Até a última indicação, o Desportivo de Tete ia vencendo por 1-0 a turma do Futebol Clube de Angónia. Negativo, não temos para já o Manuel Cardoso. Vamos a Lixinga. Litos Mael, creio que já começou o jogo, já são 15 e 10 minutos.
2: Exatamente, Belisário e Macamo, já estão decorridos 5 minutos desta etapa inicial. 0 para a equipa do Moxenga Futebol Clube e 0 para a equipa da Universidade Pedagógica. Roberto Preto, 5 minutos desta etapa inicial, o que é que estamos a assistir?
3: Estamos a assistir, portanto, um equilíbrio, estudo mútuo, porque, como sabem, são duas equipas que perfeitamente desta cidade, que se conhecem muito bem, se encaixam e estão treinadas por altos treinadores ao nível da província de Niassa, do futebol. Portanto, neste momento, o equilíbrio é a nota dominante, mas com uma nítida ascendência da UPE, que não está a conseguir, portanto, ter o retoque final com a perfeição, com a qualidade necessária.
2: Portanto, agora com 6 minutos desta etapa inicial, vai saindo a equipa da Universidade Pedagógica, que vai se beneficiando de um arremesso do lado esquerdo, onde ataca esta equipa da Universidade Pedagógica. Estamos a ver um jogador desta equipa ali estatelado, creio que já está recomposto. Ele vai ser o encarregado para executar aquele lançamento ali do lado esquerdo. Na circunstância, o jogador mandava, vai olhando para os seus companheiros, vai esperando ali a pitadela. Aliás, o árbitro desta partida, a Mamo Fortunato a considerar que é falta e não o arremesso, a falta vai ser executada, tomou balanço, atirou lá para a dianteira, está lá o guarda-redes do Moxenga Futebol Clube, muito calmamente o guarda-redes agir, que está totalmente trajado de vermelho. Este rapidamente atirou o esférico lá para as alturas, a solicitar seus companheiros, cortou de bicicleta, o defesa da equipa da Universidade Pedagógica, vai saindo da equipa da Universidade Pedagógica, e o árbitro diz que há falta, havia deslocação por orientação do assistente que atua do lado direito, o senhor Sozinho João, portanto, a considerar deslocação por parte do avançado da equipa da Universidade Pedagógica. Agora sim vai sair a equipa do Moxenga Futebol Clube, atirou para as alturas, atenção, Moxenga vai fazer a penetração, pode marcar, não marcou, não, permitiu a intervenção da defensiva da Universidade Pedagógica. Vai insistindo esta equipa do Moxenga, insistência muito curta, porque a equipa da Universidade Pedagógica consegue tirar o esférico, vai correndo, o jogador com camisola 13, na circunstância, é o jogador... mandava, o que é que ele faz? Ele perde o esférico. Agora é a equipa do Moxenga que vai sair por intermédio do camisola 4, e na circunstância o jogador McLean entregou para o 7, o 7 é desarmado, vai insistindo esta equipa do Moxenga Futebol Clube. Agora é no seu setor mais recuado, onde está lá o jogador, creio que é o jogador com camisola 3, é o jogador Trindade tentou lançar seus companheiros, a bola leva muita velocidade, a transfer aí a linha do fundo e a ponta para a baliza para a equipa da Universidade Pedagógica. 8 minutos de etapa inicial, 0 para a equipa do Moxenga Futebol Clube, 0 para a equipa da Universidade Pedagógica. Esta é uma transmissão do canal desportivo da Rádio Moçambique, a partir do Municipal 1º de Maio, neste que está sendo a fase final do Provincial da Província do Niassa. De recordar aos ouvintes que estão envolvidos nesta fase, 6 equipas, nomeadamente a equipa de Águia Espacial de Marrupa, a equipa de Real de Quamba, a equipa do Moxenga Futebol Clube, a equipa da Universidade

0: Milan vai tentar fazer um passe lá para frente e não consegue. Permite a intervenção da equipa do Muxenga. Vai saindo o Muxenga pelo capitão número 8. Na circunstância, o Bene. Bene tenta fazer melhor e lá para as alturas, o defensor da equipa da Universidade Pedagógica a tirar o esferco e há um arremesso a pertencer à equipa da Muxenga Futebol Clube. Vai saindo esta equipa do Muxenga Futebol Clube por intermédio de camisola 6. É o jogador Murata. O que é que vai fazer? Este vai tentando correr. Não correu, não. Atirou esférico para a lateral e há um arremesso a pertencer à equipa da Universidade Pedagógica. 10 minutos, etapa inicial 0 para a equipa da Universidade Pedagógica. 0 para a equipa do Muxenga Futebol Clube. Transmissão do canal esportivo da Rádio Moçambique. É o provincial daqui da província do Niassa. Vai saindo esta equipa do Muxenga. É mais uma incursão. Foi muito curto o lance. Permite com muita calma ali a intervenção da defensiva da equipa da Universidade Pedagógica. Atirou para as alturas Ronildo. Ele tentou solicitar seus companheiros. Estava ali o camisola 10. Este prefere lateralizar para o guarda-redes Nando. Nando muito calmamente vai tocando o esferco, vai procurando uma linha de passe, encontrou o número 8, é o Carlitos. Carlitos vai tentar lançar os seus companheiros que estão na dianteira, é desarmado o defensor da equipa do Muxenga Futebol Clube e há falta a pertencer a esta equipa do Muxenga. Estamos a ver o camisola número 37, na circunstância é o Canhama, creio que vai ser o encarregado para executar este lance ali na linha divisória dos dois campos. Ele tomou balanço, atirou para as alturas, pode haver cabeceamento, cabeceou muito desenquadrado o defensor da equipa da Universidade Pedagógica e vai insistindo esta equipa da Universidade Pedagógica por intermédio do camisola 10, é o Ferreira. Ferreira mudou de flanco, onde está lá o camisola número 3, é o Mandava. Mandava vai tentar lançar o seu companheiro que está na dianteira, atenção, algum perigo e cortou a defensiva do Muxenga. Cortou o defensor do Muxenga e vai insistindo esta equipa da Universidade Pedagógica em mais uma penetração, vai tentando a todo custo esta equipa da Universidade Pedagógica, mas a defensiva da equipa do Muxenga Futebol Clube está muito compacta e a não permitir que haja brincadeiras ali na zona de rigor. Agora vai se beneficiando de um pontapé de livre esta equipa do Muxenga, há ali um empurrão entre dois jogadores e o árbitro Amamo Fortunato a chamar a atenção, a dizer que o futebol não é guerra, mas é preciso a bola rolar. Sai a equipa do Muxenga, vai tentar mais uma incursão, mas permite a intervenção ali da defensiva da equipa da Universidade Pedagógica. Insiste de novo a equipa do Muxenga, vai saindo, mas é momentâneo. Agora a equipa da Universidade Pedagógica é mais um contra-ataque rapidíssimo, mas sai melhor o defensor da equipa do Muxenga Futebol Clube, é o jogador na circunstância Toxi. Toxi tentou entregar para o seu companheiro e permite ali a intervenção da equipa da Universidade Pedagógica. Está uma grande partida de futebol, diga-se de passagem. Atenção, a equipa do Futebol Clube pode marcar e não marca, não. O árbitro a considerar que há pontapé ali de livre porque havia posição irregular. 13 minutos, Roberto Preto. Uma partida que começou muito monótona, mas ao andar da carruagem, agora se nota alguma mobilidade por parte das duas formações.
1: Exatamente, as duas começaram com um estudo mútuo de parte a parte, mas à medida que o tempo foi passando, foram acreditando que era possível jogar de igual para igual. Por isso, neste momento há melhor circulação da bola, mas é preciso fazer com que a bola se jogue rente à relva sintética, evitar fazer jogadas muito mais verticalizadas, porque em função da ventania também que está a decorrer, que está a aparecer neste momento, já passa a perder a qualidade do jogo em si.
0: Numa altura em que a equipa da Universidade Pedagógica vai se beneficiar de um arremesso ali no seu setor mais recuado. O arremesso já foi executado por intermédio do camisola 10, na circunstância é o Ferreira. Ferreira vai tentar lançar os seus companheiros que estão na dianteira. Vai correndo o camisola 20, Assane. Tentou fazer o cruzamento, mas tinha ali um adversário em arca. E agora sim vai conseguindo um arremesso. Vai sair o camisola 2. Entregou para o seu companheiro momentâneo. Permite a intervenção da defensiva da equipa do Muxenga Futebol Clube. Vai saindo desta equipa do Muxenga Futebol Clube, vai tentando organizar o seu fio.

0: do jogo. Sai o Camzola 15, que é um milagre. O que é que vai fazer? Tentou lançar seu companheiro e a bola leva muita velocidade. Agora o arremesso a pertencer à equipa da Universidade Pedagógica. 16 minutos, etapa inicial. 0 para a equipa da Universidade Pedagógica. 0 para a equipa do Moxenga Futebol Clube. Está uma transmissão do canal de esporte da Rádio Moçambique em conexão com a Antena Nacional. Vai saindo a equipa da Universidade Pedagógica. Não está a ter muita arte esta equipa da Universidade Pedagógica. Está a ter algumas dificuldades ali no centro do terreno. É preciso que organize o seu fio do jogo.
1: Vai. Lito Ismael, já volto para aí. Lito, peço apenas... Lito Ismael. Já vou para aí apenas para fazermos uma viagem até a Tete para sabermos, Manuel Cardoso, se já se está em tempo de intervalo e uma radiografia à primeira parte desse desportivo de Tete. Desportivo de Tete que até a última indicação batia o Futebol Clube de Angónia por 1-0.
2: Sim, mantém-se o resultado. Estamos mesmo sobre o 45º minuto. Ainda não vi a placa de compensação. Poderemos ter ali mais de 2 ou 3 minutos, mas vai valendo o golo de Safane, lembro de Brizari, que foi apontado aos 9 da primeira parte. Portanto, 45 minutos, o Desportivo vai derrotando o Futebol Clube de Angola por 1-0, mas pela frente está um grande guarda-rede, este de Angola.
1: Obrigado, Manuel Cardoso. Pergunto também, Frei Mazzitella, alguma nota, portanto, digna de realce nesse encontro para o torneio recreativo Chapo Chapo, que acontece no Alto Macaça, na cidade turística de Vilanculo. Retornará com certeza. Sim.
3: Pois bem, Belisário, estamos agora com 20 minutos. O resultado mantém-se aqui no campo de Alto Macaça. 1 para a seleção de Vilanculo e 0 para Enesoro. São as emoções do lançamento do Recreativo de Futebol Chapo Chapo para o norte da província de Inhambane.
1: Obrigado, Frei Mazzitella. A partir do Alto Macaça, são 15 horas e 21 minutos. Manuel Cardoso, já a placa do tempo adicional ou não?
2: Ainda não, empresário. Mas estou atento também ao quarto árbitro, por várias vezes vai lançando um olhar ao árbitro principal para ver o tempo adicional. Mas ainda não, estão decorridos 47 minutos e mantém-se o resultado 1 para o Desportivo. 0 para o Futebol Clube de Angola. Conclusão da jornada 12. Se preferir, a primeira da segunda volta.
1: Via aberta, Manuel Cardoso, para assinalar o fim da primeira parte. Voltamos ao Estádio Municipal 1º de Maio, na cidade de Lixinga, com o relato e reportagem de Lito Ismael.
2: Agora sim, Belisário.
0: Numa altura em que estão decorridos 18 minutos desta etapa inicial.
1: Sim.
2: Eu dizia, termina este Desportivo de Tete.
1: Vamos então fazer uma leitura rápida desta primeira parte.
2: Leitura rápida, o Desportivo entra com tudo, joga em casa, responsabilidades crescidas, com um campo que pouco ajuda para um bom futebol. Temos vindo a reclamar, a questionar, portanto, este campo da cidade de Tete, situação de Tete, quase que nem se rega. Mas enfim, é o campo que temos, mas os artistas não têm culpa nisso, se calhar o gestor desta equipa do Desportivo e também outras pessoas, porque têm que olhar para este campo. Um campo maltratado, um campo poeirante, enfim, a não, enfim, a oferecer um bom futebol. Mas os artes são esses, termina a primeira parte, um resultado que se aceita, aliás, justo, mas se fosse um empate em função daquilo que foi a reação da equipa de Futebol de Angónia, logo que sofreu este golo, tudo fez para chegar ao empate, mas também o Desportivo galvanizado com este golo do Safane. Também tudo fez para diretar esse resultado, mas pela frente, Belisário, está um grande guarda-rede. Eu em off estava a conversar com alguém que o Esquinho Conte também, precisa também ver a nossa divisão de honra, os campeões provinciais, porque, atenção, temos talentos que podem justificar para juntar o 11 nacional neste caos. Vamos ao intervalo e tempo também de bebermos um copo de água e voltarem para a segunda parte, para este jogo que promete. Vamos lá ver se o Desportivo vai dilatar este resultado ou se não, será o Futebol Clube de Angónia a chegar ao empate. Intervalo, 1 Desportivo, 0 para o Futebol Clube de Angónia.
1: Emoções do Campeonato Provincial de Futebol de Tete com Manuel Cardoso, a partir do campo do Desportivo de Tete. Voltamos às emoções do Provincial de Uniaça, a mais extensa província do nosso país. Vamos ao encontro de Lito Ismael a partir do Estádio Municipal 1º de Maio, na cidade de Lixinga.
0: 21 minutos desta etapa iniciar, vai valendo 0-0 no placar, mas deixa-me dizer, Belisário Macamo, que esta equipa do Moxenga Futebol Clube está superior, já teve o primeiro aviso, quase que introduziu o esférico pela primeira vez na baliza, a guarda do jogador Nando, mas não valeu porque o árbitro Amamo Fortunato estava muito perto do lance e a considerar que houve fora de jogo. Roberto Preto, como é que descreve aquele golo anulado? Havia fora de jogo, o árbitro esteve muito atento.
4: Exatamente, tal como está a acontecer neste último lance. Portanto, o golo anulado foi justo, bem ajuizado, porque o atacante da equipa do Moxenga Futebol Clube estava para além da cortina defensiva da equipa da UP. Mas este Futebol Clube de Moxenga está a triangular melhor, consegue explorar com maior regularidade todas as suas alas, portanto ataca melhor, enquanto que a UP já, portanto, centraliza o seu jogo.
0: Numa altura em que a equipa da Universidade Pedagógica quase que surpreendia o guarda-redes AG, mas valeu ali a intervenção do defensor e é um arremesso a pertencer a esta equipa da Universidade Pedagógica. Estamos a ver o jogador 10, que é o Ferreira. Ele fez o lançamento curto, vai tentar fazer o cruzamento, cruzou para as alturas, cortou momentaneamente a defensiva do Moxenga Futebol Clube. Vai saindo o camisola 8 do Moxenga Futebol Clube, que é o capitão. Este faz muito mal o passe, permite a intervenção da equipa da Universidade Pedagógica. É o camisola número 19. Na circunstância, o jogador Ronildo, ele prefere deixar o esférico para o seu companheiro, o camisola 8, que é o Carlitos. Este vai procurando uma linha de passe, encontrou o capitão, eu mandava. Ele vai fazer o quê? Vai tentar fazer um cruzamento, mas não está lá ninguém e a equipa do Moxenga vai agradecendo. Vai saindo a equipa do Moxenga, faz um toque curto e não consegue, permite a intervenção da equipa da Universidade Pedagógica. Vai saindo em contra-ataque rapidíssimo esta equipa da Universidade Pedagógica. Estamos a ver o camisola 10 da circunstância. O camisola 10 é o jogador Ferreira. Ferreira é desarmado, ali está estatelado no relvado. Vai insistindo esta equipa da Universidade Pedagógica quando há um pontapé de canto a pertencer à equipa da Universidade Pedagógica. Agora sim, Roberto Preto, quando estão decorridos 23 minutos desta etapa inicial, a equipa da Universidade Pedagógica começa a trazer uma outra postura a momentos quase que marcava o primeiro.
4: Exatamente, eu acho que já começou a acordar, por isso está-se a ver com alguma melhoria na transição da bola, portanto jogadas bem construídas nos três setores, a partir da defensiva intermediária até a linha de ataque. Por isso, fruto desta pressão, ou graças a ter o primeiro canto, portanto, do seu ataque. Mas há um jogador também que está contundido da Universidade Pedagógica, que está a precisar de uma assistência. Está ali o médico, sei lá, o técnico de saúde da equipa da Universidade, para poder prestar os primeiros socorros.
0: Exatamente, Belisário, creio que poderá chamar o Frame Macetela, porque aqui no Municipal 1º de Maio está momentaneamente interrompida a partida. Estamos a ver o jogador, creio que é o jogador Ferreira, que já está ali a receber cuidados médicos. Agora sim, creio que vai ser reatada a partida e é o pontapé de canto a pertencer à equipa da Universidade Pedagógica. Atenção, tomou o balanço, atirou para as alturas, pode haver cabeceamento, um corte ali do guarda-redes. Atenção, esta equipa da Universidade Pedagógica vai tentando, é mais uma incursão, mas sem melhor esta equipa do Moxenga. Vai insistindo esta equipa do Moxenga por intermédio do camisola 17, na circunstância é o jogador Igualito. O que é que ele vai fazer? Não consegue dominar o esférico, permite ali a intervenção da defensiva, vai insistindo esta equipa do Moxenga, pode haver cruzamento, cruzou para as alturas, pode haver cabeceamento, cabeceou, está lá o guarda-redes a fazer uma defesa incompleta. E a pontapé de canto para a equipa do Moxenga Futebol Clube. Do lado esquerdo, onde ataca esta equipa do Moxenga Futebol Clube, numa altura em que estão decorridos 24 minutos, etapa inicial, 0 para a equipa do Moxenga Futebol Clube e 0 para a equipa da Universidade Pedagógica. Vai se preparando o jogador na circunstância, creio que é o jogador, não conseguimos ali descortinar o seu número, creio que é o jogador com o número 4, é o jogador McLean, atirou para as alturas, atenção, pode marcar, está lá a figura do guarda-redes. Muito bem colocado o esférico ali por parte do guarda-redes da equipa da Universidade Pedagógica. Ele vai dando o primeiro batimento, segundo, atirou para as alturas, a tentar solicitar seus companheiros que estão na dianteira. É o camisola número 13, na circunstância é o jogador Chico. Chico vai tentar fazer bonito, vai procurando uma linha de passe onde encontrou o camisola 8. Este faz muito mal o lance e agradece o número 7 da equipa do Moxenga, o Alito. O Alito lançou para seu companheiro, atenção, Moxenga pode marcar, atirou ao lado, tinha tudo o jogador Geo, camisola 9, para introduzir o esférico pela primeira vez, faltou aquela calma necessária, Roberto Preto.
4: Exatamente, a eficácia para a equipa de futebol Clube de Moxenga é que está a faltar, tem criado situações de calafrio para a defensiva da Universidade Pedagógica. Tanto como vimos neste último lance, o atacante do Moxenga Futebol Clube já tinha tudo para fazer, marcar o primeiro gol.
0: Numa altura em que estão decorridos neste momento 26 minutos, etapa inicial, 0 para a equipa do Moxenga Futebol Clube e 0 para a equipa da Universidade Pedagógica. Atenção, equipa do Moxenga, mais uma incursão, cruzamento, atenção, pode marcar, está lá o guarda-rede. Guarda-redes Nando a dizer que esta bola é minha e ninguém manda nela, senão eu nesta minha zona de jurisdição. Vai crescendo esta equipa do Moxenga Futebol Clube. Agora é o guarda-redes Angi, que está totalmente trajado de vermelho. Ele prefere fazer um toque curto para o seu companheiro que está ali muito pertinho e este vai fazer o lançamento do esférico para a dianteira e a bola leva muita velocidade. Permite a intervenção momentânea do guarda-redes da equipa da Universidade Pedagógica. Vai saindo a equipa da Universidade Pedagógica, mais uma incursão, mas está muito melhor a defensiva da equipa do Moxenga Futebol Clube. Está ali o guarda-redes, creio que é o jogador Agi, da equipa do Moxenga. Ele prefere fazer um toque curto para os seus defensores, que estão ali, nomeadamente o camisola 3, que é o jogador Trindade. Trindade vai tentando mudar de flanco, a solicitar o camisola 7, que é o jogador Walito. Walito entregou para o camisola 9, que é o Geo. O Geo vai fazer ali o lançamento. Atenção, Moxenga pode marcar. Cortou em última instância. O defensor Milange. Está muito pressionante esta equipa do Moxenga Futebol Clube. Vai se beneficiando agora de um pontapé de canto do lado direito, onde ataca esta equipa do Moxenga. Estamos a ver muitos jogadores na pequena, grande área da baliza guarda de Nando, da equipa da Universidade Pedagógica. Atenção, o pontapé de canto já foi marcado, pode haver cabeceamento, vai insistindo esta equipa do Moxenga. O que é que pode fazer? O camisola 3 já tirou para as alturas. Está muito animado esta partida, Roberto Preto. Quando o que é que estamos a ver? Parece que a equipa da Universidade Pedagógica foi forçada a fazer a primeira substituição, portanto, saiu um jogador que saiu lesionado, creio que o jogador mandava número 10, e para o seu lugar entrou camisola número 23, Cudia. Portanto, uma entrada forçada, porque o jogador mandava, lesionou-se naquele último lance que fizemos de referência. O que é que isto poderá representar para os hostes do treinador Nakir?
4: Grande contrariedade. Portanto, o Julinho Bartolomeu, ele compreendeu que a equipa é aquela que está a ser sufocada e depois com essa lesão do seu atacante, do seu jogador, também vai reforçar ainda a tristeza e o susto que o treinador e a equipa técnica toda está a sofrer. Portanto, está melhor a equipa da Moxenga Futebol Clube, faltando apenas a eficácia no último terço do seu ataque. Neste momento está muito melhor a equipa da Moxenga. Eu acho que os atletas da UP estão a precisar de um intervalo para poder refrescar.
0: Numa altura em que estão decorridos 30 minutos, atenção, o UP pode marcar, atirou, está lá a figura do guarda-redes. quase que surpreendia o guarda-redes da equipa do Moxenga. Um remate potentíssimo que saiu no meio da rua, mas valeu a intervenção do guarda-redes Nando, da equipa da Universidade Pedagógica. Vai insistindo esta equipa do Moxenga Futebol Clube por intermédio do Camusola, seja Murata. Murata vai procurando uma linha de passe. O árbitro diz que há falta a pertencer à equipa do Moxenga Futebol Clube. Estamos a ver ali no grande roda um livre a pertencer à equipa do Moxenga Futebol Clube. O encarregado vai ser o Trindade, com camisola número 3. Ele tem ali um jogador em arca que vai tentar importuná-lo, vai esperando a pitadela. O árbitro apitou, atirou para as alturas, vai tentar mais uma incursão. Atenção, cortou a defensiva da equipa da Universidade Pedagógica. Está muito pressionante esta equipa do Moxenga Futebol Clube. Vai mais uma incursão, mas é momentâneo. Permite a intervenção da equipa da Universidade Pedagógica, quando o defensor da equipa do Moxenga Futebol Clube, na circunstância, o jogador Canhama, ele lateralizou para o seu guarda-redes, este de novo entregou para o Canhama tirou de qualquer maneira para ali a linha da frente, mas o guarda-redes da equipa da Universidade Pedagógica agradece e atirou o esferco de novo para a dianteira. Vai insistindo esta equipa da Universidade Pedagógica por intermédio de Codia. Codia vai procurando por uma linha de passe, onde está lá o seu companheiro na circunstância, é o jogador Ronildo. Ronildo tenta lançar o seu companheiro que está na dianteira, vai penetrando esta na pequena grande área da equipa da Moxenga Futebol Clube, vai insistindo esta equipa da Universidade Pedagógica, quando o árbitro diz que há falta a pertencer à equipa da Universidade Pedagógica. 31 minutos, Roberto Preto, agora com a nota de equilíbrio, tanto a equipa da Universidade Pedagógica como também a equipa da Moxenga Futebol Clube já mereciam pelo menos um gol.
4: Exatamente, mas com maior ascendência da equipa do Futebol Clube da Moxenga, porque está a circular melhor, explora melhor as alas, portanto estão ligados entre os três setores, comparativamente ao pé. Portanto, a equipa da Moxenga neste momento está melhor, está muito melhor, por isso se estivesse a ganhar, realmente não espantaria a ninguém, porque ela é que está a traduzir melhor, está a construir melhores oportunidades de golo, só falta-lhe a eficácia no último terço do seu ataque.
0: Falta eficácia no último terço do ataque. São palavras do nosso comentarista escalado para esta tarde, Roberto Preto, no turno em que a equipa do Moxenga vai tentar mais uma incursão. Estamos a ver o jogador com camisola 3. E o jogador mandava. Ele é desarmado e o árbitro a considerar que há um arremesso a pertencer à equipa da Universidade Pedagógica. Estamos a ver o capitão com camisola número 6, que é o jogador
4: Murata.
0: Murata prefere deixar para o seu companheiro. Sim, Belisário?
1: Não chamei não.
0: Tanto perseguindo aqui no Municipal 1º de Maio, quando estão decorridos com 33 minutos desta etapa inicial, 0-0, portanto 0 para a equipa do Moxenga Futebol Clube e 0 para a equipa da Universidade Pedagógica, transmissão do canal desportivo da Rede Moçambique a partir do Municipal 1º de Maio, esta que está sendo a fase final do provincial a nível da província do Niassa. Recordar aos ouvintes que ontem, para a mesma jornada, jogou aqui no Municipal 1º de Maio, onde a equipa da Zéguia Especial de Lixinga goleou, diga-se de passagem, a equipa de Real de Comba por 4-1 na sua aventura, ou seja, a equipa do Futebol Clube JJR Ara Norte, que se deslocou à Vila Municipal de Marrupa, perdeu por 2-1 diante da equipa da Zéguia Especial de Marrupa. Portanto, está um campeonato ao rubro, um campeonato muito competitivo, diga-se de passagem. Agora vamos às incidências desta partida. Vai saindo a equipa do Moxenga, mas é momentâneo porque o defesa na circunstância Milange está muito atento. Vai saindo a equipa da Universidade Pedagógica, mais uma incursão, mas é momentâneo, permita A intervenção da defensiva da equipa de Djanga vai tentando esta equipa da Universidade Pedagógica, mas é momentâneo e há um arremesso a pertencer à equipa de Mochenga Futebol Clube. Está ali o jogador, na circunstância, é o jogador Jordão, com o número 5. Ele prefere fazer um lançamento curto, onde estava lá o seu companheiro. Na circunstância, é o jogador Kanyama. Kanyama faz muito mal o lance. Agora, ali, um choque de dois jogadores, os dois estão estatelados, muito mal aquela entrada do jogador de Mochenga e faz com que a paragem aqui da partida. Portanto, poderás descrever, Roberto Preto, o que é que realmente poderá ter acontecido? Não devia ser a postura do defensor da equipa de Mochenga. Agora estão dois jogadores que precisam de alguma assistência.
4: Exatamente, foi numa jogada frontal que a condução da bola pelos atacantes da equipa da Universidade Pedagógica, peremptoriamente, o seu adversário, na circunstância, o número 13, parece isso. Então, com toda a contundência, entrou à margem daquilo que são as normas desportivas. Por isso, o árbitro estava milimetricamente perto, presenciou melhor e daí apitou para poder o ajuizamento que vai acontecer. Agora, tal como nós já estávamos a descrever o futebol de ontem, em relação àquilo que fará a prática desportiva da equipa de Real de Coamba, também está-se a notar isto aqui na equipa da Universidade Pedagógica, em que o desportivismo não está a acontecer, não está-se a verificar corretamente, porque há uma tendência mínima de egoísmo. O futebol moderno não quer isso, não precisa você fintar 3-4 atletas adversários. É preciso conduzir a bola, jogar de pé para pé, jogar a bola rente à relva e fazer os cruzamentos necessários quando for necessário, de facto. Criar condições para poder rematar com maior precisão. O que estamos a ver na equipa da Universidade Pedagógica não é isso. Eu acho que o Julinho Bartolomeu é um atleta, é um treinador muito cotado, muito respeitado, muito conhecido, que conhece as regras de futebol. Então devia incutir essa filosofia nos seus atletas para ter a maior frieza, a maior calma e jogar a bola de pé para pé. Circular melhor a bola do que fazer jogos assim verticais. Porque a equipa do Mochenga tem uma estrutura defensiva com uma postura física muito alta, então qualquer bola, qualquer lance, qualquer cruzamento que se faz, então eles captam imediatamente e a OP com os jogadores de estatura mínima sai sempre em desvantagem.
0: Numa altura em que vai saindo a equipa do Mochenga Futebol Clube por intermédio do guarda-redes Egi. Ele tentou lançar os seus companheiros que estão na dianteira. Vai tentando em mais uma incursão esta equipa do Mochenga Futebol Clube. Vai saindo o camisola 27. Na circunstância, o jogador Isaac. Ele vai penetrando a pequena grande área. Pode haver cruzamento. Não há cruzamento, não. O jogador, creio que é o jogador Geio. Vai tentar fazer a finta. Tentou mudar de flanco, mas é muito tarde e permite ali a intervenção do defensor da equipa da Universidade Pedagógica. Pontapé de baliza para a equipa da Universidade Pedagógica numa altura em que estão decorridos 38 minutos desta etapa inicial. 0 para a equipa do Mochenga Futebol Clube, 0 para a equipa da Universidade Pedagógica. Este é o provincial, a fase final da província do Niassa. Vão sair dois representantes no finalzinho deste campeonato que vão a pulo de operamento. Portanto, é uma incógnita olhando para aquilo que sendo a qualidade destas quatro equipas, sobretudo aqui a nível da capital provincial do Niassa. Vai saindo a equipa do Mochenga Futebol Clube por intermédio do camisola 4. E o jogador McLean tentou fazer um cruzamento e a bola leva muita velocidade e há um arremesso a pertencer à equipa do Mochenga Futebol Clube. Vai saindo o camisola 30, que é o Tuxi. Ele vai fazer um arremesso. O assistente que atua do lado esquerdo a dizer que foi muito mal executado este lance. Agora o esférico vai pertencer à equipa da Universidade Pedagógica. Vai saindo o defensor, que é o jogador Milange. Ele tentou entregar para o camisola 20, que é o jogador Assane, que é desarmado ali na grande roda. E é falta pertencer à equipa da Universidade Pedagógica. Roberto Preto, olhando para aquilo que está sendo a atuação do Amamo Fortunato, ele vai chamando a atenção processos disciplinares. Portanto, creio que a qualquer momento poderá mostrar cartolinas amarelas, porque há até havido ali algum choque.
4: Exatamente, porque um dos princípios da arbitragem é conferir ou garantir a integridade física dos atletas. Por isso, o Amamo tem essa característica de correr milimetricamente a jogar as jogadas. Por isso, qualquer infração que é cometida, ele está sempre pronto e em posição privilegiada para fazer a pitadela para que o seu adversário, os jogadores possam ser tanto demonstrado.
0: Mais uma perdida da equipa do Moxenga Futebol Clube. O capitão da equipa do Moxenga, Bene, tinha tudo para fazer o primeiro. Faltou alguns milímetros ali para violar a baliza guarda de Nando. Vai insistindo esta equipa do Moxenga. Não insiste não o árbitro a considerar que aponta para a baliza para a equipa da Universidade Pedagógica. O guarda-redes da Universidade Pedagógica prefere fazer um toque curto. Entregou para Godia. Godia vai mudando de flanco. Onde está lá, creio que é o jogador Beto. Este vai correndo. Não tem uma linha de passe. Tem um adversário em arca. Vai insistindo. Esta equipa da Universidade Pedagógica. Agora é o Camusola 3, que é o Trindade. Trindade procura uma linha de passe. Onde está lá o jogador, na circunstância é o jogador Milange. Milange faz a primeira finta, tenta fazer a segunda e é desarmado. O árbitro considera que há falta para a equipa do Moxenga Futebol Clube. Numa altura, ouvintes do canal desportivo, estão decorridos 41 minutos e etapa inicial 0 para a equipa do Moxenga Futebol Clube e 0 para a equipa da Universidade Pedagógica. A equipa do Moxenga Futebol Clube vai se beneficiar de um livre. Vai saindo o jogador com camisola 3, é o jogador Trindade. Atirou esferco para a pequena grande área. O árbitro a considerar que havia deslocação. Mais uma vez o árbitro vai dando atenção ali os jogadores da equipa do Moxenga Futebol Clube.
4: Exatamente, como nós vaticinávamos no pré-match, que as duas equipas iriam se encaixar perfeitamente, porque são dois técnicos e duas coletividades que se conhecem perfeitamente. Cada uma destas conhece quais são os pontos altos e baixos do seu adversário. Por isso, este momento que até hoje não está a surgir nenhum golo. Portanto, o Moxenga conhece muito bem a UPE, por sua vez também conhece melhor o Moxenga a nível dos atletas, assim como dos treinadores.
0: Mas deixa-me dizer, Belisário, os ouvintes, que esta equipa da Universidade Pedagógica está muito pressionada, porque a primeira jornada em que esta equipa deslocou-se a zona económica de Quamba, perdeu diante do Real. Portanto, precisa, se quer continuar a sonhar em algum lugar para pulo de apuramento, precisa de organizar o seu fio de jogo e, quiçá, conseguir um resultado satisfatório.
4: Exatamente. A UPE precisa, para além do objetivo final, que é de conseguir 3 pontos aqui, se almeja, de facto, estar na carreira, na boleia da Pula Regional Norte para Moçambola 2027, precisa de fazer o mudar de postura. Eu acho que o intervalo está a ser necessário nesse momento para o Julinho Bartolomeu ir fazer as correções daquilo que foram as imprecisões dos 40

a primeira oportunidade, faz o primeiro aqui no Municipal Primeiro de Maio.

0: corrida. E no meio da rua, o jogador Walito, camisola número 7, a fazer jus àquilo que temos estado a transmitir, que esta equipa do Moxenga Futebol Clube está mais pressionante, Roberto Pires.
1: Exatamente. Nós já tínhamos chamado a atenção nas várias intervenções que nós fizemos, de que a equipa do Moxenga estava muito melhor, se distribuía melhor e corria a largura do retângulo de jogo. Por isso, esse golo que surge neste momento justifica perfeitamente por aquilo que são as operações que a equipa do Moxenga está a fazer.
2: Quanto tempo jogado? Quanto tempo jogado?
0: Sim? Em que o quarto árbitro levantou a placa de compensação, Belisário Macamo. Vão ser jogados mais 2 minutos aqui no Municipal 1º de Maio.
2: Vamos então até o fim aí desses 2 minutos para depois seguirmos para outras paragens.
0: Exatamente numa altura em que a equipa da Universidade Pedagógica já está a perder por 1-0, marcou o Alito no minuto 43 desta etapa inicial, vai agora tentando mais uma incursão e vai se beneficiando de um arremesso. O arremesso já foi executado, agora é o jogador, na circunstância é o jogador Milange, ele tenta uma linha de passe onde está lá o camisola 8, vai insistindo desta equipa da Universidade, atenção, a equipa da Universidade pode marcar e a bola bater
1: seria
0: na barra transversal, quase que seria o autogolo ali da defensiva da equipa de Moxenga Futebol Clube.
1: Exatamente, porque a equipa da UPE, a partir do meio campo contrário, foi jogando de forma bem organizada e por isso encurralou o adversário e poderia acontecer neste momento o golo de igualdade.
0: Numa altura em que estão esgotados os primeiros segundos dos dois que o árbitro principal desta partida deu para esta etapa inicial, e a equipa da Universidade Pedagógica beneficia-se de um arremesso no momento certo. O árbitro Amamo Fortunato Belisário Macamo dá por terminada esta primeira parte com o resultado de 1 para a equipa de Moxenga Futebol Clube de Lixenga e também 0 para a equipa de Universidade Pedagógica.
2: Muito bem, já voltamos para aí para a leitura da primeira parte, mas para já vamos lá. Tenho o som de Efraim Macitela, creio que com motivo de reportagem Efraim. Vamos lá então a partir do Alto Macassa.
3: Ora bem, Belisário Macamo terminou aqui a primeira parte com este resultado, 2 para a seleção de Vilanculo e 0 para a seleção de Inhassor. Já disse, está-se neste momento no período de intervalo, faz-se festa rija aqui no campo municipal do Alto Macassa em Vilanculo. São emoções do campeonato de futebol recreativo Chapo Chapo. Estou aqui com o coordenador provincial de Inhambane, chama-se António Fobra. António Fobra, esta enchente, que tipo anuncia o quê? Que tipo do campeonato de jogos vamos ter nos próximos dias em Vilanculo, Inhassoro, Vilanculo e Mabote?
4: Bom, este campeonato está a testemunhar aquilo que é a iniciativa do presidente da República, Francisco Chapo, que quer abrantar a juventude, bonificar a juventude, de modo que elas saem da mar, do mar de vícios que têm enfrentado, de tal maneira que a juventude está neste momento enchente, aqui está cheio, está muito cheio de fato, a juventude está agarrada, está buscando essa oportunidade, muito que estou ficando à vontade. Neste momento, o campo de Vilanculo, estamos em o campo está eufórico, estamos cheio, estamos a fazer a festa, Chapo é a juventude.
3: Próximos dias, que tipo de jogos vamos ter? O lançamento para a Zona Norte é feito hoje aqui em Vilanculo?
4: Bom, o lançamento para Inhambane, como tal, já foi feito na Maxixe, no dia do mercado, tudo bem, mas já foi o lançamento. No entanto, queremos aqui buscar uma edição especial para Vilanculo, como uma cidade turística, um distrito único em Moçambique turístico. Em Moçambique não tem outro único distrito provincial turístico, é Vilanculo, ao nível nacional. No entanto, o recreativo do Chapo Chapo hoje está em Vilanculo para fazer a festa com a juventude. Chapo é a juventude.
3: O chap-chap já está a decorrer nas cidades de Inhambane, Maxixe, Inharrime, Zavala, muito recentemente também já em Funhalouro. Qual é o balanço que se faz?
4: Bom, o balanço é positivo. Os jovens estão a buscar este movimento com muita força, muita energia, dedicação e animação. Estão a aderir ao projeto e o Presidente da República está a trazer este projeto para a juventude, de modo que fiquem afastados de muitos vícios, drogas, entre outras coisas. No entanto, já percorremos ao nível de Moçambique, não só, mas em Inhambane já estivemos em muitos distritos e hoje estamos aqui em Vilanculo para poder fazer a festa com a juventude.
3: Organizar Chapo-Chapo em Vilanculo, como é que é?
4: Bom, organizar Chapo em Vilanculo não é fácil, mas o projeto é da juventude e a juventude está com o governo local e juntos vamos trabalhar, à frente é o caminho.
3: Muito obrigado, António Fobra, coordenador provincial do projeto Chapo-Chapo em Inhambane. Esta partida que observa intervalo aqui no campo municipal de Alto Macassa, já dissemos, seleção de Vilanculo 2, seleção de Inhassoro 0. Daqui a pouco vai iniciar a segunda parte deste recreativo de futebol Chapo-Chapo aqui na província de Inhambane, no caso concreto de Vilanculo, no campo de Alto Macassa. Já dissemos, Belisário, o campo de Alto Macassa está um formigueiro, um autêntico formigueiro, muito público. A massa adepta veio aqui, respondeu com um sim enorme a esta mobilização para este jogo. Seleção de Vilanculo 2, seleção de Inhassoro 0. Daqui a pouco começa a segunda parte. Até já.
2: Obrigado, Efraim Macetela, com o retrato a partir do Municipal do Alto Macassa, portanto, na cidade turística de Vilanculo. São 15 horas e 55 minutos. Seguimos para Tete, campo do Desportivo. Manuel Cardoso, já começou a segunda parte. Desse é o intervalo desportivo de Tete 1, Futebol Clube de Angónia 0, para a jornada 12 do Campeonato Provincial de Futebol.
5: É, empresário Macetela, deixou-me com água na boca. Vilanculo, que saudades. Lembro que foi em 2022-2024, futebol africano da praia. É, que saudades. Mas também, Belisário, nós precisamos deste público, segundo Marcela, que enche por completo este recinto desportivo. Se tivéssemos essas pessoas, este público, esta moldura humana no nosso Moçambola, sairíamos todos a ganhar. Mas vamos ao jogo. 16 minutos desta etapa conclusiva. Vai valendo o gol de Safane aos 9 da primeira parte. Mas deixa-me situar os ouvintes para aqueles que conhecem este campo desportivo. Agora a equipa de Angola, o Futebol Clube de Angola, joga em direção à ponte de Cassuende, enquanto que o desportivo joga em direção à ponte de Sabora Machel. Muitas pontes aqui, por favor. Portanto, 17 minutos, 1 para o desportivo de Tete, 0 para o Futebol Clube de Angola. Lembro-vos que Safane fez o primeiro para os alvinegros, aos 9 da primeira parte.
2: Obrigado, Manuel Cardoso. Já se joga a segunda parte, 17 minutos na cidade de Tete, desportivo local a vencer por 1-0 a formação do Futebol Clube de Angónia. Golo apontado ainda na primeira parte por Safane. Reportagem de Manuel Cardoso. 15:57, vamos ao remate, bloco 2.
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7: 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Estamos de volta com a nossa rubrica Grande Penalidade.
8: Pois é, Castro, e hoje a grande penalidade vem da tua terra, Uampula. Já agora, explique-nos lá este nome, Uampula.
7: Uampula.
8: Ah, Uampula.
7: Yes, vem de Epula. Epula é nariz. Um antigo rei lá da nossa zona tinha um nariz avantajado. Um nariz do tipo europeu, assim como o meu. Bem avantajado.
8: É isso aí.
7: Então os nativos chamavam a ele de... É uma espécie de narigudo. Então os portugueses, como não conseguiam dizer Napula, o nome original é Napula, ou seja... Pula e ficou assim.
8: Ah, mas olha, tem uma coisa. Nesse sentido, não és o Ampula.
7: Sou Ampulinho.
8: Pronto, vamos lá à terra dos narizes.
9: Olá, manos, Mita e Cajô. Este bicho, praga ou mosquito, como quiserem, a verdade é que pertence ao reino animal, é muito atrevido. Já viram atacar num atleta jovem de uma equipa emergente no panorama futebolístico moçambicano? Sim, hoje vamos falar do que o mosquito causou ao Saraiva Januário dos Santos, 21 anos de idade, ponta de lance da Associação São Simão Futebol Clube de Nampula, bairro de Muatala, na chamada cidade capital nortenha do país. Não faz ideia quantos golos marcou, mas não se esquece da última vez que viu a malária empenhada em acabar com a sua vida.
10: Makhayola no início, há o jogo com a manaca de malária, mas há o jogo importante que é o Endro Medicari. Só é que não o Rio, que na Roma na bola, só no fim do jogo, que a Rota e Giro Awane. Caro, mas não é recaída, de repente, mas acho que assim tirar uma curva mu, nem vale a pena. Mas me torna de malária, não pode tomar na bola, que late, quem te quer lá.
11: Animairo é o hospital.
10: Cairo, o Iro é que te quer lá.
9: No princípio desta época tive malária e como foi à beira de um jogo importante não me preocupei com o tratamento, mas no fim da partida fiquei irreconhecível. Para chegar a casa tiveram que me carregar e depois de tratamentos hospitalares, onde tive que ficar até de baixa, os médicos aconselharam-me em não ignorar jamais os sintomas desta doença provocada por este bichinho anófele.
8: Ouviste bem, Castro? Mais um que decidiu bancar o super-homem.
7: É verdade, missas. Cuidado. Poli, a te amar Poli. Muito cuidado. O super-homem só existe nos filmes. Somente isso.
8: Na realidade, o super-homem é o mosquito. Porque esse nos mata.
7: Mata o ignorante, missa.
8: Exatamente. Aquele que subestima o seu adversário acaba sempre por perder o jogo.
7: Vamos lá então ouvir se o Saraiva Januário aprendeu alguma lição.
8: Vamos a isso.
10: O Erim Aquilati, eu vou pagar muito esforço. O Urupa Vanchene, o Uri Amassi Manchene. Acho que vai também o Urupa Muredi. O Demuramo que o Erim Avacane, sintoma vacane, que o hospital, para a sua lá, em
9: outras orientações médicas passavam por repouso em silêncio, hidratação e dormir sempre debaixo da rede mosquiteira. Hoje em dia, pequenos sintomas, as corridas são logo para o hospital. A rede mosquiteira que incomodava-me agora é minha principal companheira.
7: Tal como eu esperava. O meu conterrâneo aprendeu e bem a lição hoje, hein,
8: Mita? E como? Até já tem uma nova companheira principal.
7: Não sei se a dama dele gostou desta aqui hoje, hein,
8: Mita? Ué? E por que não? Esta nova companheira é bem-vinda porque ela protege os dois durante a noite.
7: Não é muito exigente, essa parte é boa.
8: Pois é, mas eu gostei da dupla tática de defesa e contra-ataque.
7: É que a rede mosquiteira na defesa e o primeiro sintoma é lançar o contra-ataque e procurar a APS, ou a unidade sanitária mais próxima.
8: Uhum. Vitória garantida.
7: Sem nenhuma dúvida, Omita.
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2: 6 horas e 2 minutos, está com Domingo Desportivo.
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2: Manuel Cardoso, tempo, resultado e tendência no campo do Desportivo de Tete.
13: O empresário dizia que já estão decorridos 21 minutos. O Futebol Clube de Angola inconformado com esta vitória parcial, aliás, com esta derrota parcial, assim que é, vai, enfim, jogar a toda a largura do terreno, portanto, à procura do golo, mas atenção que o Desportivo de Tete já se apercebeu dessas investidas da equipa de Angônia, daí que fechou quase todos os caminhos que podem dar golo à equipa de Angônia. Atenção, é o Desportivo que marca o segundo. Portanto, um golo que acontece ao corrente de jogo, porque nessa altura tínhamos esta equipa de Angônia balanceada toda ela ao ataque, numa reação perfeita. Aquilo que não conseguiu fazer na primeira parte, portanto, este golo eu vou gritar e...

0: detente. Um golo que acontece contra a corrente de jogo. A equipa defensiva do Futebol Clube de Angonia é apanhada em contrapé, numa altura em que toda ela estava balanceada ao ataque, quando se esperava que seria o Futebol Clube de Angonia a chegar ao empate, mas acabou sendo o Desportivo a dilatar este resultado por ser de tranquilidade, porque, atenção, esta equipa de Angonia vinha incomodando, e de que maneira o último reduto da equipa do Desportivo, faltava finalização, faltava pontaria para esta equipa de Angonia, que vai tentando a todo custo e com armas que tem e que não as tem, tentou a todas as maneiras efetivas chegar ao empate, mas seria precisamente o Desportivo tentar aos 22 minutos a dilatar este resultado em um dos jogos da conclusão da jornada 12 da segunda volta, se preferir a primeira da segunda feira. Portanto, a decisão da segunda volta. Portanto, o Desportivo, a passagem do 22º minuto, vai vencendo o Futebol Clube de Angonia por 2-0. Ainda ao longo desses minutos, eu vou confirmar o autor deste golo. Até já, Brisa.
1: Obrigado, Manuel Cardoso. Amplia a vantagem do Desportivo de Tete na recepção ao Futebol Clube de Angonia. São 16:05. Vamos lá até a cidade de Lixinga, de regresso, para as emoções desse encontro que está então a acontecer no Estádio Municipal 1º de Maio, com o relato de Lito Ismael.
2: Exatamente, Balizari, ainda continuamos no tempo de intervalo, mas agora estamos a ver o árbitro da partida, Amamo Fortunato, vai entrando ali no relvado. Creio que daqui a pouco as equipas vão entrar na quadra para trazermos as emoções. Sim?
0: Ritos, desculpe interrompê-lo, mas só deixa-me confirmar o autor do golo, o Bezerra Macamo. Safani faz o segundo, fez o primeiro aos 9. Eu lembro-vos que foi na primeira parte ainda, estou, portanto, Safani volta a dar gosto ao pé, marcando o segundo do Desportivo, a passagem do minuto 22 desta primeira parte. Agora passam 24 minutos, Desportivo vence o Futebol Clube de Angonia, 2 golos de Safani. Podes prosseguir, Litos.
2: Muito obrigado, Manuel Cardoso. A informação na hora, a partir de Tete e também a partir do campo de Macaça, aqui no Municipal 1º de Maio, com algum atraso. Os jogadores ainda não saíram dos balneários. Talvez, Belisário, permita-me aqui juntar a antena o Roberto Preto para fazermos uma antevisão daquilo que se pode esperar desta segunda metade desta partida, onde a equipa do Moxenga Futebol Clube vai vencendo por 1-0. Marcou o Alito no minuto 43 da etapa inicial, mas também deixa-me fazer aqui um pequeno reparo. Temos do outro lado, que é a parte do Moxenga, uma treinadora, Maria de Fátima Marlucci, que está a treinar esta equipa desde 2021. Portanto, é uma obra termos uma mulher à frente daqueles meninos, que é a patroa e também a treinadora.
3: Exatamente. É um ponto de referência importante quando se trata da Marlucci do ponto de vista desportivo na província de Niassa. Ela é a única mulher até hoje que já mostrou cara e com alta categoria está a treinar essa equipa, que de campeonato a campeonato está a mostrar com alguma valência, com alguma precisão, e está ganhando o seu prestígio ao nível provincial e não só.
2: Por outro lado, olhando para aquilo que vai ser esta segunda metade, alguma contrariedade por parte desta equipa da Universidade Pedagógica de referir na sua primeira aventura lá para a zona económica da província de Niassa, em Quamba, perdeu diante do Real de Quamba por 1-0 e agora vai perdendo. Portanto, as coisas ficam mais complicadas para Julinho Bartolomeu.
3: Obviamente, tudo fica complicado porque a entrada a esta parte, a esta segunda jornada, era respeitável que a Universidade Pedagógica mostrasse outra postura, tivesse outro comportamento ou mostrasse alguma acutilância naquilo que seria o desportivismo a apresentar no dia de hoje. Portanto, como estávamos a referir ao longo da primeira parte, entrou meio apática, deixou o espaço de ser dominado completamente pelo Moxenga Futebol Clube, que conseguiu se desdobrar ao nível da quadra ou do retângulo de jogo, explorando corretamente as suas alas, em que, portanto, circulou melhor a bola, enquanto a UP está preferiu centralizar. Eu acho que com esse intervalo que tiveram há pouco tempo, o Julinho para o Bartolomeu já puxou as orelhas, já incutiu outra mentalidade e com o descanso que foi observado, pode servir já de outra postura para ver se pode-se inverter o cenário. Porque se continuar assim, se não mudar a sua postura de jogo, poderá sair daqui com um resultado negativo e que poderá complicar efetivamente aquilo que são as ânsias que esta equipa da UP tem de poder perfilar-se na próxima competição regional da Polo de Apuramento.
2: Numa altura que já rola a bola aqui no Municipal 1º de Maio, o árbitro Amamo Fortunato deu o sinal e já se joga esta etapa complementar. Belisário Macau.
1: Prossiga.
2: Numa altura em que o Esferco vai pertencer à equipa da Universidade Pedagógica, vai perdendo por uma bola zero, vai sair em mais uma incursão, cortou nas alturas a defensiva da equipa do Moxenga Futebol Clube, vai saindo o camisola número 4, na circunstância é o jogador Macalane tentou fazer uma incursão, mas a bola levava alguma velocidade, agora é um pontapé de baliza a pertencer a esta equipa de Moxenga Futebol Clube. Estamos a ver o guarda-redes Angie totalmente trajado de vermelho. Ele prefere deixar o esférico com o seu companheiro na circunstância, que é o Jordão, com camisola número 5. Leva muito balanço. O que é que ele vai fazer? Atirou com o seu pé direito para o meio campo contrário, onde está lá o seu companheiro nas alturas. Este vai correndo, vai tentar fazer o passe para o camisola, creio que é o camisola número 27. Na circunstância, é o jogador Canhama, e é desarmado, e há um arremesso, aliás, o árbitro a considerar que é falta para a equipa de Moxenga. Aliás, o árbitro, mais uma vez, Roberto Preto, chama atenção o jogador da equipa da Universidade Pedagógica, Milange. Creio que este árbitro poderá ter esquecido a cartolina amarela.
3: Sim, mas aquilo foi uma fifia apresentada pelo jogador do Moxenga Futebol Clube, porque a bola já tinha transporte à linha lateral. Então, tendo dado o sinal para apitar, ele então quis aproveitar, queimar alguns segundos, afastando mais ainda a bola e pro, sabe-se que a equipa, quando está a perder, por vezes perde a cabeça, empurrou o colega, caiu, foi assim que foi chamar a atenção. Foi uma postura pedagógica.
2: Agora vai saindo o Milange, o defensor da equipa da Universidade Pedagógica. Vai correndo, entregou para o seu companheiro, na circunstância é o jogador Beto, com camisola número 2. Este entregou camisola número 8, na circunstância é o jogador Carlitos. Vai fazer a primeira finta, faz a segunda, vai solicitando o seu companheiro e atirou para o guarda-rede. Agradece o guarda-rede do Moxenga Futebol Clube. Este muito rapidamente atirou de qualquer maneira, onde não está lá ninguém, mas está lá o defensor da equipa da Universidade Pedagógica, e há um arremesso a pertencer a esta equipa da Universidade Pedagógica. O arremesso já foi executado por intermédio de Milange, entregou para o seu guarda-redes, é o Nando. O Nando muito rapidamente atirou lá para a dianteira a solicitar os avançados. Vai insistindo esta equipa da Universidade Pedagógica por intermédio do camisola número 20, que é o Assane. Este é desarmado, o árbitro diz que há falta, não é falta, sim, mas é um arremesso a pertencer a esta equipa da Universidade Pedagógica, no setor mais recuado desta equipa do Moxenga Futebol Clube. Vai insistindo esta equipa da Universidade Pedagógica, quando há um pontapé de canto para a equipa da Universidade Pedagógica. São 3 minutos desta etapa complementar, 1 para a equipa do Moxenga Futebol Clube. Marcou o Alito no minuto 30. 43 da etapa inicial e 0 para a equipa da Universidade Pedagógica. Atenção, o pontapé de canto já foi marcado e passou o perigo. Vai insistindo esta equipa do Moxenga Futebol Clube. Vai tentar lançar seu companheiro, que é o Camisola, creio que é o Camisola número 4. Na circunstância, o jogador Macalane é desarmado e há falta a pertencer à equipa de Moxenga Futebol Clube. É o próprio Macalane que vai ser o encarregado para executar o arremesso. O arremesso já foi executado, entregou para o Beni, que é o capitão desta equipa de Moxenga, quando há um cruzamento enquadrado e o guarda-redes da equipa de Universidade Pedagógica vai agradecendo. Este imediatamente atirou o esférico lá para a dianteira, quando há uma falta extremamente perigosa a pertencer à equipa da Universidade Pedagógica, ali na linha limite da grande área. Estamos a ver muitos jogadores ali a quererem, obviamente, marcar este livre, muito bem aproveitado. Roberto Preto pode trazer uma outra história nesta partida.
3: Exatamente, se for bem apontado, poderá criar perigo na baliza do Sebola Moxenga. Portanto, mas eu acho que ali o Fortunato, o Amamo Fortunato, cometeu, vamos lá, digamos, um erro, porque a bola, depois de cometer a falta, já tinha, estava nos pés da equipa da Universidade Pedagógica. Significa que a sua pitadela acabou beneficiando o infrator.
2: Barreira montada, o árbitro vai orientando ali aquela barreira. O jogador com camisola número 23, Godia, e também o camisola...

0: Pedagógica, vai insistindo esta equipa da Universidade Pedagógica, vai perdendo por uma bola zero diante desta equipa de Moxenga Futebol Clube. Agora o pontapé de baliza a pertencer à equipa do Moxenga Futebol Clube. O árbitro diz que não é pontapé de baliza, mas sim, é uma falta ali muito perto do onde está a atuar o assistente que atua do lado direito, o senhor Sozinho João. Atirou para as alturas o defensor da equipa do Moxenga Futebol Clube, cortou momentaneamente a defensiva da equipa da Universidade Pedagógica. Vai saindo o camisola número 8, na circunstância, o Carlitos. Este tentou entregar para o seu companheiro que está na dianteira, é desarmado e permite a intervenção da equipa do Moxenga. Vai saindo a equipa do Moxenga, mais um contra-ataque, mas é a bola, leva muita velocidade e agradece o guarda-redes da equipa da Universidade Pedagógica. Vai insistindo esta equipa da Universidade Pedagógica, vai tentando melhorar o seu jogo nesta etapa complementar, quando há falta a pertencer à equipa da Universidade Pedagógica. Olhando para os dois bancos, quer a Marlúcio ou Maria de Fátima, treinador do Moxenga, está de pé a orientar a sua equipa. Julinho Bartolomeu também irrequieto, vai perdendo por uma bola a zero. Portanto, joga-se aquilo que é tudo ou nada nesta parte final. Vai saindo a equipa da Universidade Pedagógica, mais um contra-ataque rapidíssimo. Está muito melhor nesta etapa complementar esta equipa da Universidade Pedagógica. Tem aparecido inúmeras vezes ali ao setor mais recuado desta equipa de Moxenga Futebol Clube. Vai insistindo esta equipa da Universidade Pedagógica por intermédio do camisola número 13. É o Mandava. Ele vai tentar lançar o camisola número 2, que é o Beto. Este faz a entrega do seu número 11. Esse muito desenquadrado, atira o esférico e agradece o guarda-redes de Moxenga Futebol Clube. Egi, a jogar assim, Roberto Preto, fica muito difícil esta equipa da Universidade Pedagógica trazer uma outra história nesta partida.
1: Exatamente, é verdade que a OP entrou com uma outra postura, mas o que está a faltar sempre é aquilo que temos, não é? A qualidade do último toque, no último terço do seu ataque, ou seja, na parte recuada da equipa do Moxenga Futebol Clube. Então, o que é necessário ali é muita frieza, ser mais calculista e ter a paciência para poder circular melhor a bola e conduzir melhor o esférico para a linha do último remate.
2: Muito bem, vamos lá saber se já começou a segunda parte no Alto Macacense e Flama Citela. Alô, Efraim?
3: Sim, Belisário, estamos com quase 15 minutos nesta segunda parte. Mantém-se o resultado 2 para a seleção de Vilanculo e 0 para Inhassouro.
2: Obrigado, Efraim Macitela, partindo do Altima Casa. São 16 horas e 18 minutos. Manuel Cardoso, tempo, resultado e tendência no campo do Desportivo. A última indicação, o Desportivo ia batendo por 2-0 a formação do Futebol Clube de Angónia.
4: Não há alteração. Apesar de que o Futebol Clube de Angónia, a todo custo, está a tentar à procura do primeiro de reduzir essa desvantagem, empatar e depois sonhar, porque até não é proibido é de borla. Portanto, esta equipa de Angola não está proibida a sonhar. É uma equipa que não se desarma, mas com muitas dificuldades, porque este Desportivo está galvanizado, até porque sonha com o terceiro antes mesmo do primeiro da equipa do Futebol Clube de Angola. É uma equipa que ainda vai acreditando. Faltam 7-6 minutos, mas coisas, menos coisas, vai terminar esta partida. Mas vai valendo os dois golos apontados por Safani. Eu lembro-vos que foi aos 9 da primeira parte e aos 23 desta segunda parte. Portanto, decorrido neste momento 38 minutos, assim que é, o Desportivo vai vencendo o Futebol de Angónia por 2 bolas a 0 em um dos jogos da conclusão da jornada número 12 da segunda volta.
2: Obrigado, Manuel Cardoso. 2-0 mantém-se o Desportivo de Tete. Está a bater a formação do Futebol Clube de Angónia para a 12ª jornada do Campeonato Provincial de Futebol de Tete. O Real Madrid reforça-se. O futebolista neerlandês Denzel Dumfries é reforço da formação do Real Madrid. Portanto, acaba de assinar então um contrato com a formação Merengue. É um contrato que vai até junho de 2030, até 30 de junho de 2030. O Inter foi, portanto, contratado ao Inter de Milão. Jogador então com quem, portanto, clube com o qual o Danfres tinha contrato até 2028.

0: Portanto, a esse reforço do Real Madrid, o jogador neerlandês esteve no Mundial, que está a decorrer nas Américas para hoje, então a esse Brasil, Noruega, a partir das 22 horas. Voltamos às emoções do Provincial do Niassa, Lito Ismael.
1: Exatamente numa altura em que estão decorridos 10 minutos desta etapa complementar, a momentos a equipa do Moxenga Futebol Clube introduziu o esférico pela segunda vez, a baliza guarda do jogador Nando, mas o árbitro que esteve muito atento ali à partida, a dizer que havia fora de jogo de Roberto Preto.
2: Sim, sim, havia fora de jogo, para o preço foi anulado o gol do Moxenga.
1: Portanto, tudo na mesma, a equipa do Moxenga vai tentando em mais umas incursões, agora vai insistindo a equipa da Universidade Pedagógica, mas é momentâneo, vai agora o esférico a pertencer à equipa do Moxenga, vai sair o camisola 8, que é o Carlitos tentou mudar de flanco e a bola leva muita velocidade, vai correndo o jogador do Moxenga, tentou fazer bonito, atenção, Moxenga pode marcar, atirou!

0: Tudo jogador pena. Mudou de flanco. Onde estava o Isaac? Ele correu, acreditou e fez uma finta de categoria ao defensor da equipa da Universidade Pedagógica e introduziu o esférico pela segunda vez a baliza guarda de Nando. Portanto, coisas ainda por acontecer, muita complicação agora por parte do treinador da equipa da Universidade Pedagógica, Julinho Bartolomeu. Está muito melhor a equipa de Moxenga Futebol Clube.
1: Exatamente, a tal inconsistência do ataque e da linha defensiva da Universidade Pedagógica, para isso o Moxenga aproveitou-se muito dessa mazela para introduzir a bola pela segunda vez, que portanto estava a lhe valer. E nós já tínhamos dito isso logo na nossa entrada, de que esse seria um jogo de tiratemas. A Universidade Pedagógica vinharia para cá para ver se encontrava possibilidades para para fazer 3 pontos, mas é melhor cobrir o pontapé de penalti agora.
0: Exatamente, numa altura em que há uma grande penalidade a pertencer à equipa da Universidade Pedagógica, estamos a ver o jogador Murata, camisola 6, que é o capitão desta equipa da Universidade Pedagógica. Possibilidade para esta equipa da Universidade Pedagógica reduzir a desvantagem cara a cara. Murata e também Agi vai tomando o balanço, o que é que vai fazer? Ele, creio que é o esquerdino, atirou!

0: Oscar. Morata, número 6, na transformação de uma grande penalidade, reduz a desvantagem aqui no Municipal do Mar de Maio. Portanto, Roberto Preto, quando estão decorridos 15 minutos desta etapa complementar, a equipa da Universidade Pedagógica reduz a desvantagem.
1: Exato, reduz a vantagem, poderá ser o início de um acreditar de uma equipa que a este momento tem uma mínima frustração, portanto vai correr, vai correr, vai correr.
0: Portanto, a equipa da Universidade Pedagógica vai acreditando que é possível chegar ao empate, quiçá também mudar o resultado, mas por outro lado está a equipa do Moxenga, que não tem estado a permitir aquilo que está a ser a manobra ofensiva desta equipa da Universidade Pedagógica, numa altura em que o árbitro da partida, Mamo Fortunato, vai chamando a atenção ao banco técnico da equipa do Moxenga Futebol Clube, vai dando alguma disciplina a este árbitro. Creio que ele está muito disciplinado, não quero mostrar as cartolinas, mas sim vai chamando a atenção a toda a largura do terreno.
1: Exatamente, é uma chamada de atenção, é uma prática pedagógica que ele está a mostrar, portanto, para evitar criar desequilíbrios no seio dos atletas, assim como da equipa técnica do Moxenga Futebol Clube. Portanto, a Universidade Pedagógica, com o golo que já marcou, que reduz a essa desvantagem, está a mostrar alguma capacidade, alguma necessidade de correr ainda mais, pensando que provavelmente poderá encontrar outra perspectiva de inverter o cenário.
0: Vai saindo a equipa do Moxenga por intermédio do Camisola 4. McLane faz cruzamento, atenção, Moxenga pode marcar, atirar! Tinha tudo o capão da equipa do Moxenga, Carlito. A bola passar a escassos milímetros. A baliza guarda de Nando. Portanto, mais um sinal de aviso. Exatamente. Por parte dos avançados da equipa do Moxenga Futebol Clube.
1: Justamente, porque está a dominar, está a correr, está a circular melhor a bola e já compreendeu que a equipa da Universidade Pedagógica, a sua retaguarda, ou seja, a estrutura defensiva é muito maleável, treme com facilidade, basta um mínimo ataque do seu adversário, portanto, já está ali estremecida e fica desestruturada.
0: Vai saindo desta equipa da Universidade Pedagógica, mais uma incursão, mas é momentâneo, permite a intervenção da equipa de Moxenga Futebol Clube. Vai saindo o Camisola 17, na circunstância é o jogador Bane. Ele vai fazer o quê? Não tem linha de passe, vai procurando por um companheiro, mudou de flanco, onde está o Camisola 4? Este pode fazer cruzamento, não faz não, faz a progressão, atenção, Moxenga, mais uma incursão, vai tentar fazer um remate, não consegue não, vai se composto a defensiva, atenção, Moxenga, tirou! Um erro da defensiva da equipa da Universidade Pedagógica, quase que traiu o guarda-redes.
1: Pois, é uma equipa, já dissemos, é uma manteiga mole, manteiga leve. O ataque da equipa do Moxenga cria, desestabiliza, cria instabilidade, cria insegurança na linha defensiva, portanto, da equipa da Universidade Pedagógica. Eu acho que tem que haver muita frieza. Os linhos para o Tolomeu têm que chamar a atenção à estrutura defensiva da sua equipa, porque caso contrário, poderá haver ainda mais golos contra a sua equipa do que propriamente ela reduzir ou chegar à possibilidade de empate.
0: 19 minutos desta etapa complementar. 2 para a equipa do Moxenga Futebol Clube, 1 para a equipa da Universidade Pedagógica. Transmissão do canal esportivo da Rádio Moçambique, a partir do campo municipal da cidade de Lixinga. Vai insistindo esta equipa da Universidade Pedagógica, está ali o jogador Beto, e a bola leva muita velocidade e a transpor a linha de fundo e aponta para a baliza para a equipa do Moxenga Futebol Clube. O guarda-redes da equipa do Moxenga Futebol Clube vai tentando queimar alguns segundos, vai levando alguma eternidade para colocar ali o esférico. Ele vai dando um e outro batimento. Está ali o jogador, que é o jogador Trindade, que vai ser portero encarregado, toma avanço, atirou para as alturas, a tentar solicitar o camisola 4, Bacalan, este faz um cabeceamento, não está lá ninguém para receber, recebe o Godia, Godia vem, mudando de frango, onde está o Beto, está melhor a equipa da Universidade Pedagógica, atenção, é mais uma penetração, pode haver cruzamento, não cruza não, faz a finta, agora entregou para o Beto, este cruzou, não está lá ninguém, está a defensiva da atenção, Universidade pode marcar, atirou o grande defesa do guarda-redes Agi, grande pormenor, Roberto Preto, quase que a equipa da Universidade Pedagógica empatava a partida, mas há que dar mérito a este guarda-redes Agi, que em última instância teve que tirar a aquela bola que levava o selo de gol.
2: Exatamente, foi numa bela circulação da bola pelos atacantes da equipa da Universidade Pedagógica que conseguiram chegar ao esférico até o último reduto, depois num remate portentoso que o guarda-redes estava atento e conseguiu sacudir. Caso contrário, se não fosse, portanto, a imprecisão, já neste momento tu estarias a gritar o golo, o segundo golo da Universidade Pedagógico que poderia conferir um empate neste momento.
0: Portanto, Balizário, creio que faças uma ronda aos colegas que estão nos outros campos, porque aqui a partida está momentaneamente interrompida, está a ser assistido o jogador da equipa do Moxenga Futebol Clube.
3: Vamos já saber então, Manuel Cardoso, tem um resultado de tendência em Tete.
4: Bem, é aquilo que eu dizia, que esta equipa de Angónia, apesar de estar a perder aqui no campo desportivo, não se mostrava como vencida, não se desarmou, foi acreditando. Eu dizia que tudo é possível. Portanto, a passagem do minuto 44 minutos, a equipa do Futebol Clube de Angónia reduz a desvantagem para 2-1. Portanto, o desportivo, o Futebol Clube de Angónia consegue reduzir esta desvantagem. Pela frente ainda temos 5 minutos concedidos, aliás, o tempo adicional concedido pelo árbitro da partida. Portanto, vamos até aos 51 minutos, numa altura em que o Futebol Clube de Angónia reduz a desvantagem, 2 para o desportivo, 1 para o Futebol Clube de Angónia.
3: Vou chamar agora para tempo o resultado também tendência de darmos a pincelada no Alto Macaça e Frei Macitela.
5: Muito bem, Belisário, agora com 32 minutos nesta segunda parte, mantém-se o resultado, seleção de Vilanculo 2, seleção de Inhassoro 0, portanto continua a pressionar a turma de Vilanculo, está na mão de cima, é o conjunto que tem estado mais vezes no meio campo defendido pela turma de Inhassoro. É verdade que encontra também uma grande resposta da muralha defensiva aí colocada pela parte da equipa de Inhassoro. É verdade, é também esta fragilidade defensiva, ou seja, a fragilidade ofensiva por parte da turma de Vilanculo. Daí a prevalecer, portanto, este 2-0, portanto, 2 para Vilanculo e 0 para Inhassoro. São incidências do recreativo Chapo-Chapo que decorre aqui no campo de Alto Macaça, em Vilanculo.
3: Obrigado, Efraim Macitela, 16:33 minutos. Voltamos ao Municipal 1º de Maio com Lito Ismael, em Lixinga.
0: 23 minutos desta etapa complementar, vai valendo 2 para a equipa do Moxenga. Atenção, a equipa da Universidade Pedagógica, mais um contra-ataque, saiu melhor a defensiva da equipa do Moxenga Futebol Clube. Há momentos, Roberto Preto, quase que gritávamos o terceiro, cara a cara, o jogador cheio poderia ter feito melhor, mas não conseguiu. Há que dar também mérito ao guarda-redes.
2: Exatamente, ele acaba de entrar, depois logo no primeiro contacto de bola, foi uma posição privilegiada, não conseguiu fazer o remate porque faltou-lhe a velocidade, foi dominado pelo defesa da equipa do Futebol Clube de Moxenga.
0: Por outro lado, o Julinho Bartolomeu, inconformado com este resultado, faz a segunda mexida com a entrada do jogador Mamu e também Rasul, e saiu para o seu lugar o camisola número 8, Carletos, e o Beto, camisola número 2. Portanto, Roberto Preto, Julinho Bartolomeu, obviamente preocupado com este resultado, faz uma mexida com a entrada, digamos, do veterano Mamu.
2: Exatamente. O Mambo, como se sabe, é um belo meio-campista. Portanto, precisa entrar para conferir alguma qualidade na triangulação do jogo ao nível do meio-campo. Portanto, ele vai jogar, portanto, com ajudar a manobra ofensiva da sua equipa.
0: Vai saindo a equipa do Moxenga, mais uma incursão, mas a bola vai direitinho para o guarda-redes Nando. Este muito rapidamente atirou lá para a dianteira, solicitar seus companheiros, cortou momentaneamente a defensiva da equipa do Moxenga Futebol Clube. Vai insistindo agora a equipa da Universidade Pedagógica por intermédio do jogador Milange, camisola número 15. Vai tentando a todo custo esta equipa da Universidade Pedagógica tentar o mínimo sair com o empate. Vai insistindo agora a equipa de Moxenga, atenção, Moxenga pode marcar. E cortou de qualquer maneira o guarda-redes da equipa da Universidade Pedagógica. Vai insistindo esta equipa do Moxenga Futebol Clube por intermédio do camisola 27. Nessa circunstância é o jogador Isaac, o marcador do segundo golo desta equipa. Vai saindo o camisola número 7, é o Walito, que também marcou o primeiro golo desta equipa do Moxenga. Agora é o jogador Isaac, do lado esquerdo, vai tentar mudar de flanco, cortou com muita categoria o jogador Morata da equipa de Universidade Pedagógica. Agora é o Mamu, que fez um toque curto para seu companheiro, cortou de qualquer maneira a defensiva da equipa do Moxenga Futebol Clube. Vai tentando mais uma incursão o guarda-redes Nando, ele sai da sua zona de jurisdição, atirou o esférico para a dianteira, fez muito mal o passo, atenção, a equipa do Moxenga pode se aproveitar, vai tentar mais uma incursão e o guarda-rede faz melhor. Mais uma saída em falso que comprometia aquilo que são as investidas desta equipa da Universidade Pedagógica. Vai saindo mais uma incursão esta equipa da Universidade Pedagógica. Estamos a ver o camisola número 22. Na circunstância, Mary é desarmado. Ele permite a intervenção da equipa do Moxenga Futebol Clube por intermédio de Isaac. Isaac entregou para seu companheiro. Agora de novo o Isaac. Pode haver um contra-ataque rapidíssimo. Cortou nas alturas o defensor da equipa de
6: Lítios.
0: De Universidade Pedagógica. Sim, Manuel Cardoso.
4: Sim, vamos desculpar porque o jogo já terminou. A equipa de Futebol Clube de Angónia quase que se prepara para regressar a casa. Vão ter que fazer mais de 250 quilômetros. Permitam que eu já aproveite aqui ouvir os direitos interventos, mas começando com o Desportivo, entrando para a Rádio Moçambique, Flamengo. Eu acordar de um desportivo adormecido?
7: Pronto, não digo que é acordar, mas temos que fazer jogo a jogo, porque sabemos que segunda volta vai ser cada jogo um jogo. Vamos tentar pontuar a cada jogo e é isso que vamos fazer essa segunda volta.
4: É isso que estamos a tentar fazer nesta segunda volta. Declarações de Luís Flamengo, técnico, Gil Flamengo, se que é técnico do Desportivo, até satisfeito atualmente com este resultado. Eu perguntava se era recordar um Desportivo que tinha começado bem esta divisão do Ouro Futebol, mas depois assistiu-se um atravessar o deserto com resultados menos conseguidos. Vou tentar aqui ouvir o técnico Tomás Mbeto agora em direto para o Hermes Desporto, também para a Antena Nacional. Um Futebol Clube de Angónia que foi acreditando, eu lembro, mesmo a perder por 2-1, viu que podia fazer um pouco mais, e o golo do Bento, se é que é, ao apagar das luzes. Qual a reação?
8: Primeiro, parabenizar a equipa adversária pelos 3 pontos que eles tiveram. Conseguiram concretizar, marcaram 2 golos. A minha equipa também fizemos o máximo para termos um resultado positivo, mas tivemos problemas sérios na baliza, que as 2 bolas que nós sofremos foram erros graves do nosso guarda-rede, mas o foco sempre tem que ser para frente. Nós temos que reparar a frente, as dificuldades tidas o dia de hoje, nós temos que trabalhar durante a semana para que a próxima jornada consigamos vitória aqui em casa.
6: Mais palavras, porque Brizário, portanto, declarações do técnico principal da equipa do Futebol Clube de Angola.
3: Vamos então fechar a reportagem, Manuel Cardoso. Vamos então fechar.
6: Sim. O resultado que não sofre qualquer tipo de reparo em função daquilo que foi a produção desse desportivo, jogava em casa com o seu público, um campo que não ajudou lá muito, mas estava em disputa os primeiros, aliás, os três pontos desse desportivo que vinha ameaçando derrotas atrás de derrota. Hoje vimos outro desportivo dedicado, pressionado, alguma responsabilidade neste jogo e sai aqui com três pontos, mas diga-se, muito sofridos, pelo menos no tocante à ponta final. Como ouviu, Tomás Mbeta atribuir culpas ao seu guarda-redes que sofreu aqui dois golos. Fica para a história este desportivo de tete de hoje, Futebol Clube de Angonia 1. Um dos jogos da conclusão da jornada número 12 desta divisão do Ouro Futebol, se preferirem a primeira da segunda volta. A reportagem foi de Manuel Cardoso. Efrem Tedão relatou para a emissão provincial da Rádio Moçambique na língua nhanja. 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Para ti, Brizar Macamo, continuação de um bom trabalho.
3: Muito obrigado, Manuel Cardoso. Fica então esse resultado, um desportivo de Tete 2, Futebol Clube de Angonia 0, 12ª jornada do Campeonato Provincial de Futebol de Tete. Eu fecho da reportagem com o Manuel Cardoso. Vamos lá saber, tem um resultado na cidade de Lixinga, Lito Ismael?
0: 31 minutos de etapa complementar, 2 para a equipa do Moxenga e 1 para a equipa da Universidade Pedagógica.
3: Obrigado, Manuel, também. Como é que vai? Uma pincelada. E Frama Citela tem um resultado de como é que vai esse jogo aí no torneio que decorre no Alto Macassa? Efraim Citela com o torneio de Chapo-Chapo. Efraim? Para já não, vamos lá juntar a antena Nelson Tatanha na primeira intervenção a partir do pavilhão do Clube de Esportes, do pavilhão de esportes do Clube Ferro Verde de Nampula. Nelson Tatanha, boa tarde, vamos então as primeiras indicações para esse futsal, campeonato provincial de Nampula, 7ª jornada. Alô, Nelson.
9: Muito boa tarde para si, Belisário Macão. Boa tarde também, caro ouvinte do Canal Desportivo da Rádio Moçambique. Respondemos daqui do pavilhão de desporto do Clube Ferroviário de Nampula, onde, dentro de alguns segundos, inicia o terceiro jogo desta 7ª jornada do Campeonato Provincial de Futsal de Nampula. São duas equipas, é verdade, sim, senhora, de posições diferentes. Grupo Desportivo Chicomo e Construção Zauro. A equipa de Grupo Desportivo Chicomo tem como primeiros jogadores Ed, Zira, Dércio, Anelka e Salvador, enquanto Construção Zauro vai entrar com Lionel, Maculamba, Omar, Lali e Jô. E os restantes jogadores são Amadinho, Bruno, Xagual, Pelembe, Ivaldo, Boro, Matateu, Lineu Máquina e Aski. São jogadores da equipa do Grupo Desportivo Chicomo. Este Chicomo que é o tetracampeão provincial de futebol e a nível nacional ocupa a 4ª posição, porque foi vencido na disputa do 3º lugar do campeonato nacional de futsal que teve lugar aqui na cidade de Nampula, edição 2025-2026. Já ao passo que os restantes jogadores na equipa de Construção Zauro, e o jogo já iniciou 0-0 no marcador, primeiros e segundos, e na equipa de Construção Zauro temos os jogadores Lolo, Nivavela, Edgar, Julai, Ed, Mapepa, Eric, Angolano, Jandô, Latifo, Baldazar e Felisberto. Estes três últimos são treinadores e delegado desta formação. O apito está a cargo de Maulana Banamati, que é o árbitro principal. O segundo é Sérgio Apai, enquanto o cronometrista é Alfredo Pachela. São estes que vão ajuizar esta partida, que está ainda 0-0 o marcador. Acredito que vamos gritar muitos golos, Sérgio, ou seja, Seródio Nayane. Vamos gritar muitos golos, é o nosso comentarista de dia.
10: Sem dúvidas, vai ser uma boa partida de futebol e vamos gritar muitos golos, porque são duas equipes. Já está lá mais um golo, já está.
9: É o primeiro do Grupo Desportivo Chicomo. É verdade, então são estas notas iniciais. Belisário Macamo já iniciou. Grupo Desportivo Chicomo adianta-se no marcador apenas nos primeiros 45 segundos. Está 1 para a equipa do Grupo Desportivo Chicomo e 0 para a equipa de Construção Zauro. É a 7ª jornada do Campeonato Provincial de Futsal, edição 2026, aqui na cidade de Nampula.
3: Vamos ficar por aí por alguns instantes para depois seguirmos para os últimos minutos em Lixinga. Para já ficamos no Pavilhão de Esportes do Clube Ferro Verde de Nampula.
9: Onde Construção Zauro vai tentar lutar para ver se consegue empatar. Não sei se será possível, porque a equipa de Construção Zauro é a última, praticamente com apenas um ponto. Tem apenas um empate em 7 jogos realizados. Lá vai então o segredo em frente à formação de Construção Zauro. É Lionel, deixa um pouco mais atrás para o seu companheiro. Este que bateu para o metro contrário na área restritiva. Depois agarra o quadrante da formação de Clube Desportivo Chicomo. Atira manualmente para o metro contrário e depois já deu ali para a direita. É o capitão Amadinho e depois remate no surge, recarga, agarra com a rede da formação de Construção Zauro. Está 1-0, vantagem para a formação do Grupo Desportivo Chicomo. São estes tetracampeões do Provincial de Futsal de Nampula. É a edição 2026 agora. Amadinho, capitão da formação de Construção Zauro, de Grupo Desportivo Chicomo, deixou ali um pouco mais de frente para o seu companheiro, devolvida a bola para ainda é o Amadinho, ainda no Grupo Desportivo Chicomo. Lá vão circulando a bola, que muito bonita jogada desta formação do Grupo Desportivo Chicomo. Nayane, um jogo eletrizante igual ao que passou em que a equipa da União Desportiva de Nampula venceu por 4-2 a equipa de expansão Futebol Clube de Nampula.
10: É, sem dúvida, esta Tânia, a equipa de Chicomo entrou bem a mostrar o seu músculo, que é uma a equipe tetracampeã neste momento. E, portanto, não está a deixar os seus créditos em mãos alheias e vai dominando. E pronto, vamos ver o que é que vai dar o jogo ao longo dos 40 minutos.
9: Transmissão internacional do canal desportivo da Rádio Moçambique a partir daqui do Pavilhão do Desporto do Clube Ferroviário de Nampula. Estão duas partidas. Esta é a parte do Campeonato Provincial de Futsal de Nampula. É a equipa agora de Construção Zauro a jogar um centro defensivo por debaixo do capitão Leo. Leo deixa um pouco mais ali atrás para o seu companheiro. Chama-se, é o número 15 nesse caso. Sim, é o número 15 da equipa de Construção Zauro. Deixou de novo para Leo. Leo para o metro contrário e depois recupera a equipa do Grupo Desporto de Chicomo. É a Amadinho, capitão número 10 nas deixou para o lado esquerdo, é para o Armando. Armando de novo para Amadinho, devolveu para o seu companheiro, muda de flanco para o lado direito, depois remate que defendeu o guarda-redes da formação de Auro. O guarda-redes de Auro seria Lolo e depois deixou ali para a bola de falar para o seu companheiro. Insistência, Pavilhão do Esporte Clube Ferroviário de Nampula. Depois a bola perde-se para além da linha lateral, perdeu-se para a linha lateral. Reposição de bola é para a equipa de Construção Zauro. Vai ser o camisão número 2 nas costas da formação de Construção Zauro. Eric vai ser o encarregado de discussão, mas deixa que seja Lolo. O encarregado de discussão já bateu um pouco lá para em frente, deixa ali para o seu companheiro para recuperar a equipa de Grupo Desportivo Chicomo. É Amadinho, capitão para a camisão número 20 nas costas. Mateteu, deixa um pouco mais atrás para o seu companheiro, bateu para o lado contrário, é para Amadinho. Atenção, invade a área, bateu, defendeu, recupera a equipa de Construção Zauro e a bola persa para além da linha lateral. Arremesso é para a formação do Grupo Desportivo Chicomo. Lá está então Armadinho e mais uma vez a bola perdeu-se para além da linha lateral. Mais uma vez é o 20, Mateteu, botando de fogo para o lado direito, é para o campeão número 2, Zira, alto rebate contra o jogador 2 da equipa do Grupo Desportivo da Construção Zauro. Continua 1-0 a favor da formação do Grupo Desportivo Chicomo. Está eletrizante, oh, este jogo na Iene.
10: É, claramente, é um bom jogo, uma boa partida de futebol, apesar de nestes instantes iniciais da partida a formação do Construção Zauro não ter muitos argumentos para contrariar a formação do Chicomo, que tem tanto desperdiçado algumas oportunidades de golo neste início da partida.
9: É bom que se diga que mais em frente temos mais jogos aqui no pavilhão de clube, do Esporte do Clube Ferroviário de Nampula, aqui no Campeonato Provincial de Futsal de Nampula. É a 7ª jornada. O primeiro jogo deu o seguinte: iniciaram esses jogos da 7ª jornada às 12 horas a MSS Futebol Clube 1, Ferroviário de Nampula 8, Academia Militar. No segundo jogo, 6 da MSS Futebol Clube Logística 7 e terminou há bem pouco tempo. União Desportiva de Nampula 4, Mohala Expansão 2. Agora está Grupo Desportivo Chicomo e Construção Zauro. E pela frente temos Eduaile de Guiné e Mosnef de Nacala. Os jovens de Nacala já estão aqui no recinto. Chegaram a sensivelmente 4 horas de tempo. Ao passo que o último jogo, que vai iniciar às 19 horas e 30 minutos, Onena Futebol Clube e Padaria Ayane vão se encontrar. Padaria Ayane ainda não perdeu neste campeonato e vai ver se pode ser incomodado por esta formação de Onena. Onena significa comichão, dar comichão. Estes rapazes dão, é verdade, verdadeiro comichão. Então vão dar um pouco de comichão a esta equipa líder do campeonato, que é a formação de Padaria Ayane Futebol Clube de Nampula, que tem 18 pontos na primeira posição, a entrada para esta jornada. A segunda posição é do Chicomo, que neste momento está a jogar com 13 pontos, e a terceira posição é de Mosnef, também com 13 pontos. Lá embaixo estão três equipas com apenas um ponto: Academia Militar, Construção Zauro e AMSS Futebol Clube, um ponto cada. Então luta-se, luta-se para sair debaixo da linha de água, e também luta-se para ocupar as primeiras posições desta competição, que está praticamente na sua sétima jornada. Passam agora, ou seja, faltam 14 minutos para serem jogados nesta primeira parte. Continua 1 para a formação do Grupo Desportivo de Chicomo e 0 para a equipa das Construção Zauro. Cortou central, onde se encontra a formação do Chicomo, que foi o Grupo de Napoli, apetece a bola para o metro contrário e depois um pouco mais atrás, é para a camisa número 2, já chama-se Zira. Zira deixa ali para o seu companheiro, cortou central ainda, deflui para Zira. Zira bateu para o lado direito, quando se encontra o seu companheiro, chama-se Salvador. Salvador para Zira, Zira insistência, de novo troca de bola para o capitão número 10, já chama-se Amadinho. Amadinho chama os seus companheiros, estão todos apinhados ali no, na zona restritiva. Depois a bola aperta para a linha, da linha lateral, imediatamente a reposta, a reposição para o jogador Salvador. Insistência, agora está lá o capitão Salvador, de novo toca e depois erro para a bola ali pelo capitão da equipa de Construção. Segue em frente Construção hoje, mas não compreendeu o jogador número 9, Jandô, da formação de Construção Zauro. A bola aperta para além da linha de fundo. Continua 1 para a Geta X, que é o Grupo Desportivo Chicomo, e 0 para a formação das Construção Zauro. Grupo Desportivo Chicomo um pouco lá e mais em frente, com a número 4, as coisas já deixa para o metro contrário, depois de insistência, recupera a equipa de Auro e depois, foi sol de pouca dura, porque está ali a equipa de Chicomo, a insistência. O Nike, em três nas costas, devolveu para o seu companheiro, depois recebeu de novo o Nike. Nike para a capitão número 3, chama-se Ivaldo. Ivaldo agora para o Bruno. Bruno de novo para Ivaldo. Ivaldo, Ivaldo muda de foco para o lado esquerdo. A bola movimenta-se no grupo central, ou seja, no terreno defensivo da formação do grupo das Construções do Auro. Lá está então Nike de novo, ganha linha de fundo. E insistência, joga-se um pouco mais lá à frente. É o camisão número 5. É o número 5, senhor, da formação do grupo de dos Chicomo. Bateu, agora bate fogo. Nike atrapalha-se e perde a bola. E esta perdeu-se para além da linha de fundo. É a transmissão internacional do canal esportivo da Rádio Moçambique. Pavilhão de Desporto Clube Ferroviário de Nampula. É o Campeonato Provincial de Futsal, edição 2026. 1 para o Grupo Desportivo Chicomo, 0 para a equipa de Construção Zauro, numa altura em que há um pedido ali, o técnico da equipa de Construção Zauro, no caso o Mr. Baltazar, pediu o desconto de tempo para ver se pode refrescar os seus meninos. O que é que achas que o Mr. está a dizer, Seródio Nayen? O que é que o Mr. Das Construção Zauro está a dizer ali para os seus atletas?
10: Bom, deve estar a dizer ali aos seus jogadores para ficarem mais concentrados, porque nota-se nesses mesmos minutos que estão sendo sufocados. A equipa do Chicomo, que na linguagem lá do Sul significa enxada, deve estar mesmo a tentar fazer valer o seu nome, portanto, de enxada. Mas, bom, vamos ver o que é que vai trazer esse desconto de tempo para a formação de Construção Zauro.
9: Lá está então a formação de Construção Zauro. E também está a formação do Grupo Desportivo Chicomo. Já conversou com os seus jogadores, a equipa, ou seja, a equipa de Grupo Desportivo Chicomo. Vejo ali o técnico, é verdade, o técnico dinamizador desta formação de Grupo Desportivo Chicomo. sempre de pé, não está satisfeito com este resultado tangencial de 1-0 a favor de sua formação sobre as Construções Auro. Já reposta em movimento aqui a bola, quando estamos neste momento com 13 minutos em falta para o fim da primeira parte. Continua, sabe-se muito bem que é no futsal, são 20 minutos por cada par de 40 minutos no global, e a paragem de tempo quando também a bola fica, vai para lá fora, ou mesmo quando a bola não está em movimento, quando se registra alguma falta ou qualquer outro tipo de paragem. Vamos lá, seguir em frente. Lá está o Tonai, que deixou ali, chutou a bola contra o corpo do capitão da formação de Construções Auro. No caso concreto, é a formação de, ou seja, o jogador Leo, deixa ali o provento contrário e depois é carregado o jogador da equipa do grupo de futebol, como a bola pensa por além da linha lateral, mas vai se considerar mais, nesse caso, a falta. Já foi reposta a bola em movimento. Está lá o jogador Linão Máquina. Deixou um pouco mais atrasado para Dércio. Dércio com muita intensidade. Dércio com muita intensidade. Deixa o esférico perder-se para além da linha lateral. Está dois árbitros. Praticamente um deles internacional.
3: Nelson.
9: Me refiro aqui
3: Nelson.
9: Do Maulana Buenamado, o principal. Foi chamado para ajuizar esta partida.
3: Alô, Nelson. Sim, vamos lá terminar o jogo em Lixinga. Já voltamos para aí. Litos Melo, quanto tempo está jogado neste momento?
0: Mostrou-se a placa de compensação, Belisário Macamo. Vão ser jogados mais 7 minutos aqui no Municipal 1 de Maio.
3: Deixa-me lá passar antes, Lito, pelo Alto Macaça e Frame Citela. Vamos lá, também para termos alguma pincelada, como é que vai o jogo e quanto tempo jogado. Alô, Frame Citela? Via aberta o Efraim Macitela a partir do Alto Macaça no torneio Chapo Chapo, que está a acontecer hoje. O lançamento está, o palco montado no Alto Macaça, no Municipal Alto Macaça, na cidade turística de Vilanculo, província de Inhambane. 16:55 minutos. Vamos lá então, 7 minutos de tempo adicional. Vamos acompanhar então essa etapa final, esse tempo adicional até o fim do jogo no Municipal 1º de Maio, com via aberta para o Efraim Macitela assinalar o fim do jogo ou então aparecer com notas que vale a pena dar aqui então um sublinhado nesta nossa emissão de Domingo Esportivo.
0: Exatamente numa altura em que a equipa da Universidade Pedagógica vai tentando a todo custo, a momento o treinador desta formação, Julinho Bartolomeu, fez, creio que é a última substituição, com a entrada de mais dois jogadores para tentar o mínimo empatar esta partida. Vai insistindo esta equipa da Universidade Pedagógica, numa altura em que há uma falta extremamente perigosa e há uma cartolina amarela ao defensor da equipa de Moxenga Futebol Clube, Roberto Preto, quando estamos a 5 minutos para o término desta partida, porque já foram consumidos 2 minutos dos 7 que o árbitro desta partida deu para o término desta partida. Mas o mais certo é que num contra-ataque rapidíssimo da equipa da Universidade Pedagógica, o avançado desta equipa da Universidade Pedagógica foi importunado, e o árbitro Amamo Fortunato, que esteve muito perto do lance, a considerar que há falta extremamente perigosa. Creio que, Roberto Preto, poderás descrever aos ouvintes deste prestigioso canal o que é que terá acontecido ali para o jogador, e creio que é o jogador Godia, ser derrubado.
2: Exatamente, foi a fogosidade que a equipa da Universidade Pedagógica mostrou, portanto, o ataque frontal com o jogador
0: Roberto Preto.
2: É grande penalidade. Grande
0: Roberto
2: penalidade.
0: Preto,
2: sim.
0: Desculpa interromper a sua locução, o mais certo é que o árbitro considera que há penalidade a favor da equipa da Universidade Pedagógica, justa?
2: Exatamente, é aquilo que eu estava a dizer, a fogosidade, portanto, ofensiva que a equipa atacante da Universidade Pedagógica estava a demonstrar, porque o jogador Godias, numa linha frontal, estava...
0: Atenção, a equipa da Universidade Pedagógica, estamos a ver o jogador Morata, tirou e é golo!

0: Ora, estamos a escassos minutos para o término desta partida. A equipa da Universidade Pedagógica, uma vez mais, na transformação de uma grande penalidade, restabelece a igualdade.
1: Restabelece a igualdade, faz o segundo golo, portanto, o bicho do Morata, o capitão. Portanto, como estava a dizer, a descrever o lance, a velocidade ofensiva da equipa da Universidade Pedagógica já tinha criado condição ótima para o remate frontal, mas o atacante foi importunado e o árbitro estava pronto, estava bem posicionado e marcou a marca de grande penalidade que o Morata conseguiu fazer com muita precisão, daí que este resultado está a registrar neste momento de empate.
0: Portanto, vai saindo a equipa de Moxenga, é mais uma incursão, atenção, pode haver penetração, está lá o jogador com camisola 11, faz o bonito, não consegue fazer o segundo, vai insistindo, esta equipa de Moxenga Futebol Clube, e cortou momentaneamente a equipa da Universidade Pedagógica. Atenção, a equipa da Universidade Pedagógica vai saindo, é mais um contra-ataque rapidíssimo.
1: Exatamente.
0: Quando é
1: vermelho,
0: uma
1: direto.
0: Cartolina vermelha! Muito bem mostrada esta cartolina amarela. O jogador da equipa da Universidade Pedagógica ia correndo perigosamente e o jogador da equipa do Moxenga não tinha nada senão pegar na sua camisola e valeu-lhe o cartão amarelo.
1: Amarelo não.
0: O cartão direto, vermelho, disse.
1: Vermelho direto. Portanto, a equipa da Universidade estava com uma posição privilegiada de fazer o remate para contra a baliza contrária, mas foi importunado e tirado. Eu acho que o Amamo Fortuna parece já corrigiu. Estamos a ver aqui que o lance já está invertido e...
0: Atenção, Moxenga pode marcar e a falta! Falta ali contra o guarda-redes da equipa da Universidade Pedagógica. Creio que Amamo Fortunato, mais uma cartolina vermelha para o adjunto treinador da equipa de Moxenga Futebol Clube. Se ia reclamando. Agora, Roberto Preto, nesta parte final da partida, Amamo Fortunato vai distribuindo as cartolinas. Há momentos, o treinador adjunto da equipa de Moxenga vai tomar banho.
1: Exatamente, vai tomar muito banho muito cedo em relação ao conjunto do seu coletivo. Portanto, pode ser por causa de palavrões. O árbitro, o primeiro assistente estava de perto, portanto, escutou tudo o que foi feito, o que ouviu saindo da boca do treinador adjunto. E, portanto, daí até este fim do jogo, há um cartão vermelho contra a equipa do Moxenga.
2: Lito Ismael, já volto para aí, mas antes vamos até, melhor dizendo, a
0: vida. Exatamente, já vamos para aí.
2: Sim, já vamos para aí. Voltamos para aí, já. Creio que o jogo está a chegar ao fim, mas vamos.
0: Apenas para anunciar o término da partida.
2: Obrigado. Então vamos lá esperar também pela reportagem. Mas uma nota que nos acaba de chegar: a notícia triste, morreu Rui Tadeu, antigo diretor executivo do Costa Sol, que esteve ligado ao tetracampeonato na década de 1990 com Arnaldo Salvado no comando técnico dos Canarinhos. Rui Tadeu morreu hoje em casa própria, portanto, em Bilene, na província de Gaza. É uma notícia que acabamos então de confirmar aqui na RM Desporto. Rui Tadeu, que foi um dos últimos entrevistados, do programa Um Clube, Uma História, com o qual Castro Jorge travou uma conversa, esteve aqui então em estúdios da RGM Desporto. Vamos para já avançar para Alto Macaça e Freima Citela. Alô, Freima Citela. Volto a chamar Alto Macaça e Frei Macitela para a reportagem. Frei Macitela para a reportagem neste domingo esportivo. Alô, Frei Macitela? Efraim? Vamos lá, Lito Ismael, vamos lá à reportagem. Alô, Lito?
0: Exatamente. excelente possibilidade de ouvir Maria de Fátima Marluce, treinadora da equipa do Moxenga Futebol Clube. O que é que podemos dizer à volta deste empate?
3: Epa, foi um bom jogo, eu me senti vitoriosa, porque eu estava a jogar com 14. O 14 completado do árbitro. Esse árbitro sempre estraga a festa do Niassa. Esse árbitro de hoje sempre estraga a festa do Niassa.
4: Mas como foi o jogo jogado?
3: O jogo foi bonito. Meus meninos mostraram que deveriam mostrar. Como viram, o árbitro assinalou 2 penaltis. Ele é que sabe sozinho. Sim.
4: Portanto, prevaleceu aqui o empate de 2-2 e próxima jornada?
3: Próxima jornada é continuar a trabalhar para ganharmos o jogo.
0: Próxima jornada é continuar a trabalhar para ganharmos o jogo. São as palavras de Marluce, treinadora da equipa do Moxenga, obviamente não muito satisfeito com este resultado, apontar dedo acusador ao árbitro da partida. Isto já é a praia do nosso comentarista Roberto Preto. Vou fazendo aqui algum compasso de espera de Elisário Macamo, porque temos que ouvir a outra parte. O treinador da equipa da Universidade Pedagógica está ali numa roda com os seus pupilos, portanto vamos tentando fazer algum compasso de espera para tentarmos, obviamente, tirarmos alguma palavrinha para fazermos a contraparte daquilo que foram os 90 minutos mais 7 desta partida, em que a equipa da Universidade Pedagógica empatou por 2 bolas diante da equipa do Moxenga Futebol Clube. Esta que é a segunda jornada do Nacional da 2ª Divisão de Honra a nível da província do Niassa. Vou tentando tirar aqui alguma palavrinha ao treinador da equipa de Moxenga Futebol, aliás, da equipa da Universidade Pedagógica, para ouvirmos, obviamente, o que é que lhe vem na alma depois de conseguir este empate precioso, porque já estava perdendo nos minutos finais para o término desta partida, na transformação de uma grande penalidade, consegue restabelecer aquilo que é o empate. Muito rapidamente vou tentar aqui ouvir alguma palavrinha do treinador da equipa da Universidade Pedagógica, Julinho Bartolomeu, em direto para o canal desportivo da Rádio Moçambique. Como é que viu esta partida?
5: Oh, foi uma partida muito bem disputada. Na primeira parte dominamos o jogo, mas contra a corrente acabamos sofrendo o golo. Na segunda parte fomos mais pressionantes, mais dominantes, fomos em busca do golo. E numa desatenção voltamos a sofrer o segundo golo, mas desistimos, continuamos a pressionar o adversário e reduzimos, chegamos à igualdade na ponta final. É verdade que não era este o resultado que almejávamos, vinhamos para cá com o objetivo de vencer esse jogo, até porque perdemos o jogo da jornada inaugural, e vinhamos aqui com o objetivo de vencer esse jogo. Não foi possível arrancar os 3 pontos. É preciso dar mérito ao adversário, que também soube criar-nos imensas dificuldades. Mas vamos trabalhar para consertar aquilo que foram os erros e trabalhamos para vencer o próximo jogo.
0: Trabalhar para vencer o próximo jogo são as últimas palavras do treinador da equipa da Universidade Pedagógica, Julinho Bartolomeu. Eu não sei se, Belisário, poderemos fazer o fecho aqui no Municipal.
2: Sim, sim, vamos ao fecho, vamos lá rapidamente. Sim, sim.
0: Jefferson Tatanha, creio que tem alguma reportagem.
2: Sim, sim, vamos rapidamente.
0: Exatamente, vamos. Roberto Preto, muito atento a esta partida, de forma telegráfica, poderás dar o comentário final desta partida?
6: Exatamente, nós já tínhamos feito referência em todos os passos que o jogo foi acontecendo. Já tínhamos feito referência no momento em que já estamos a fazer a cobertura total e integral da partida.
1: A Universidade Pedagógica entrou meio tímida, não conseguiu se desdobrar na primeira parte. Portanto, a equipa do Moxenga Futebol Clube, por isso, conseguiu correr a largura da dimensão das 4 linhas, fez os golos que se fez. Mas de forma desinteligente. Na segunda parte, o Moxenga Futebol Clube, que deve se queixar por si mesmo, porque baixou todas as linhas do seu ataque, privilegiando, portanto, defender em demasia, e por conta disso abriu espaço para a equipa da Universidade Pedagógica poder circular a bola até a altura em que, infantilmente, os seus atletas foram cometendo aqueles erros que acabaram pecando, portanto, terminando com os 2 penaltis que o árbitro muito bem decidiu. Outro aspecto a referenciar é esta atitude demonstrada pela equipa técnica da equipa do Futebol Clube de Moxenga. É verdade que a UP veio para aqui também com o objetivo de fazer 3 pontos, por isso, se conseguiu fazer através do penalto, não seria momento para criar situações que culminaram com a administração como uma cartolina vermelha. Devia ter a consciência e a firmeza necessária para se juntar e ir rever como é que foi o seu jogo e corrigir todos os erros. Agora, neste momento o que se espera é que na próxima jornada, portanto a terceira, o Moxenga vai disputar o seu jogo sem a equipa técnica, porque a própria treinadora Marluce e o seu adjunto estão com cartolina vermelha, portanto o banco técnico terá que ser feito por qualquer pessoa que eles forem indicar. E é um prejuízo enorme.
0: Portanto, Balizário Macamo, muito rapidamente dizer que ficou essencial a partir daqui do Municipal 1º de Maio, onde trabalharam para todo o Auditório Nacional, Litos Mael, que esteve na narração desta partida, contei com os comentários de Roberto Preto e tivemos os cuidados técnicos de Odêncio Salvador. Até lá, recebas aquele grande abraço do tamanho desta grande rádio, que é a Rádio dos Campeões.
2: Obrigado, Litos Mael. Fica então esse 2-2 na Inxinga, entre Moxenga Futebol Clube e Universidade Pedagógica. São 7:09. Vamos a Nampula para as emoções do futsal com Nelson Tatanha. Alô, Nelson? Nelson Tatanha.
7: Dizia aí, Nampula está bem neste momento, o Belisário Macamo com... Faltam 3 minutos e 24 segundos por serem jogados. O resultado está cada vez mais a volumar. Agora 6 para a equipa do Grupo Desportivo Chicomo e 0 para a equipa de Construção Zauro. Faltam apenas 3 minutos e 18 segundos para serem jogados. Lá vai seguir então a frapassada do Grupo Desportivo Chicomo da sua zona defensiva. Quem embarcou foi o Aski. Deixou ali para o corpo central e depois seu companheiro bateu para o contrário para aparecer o seu companheiro, no caso Zira, que chutou, a bola passou ao lado da baliza defendida pelo guarda-redes da equipa de Construção Zauro. Vai ainda aumentando-se a bola no transversal da formação de Gustavo Zauro, saiu para fora e a repulsão já foi executada imediatamente para o Aski. Manjou ali um apito a soar da boca do senhor Sérgio Apaia, que é o árbitro número 2. Já foi reposta movendo a bola. Está a cabeça número 24 nas costas. No caso, o Aski deixou ali para o seu companheiro e depois muda de flogo para o lado direito, onde se encontra o Zira. Zira um pouco mais atrasado para o seu companheiro. No seu terreno defensivo, pisanha de tesouro, ultrapassa e depois toca ali de calcanhar para trás e depois de novo para o Zira. Arrematou. Chegou tarde o jogador Zira e a bola pertence para além da linha de fundo. Continua 6-0, vantagem para o Grupo Desportivo Chicomo. Eu dizia, Seródio Nayane, que o Grupo Desportivo Chicomo vai marcar, é verdade, tantos golos, tendo em consideração a avalanche ofensiva que esta formação do Chicomo está a demonstrar nesta competição e também desde os 3 anos passados.
8: Bom, assim, contra factos aqui não há argumentos. A formação de Chicomo é extremamente forte e a formação de Construção Zauro não tem tido argumentos suficientes, mesmo quando consegue algumas brechas para tentar visar a baliza contrária, também não consegue marcar. Daí que o intervalo é necessário para tentar amainar os ânimos ou a concentração da formação, que neste momento está sendo goleada por 6-0.
7: É verdade, estamos a caminhar para o fim desta primeira parte. Continua este resultado a dar vantagem à formação de Grupo Desportivo Chicomo, 6-0. Grupo Desportivo Chicomo, 6-0 para a equipa das Construção Zauro. 2 minutos e 3 segundos para serem jogados. Está agora a equipa de Construção Zauro prestes a fazer a reposição de bola do lado direito, conforme ataca a sua formação no meio do meio terreno, no terreno defensivo da equipa de Grupo Desportivo Chicomo. Vai ser propriamente Lionel Raso ou simplesmente Leo. Este é o capitão da equipa de Construção Zauro. Repara a passada dos seus companheiros e pode marcar pelo menos o golo de honra antes de terminar esta primeira parte. Continua 6-0 a favor da equipa do Grupo Desportivo Chicomo. Já foi da Atlética pelo senhor Moulana Bonamati. Agora sim, já tem o passo ali um pouco mais à direita e depois seu companheiro ganha de fundo, bateu, mas de qualquer maneira a bola persa para além da linha de fundo. Pegou ali o guarda-redes da equipa do Grupo Desportivo Chicomo, de Ataxixe, para ali manualmente dar o Matateu. Matateu deixou um pouco mais atrasado para Salvador. Salvador deslou um pouco mais para Batateu. Batateu está calcado o terreno para controlar o terreno direito. Bisogna de visor ultrapassou. Budete falou para o lado esquerdo. Conforme ataca a sua equipa, está lá Salvador. Deixou ali para o seu companheiro. Bate e depois resvala para o jogador da equipa de Construção Zauro. No caso, é o jogador Ló. E a bola foi diretamente nas mãos do guarda-redes da equipa do Grupo de Futebol de Chicomo. Continua muito fervorosa esta partida. Vai vencendo a equipa de Chicomo por 6-0. Resultado que vai estar a dar indicações de que teremos mais golos, principalmente na segunda parte, numa altura em que a segunda parte tem muitas vezes característica de os jogadores entrarem meio cansados. Primeiros minutos, é verdade, tem havido esta velocidade, mas lá, depois de 5 minutos, tem havido este cansaço dos jogadores, tanto de uma como da outra equipa. Transmissão internacional do canal desportivo da Rádio Moçambique, a partir daqui do Pavilhão de Esportes, o Clube Ferroviário de Nampula. Este é o campeonato provincial de futsal de Nampula, é a 7ª jornada. Já dissemos os resultados dos primeiros 2-3 jogos que decorreram aqui no Pavilhão de Desporto do Clube Ferroviário de Nampula. Deixa-me simplesmente lembrar o primeiro jogo. O Ferroviário de Nampula goleou a MSS Futebol Clube por 8-1. DMS Logística 7, Academia Militar 6 e União Desportiva de Nampula 4, Muhala Expansão 2. São resultados que se verificaram a partir das 12 horas a esta parte. Um pouco lá mais em frente, temos mais 2-3 jogos e o canal desportivo da Rádio Moçambique indicou, escolheu este jogo entre Chicomo e Construção Zauro, que vai dando vantagem à equipa de Getaxix, que é o grupo desportivo de Chicomo, por 6-0 diante das Construção Zauro. Lá está a equipa da Construção Zauro, é o guarda-redes que executou o lançamento manual para metro contrário, depois lançamento defensivo para além da linha lateral. Repulsão de bola já foi executada pelo jogador da equipa da Construção Zauro. Está lá Leo, cabeceamento defensivo, insistência. Lá vai estar o Salvador, está sozinho. Atenção, pode marcar o Salvador, para, pensa hoje e depois rodopia.

0: seleção de Vilanculo 2, seleção de Inhassoro 0. Se me permite, Belisário, vou vir aqui em direto. Chuva Godini é treinador principal da seleção de Vilanculo. Este 2-0, qual foi o segredo?
1: Entrega. Vontade de honrar o público que ocorreu em massa nesse estádio. Procurar mostrar que Vilanculo tem qualidade nisso, quando se fala de futebol. Somos uma equipa boa. Criamos facilidades para que chegássemos com mais arrogância, passa a expressão, com mais arrogância no último terço do adversário. Conseguimos fazer isso na primeira parte, marcamos 2 golos. Na segunda parte já fomos muito perdulados, falhamos muitos golos.
0: Jogar diante de uma enchente desta incomum, como foi?
1: Eu não conseguia me sentir. Isso estava cheio de todas as partes, bancada, solo, som, até pelas laterais também estava muito cheia. É sempre difícil jogar nunca com público assim, mas o mais importante foi que conseguimos honrar aquilo que foi o apoio do público, dos municípios de Vilanculo. Não, foi bom. E se isso continuar, eu acho que o futebol recreativo vai ter outra expressão diferente de que vivemos neste momento.
0: Muito obrigado, Chuva Godini, treinador principal da seleção de Vilanculo, que ganhou aqui. Vou novamente. Capitão, agora está a falar em direto para a Antena Nacional da Rádio Moçambique. Qual é a leitura que faz deste 2-0 sobre Vilanculo?
2: Na verdade, tivemos a derrota e creio que tivemos uma falha de concentração logo nos primeiros minutos e que é a parte que contribuiu mais para a nossa derrota. Nos 20 minutos não conseguimos nos concentrar, posições, tudo mais, como sendo uma seleção de equipas diferentes. Então, é a parte que contribuiu mais.
0: Jogar no meio de muito público, como foi?
2: Isso foi muito excelente, foi muito doce, foi a coisa mais que deu mais motivação. Todo jogador acredita que estava a desempenhar mais o papel de jogador mesmo, porque a festa estava boa.
0: Muito obrigado, capitão de Inhassoro, na reação a esta derrota diante de Vilanculo, 2-0, na edição especial do lançamento do recreativo Chapo Chapo em Vilanculo. É tudo, Belisário. A amplificação sonora voltou à carga aqui em Vilanculo, concretamente no campo de Arno Macassa da equipe. Vamos também rapidamente encerrarmos a nossa transmissão a partir do Arno Macassa. Meu nome é Efraim Macitela. Despeço-me com promessa de cá voltar numa próxima oportunidade. Muito boa tarde para si, Belisário, e também ao Nelson da Penha e toda a equipe de serviço nesta tarde dominical aqui no canal esportivo da Rádio Moçambique.
3: Obrigado, Efraim Macitela, a partir do Alto Macassa, na cidade de Vilanculo. São 17h19, voltamos a Nampula para as emoções do futsal, que jogo que acontece no pavilhão de desportos do Clube Ferroviário de Nampula.
4: É verdade, daqui a pouco realmente vai irradiar esta partida. A verdade é que terminou a primeira parte de Belisário Magalho, caro ouvinte do canal desportivo da Rádio Moçambique. O resultado final até o fim dos primeiros 20 minutos, 6 para o grupo desportivo Chicomo, 0 para Construção Zauro. Daqui a pouco vai arrancar a segunda parte. Nayane, um resumo daquilo que foi a primeira parte.
5: Bom, eu acho que foi uma partida em sentido único. A formação do Chicomo veio aqui com uma lição bem estudada e sabia o que vinha aqui fazer, daí que entrou logo a mandar no jogo, logo nos primeiros instantes da partida, marcou aquele primeiro gol madrugador, e depois vieram outros instantes e ficaram tantos outros por marcar. Portanto, é um resultado que se ajusta perfeitamente por aquilo que as duas equipas produziram nestes primeiros 20 minutos da partida, e daí que, portanto, o intervalo acabou sendo merecido, e a equipa de Construção Jaro precisava mesmo deste intervalo, que é para tentar acertar aquilo que falhou nessa primeira parte.
4: É verdade. Então, Belisário, nós vamos continuar com um pouco de descanso. Em menos de duas, três, ou seja, 2 ou 3 minutos, voltaremos para as emoções da segunda parte da 7ª jornada do Campeonato Provincial de Futebol.

0: Natal de Nampula.
1: Obrigado, até já. Campeonato Provincial de Futsal de Nampula, são 17 horas e 21 minutos. Este é o Canal dos Campeões, estamos em domingo desportivo. Tal como disse, morreu Rui Tadeu, antigo diretor executivo do Clube de Esportes da Costa do Sol, ele que ficou também como uma das figuras de destaque da conquista do tetracampeonato do Costa do Sol, isto no futebol, sob comando técnico de Arnaldo Salvado. Foi um dos convidados do programa Tribuna, ou seja, um clube, uma história, que foi para o ano dia 10 de maio deste ano.
2: E nós abrimos, vamos assim dizer, a nossa atenção, full force no futebol. E a partir daí, em paralelo, também desenhámos uma solução que seria desenvolver a parte patrimonial, no caso concreto, e a ativação da área cultural, que é o tic-tic para aí fora, que tinha um peso muito forte no mercado em termos de respeito, consideração e resultados, efetivamente, e ativação, não é? Portanto, mas olhando para o futebol, começa aí um processo em paralelo, que é da transferência de todo aquele movimento que existia do Pemba, digamos assim, para o Costa do Sol. Bem, particularmente com a vinda do Salvado e a estrutura toda, digamos assim, principal da equipa, que praticamente foi reposta, não é? Porque, embora nós tivéssemos boas equipas sempre, o eixo principal da equipa, digamos assim, é aquela equipa do Pemba, que vem com o Arnaldo Salvado. Isso funcionou bem, porque pronto, o treinador era uma pessoa, e ainda é, se calhar, a pessoa com mais conhecimento do futebol, se calhar não, seguramente é a pessoa que domina o futebol nacional e internacional e está muito bem enquadrado no gabinete técnico da Federação. Mas a ele se deve, vamos assim dizer, uma parte considerável, e é aquela equipa, digamos assim, a matriz ou o segredo, digamos assim, dessa primeira base, né, do processo. Aliado a isto, há os processos, né? Portanto, os processos de controle, do scouting, que nós estávamos muito mais avançados que a concorrência, numa perspectiva de termos uma atividade de scouting organizada e também estruturada, porque havia efetivamente o peso do clube satélite e o clube, digamos assim, de formação, havia as nossas ações de formação.
1: Rui Tadeu, portanto, ele que morreu hoje em Bilene, na província de Gaza, vítima de doença, portanto, em Reino de Esporte, endereça sentidas condolências à família de Rui Tadeu, ele que, enquanto dirigente esportivo, notabilizou o seu serviço do Clube de Esportes da Costa do Sol, clube com o qual ganhou vários títulos, esteve ligado portanto, tetracampeonato sob a liderança técnica de Arnaldo Salvado. 17 e 24 minutos. Daqui a pouco voltamos a Nampula para as emoções da segunda parte do Campeonato Provincial de Futebol, partida que acontece no campo, no pavilhão de esportes do Clube Ferroviário. Para já, vamos ao remate.
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4: Bem-vindos agora ao Fogo de Remates, Mister.
5: A rubrica onde você remata dúvidas e ganha mola.
4: Mussuruku, quem é o primeiro a rematar desta vez, Amita?
5: É o Mister Hermito Diniz Kumbane, lá de Carrupeia, na cidade de Nampula.
4: Estamos em alta, minha terra querida, que saudades. Remata aí, Hermito.
5: O Hermito quer saber, quantos dias leva o tratamento da malária? E quanto tempo deve descansar o jogador antes de voltar a jogar?
4: Olha na tática, Hermito. O tratamento da malária não complicada dura exatamente 3 dias.
5: 3 dias de comprimidos tomados até ao fim, sem falhar.
4: E para o craque voltar ao pelado, como é que é?
5: Presta atenção, Castro. A regra é clara. Depois de tomar os comprimidos durante os 3 dias, deves esperar em repouso até ficares 2 dias totalmente sem sintomas. Pode ser que fiques 2 dias mais, 3, 4, 5. Quando sentires que estás já 2 dias sem sintomas, aí sim
4: é que posso voltar ao pelado.
5: Pois é. Nada de pressas, hein?
4: Bora lá, então, o segundo remate, Gemita.
5: Vamos até Vila Ancolo ouvir a Fáusia Matzinha.
4: Qual é a dúvida da Fáusia, hein?
5: Quais são as consequências caso não tome a medicação de forma correta?
4: Ui, Fáusia, isso aí é um caminho perigoso e mais rápido para um autogolo daqueles pesados.
5: É, se paras o tratamento ao segundo dia só porque a febre baixou...
4: Os parasitas mais fracos morrem, mas aqueles mais fortes continuam vivos e no teu sangue.
5: E pior... Esses parasitas sobreviventes ganham experiência e ficam resistentes ao remédio.
4: Assim, o jogo reinicia dias depois com uma malária muito mais forte, que pode evoluir para uma malária grave e pôr a tua vida em risco.
5: Uhum. O tratamento é para levar até ao último apito do jogo. Isto é, até ao último comprimido.
4: O próximo remate é da mana Rassulina Armando, lá de Lixinga, e ela pergunta...
5: Por que que a malária pode causar anemias?
4: Essa explicação é puro futebol, Rassulina. O parasita da malária entra no teu sangue e vai direto aos glóbulos vermelhos.
5: Que são os verdadeiros transportadores do oxigênio do nosso corpo.
4: O parasita entra nessas células e faz desmandos. Ele arrebenta com elas.
5: E sem esses transportadores, o corpo fica pálido. É, fica sem forças e completamente sem fôlego.
4: Por isso, misters, anemia pode ser causada pela malária. E é como jogar um prolongamento na final da Copa do Mundo.
5: É, as forças já são totalmente esgotadas e estás sem pernas para chutar.
4: E para fechar a eliminatória de hoje, entra em campo o Mr. Agostinho Mário Saborete, de Chapa Poyomba, lá em Gaza.
5: Terra da minha mãe. Lança o esférico, Agostinho.
4: Agostinho pergunta, será mesmo que podemos acabar com a malária?
5: Uhum. Aumentem já o volume do seu rádio. Sim. Misters, nós podemos e vamos acabar com a malária.
4: É um jogo difícil? Sim, é muito difícil, mas é totalmente possível. Isso se jogarmos disciplinados com uma tática combinada de defesa e ataque.
5: Na defesa, fechamos as linhas. Usar sempre a rede mosquiteira bem tratada. Limpar o mato e eliminar as águas paradas à volta da casa.
4: Agora onde eu gosto mais, no ataque, Jaimito, onde jogamos rápido. E assim, sentiu o primeiro sintoma, vai direto à unidade sanitária ou ao APS nas primeiras 24 horas para fazer o teste e iniciar o tratamento completo.
5: Olha que se todos jogarmos na mesma equipa e fecharmos os espaços, o parasita já não terá espaço nenhum para jogar.
4: E a malária acaba de vez em Moçambique. Jogo ganho, mister!
5: É, visão de jogo e saúde em primeiro lugar.
4: Saúde, saúde, saúde. Mas agora é a hora do...
5: Timos!
0: Boa noite, Timos.
6: Boa noite, mister.
0: Passaram 12 dias desde o nosso ataque a Team Matalões. As nossas picadas devem estar a fazer efeito. Scout, estás no local?
6: No local, mister! No campo de treino, a equipa toda está mal. O guarda-redes, o capitão, todos. Um está com febre e náuseas. Outro com dores de articulações e a vomitar. Outro está com dor de cabeça e febre.
0: Excelente! As nossas picadas surtiram efeito.
6: Com certeza!
0: No domingo, os Matalões de Palmo terão que entrar em campo com a equipa B.
6: Equipa B! Queríamos ver essa derrota no domingo, mister. A vitória está garantida.
0: Vamos assistir ao vivo no domingo. O quê? O que é que estou a ver? Não é a equipa A que está a entrar em campo? Scout?
7: Sim, mister. É a equipa A.
0: Tu viste o que viste ou mentiste para nós?
7: Não, mister. Eu vi o que vi. Não menti.
0: Isto só pode significar uma coisa.
7: O quê, mister?
0: Eles lançaram um contra-ataque imediato.
7: Que contra-ataque, mister?
8: Nós não fomos picados.
0: Eles sentiram os sinais de malária e correram para o posto de saúde.
7: Oh, não.
0: Recuperaram antes do jogo.
7: Oh, não.
0: Esta vitória é deles.
7: Não.
0: Esta vitória é deles.
9: Misters, a melhor resposta ao ataque da malária é o contra-ataque. Ao primeiro sintoma de malária, procure o APS ou unidade sanitária. Recupere antes de perder o jogo.
1: 17:31.
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1: Estamos a Nampula, pavilhão de desportos do Clube Ferroviário de Nampula. Nelson Tatanha para as emoções da segunda parte desse jogo de futsal que põe frente a frente as equipas do Chicomo e da Construções, Aura Futebol Clube.
12: A verdade, Belzer Bacam, estamos a entrar no último quarto de hora desta segunda parte. O resultado vai cada vez mais dilatando. Está 8 para a equipa de Grupo Desportivo Chicomo e 1 para a formação de Construção Zauro. Este único golo da Construção Zauro foi marcado por Jandô, mesmo no princípio desta segunda parte. Este jogo, já dissemos que vamos ver muitos, muitos golos, mas também há muitos falhanços, Nayane.
13: Bom, Tatanha, como eu disse no princípio, que esta formação do Chicomo, Chicomo que significa enxada, está a fazer valer o seu nome, que portanto é ir cavando, cavando e cavando, e está a cavar e de que forma. Portanto, o resultado já está bastante avolumado e praticamente a história de jogo está feita e não vejo essa formação do Construção Jaura a ter argumentos para tentar contrariar. Se calhar pode marcar um e outro gol, mas o resultado em si já está feito e, portanto, é só rezar para que a goleada não se avolume cada vez mais.
12: E vai ver o pontapé livre para a formação do Grupo de Construção Zauro. Rebate, defendeu, guarda-redes da equipa de Construção Zauro, ou seja, do Grupo de Esportes Chicomo. Chaual foi ali aos papéis e foi uma defesa à vozinha.
13: Foi uma grande defesa vozinha. Eu acho que esses guarda-redes aqui das duas formações assistem o Mundial, o que já é bom, porque temos visto aqui excelentes defesas de enorme qualidade, o que mostra claramente que são guarda-redes estão preparados. Pena a formação do Construção Jaro tenha sofrido muitos golos, mas o seu guarda-redes tem se mostrado bastante seguro entre os postos.
12: E depois daquela defesa, houve uma falta ali na área restritiva, por isso mesmo vai haver um pontapé de canto a favor da equipa de Construção Zauro. Pode subir a fasquia para 2 golos em casos destes jogadores já acertar. Estão ali o Leonel e também está o jogador Jandô, este que marcou o único golo da equipa de Construção Zauro. Vamos ver quem destes dois vai apontar este pontapé livre. Lá está, vai ser ou o Jandô ou mesmo o Lionel Raso. Um destes vai ser o encarregado de execução, vai ser o Lionel, porque vejo o Jandô muito longe. Lá está, já partiu, golo. Já marcou, golo para a formação de Construção Zauro. Está assim o resultado, 2 para a equipa de Construção Zauro e 8 para o Grupo Desportivo Chicomo. Um resultado que não agrada ali o dinamizador do futsal aqui em Nampula, me refiro mesmo do Moon ali, que vai sempre de bolsos às calças, não está satisfeito, mas é bom que se diga que em Nampula o futsal praticamente as equipas estão todas praticamente ao mesmo nível.
13: Sim, sim, sim. É uma competição bastante que tem muita competitividade entre as equipes, o que mostra claramente que o futsal a nível da província de Nampula tem evoluído bastante, ou por outro evoluiu. E nota-se também aqui, há muita juventude que se envolve no futsal, o que é bastante bom. E eu acho que futuramente aqui vamos ter jogadores a representar a nossa Seleção Nacional de Futsal com bastante qualidade, apesar de ainda neste momento serem jogadores bastante novos, mas no futuro muito próximo teremos aqui vários jogadores que vão fazer parte da Seleção de Futsal a nível do nosso país.
12: Aliás, já estão lá 4 selecionados, e 2 dos quais daqui, ou seja, 3 dos quais do grupo desportivo Chicomo e mais 1 da equipa do Ferroviário de Nampula. Então, isto é sinal. Aliás, muitas vezes também o selecionador nacional de futsal tem estado cá no Pavilhão de Esportes para assistir uma e outra partidas de futsal, no sentido de conseguir um e o outro, mais outro, para alimentar esta que é a seleção nacional de futsal.
13: Sim, sim, sim, claramente, já é muito bom, é muito bom. Temos, por exemplo, essa equipa de Chicomo tem 4 jogadores, espero que as outras equipes também forneçam outros tantos jogadores, que é para, portanto, alimentarem e fortificarem cada vez mais os nossos mambas ao nível do futsal. Portanto, o futsal aqui na Pula está no bom caminho, estão de parabéns, ainda bem que a fase nacional do futsal vai se realizar aqui na Pula mais uma vez, a semelhança do que aconteceu no ano passado, porque aqui o público também enche os pavilhões, gostam de futsal, daí que vai ser bastante bom, vai ser muito mais motivador também, para que muito mais gente abrace esta causa do futsal a nível da província de Nampula.
12: Quem acaba, queria assim dizer, de nos sintonizar, somos o canal esportivo da Rádio Moçambique, a transmitir o relato do jogo da 7ª jornada do Campeonato Provincial de Futsal de Nampula, domingo 5 de julho de 2026. O jogo é número 4 do dia, entre Grupo Desportivo Chicomo e Construção Zauro. Resultado atual, quando faltam 13 minutos e 54 segundos para serem jogados nesta segunda parte, está assim: 8 para a Construção Zauro, ou seja, Grupo Desportivo Chicomo, e 2 para as Construções Auro. O primeiro jogo deu a MSA Futebol Clube de Nampula 1, Ferroviário de Nampula 8. Segundo jogo, Academia Militar 6, DMSA Logística 7. E o terceiro jogo, União Desportiva de Nampula 4 e 2 para a formação de Muhala Expansão, ou seja, XPS de Nampula. 13 minutos, 25 segundos para serem jogados. Vai movimentando ali no centro defensivo a equipa de Construção Zauro. Está Lionel Raso a tocar o corpo, a bola contra o corpo ali do Salvador, que é o seu adversário. A bola perdeu-se para a linha lateral. Então a reposição já foi feita para Lionel. Parou, pensou e depois houve ali a interseção do Salvador para além da linha de fundo. Por isso mesmo há pontapé de baliza. Pontapé de canto, sim. Pontapé de canto para a equipa de Construção Zauro. Lionel Raso. Lionel Raso vai partir daqui a bem pouco tempo. Vai repor a bola em bom momento. O senhor jogou para mais atrasado para o seu guarda-redes. E depois rebate contra. Ou seja, defendeu a vozinha, diga-se. Vai lá seguir em frente a formação do grupo de Chicomo. É o camisa número 2, já chegou já para Zira. Deixou para o lado direito. É para, no caso, Aski. Aski devolveu para o Zira. Zira para a esquerda. É para o Salvador. Salvador para a Zira. A bola movimenta durante o defensivo da formação do grupo de Chicomo. Aliás, de Construção Zauro. Insistência de Construção Zauro. Mas foi só de pouca dura porque está ali o Aski a rebatar. Golo! É do grupo desportivo Chicomo! 2 para as Construções Auro e 9-10 para a formação. 9 mesmo. 9 para a equipa de Gueda X, que é o grupo desportivo Chicomo. Este resultado, agora sim, está relaxado ali o Matimula Júnior, que é o dinamizador do futsal ao nível da província e cidade de Nampula.
13: Sim, está relaxado, o resultado já está feito, o trabalho de casa também já está feito. Portanto, aqui é só uma questão de gerir o tempo, que é para, portanto, o jogo já agora está um bocadinho a ritmo de treino. Mas vê-se também que os seus atletas aqui têm tentado não desacelerar. Portanto, querem mais, apesar de o fazerem de forma um pouco mais tímida, mas eles querem mais golos, de certeza absoluta que vão marcar mais.
12: Querem mais golos, Chavalo, quarto da formação do grupo de futebol, como efetuou o arremesso Manuel ali para o seu companheiro, depois a bola aparece para dentro da linha lateral, arremesso do lado direito, da linha lateral, vai ser agora para a Anelka, deixou um pouco mais atrasado para o seu companheiro, chama-se Bruno, e depois apito soou, indicação de que tem que repetir Anelka esta reposição. Faltam 12 minutos e 10 segundos por serem jogados nesta segunda parte. Continua 2 para o Construção Zauro e 9 para a formação de Gueda X, que é o grupo de futebol, como já foi reposta a bola em movimento, está lá lá então o Anelka, deixou para o seu companheiro depois, interseção de bola ali do jogador Zira não, é o número 2, chama-se Eric, das costas do Zauro, deixou um pouco mais atrás para o seu companheiro, para mudar de franco para o lado direito, é o Leo deixou para o número 8, do corda de calcanhar, depois a bola aparece para além da linha lateral, arremesso, é para Leo da equipa de Construção Zauro, é o capitão, deixou ali curto para o seu companheiro, depois de volta para o Leo, segunda, primeira, segunda, deu um pouco mais atrás para o seu companheiro, que bate tudo de qualquer maneira, promete o contrário, depois para fora, do lado direito, conforme ataca a formação de Construção Zauro, reposta a bola em momento pela formação de Construção Zauro, é o capitão número 20 nas costas do caso concreto, é o Matateu, deixou a bola apertada para além da linha de fundo e depois a reposição de bola para a equipa do grupo do Desportivo Chico Mamadinho, é o capitão da formação de Geta Xixi. Deixa para o seu capitão, ou seja, guarda-redes, Chawal, atira manualmente para o lado esquerdo, a bola patia para o metro contrário, defensivo, neste caso, das Costas do Zauro, é o guarda-redes, no caso, é o Mapepa, é o guarda-redes da formação de Costas do Zauro, deixou ali para o Leo, que é o seu capitão, passou ali pelo grande círculo, deu para o metro contrário para o seu companheiro, é o capitão número 8 nas costas, estava assim Omar, deu ali para o Leo dominou, calca o terreno, depois rodopia, fitou dois jogadores, deu passe para o último homem, depois arrebatou a garra, guarda-redes da formação das construções, ou seja, do grupo desportivo Chicomo, estava visto o terceiro da equipa das construções Auro, 10 minutos 55 segundos para serem jogados nesta segunda parte. Estamos em Nampula, no pavilhão do Esporte Clube Ferroviário de Nampula, a transmitir o relato do jogo entre as formações do grupo desportivo Chicomo e construções Auro, é o campeonato provincial de futsal de Nampula na sua 7ª jornada. Já dissemos que já passaram lá mais 3 jogos, este é o 4º para frente. Temos mais 2 e lá vai então a equipa do grupo de esportes, chegou a atirar, seria de forma diagonal para o seu companheiro, mas a bola pertence para além da linha lateral, o último a tocar foi o jogador de Construção Zauro, por isso mesmo a repressão foi da equipa de GDX, é Amadinho, o capitão, mudando o flanco para o lado direito, ainda para o seu treino defensivo, movimenta ainda de novo para o Amadinho deu passo ali para o Ask para o 20, chama-se Matateu está no treino defensivo do contrário, foi caracado, caiu o arco, diz que não houve nada, atenção, pode ser golo, Leo, para, pensa, olha, entrega, remate, defende, quadrades, Chawale, diz que é minha, 10 minutos, 10 minutos que faltam para o fim deste jogo, esta segunda parte, insistência agora da formação do grupo de futebol, Chicomo quer marcar, está há muito tempo que Chicomo não marca, não estamos habituados a este movimento.
13: Sem dúvidas, eu olhei para o banco da formação de Chicomo, vi o seu treinador ali, o Nando, que foi um jogador que passou, só para recordar os nossos ouvintes, que Nando passou pelo Grupo Desportivo de Maputo, também passou pela formação da Liga Muçulmana de Maputo, tanto refirma ao futebol de um belíssimo jogador, diga de passagem, que o Nando foi ele que hoje é treinador dessa formação do Chicomo, uma equipa de futsal aqui da nível da província de Nampula. Ele disse para os jogadores abrandarem um bocadinho mais o ritmo, daí que temos esse intervalo, portanto, sem golos dessa formação do Chicomo, que já marcou muitos e outros ficaram por marcar.
12: É verdade, é bom que se recordemos de que a primeira parte terminou com 6-0, o que indica que nesta segunda parte foram marcados apenas 3 pelo Chicomo e quem somou mais é a formação de grupo de, ou seja, Construção Zauro, a reparar neste resultado com que saiu na primeira parte de 0-6.
13: Sim, nessa segunda parte podemos considerar o resultado de 3-2, porque a formação do Chico marcou 3 e o Construção Zauro só marcou 2 gols. Portanto, é uma pequena lufada de ar fresco que essa equipa do Construção Zauro teve, porque seria bastante penoso sair daqui com uma goleada dessas, 9-0, 10, por aí. Portanto, conseguiu marcar 2 golos, já é motivador. Estão aqui para isso, marcar golos, apesar do resultado ser bastante desnivelizador até este momento.
12: Até este momento vai vencendo a formação de grupo de produtos como por 9-2. Vamos seguir em frente, ainda estamos com 8 minutos e 41 segundos por serem jogados numa tarde de domingo desportivo, um domingo desportivo muito movimentado em Tete, em Niassa, em Inhambane e demais províncias deste nosso belo Moçambique, onde são bem-vindos todos aqueles de boa vontade. Vai jogando a França de construção do lado direito, conforme ataca a sua formação no treino defensivo da formação de grupo de do Chicomo. Guetta Xixi que abrandou um pouco, conforme dizia aqui o nosso comentarista, Seródio Nayane. Agora é Chicomo para o ataque, é o Amadinho, domina a bola, rebate, depois passa as caças de centímetros da barra direita da defesa do guarda-redes Chagual, da formação do grupo de produtos, não é de Chagual, mas sim do guarda-redes Mapepa, da equipa de Costa do Sousauro. Atirou manualmente, é para o seu companheiro, no caso, o capitão Moroso das Costas, Niva Vela deixou ali para a esquerda e depois recupera a formação do grupo de futebol Chicomo. É o capitão Moroso das Costas, no caso concreto, é o Borro, já marcou um gol na sua conta pessoal nesta tarde desportiva aqui no pavilhão de esporte, Clube Ferroviário de Nampula, e a bola pertence para além da linha lateral, a reposição vai ser para o jogador 15, nas costas da equipa de Costa do Sousauro, no caso é o Nuno, deu ali para o Leonel. Leonel bateu contra o seu adversário, é Asca, no caso, conseguiu pegar o esférico, deixou um pouco mais atrasado, é para o capitão Amadeu. Para frente, rebate por cima, rematou, passou por cima. 7 minutos 42 segundos por serem jogados nesta segunda parte. É a sétima jornada do Campeonato Provincial de Futsal de Nampula, edição 2026. Procura-se aqui equipa que pode acompanhar a equipa que já fixou o seu lugar lá em frente, e grupo de produtos de Gomo já fixou mesmo o seu lugar no Nacional de Futsal, vai mesmo se ocupando última posição, já vai por inerência, uma vez que está no topo 4 desta competição nacional do futebol de salão. É o parquê do pavilhão dos Esportes, Clube Ferroviário de Nampula, que está a colher esta partida. Todos os domingos aqui, a partir das 12 horas, são as emoções do futsal. Futsal, sim, senhora. Está lá, camisão no 20 nas costas, estava acima da tela, deixou um pouco mais atrasado para o seu companheiro. É o Amadinho, Amadinho, para metro ao contrário. É para Nike. Nike fintou a primeira, a segunda, a tapa de marcar contra o jogador Omar. Omar deixou para a direita, para Neva Vela. Neva Vela para a esquerda. É de novo para quem? É para o seu companheiro, no caso, Angolano para Nivela, um pouco mais para frente, chama-se Lolo está no meio do metro, defendido pela formação do grupo de filhos, foi arrancado a bola para o Matateu, pode ser gol ao lado. Amadinho não conseguiu e não falhou neste jogo. 2 continua a manter esse resultado para a Construção Zauro, 9 para o grupo desportivo Chicomo. Vai jogando a formação do grupo desportivo Chicomo, meio do metro defendido para a formação do grupo de Cruzeiro. Atenção para a área, agarra com facilidade o jogador Mapepa efetuou o lançamento manual para o metro contrário, seria para solicitar o seu companheiro Lolo, mas a bola foi para além da linha lateral. Arremesso já foi executado pelo capitão número 10 nas costas, no caso concreto, o Amadinho deixou ali curto para o seu companheiro, no caso é o Borro, e depois deixa que a bola perca-se para além da linha de fundo. Quem agradece assim é a formação de Costa Sousauro, que vai executar o lançamento manual pelo guarda-redes, no caso concreto, uma Pepa para o contra central, grande circo, contra o segundo seu companheiro, é no caso ali o jogador Lolo deixa um pouco mais atrás para o seu companheiro, depois recupera a equipa de GTX, vai mais uma vez para as mãos do guarda-redes, atira manualmente para capçamento de Amadinho. Nike está ali no grande círculo, pisou a divisão, ultrapassou e depois pelo lado direito, conforme a atacação aqui, a formação não consegue passar a furar a bandeira defensiva, a formação de GTX passa muito tempo que não marca. Uma recarga de Nike que ainda não faturou e a bola passou ao lado da baliza. Foi por um triste, Nayane.
13: É, sim, o Nike tem feito uma belíssima partida, está fazendo de tudo para pelo menos conseguir um golito aqui, mas parece que não vai ser desta vez. É, desta vez teve um falhaço bastante escandaloso, baliza completamente escancarada, mesmo quase que na linha limite do risco da baliza, ele não conseguiu marcar e levou a bola a passar por cima da baliza da formação de Construção Já.
12: Em questões horárias, estamos com 17 horas e 48 minutos, mas faltam 5 minutos e 26 segundos. É verdade, senhora, que o jogo tem sido parado. E esses 5 minutos são muitos para a equipa de GTX somar mais golos e também, porque não, para a formação de Costa Sousauro reduzir esta desvantagem desta goleada de 9 a 2. canal desportivo da Rádio Moçambique a transmitir o lado do jogo entre a formação do grupo desportivo do Chicombo e também com o Sousauro. Vai lá com o grupo do Chicombo por também do Diamadinho, capitão da formação do Guedes X. Passou para o jogador, não consegue passar pelo segundo. O camisola número 4 show chama-se Julai. Julai entra com o Leisson para o seu companheiro. Passou por um jogador, não consegue passar por o Amadinho. Amadinho entregou o seu companheiro no gás Matateu. Rebate, corta o guarda-redes, Mapepa. E agradecem os adeptos afetos à equipa de Constituzauro. Constituzauro vão construindo suas jogadas. Joga para o atrasado. 23, muda para a direita. Rebatou, é o Amadinho. Gol! Nada, nada, nada, nada, nada, nada. Mais uma defesa à vozinha.
13: Olha, se houvesse que dar o prémio de Man of the Match, apesar de ter sofrido 9 gols, eu daria ao guarda-redes da formação do Constituição Jara pelas defesas que ele fez ao longo desta partida até então. Mas, pronto, não é o que vai acontecer. Infelizmente, a sua equipa está a sofrer uma goleada e a sua equipe já mostra aqui também uma quebra física de alguns jogadores. Portanto, é só rezar para que a formação de GDX não marque mais golos aqui.
12: A formação de GDX tem que rezar para que não marque muitos golos. Aliás, GDX não. Quem tem que rezar é o Constituição Zauro para que GDX não marque muitos golos. Mas a verdade é que cada um dos jogadores quer pontuar, quer marcar golos. Quem é que não queria ter a 7ª jornada a primeira vitória? No caso, a formação de Constituição Zauro, que tem apenas um ponto, resultado de um empate no jogo da 4ª jornada. Lá vai seguir a bola batida para além da linha lateral. Vai seguir o jogo para a formação de Guedes X. Está lá o capitão Mordez nas costas do caso concreto, Amadinho. Deixou ali um pouco mais à frente para o seu companheiro do caso concreto, Anelka. Mudou de flanco para o lado esquerdo, onde se encontra Nike, frente a frente com o capitão da formação de grupo de Constituição Zauro. Rebate ao lado. 3 minutos. Há quem perguntava o tempo. Faltam 3 minutos e 47 segundos para serem jogados nesta segunda parte e para o fim desta partida. Continua 2 para a Constituição Zauro e 9 para a equipa de Gata X, que é grupo desportivo Chicombo, com um dinamizador lá do outro lado. Chama-se Matimula Júnior, que contratou o treinador, o qual que estavas aqui a referir, que é o Mr. Nando.
13: O Mr. Nando, sim, está a fazer um belíssimo trabalho, diga-se passagem, e vê-se por aquilo que a equipa aqui está a jogar. Transições rápidas, o primeiro toque, fisicamente a equipe mostra-se que está bastante bem, e daí que essa equipa adversária não tem como parar tanto os ataques dessa formação do Chicombo, que são bastante fortes.
12: Continua corrido este jogo, continua corrido este jogo, e vamos até praticamente na despedida do Belisário Macambo, que está desde o início da tarde desportiva sentado naquela cadeira dos que realmente trazem tudo relativo ao desporto nas tardes desportivas. Então lá vai seguir em frente a formação de Constituição Zauro, vai pegar o esférico e entrega ali, não, a bola apertou-se para além da linha lateral, a equipa de Constituição Zauro vai ser quem? Vai ser praticamente o Lolo, o encarregado da execução, mais o Maulana Baramate, que é o guarda-redes, ou seja, árbitro principal, a dar algumas instruções ali ao Amadinho para que se afaste um pouco. Existe alguma medida para posicionamento? E esta medida não estava sendo respeitada ali pelo jogador, capitão da equipa de Grupo Desportivo Chicombo, quanto neste momento faltam 2 minutos e 57 segundos para o fim deste jogo. Continua este resultado a dar vantagem à equipa de Grupo Desportivo Chicombo. 9-2 para a formação de Constituição Zauro e 9 para a equipa do Grupo Desportivo Chicombo. 2 minutos e 46 segundos para serem jogados. Atenção! Agora sim! Aske conseguiu marcar o seu primeiro golo nesta tarde aqui no Pavilhão de Esporto Biforovel de Nampula. Está 10! É uma dezena de golos contra 2 da equipa de Constituição Zauro.
13: Sim, já está exagerado o resultado. A equipa do Constituição Jaro está cansada. O Lolo, o camisola 15, não sabe quem está aqui em campo, porque está a se arrastar só. E acaba sendo elemento a menos. Deveria ser substituído definitivamente, porque já não tem pernas para aguentar este ritmo.
12: É aquilo que acontecia sempre desde nos primórdios desta modalidade do futebol, quando o ex-dono da bola não gostava de ser substituído. Se alguém te substituísse, carregava a sua bola e o jogo acabava. Então, ele é o dono da equipa, então tem que estar lá dentro da quadra, no meu entender.
13: Sim. Vê-se que se calhar é por isso mesmo, porque senão... Se não, deverá ter saído. Mas eu acredito que é o dono da equipa, sim.
12: Brincadeira nos estúdios, ou seja, no canal esportivo da Rádio Moçambique. Mas são verdades, é verdade. O Lolo, o responsável da equipa das Construções Auro, segue em frente à formação de Kardashian. Já só pode marcar. Golo! É da equipa das Construções Auro, uma assistência de Ask para o Bruno somar e seguir. 1:37, por serem jogados, ainda continua a equipa de ATX a somar 11 para o grupo de Chicomo e 2 para a formação de Construções Auro. Construções Auro, atenção, corta ali o seu adversário, a bola perde-se para além da linha lateral, arremesso vai ser para o capitão número 9 nas costas, vai ser Salvador, deixa um pouco mais atrasado para o seu companheiro, não é Salvador, é 9 da equipa de Construções Auro. No caso, é o Jandô que marcou um golo, lá vai então o grupo de Chicomo, no cortou central, meio defendido pela formação de Construções Auro, mas a bola resvalou para o número 12 da equipa de Guedes. No caso concreto é o Xandô Xawal, queria assim dizer, atirou ali Manuel Leandro para seu companheiro, depois a bola aperta para além da linha de fundo, reposição de bola vai ser para a equipa das Construções Auro e lá vai o guarda-redes desta formação, Eric, não, é uma pepa, camisola número 1 nas costas, efetuou o lançamento de Manuel para a camisola número 3 nas costas, que é o seu companheiro Ed, desvalido para a frente para seu companheiro, atenção, já ganhou ali de fundo, golo! É aquilo que se diz, sorte.
13: Sim. O Amadinho, o capitão, acabou marcando na própria baliza, numa jogada, digamos, de insistência, um cruzamento. O Amadinho vinha na passada, acabou chutando a bola diretamente para o fundo.
12: Acabou até cruzando.
13: Sim. E sem culpas para o seu guarda-redes. Portanto, é o terceiro golo da formação Construção Jauro. Já é bom. Conseguiu marcar 3 golos e estão de parabéns.
12: Estão de parabéns e também estamos todos de parabéns porque estamos praticamente para encerrar esta transmissão. Faltam apenas segundos para o fim deste jogo. O resultado ainda continua a dar vantagem à formação de Grupo Desportivo Chicomo por 11-3. Faltam 37 segundos. Atenção, vai lá então a formação de Construções Auro, tira a bola para fora e reposição de bola vai ser para a formação de Gata Xixe. Grupo Desportivo Chicomo é a 7ª jornada do campeonato provincial de futsal de Nampula e atenção contra o seu adversário, vai se levantar, espero que não seja grave, não foi grave, sai, vai jogando, 26 segundos, atenção, lá vai então a formação do grupo do Chicomo a tentar complicar ali o Lionel, conseguiu ali Amadinho, atenção, pode ser o 12º, não surge, a bola pertence para além da linha de fundo, era o Mapé para fazer cobertura e de que maneira, 17 segundos por serem jogados, apenas 17 segundos por serem jogados para o fim deste jogo aqui no pavilhão de esporte do Ferroete na pula, lançamento manual para o Lolo, dominou com a partida do seu pé esquerdo, deu ali passe para seu companheiro, mas foi interceptado ali pelo Pelembe, tá sozinho, deu passe ali ao Aski, você golo, está lá dentro, faltando 4 segundos, Pelembe, assistência de Aski, está agora 12 para o grupo de Chicomo, 3 para a equipa de Construções Auro. Emoções no canal esportivo da Rádio Moçambique, já não dá praticamente para mais 4 segundos para ser jogado.
13: Sim, como dizíamos nas nossas brincadeiras de criança, quando jogávamos a bola lá no bairro, era do tipo muda 6, ganha 12. É o que vai acontecer aqui, primeira parte 6, agora 12. Portanto, história de jogo feita, não há mais nada aqui que portanto, acabou.
12: Acabou, história já feita. Nelson, o jogo termina Nelson. Com este resultado de 3 para a formação de... Sim?
1: Sim, sim. Não, sim, sim. Pode avançar o resultado rapidamente. Estamos já a fechar o domínio desportivo. Rapidamente fez o resultado.
12: Sim, senhora. 3 para a formação de Construção Zauro e 12 para a equipa de Grupo Desportivo Chicomo.
1: Muito bem, no assunto Tatanha, vamos fazer já o simultâneo com a Antena Nacional. A venda de reportagem será para o canal desportivo. Belizar Macomo-Cheve na condução desta edição de hoje de Domingo Desportivo. Na central técnica, António Penga e Helder Fundo.
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Amigo ouvinte, boa noite. Acompanhávamos o Domingo Desportivo. Seguimos com a nossa emissão. 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São 18 horas em Moçambique.

0: Atualização informativa a esta hora por Gerson Gemis. Boa noite.
1: Helena Pitouro e caro ouvinte, muito boa noite. O Presidente da República, Daniel Chapo, procede esta segunda-feira em Maputo à abertura da Conferência Nacional do Ensino Superior. O evento realiza-se sob lema Construindo um Plano Estratégico Inclusivo, Transformador e Relevante para o Desenvolvimento Sustentável de Moçambique. De acordo com o comunicado, a conferência vai reunir decisores políticos, comunidade académica, sociedade civil e parceiros de cooperação, com o objetivo de debater o Plano Estratégico do Ensino Superior, rumo à elevação da qualidade, assim como a expansão do ensino superior e o alinhamento da investigação científica com o desenvolvimento do país. O documento refere ainda que o evento servirá igualmente para aprovar novas qualificações e reformas curriculares que visam garantir maiores oportunidades de empregabilidade aos graduados, assim como enriquecer a investigação científica. O administrador do distrito de Massangena, em Gaza, refuta as alegações segundo as quais está a ocorrer a exploração ilegal de diamantes na região. Sancho Umbana diz tratar-se de especulações que derivam do facto de existirem empresas em prospeção de diamantes e outros minerais desde o ano de 2001.
2: Há este entendimento e a nossa comunidade é a primeira linha de defesa, porque as pessoas estranhas que vêm ao nosso distrito são elas primeiras a denunciar, e estamos satisfeitos com o trabalho recentemente feito pela empresa Torel, que estamos a aguardar pelos relatórios laboratoriais que vão dizer de facto que há condições para se avançar. O que nós queremos é que essas empresas saiam rapidamente daquilo que é o plano de estarem cadastradas, mas que estejam a trazer oportunidades de emprego para nós jovens.
1: Administrador de Massangena, Sancho Umbana. No país, está vedada a utilização de lenha proveniente de árvores de espécies nativas para a cura do tabaco Virgínia, uma das culturas de rendimento de maior valor comercial no mercado internacional. O anúncio foi feito este fim de semana na cidade de Tete pelo ministro da Agricultura, Ambiente e Pescas, Roberto Albino, durante a visita às instalações de uma empresa do fomento da cultura do tabaco.
3: Não vamos autorizar que seja utilizada lenha de árvores nativas para a cura de tabaco. Isso está claro e temos que passar essa mensagem aos produtores. E também há uma falsa impressão de que o tabaco Virgínia dá mais dinheiro que o barley. Mas, na verdade, isso só é possível onde você tem acesso fácil à linha comercial. Porque se for numa região onde a linha comercial tem que viajar muitos quilómetros até ao produtor, aquela vantagem toda desaparece.
1: Ministro da Agricultura, Ambiente e Pescas, Roberto Albino. O governo do distrito de Xirangoma, em Sofala, está a vedar com cerca elétrica às zonas de produção agrícola consideradas propensas ao conflito homem-fauna-bravia. A ação, segundo o diretor do Serviço Distrital de Atividades Económicas de Xirangoma, Ângelo Jone, visa proteger as culturas agrícolas e promover uma convivência segura entre as pessoas e os animais selvagens.
4: Toda a zona de conflito nós já mapeamos. Temos o caso de Mazamba Nhansole, que está mesmo limite com o Parque Nacional. Lá tem havido muito conflito de elefante e búfalo. Temos o caso de Inxamba, búfalo e hipopótamo. Xibondo, búfalo, é a maioria da família búfalo. Maciambosa, hipopótamo. Zangwa, Pungo e Matondo, é mais crocodilo.
1: Diretor do Serviço Distrital de Atividades Económicas de Xirangoma, Ângelo Jone. A secretária-geral da Organização da Mulher Moçambicana pede maior vigilância por parte desta camada social no combate ao consumo, venda e tráfico de drogas e bebidas alcoólicas envolvendo adolescentes. Falando no final da visita de trabalho de 3 dias à província de Manica, Cidália Chouque disse que o consumo, venda e tráfico de drogas e bebidas alcoólicas é por vezes feita por mulheres, alertando para o combate e reforço do seu papel nas famílias.
5: Esta força que nós temos como mães, devemos usar para nós reduzirmos e estancar a destruição das nossas famílias. É uma situação muito preocupante. Temos que ser nós mães a não permitirmos que os nossos filhos, a não permitirmos que nas escolas entre droga. Porque a partir do momento em que a droga entra nas escolas, nós temos uma geração de juventude destruída.
1: Secretária-Geral da OMM, Cidália Chauque. Na atualidade internacional, o governo da República Democrática do Congo elevou hoje para 492 o número de mortos e para 1.528 os casos confirmados de surto de ébola, declarado no leste do país a 15 de maio. Segundo o mais recente boletim do Ministério Congolês da Comunicação, a taxa de letalidade situa-se atualmente nos 32%. Fechamos com o tempo. As cidades de Tete e Pemba poderão ser esta segunda-feira as mais quentes do país, com 30 graus centígrados de temperatura máxima, seguidas por Beira e Quelimane com 27. Para Inhambane, Maputo, Nampula, Vilanculo e Xai-Xai prevê-se uma máxima de 26 graus. Chimoio 21 e finalmente a cidade de Lixinga poderá ser a mais fresca do país, com 19 graus centígrados de temperatura máxima. Ouvinte, apresentamos as notícias das 18. Acompanhe as próximas às 19h30, inseridas no Jornal da Noite.
6: 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São neste momento às 18h06.
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6: 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E bem-vindos então a esta última parte da nossa apresentação dominical, da nossa presença dominical. Estamos em 5 de julho para o ano 2026 e vamos até muito próximo às 9 da noite, para ser mais preciso, às 20h55.

Vamos então com este nível de adrenalina que iniciamos os passos que vai ter muito próximo e vai culminar com o Jornal da Zambésia na sua edição única, pois hoje tivemos um corte generalizado de luz aqui nos estúdios e também no nosso centro emissor. E era o Brenda Fass e Colbert Mukwevu cantando Hero Party na sua versão original, que agora trago. Sidney Pepp canta.

Mas então, Frave Official cantando Berek aqui, a passagem do minuto 20 das 8 horas. Classics, a grande brand que brinda-nos com Pian Man do álbum Human. Já a seguir, confira os próximos minutos

Mas então, domingo em cheio, tudo abre os céus para ti, narrador. Domingo, quinto dia do mês de julho, quinto dia deste sétimo mês, a caminho das 19, a viagem pelos ares está à medida de domingo. Ouvimos então a Skype de Henrique Iglesias, como se diz na gíria popular, filho de peixe, peixe é filho de Julio Iglesias, assim que é. E agora para ouvir os Mafia Kizol, também deixando ficar aí com o seu M-Lanchen.

a música evoluindo. Aqui então o gospel no ritmo kizomba de Victor Ivic, All I Have é o título da música. All I Need Is Here. E agora a voz de Steve Kekana, que vai fazer então companhia a sequer ouvinte a esta altura ligada à nossa emissão no caminho da 19. All I Need Is Here in Africa.

Pois então, a entrada para o último quarto da hora 18, a coisa partida com 18h45. Às 19h é o Jornal da Zambésia, na sua edição única hoje. As razões já aí dissemos porquê. Hora de sair do Cunem com simplesmente Alpha Blonde. E agora, Like Felix Duber, Children in the Streets. É do álbum Together Rise One. Mas então ouvíamos Boris Amorim a partir da Côte d'Ivoire por Alpha Blonde. Bora lá!

Então, o brilho vocal de Lúcias Bando, Deus o tenha. A participação também de Sun B, Deus o tenha igualmente. Para a Kennedy Aquatirum. Grande viagem, não é verdade? E vamos mesmo às 18, não, às 19. Eu vou deixar aqui rolar Zigolaiba de Toko Kitim. O álbum chama-se Dizahima. Às 19 temos o Jornal da Zambésia. Parte final então deste variado musical, que começou logo após a atualização das notícias às 18.

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1: Estimado ouvinte, boa noite e seja bem-vindo ao Jornal da Zambésia. O delegado provincial do Centro de Recrutamento e Mobilização na Zambésia, Eugênio Tiago, exorta os mancebos a cumprirem o serviço militar com responsabilidade e respeito às normas legais. Outras notas de atualidade, o setor da saúde na Zambésia notificou no primeiro trimestre deste ano mais de 460 pacientes devido ao consumo de drogas. Estes são os principais temas desta edição do Jornal da Zambésia para este domingo, portanto, 5 de julho de 2026, num dia em que decorreu mais uma jornada do Campeonato da Zambésia em futebol, e o Sporting de Climane lidera o Campeonato da Zambésia para da equipa da sua proteção. Recebo os cumprimentos de Abneiro Tchernenko na edição e apresentação. A sonorização é de Eliseu Salachini. Vamos desde já aos assuntos de reportagem. O delegado provincial do Centro de Recrutamento faz uma exortação aos mancebos que vão ao serviço militar na província da Zambésia. A notícia já a seguir com Caetano Alberto.
2: Delegado provincial do Centro de Recrutamento e Mobilização da Zambésia, Eugênio Tiago, exorta os mancebos a cumprirem o serviço militar com responsabilidade e respeito às normas legais. O delegado provincial do Centro de Recrutamento e Mobilização falava esta quinta-feira em Climane na despedida de 556 jovens selecionados para o primeiro turno deste ano. Eugênio Tiago diz que durante a instrução militar os jovens vão lidar-se com questões de soberania nacional, daí a necessidade de pautar pelo comportamento responsável.
3: E seguem para a sua formação nos Centros de Instrução Básico Militar de Munguini e Katembe, na província de Maputo, Dongo, na província de Manica, Inhangoma, na província de Teti, Nacala, na província de Nampula e Montepuez, na província de Cabo Delgado. A partir de hoje, inicia-se uma nova fase das vossas vidas. No Centro de Instrução Militar serão preparados física, moral e intelectualmente para assumirem a nobre missão de defender a pátria, a soberania nacional, a integridade territorial, a paz e a segurança do povo. Honrem os uniformes que em breve irão envergar. Sejam exemplos da dedicação, respeito e profissionalismo. Cada desafio encontrado seja uma oportunidade para demonstrar o vosso valor e fortalecer o compromisso assumido perante a pátria.
2: Eugênio Tiago, delegado provincial do Centro de Recrutamento e Mobilização da Zambésia.
1: Caetano Alberto, e a desmobilização então destes mancebos que foram ao serviço militar obrigatório, que se despediram então do governo ao nível da província da Zambésia. Outras notas de atualidade: o setor da saúde notificou casos de drogas ao nível desta província. Vamos colocar em antena o jornalista Salim Mutepa.
4: O setor de saúde na Zambésia notificou no primeiro trimestre deste ano mais de 460 pacientes devido ao consumo de drogas. São pacientes de diversas idades, na sua maioria jovens, envolvidos no consumo de várias drogas, como álcool, cannabis sativa, vulgo suruma, entre outras. A informação foi facultada em entrevista à Rádio Moçambique na Zambésia pelo chefe de programa de saúde mental na Direção Provincial de Saúde na Zambésia, Paulino Uliri. Deste número, segundo a fonte, 10 pacientes ficaram internados em várias unidades sanitárias no mesmo período devido ao consumo de drogas.
5: São múltiplas drogas. Dentro dessas múltiplas drogas, nós encontramos o consumo pela cannabis sativa, ou pela metanfetamina, pela heroína, entre outras drogas que estão sendo consumidas a nível daquilo que é a nossa província, ou mesmo dos nossos jovens, como o caso, por exemplo, do cubá, entre outras. Praticamente, muita gente pensa que não é droga, mas sim, é uma droga um pouco mais sofisticada. A essência é alterar aquilo que é o funcionamento do sistema nervoso. Tudo aquilo que é consumido ou inalado com o objetivo de alterar o sistema nervoso ou com o objetivo de ter uma sensação de bem-estar, entre outros, constitui uma droga, porque altera aquilo que é o normal do funcionamento do indivíduo. É o número mais predominante nesse caso das idades, estamos a falar dos 18 a 24, a 25 anos, depois temos a faixa etária dos 25 a 30, é um pouco do maior número, ou aqueles que apresentam mesmo, que vêm com um quadro de alteração de comportamento por devido ao consumo de álcool, está nessa faixa etária de 18, até temos casos de 16 a 17 anos.
4: O chefe de programa de saúde mental na Direção Provincial de Saúde na Zambésia alerta a propósito sobre os perigos do consumo de drogas.
5: Esta procura constante da droga para se satisfazer ou para se manter estável no seu organismo é a questão da dependência, que o indivíduo sempre vai estar à procura da droga para poder se satisfazer, ou mesmo não consegue até fazer uma atividade de tarefa sem que esteja sob o efeito do álcool. Às vezes é muito mal interpretada a questão de consumir a droga, pode ser cannabis sativa, entre outros, e verso trabalho. Às vezes eu consumo para trabalhar. Quando já chega-se nesse nível, não é uma questão normal, é problemático, porque o indivíduo não consegue, por si só, o seu organismo, fazer tarefas, não estar influenciado por uma substância que, de certa forma, altera o seu estado normal. Quer dizer, ele trabalha não sob sua força normal, natural, mas sim sob o efeito da droga que está a agir no seu organismo. Então, não podemos confundir que a questão da droga, de trabalhar versus consumir a droga é normal. Não é bem assim, não é normal. Se chega a esse nível, porque esse indivíduo já está numa fase de dependência.
4: Paulino Uliri, chefe de programa de saúde mental na Direção Provincial de Saúde na Zambésia e as consequências do consumo de drogas.
1: Salim Mutepa, e o setor da saúde na Zambésia que notificou no primeiro trimestre deste ano mais de 460 pacientes devido ao consumo de drogas. Vamos falar de reabilitação de estradas ao nível da província da Zambésia. Colocamos em antena o jornalista Sérgio Mamudo.
6: As obras de reabilitação e manutenção periódica das estradas financiadas pela União Europeia através do projeto Promove na província da Zambésia são concluídas no próximo mês. A garantia foi dada pelo ministro dos Transportes e Logística, João Machombe, que esta semana inteirou-se do progresso dos trabalhos. Trata-se das estradas Nampevo-Gurue, Lioma-Mutuale e Gurue-Milange. As obras estão orçadas em 66 milhões de euros, o equivalente a mais de 4,8 mil milhões de meticais.
7: Os trabalhos finais estão basicamente a ser concluídos. Estão basicamente, como pode ver aqui no local onde nós estamos, é a aplicação da última camada de asfalto, num troço bastante pequeno. A finalização também do sistema de drenagem, ao nível dos troços todos, e a sinalização. Portanto, são os únicos trabalhos que nós temos nesta fase de finalização. Mas, no geral, a avaliação é bastante positiva. Estamos satisfeitos com o progresso dos trabalhos.
6: As obras de reabilitação e de manutenção periódica das estradas financiadas pela União Europeia através do projeto Promove na província da Zambésia incluem construção de escolas e mercados ao longo do traçado. O ministro dos Transportes e Logística considera que é um modelo a seguir.
7: A conexão da província de Zambésia à província de Nampula, com particular destaque o acesso ao porto de Nacala, a ligação à província de Niassa, isto é que é de fato o desenvolvimento. Um aspecto particular, do ponto de vista também de impacto social do projeto no geral, olhando todo o programa Promove Transportes, é a integração social que o projeto trouxe. O benefício que nós geramos para as escolas ao longo de todo o corredor, uma experiência que nós achamos que deve ser replicada, temos que levar para os outros corredores de desenvolvimento, a integração da agricultura através das feiras que nós fomos reabilitando e fomos construindo ao nível todo o corredor, permitindo que tenhamos feiras agrícolas para poder promover o comércio e integração dos produtores dentro da cadeia de valor. Portanto, eu penso que é uma experiência bastante boa, que deve ser replicada ao nível dos corredores, quer ao nível do corredor de Maputo, ao corredor da Beira, ao corredor de Nacala, como infraestrutura de suporte e de integração efetiva ao desenvolvimento. A estrada gera desenvolvimento quando ela beneficia toda a cadeia de valor, a agricultura, o turismo e todas as áreas em volta.
6: João Machombe, ministro dos Transportes e Logística.
1: Sérgio Mamudi, a notícia segundo a qual as obras de reabilitação e manutenção periódica das estradas financiadas pela União Europeia através do projeto Promove na província da Zambésia serão concluídas no próximo mês. Atualidade desportiva, o Sporting de Climane venceu o 3 de fevereiro também desta cidade, por 3-2, partida que teve lugar então este domingo no campo do Ferroviário de Climane, a contar para a terceira jornada do campeonato da Zambésia ao nível da segunda divisão, fase provincial da Zambésia. O Sporting de Climane teve então uma tarefa dura para vencer a equipe do 3 de fevereiro, que já tinha empatado a partida a 2 golos. Vamos outras notas de atualidade esportiva com Rosário dos Santos.
8: Mais 3 karatecas de Kimura Shukai Internacional, dentre eles uma do sexo feminino, juntam-se à família Shodan, a faixa privilegiada. É o central negro a um nível da província da Zambésia. Com os 3 recém-graduados, a Associação Provincial da Modalidade na província conta com 7 cinturões negro, dos quais 2 em femininos. O secretário técnico na Associação Provincial de Karate, Estilo Kimura Shukukai Internacional na Zambésia, refere que trata-se do resultado de esforços a vários níveis visando dinamizar a prática da modalidade na província. Abdul Tayobo garante que a conquista do Central Negro é uma responsabilidade acrescida na formação de talentos, massificação e expansão da modalidade para os distritos.
9: Representa um grande ganho, representa mais qualidade na transmissão, representa mais existência de qualificados para a abertura de mais outras escolas e mais emancipação da modalidade ao nível da província.
8: O nosso entrevistado considera que o karate na Zambésia está em franco desenvolvimento, avaliar pelas proezas e o estágio de graduações em competições locais, regionais e até internacionais. A título de exemplo, no mês passado, Zambésia arrecadou nos nacionais da modalidade Maputo 17 medalhas de ouro, 7 de prata e 5 de bronze. Para o efeito, Abdul Tayobo lança apelos para todas as forças vivas da sociedade abraçarem a causa, prestando apoios possíveis.
9: Hoje, empresários que abraçam a causa do karatê para financiar os nossos projetos e para que o karatê na Zambésia tenha mais abrangência e seja cartão de visita.
10: É uma das modalidades que obviamente traz glórias em relação às outras modalidades. Estamos a falar que Zambésia brilha tanto nos palcos da província, regionais e até internacionais.
9: Sem dúvidas, quando falamos de empresários abraçarem a causa, o karatê é, posso dizer, a primeira modalidade que carrega marcas, que carrega a província além fronteira. Então nós podemos carregar a marca de qualquer que seja um empresário, um fornecedor de serviços, vamos levar a sua marca para além de fronteira. Isso não há dúvidas, que o karatê existe na Zambésia e é a modalidade que possamos dizer cartão de visita.
8: E assim vai o karate, especialidade de Kimura Shukukai Internacional na província da Zambésia.
1: Está a terminar esta edição do Jornal da Zambésia. Ficam as despedidas de Abner Chernenko, que editou e apresentou. A sonorização foi de Eliseu Salachini.
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1: São neste momento de 9 horas e 15 minutos. 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Era o Jornal da Zambézia a cumprir a sua segunda edição. Hoje estamos em 5 de julho para o ano 2026. Às 19h30 temos um Jornal da Noite em cadeia nacional. E às 20 avançamos com a edição do Eco por José Germano. Portanto, parte da nossa programação para as próximas horas aqui a partir dos seus estúdios em Quelimane.
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1: Nove horas e 17 minutos.

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Aqui então também a presença da Tima neste Jehová. 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

0: Boa noite. Moçambique vai adotar os sistemas agroflorestais como estratégia nacional para conciliar a produção agrícola com o reflorestamento de áreas degradáveis. O presidente norte-americano exalta a grandeza dos Estados Unidos no discurso das comemorações dos 250 anos da independência. Começa agora o Jornal da Noite. Nelson Moano está na apresentação e Francisco Diatte na sonorização. Fique conosco. É bem-vindo. O presidente da República, Daniel Chapo, procede esta segunda-feira em Maputo à abertura da Conferência Nacional do Ensino Superior. O evento realiza-se sob o lema Construindo um Plano Estratégico Inclusivo, Transformador e Relevante para o Desenvolvimento Sustentável de Moçambique. De acordo com um comunicado, a conferência vai reunir decisores políticos, comunidade académica, sociedade civil e parceiros de cooperação, com o objetivo de debater o plano estratégico do ensino superior rumo à elevação da qualidade, assim como a expansão do ensino superior e o alinhamento da investigação científica com o desenvolvimento do país. O documento refere ainda que o evento servirá igualmente para aprovar novas qualificações e reformas curriculares que visam garantir maiores oportunidades de empregabilidade aos graduados, assim como enriquecer a investigação científica. Jornal da Noite. Moçambique vai adotar os sistemas agroflorestais como estratégia nacional para conciliar a produção agrícola com o reflorestamento de áreas degradadas. Pretende-se com a ação fazer face aos efeitos das mudanças climáticas. Jornalista Ignacio Gamay.
1: Os sistemas agroflorestais consistem na integração de árvores com culturas agrícolas na mesma área de produção, permitindo conservar a fertilidade dos solos, reter a umidade, reduzir a erosão e minimizar o desmatamento. A informação foi avançada este fim de semana na cidade de Tete pelo ministro da Agricultura, Ambiente e Pescas durante uma visita de trabalho à província. Roberto Albino disse que esta abordagem representa uma solução sustentável para aumentar a produtividade agrícola sem comprometer o património florestal do país. Segundo Albino, a aposta na agrofloresta permitirá ainda restaurar áreas anteriormente degradadas pelas atividades humanas, fortalecer a biodiversidade e criar condições para uma agricultura mais resiliente às variações climáticas.
2: Nós queremos passar essa tecnologia para os produtores, de maneira que eles saibam que não tem que todos os anos abrir nova floresta para poder expandir áreas. Aquelas onde elas já passaram podem ser reutilizadas, fazendo sistemas agroflorestais e assim evitarmos a contínua degradação da nossa floresta, ao mesmo tempo que estamos a reflorestar o país.
1: Roberto Albino, ministro da Agricultura, Ambiente e Pescas, e o modelo de produção capaz de conciliar o crescimento econômico, a conservação ambiental e o combate aos impactos das mudanças climáticas no país. Ignacio Gamay, cidade de Tete.
0: Moçambique vai adotar os sistemas agroflorestais como estratégia nacional para conciliar a produção agrícola com o reflorestamento de áreas degradadas. E a província de Cabo Delgado terá um centro de treinamento de segurança marítima para a indústria de hidrocarbonetos. A infraestrutura será implantada na cidade de Pemba e perspectiva-se a formação de 1.300 jovens por mês. Jornalista Somali Gilberto.
3: Em Cabo Delgado, cidadãos de diferentes segmentos da sociedade afirmam que a implantação nesta província do primeiro centro de treinamento de segurança marítima para a indústria de hidrocarbonetos reflete a determinação do governo em gerar oportunidades reais para as populações locais. Para as autoridades locais e líderes de movimentos associativos, a construção deste empreendimento simboliza a integração prática de conteúdo local na cadeia de valor do petróleo e gás. Os mesmos falavam à Rádio Moçambique, a propósito da assinatura do acordo de parceria e do lançamento da primeira pedra para a edificação do centro, numa cerimônia realizada na última sexta-feira na cidade de Pemba. O projeto, orçado em mais de 115 milhões de meticais, resulta de uma parceria estratégica entre a Empresa Nacional de Hidrocarbonetos e a Concorde Safety e terá uma capacidade instalada para formar 15.600 técnicos por ano.
4: Salmane Molela, chefe de posto administrativo municipal número 4. Para nós significa um marco muito importante, porque este empreendimento vai impulsionar o desenvolvimento social da nossa juventude. A nossa juventude precisa se formar para ir à busca de soluções para o desenvolvimento do nosso país.
5: Edni Tiago Simba, presidente do Conselho Provincial da Juventude. Este é um marco importante, não só para a juventude de Cabo Delgado, mas também para a juventude a nível nacional. Este acto constitui uma afirmação clara do Estado, em que busca parcerias que vão tornar relevantes aquilo que são os anseios da juventude.
3: Além do curso de Opito Bicet, o primeiro centro de treinamento de segurança marítima no país, cuja entrada em funcionamento está prevista para 2028, vai administrar diferentes especialidades com certificação internacional, como combate a incêndios em alto mar, gestão de processos de segurança, primeiros socorros e resposta a emergências, com a duração de até 4 meses. Somali Gilberto, em Pemba.
0: Um jovem de 25 anos de idade, dado como desaparecido após mergulhar nas águas da Praia da Macaneta, distrito de Marraquene, província de Maputo. A reportagem é de Verónica Sedumo.
6: O caso deu-se na tarde deste sábado, depois de equipas de nadadores salvadores terem deixado o local, no fim de mais uma ação de sensibilização aos banhistas. Posteriormente, 5 jovens voltaram ao mar, sendo um deles sido arrastado pela fúria das águas, onde foi imediatamente solicitado o grupo de salvamento para as buscas. O chefe do posto administrativo municipal da Macaneta, distrito de Marraquene, Rafael Matuve, disse que o processo de buscas continua esta segunda-feira e apela aos banhistas a cumprirem com as orientações quando se fizerem ao mar, com vista a se evitar acidentes.
7: A nossa equipe se fez ao mar para fazer o trabalho de busca. Tivemos que suspender o trabalho porque já não conseguíamos ter a visibilidade do mar. E com a esperança de continuarmos as buscas hoje, continuamos, mas ainda não conseguimos localizar o corpo. E amanhã continuamos com essa atividade.
6: Chefe do posto administrativo municipal da Macaneta, distrito de Marraquene, Rafael Matuve, e o caso de afogamento de um jovem na praia de Macaneta, em Marraquene, ocorrido este sábado. Da Matola, Verónica Sidumo.
0: 19 horas 38 minutos neste jornal. Pode acompanhar daqui a pouco os comentários às notícias que marcam a atualidade nacional. Para já, a organização não-governamental Visão Mundial Moçambique financia as obras de construção de sala de aulas na localidade de Cazuzo, distrito de Morropolo, em Nampula. As obras de construção de 5 salas de aula, equipadas com mobiliário, estarão prontas em agosto próximo e beneficiarão mais de 1.500 alunos da escola primária de Napuco, Albano Xavier.
8: O gestor de programas na Visão Mundial para os distritos de Rapala e Morropolo, João Bobotella, disse que a obra contempla também a construção de sanitários públicos para melhorar o saneamento do meio nas escolas da região. João Bobotella explicou que o objetivo da Visão Mundial tem em vista a criação de condições essenciais para que os alunos se sintam moralizados ao processo de ensino e aprendizagem.
9: Se nós queremos que a criança atinja o pleno potencial, uma das premissas básicas é que a criança atenda a escola. Não apenas até o nível, digamos, sexta classe onde termina, mas tem que ir até além. Portanto, nós estamos a criar condições para que a criança tenha espaço na escola até completar todos os níveis de ensino que são providenciados naquela comunidade. E também tirar essas crianças que, querendo continuar, não têm possibilidade, porque na comunidade onde está inserida não existe aquele nível. Então nós queremos permitir.
8: Gestor de programa mas na Visão Mundial para os distritos de Rapala e Morropolo, João Bobotella, e a construção de salas melhoradas e equipadas com carteiras no distrito de Morropolo para melhorar o ensino e aprendizagem das crianças naquela região. Albano Xavier, em Nampula.
0: Jornal da Noite. Prossegue a audição das comunidades na esteira do Diálogo Nacional Inclusivo. A equipa técnica escalada para a província de Sofala ouviu este fim de semana as opiniões nas comunidades do distrito de Marromeu. José Manuel.
10: Segundo as pessoas com deficiência, uma das formas de proteger e eliminar a mendicidade nesta camada social passa pela elaboração de leis que assegurem a provisão de condições para a autossuficiência da classe. Segundo os participantes do Diálogo Nacional Inclusivo, o país precisa garantir a existência de uma Constituição que, sem medir pela capacidade física dos cidadãos, olha para o desenvolvimento sustentável como a chave da resolução de desafios. públicos. Fora das pessoas com deficiência, os funcionários públicos que estiveram na audição do Diálogo Nacional Inclusivo em Mecula recomendaram que deve existir um instrumento que regula o cumprimento anual de promoções, progressões e garanta uma taxa fixa do aumento salarial.
11: Eu sou deficiente. Nesta comissão, inclusive, nós não estávamos, mas escrevemos FAMOD. Porque os políticos tragam discursos, isso é mau. Porque o desenvolvimento não é político. O desenvolvimento é o prazer da pessoa.
12: Mantau Isidro Tambui, essa alternativa de mudança paulatina, que ela seja cumprida, vai ajudar muito no desenvolvimento de todo moçambicano. Ajudar nas mulheres para poderem também evoluírem mais.
13: Bem, Madame Caíssa, eu entendo que quando falamos daquilo que são as ações que são realizadas ao nível do país, essas ações não são totalmente ausentes. Nós conseguimos ver algumas realidades vividas através do esforço empreendido pelo nosso governo, mas sim, realmente há necessidade de haver algumas reformas para poder garantir ainda o desenvolvimento desse nosso país.
10: A audição pública no âmbito do Diálogo Nacional Inclusivo no distrito de Mecula, no Niassa, de onde vos falou Márcio João.
0: Pessoas com deficiência pedem o fortalecimento de instrumentos legais de modo a assegurar a sua proteção, isto no distrito de Mecula, no Niassa. Foi o apontamento da reportagem que a acompanhou. Agora sim, vamos à província de Sofala, onde a equipa técnica escalada para a província ouviu este fim de semana as opiniões na comunidade do distrito de Marromeu. José Manuel.
14: Reduzir os poderes do Presidente da República e do número de ministros é o posicionamento da população do posto administrativo de Chupanga, no distrito de Marromeu, em Sofala. A vontade foi expressa no Centro do Diálogo Nacional Inclusivo este sábado perante a equipa técnica. No encontro, os cerca de 350 presentes foram unânimes em votar na reforma gradual como o melhor cenário para a futura governação do país.
15: Hilário Rafael, nós podemos avançar para a redução de alguns poderes da República no que diz respeito à nomeação dos magistrados judiciais. Isso eu penso que nós podemos rever, mas podemos manter o poder do Presidente da República no que diz respeito a ser Presidente do Partido e também ser Presidente da República simultaneamente. Isto eu penso que podemos manter.
16: David Elias Paulino é meu nome, que reconheço o atual modelo de governação. Tem aspectos positivos que devem ser preservados, mas também apresenta desafios que precisam ser corrigidos. Em vez de mudanças bruscas, acredito em reforma progressiva porque permite melhorar a transparência e prestação de serviços públicos.
17: Sebastião Fernando Tinta. Eu prefiro o governo moçambicano continuar com reformas graduais. Peço para rever um pouco a Constituição naquelas partes que reparam os recursos naturais para o povo moçambicano explorar para o seu consumo pessoal.
14: Respondendo a uma pergunta sobre a presença da administradora distrital no Diálogo Nacional Inclusivo, o coordenador técnico da Brigada Central para a província de Sofala, Ernesto Coça, referiu que faz parte do processo. A partir do distrito de Marromeu, José Manuel.
0: Audições no âmbito do Diálogo Nacional Inclusivo também estão a ter lugar na província de Manica.
18: A Comissão Técnica do Diálogo Nacional Inclusivo, que trabalha na província de Manica, registrou este sábado as contribuições da população do povoado de Chiquequete, posto administrativo de Xiroeire, no distrito de Mussurize, que na sua maioria defende a continuidade e reformas ligeiras. A redução do custo dos tribunais é uma das propostas apresentadas pela população.
19: Nokushajwa mare panyadzi mabailout ipapo ndapazwisisa.
18: Eu proponho a redução dos custos judiciais para permitir que a população possa resolver os seus problemas nos tribunais. O chefe da Comissão Técnica do Diálogo Nacional Inclusivo, que trabalha na província de Manica, Simon Makuyana, teve momentos de interação com a população para esclarecer o método de apresentação dos pontos nesta segunda fase do diálogo.
20: Já Saka pakuona kwenyu imi musevagari vemunhu munoda kuti zvichinje padoko ozvinje maningi.
21: Pretensa continuidade dos poderes do presidente da república ou a continuidade com ajustes? Esta é uma das propostas que podem ser apresentadas aqui pela população. A continuidade deve ser feita com ajustes ou mudanças profundas. Este também deve ser o método de apresentação das questões aqui na comunidade. Podemos também propor mudanças nos órgãos da justiça. O valor da caução também podem propor ajustes. A manutenção da unidade nacional é um dos propósitos do Diálogo Nacional Inclusivo, tal como explicou Simon Makuyana. As audições públicas do Diálogo Nacional Inclusivo na província de Manica prosseguem esta segunda-feira no distrito de Sussundenga, depois da comissão ter trabalhado em Machás e Mussurize na semana finda. A partir da cidade de Chimoio, Moisés Saela.
0: Está a acompanhar o Jornal da Noite. Entramos para a segunda parte. Vamos olhar para os assuntos que marcam a atualidade. São dois temas selecionados pela Direção de Informação da Rádio Moçambique. Vamos olhar para a cooperação Moçambique-Tanzânia no quadro da visita do Presidente da República ao país. Vamos também dar uma olhada à assistência de Moçambique às vítimas de xenofobia na África do Sul. Para os comentários, conosco está no estúdio Dércio Alfazema. Dércio, muito boa noite. A cooperação Moçambique-Tanzânia esteve durante a semana que findou no topo da atualidade com a visita do Presidente da República àquele país. O chefe do Estado moçambicano reforçou durante encontros que manteve com a Presidente da Tanzânia, reforçou a necessidade de melhorar a cooperação económica entre os dois países e também defendeu uma nova etapa das relações bilaterais assente no comércio, investimento, industrialização e integração regional. São apenas algumas áreas que o chefe de Estado fez menção. No geral, a sua leitura a esta visita de três dias do chefe de Estado à Tanzânia.
22: Boa noite, Moano. Boa noite a todos os ouvintes da Rádio Moçambique. Bom, Moçambique e Tanzânia têm relações históricas. A nossa gênese como nação, a história da nossa independência começou a ser talhada a partir de Tanzânia. Portanto, vem de Tanzânia para Moçambique. Tanto é que algumas das nossas referências históricas estão lá baseadas e o chefe de Estado aproveitou esta visita para poder também escalar algum desses locais. Então, é uma relação forte, bem estabelecida, mas que precisa de ser alimentada a cada dia. Então, esta participação do Presidente e ao ceder este convite da sua homóloga, fê-lo muito bem e foi uma oportunidade para reforçar as nossas relações e olhando para a dimensão económica, e portanto que o Presidente foi orador e principal na abertura da famosa Feira Internacional de Dar es Salaam, que é Saba-Saba, que estava numa edição especial.
0: Aqui em 40ª edição.
22: Exatamente. Então, aproveitou para também partilhar aquilo que é a sua visão sobre a necessidade de se reforçar as relações comerciais entre os países ao nível da região e também expor aquilo que é o potencial para que os empresários possam vir, portanto, desenvolver e fazer investimentos em Moçambique, assim também como na Tanzânia. É preciso também continuar a reforçar essas relações históricas e relações diplomáticas, olhando para a dimensão económica, mas também temos a questão da segurança, que para a estabilidade de Moçambique e a questão, sobretudo, do Cabo Delegado, a Tanzânia é um ator-chave. Isto reforça ainda mais a necessidade de termos estas relações cada vez mais intensas entre os dois países.
0: Olhando particularmente para esta questão da segurança, tendo em conta a prevalência do terrorismo em Cabo Delegado, não foi dito durante a conferência de imprensa, ou a imprensa não trouxe muito esta parte relacionada com a segurança. Acho que houve espaço para os dois chefes de Estado aprimorarem esta questão tendo em conta a necessidade de se eliminar este mal?
22: Não, a Moçambique e Tanzânia partilham uma fronteira, uma extensão de cerca de 750 quilômetros. Então, a necessidade de se trabalharem juntos para olhar a questão de segurança é incontornável. E a questão do terrorismo e os mesmos grupos que atuam em Moçambique, em Cabo Delgado, também atravessam a fronteira e são um fator de ameaça para a Tanzânia. Claramente que este ponto é sempre incontrolável na relação entre os dois chefes do Estado. Quer na perspectiva do presidente partilhar qual é o ponto de situação em Moçambique, como também para reforçar a necessidade de continuarem a cooperar, a partilhar informações, a dialogar e buscar aquilo que são os apoios conjuntamente para se resolver o problema.
0: Aderson Alfazema, o chefe de Estado, para além das questões que fez questão daqui de mencionar, que é a cooperação na área económica entre os dois países e também essa necessidade de abrir-se uma nova etapa das relações bilaterais na área do comércio, de investimentos, industrialização e integração regional, o Presidente da República também reforçou muito o fato da Tanzânia ser um país histórico para Moçambique, tendo em conta as raízes que depois culminaram com a independência em Moçambique. O seu comentário ao fato do Presidente da República ter estado na Tanzânia e ter passado também por monumentos históricos onde está implantada parte da história de Moçambique?
22: Olha, a Tanzânia é tão importante para se compreender a história de Moçambique que há de notar que o presidente Daniel Chapo, um dos primeiros países que ele visitou no início de seu mandato foi exatamente Tanzânia. Os nossos povos não só partilham as mesmas fronteiras, como os mesmos territórios. Depois da África do Sul, eu arrisco-me a dizer que os imigrantes, sobretudo da população ao nível da zona norte do país, boa parte dela vai para Tanzânia. E mesmo na Tanzânia tem uma comunidade moçambicana muito extensa, muito grande, que saíram naquele tempo que estava saindo a se estruturar essa questão da luta pela independência nacional. As nossas referências históricas, como eu já havia feito referência, grande parte delas estão lá. O primeiro presidente da Frelimo, portanto, que esteve para o movimento que liderou a luta de libertação nacional, morreu, posso que quase que em combate, na Tanzânia, quando estava exatamente a desenvolver os trabalhos para este processo. O primeiro congresso da Frelimo, que definiu as linhas de orientação sobre como é que iriam fazer a luta para a libertação do país, decorreu na Tanzânia. Então, é um país incontornável sobre o qual nós devemos sempre estreitar as relações. É por isso mesmo que os desafios que muitas das vezes se levantam na população que está na zona transfronteiriça é sobre essa questão da facilitação e a questão da segurança fronteiriça entre os dois países, é a questão do comércio transfronteiriço, é a questão do transporte, é a questão da via de acesso. Estamos a falar daquela população que vive ali à volta, porque é preciso sempre facilitar esta livre circulação das pessoas, os bens e bens, porque são povos que se confundem e que têm mais ou menos a mesma gênese.
0: Deixa eu fazer, vamos olhar para o nosso segundo tema, relacionado à assistência do Estado moçambicano às vítimas da xenofobia na África do Sul. O Presidente da República na Tanzânia, na sua conferência de imprensa, no fim da visita de 3 dias, também falou desta questão da xenofobia. Como é que olha para a forma como Moçambique está a encarar esta situação da xenofobia?
22: Eu penso que Moçambique está a fazer o seu papel e dentro daquilo que está a seu alcance. Não é o governo moçambicano que vai resolver os problemas de xenofobia. Nós somos apenas mais uma das vítimas. Como vemos, são malawianos, zimbabueanos, zambianos, nigerianos. Então, são vários povos que estão lá e que estão a ser vítimas da xenofobia. Agora, o que é que cabe a cada um dos países? É a criar meios e condições para garantir segurança da sua população que se encontra na condição de imigrante. E o governo moçambicano, eu penso que está a fazer um esforço tremendo para assegurar que os moçambicanos não estejam totalmente expostos a essa situação. E algumas coisas, como eu disse, não está no nosso controle. Mas nós vemos tanto o consulado, a embaixada, a disponibilização de meios e a colocação e a divulgação dos pontos de recolha, pontos de acolhimento, onde a população pode recorrer para estar numa situação de segurança. Esta questão também do baldeamento dos moçambicanos, que estão o governo a criar condições para que as pessoas voltem, e é toda a facilidade que se encontra na fronteira. Tanto é que nós não estamos somente a assistir à população moçambicana. Nós vimos que naquele posto que foi criado na junta estavam lá malauianos, estavam lá zimbabueanos, ou seja, estamos a ser um entreposto de referência para apoiar toda a população que está a ser vítima de xenofobia na África do Sul. Agora, este é um ato voluntário. Volta aquele que quer, as pessoas que se sentem seguras. Não é um retorno compulsivo.
0: E como é que avalia a assistência a essas pessoas? Aqui, a um nível interno, esta semana vimos o gabinete da primeira-dama prestar alguma assistência. Acha que também, do lado de outros moçambicanos, podia haver um gesto para poder apoiar essas pessoas que regressam para cá sem nada?
22: Eu penso que essa questão da assistência, e a primeira-dama, ela é especialista, é a mãe de todos os moçambicanos, está sempre em cima e à frente dos acontecimentos. Mas nós ainda não estamos numa situação, talvez, dramática e que seja muito apelativa. Porque aquelas pessoas vão para aqueles centros, sobretudo na junta, e ficam por pouco tempo e vão retornando para as suas zonas de origem. É preciso que esses mecanismos de assistência funcionem de forma eficiente e com a rapidez necessária, para que as pessoas não fiquem lá por muito tempo, porque isso depois pode demandar outro tipo de logística. Mas, logicamente, enquanto estão lá, é preciso que tenham acesso ao básico, né? Uma água, uma alimentação, se vão pernoitar, ter os meios necessários para poder, sobretudo agora que estamos no inverno, poderem se acomodar devidamente. Então, a primeira-dama fez um trabalho e tem feito, ela tem demonstrado esse sentido humano muito profundo, mas me parece que ainda não estamos numa situação em que precisa-se ativar todos os holofotes para entrarmos numa situação de crise que requer uma assistência um pouco mais mobilizadora e mais profunda.
0: Foram os comentários no Jornal da Noite hoje com Dércio Alfazema. Dércio, agradeço a sua presença e contamos consigo no próximo domingo.
22: Boa noite, obrigado, é sempre um prazer aqui estar.
0: O presidente norte-americano exaltou a grandeza dos Estados Unidos no discurso das comemorações dos 250 anos de independência. Na sua intervenção, Donald Trump afirmou que ninguém poderá igualar o poderio do país. O republicano agradeceu à multidão composta, na grande maioria, por apoiantes que tiveram de esperar várias horas no meio de uma onda de calor. Ao estilo de um comício político, Trump reiterou advertências sobre a ameaça do comunismo. Não queremos comunistas no nosso país, nunca funcionou, afirmou, referindo-se às recentes vitórias de candidatos democratas socialistas nas primárias para as eleições intercalares de novembro próximo. A Organização das Nações Unidas alertou que Cabul enfrenta uma grave escassez de água que afeta milhões de pessoas. A situação ameaça o futuro da capital afegã, em consequência do rápido crescimento populacional, sobre a exploração dos seus aquíferos e das alterações climáticas. A declaração transmitida hoje pelo canal de notícias afegão, Tolo News, renova o alarme sobre uma crise que se agrava há anos numa cidade que depende em grande parte de poços e reservas subterrâneas cada vez mais esgotadas. Nos finais do jornal, temperaturas máximas previstas para amanhã. As cidades de Tete e Pemba poderão registrar 30 graus centígrados de máxima, seguidas por Beira e Quelimane com 27. Para Inhambane, Maputo, Nampula, Vilanculo e Xai-Xai prevê-se a máxima de 26 graus. Chimoio 21, Lixinga 19 graus centígrados de temperatura máxima. Fica por aqui esta edição do Jornal da Noite, a noite de domingo. Recebo os cumprimentos de Nelson Moando na apresentação e Francisco Diatti na sonorização. Boa noite.
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Hello, ouvinte, boa noite. É sempre bom estar consigo nas noites de domingo para juntos então levarmos aquela conversa amena sobre as nossas vivências, não é? Agradamos então que esteja tudo bem consigo. 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Eu sou José Germano e neste domingo estou feliz de estar aqui e consigo a esta hora.

Sem mais demora, então, vamos contextualização do programa de hoje. Vivemos tempos em que, quando algo não corre bem, não é? Nós raramente olhamos primeiro para nós mesmos. As coisas, quando não vão bem, muito raramente olhamos para nós mesmos, para nos responsabilizarmos a nós mesmos. É mais fácil olhar para fora, né? Procurar explicações, procurar culpados, por exemplo, lá fora. Procurar alguém que esteja por trás do nosso fracasso. E aqui então entra uma realidade que, embora seja antiga, continua viva. A crença de que há sempre alguém, muitas vezes dentro da própria família até, a travar ou a querer travar o nosso progresso, os nossos anseios, os nossos sonhos, não é? Muitas comunidades, delas têm surgido relatos, não é, preocupantes, e nós acompanhamos dia após dia, conflitos, até mesmo dentro da casa, acusações, no bairro, da vizinhança. Em casos extremos até vai para além de simples acusações, parte-se para violência contra os pais, às vezes, avós, tios, vizinhos, amigos, enfim, pessoas que um dia foram quem se preocuparam em nos cuidar, passam a ser vistas como uma ameaça, não é? E tudo isso leva-nos a questionar o que é que está realmente por trás dessa situação. Será que estamos diante de um problema espiritual ou de uma crise mais profunda, uma crise social, emocional, uma crise pessoal? O que é que leva, né? Porque é que quando a vida não anda bem, quando os sonhos não se concretizam, quando a pressão aumenta, o ser humano tende a procurar uma razão. E nem sempre essa razão é justa, não é? É assim então que no Ecos de hoje vamos querer conversar consigo, né? Perceber, tanto através da sua participação, né? O que é que está por detrás dessa crise, que talvez não seja recente, não é de agora, mas que acontece e que está cada dia mais preocupante.

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0: Vamos querer saber então se quando a vida não anda é mais fácil procurar um culpado ou assumir a responsabilidade.
1: Sim, boa noite.
0: Boa noite, boa noite. Então, o seu nome, de onde é que está a falar?
1: Estou a falar com o Anifo Luspo, ali no distrito da Magalhães da Costa, aqui no particular Vila Valdez.
0: Uhum. Vila Valdez. Vila Valdez, onde é que é? Nantes?
1: Nantes, sim.
0: Nantes. Então, o amigo Anifo, já está sem querer portanto, levar mais tempo. Qual é o seu ponto de vista sobre este assunto que nós trazemos aqui e que não é novo, de certeza, todos nós ouvimos dia após dia?
1: É dizer que este assunto ligado ao programa não é uma coisa nova. É uma coisa que veio muito tempo acontecendo. Quando a vida não anda bem, sempre nós que somos africanos procuramos culpado.
0: Um culpado.
1: Mas sim, a vida é vice-versa. Mentalmente devemos pensar que Deus não criou o mundo só para a felicidade.
0: Há momentos baixos também, não é?
1: Não percebi?
0: Há momentos baixos também.
1: Sim. A vida é como uma escavadora. Tem que entrar numa baixa, depois também numa subida.
0: Uhum.
1: Então, quando você está numa subida, sente-se humilhado, poxa, mas por que que isso está acontecendo? Talvez pode vir ter tal fulano que está atrás de daquilo que são as minhas felicidades. Esse pensamento é contrário daquilo que a Bíblia diz.
0: Uhum.
1: Por isso nós devemos contar entre essas duas coisas, descida e subida. E quando você quer estar na subida, depois o outro que está na descida, como é que vai subir?
0: É tipo uma roda, né? Enquanto um desce, outro sobe.
1: Sim. Por isso é de aconselhar os que ainda nunca subiram ou nunca desceram, para aqueles que estão na descida, contar que um dia vão subir. Que para as também que estão na subida, pensar que um dia vão descer. Porque a felicidade não veio só para uma pessoa. Deus já assim diz nos versículos do Sagrado Alcorão.
0: Mas e esses casos que vemos, até portanto, alguém casa-se, por exemplo, dá-se mal no casamento, a culpa já é da mãe, do pai, da avó, que não queria lhe casar. A culpa, quer dizer, isso, como é que nós podemos interpretar isso? É possível alguém que gerou, não é? Uma mãe que deu parto, sofreu durante 9 meses, depois no parto, depois tem a criança a cuidar, corrida daqui para ali, o hospital e tudo mais, até crescer, para depois fazer a mal a esse filho ou a esse neto.
1: Zé irmão, este pensamento é muito contrário. Segundo o que a Bíblia diz, ninguém é capaz de cortar a vida de outra pessoa, senão o dono da criação.
0: Uhum.
1: Então, esse tipo de pessoas que pensam assim é aqueles que esqueceram que na essência deles, Deus assim criou.
0: Opa, perdemos aqui o nosso amigo Anifo.
2: Por mais que ponham saibro para fechar aquele buraco,
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1: Boa noite.
0: Qual é o seu ponto de vista, então? A sua contribuição.
1: Ponto de vista. E isso recai quando muito mais a pessoa não estudou, a mentalidade fica curta. Sim, além muito, muito mais. A escola também faz parte, porque quando a pessoa estuda, fica atualizado.
9: Então, essa mentalidade de pensar que ah, minha vida não anda porque o meu pai ou avô ou tio é, provém dessa mentalidade.
0: Sim?
9: Sim,
0: sim. Sim, prossiga.
9: Para mim, assim? Sim?
0: Sim, prossiga, prossiga.
9: Já. A feitiçaria, muitos de nós negros recaímos na feitiçaria. Mas enquanto, não é isso. Porque sempre é assim, você tem amanhã, o outro há de ter presente. Não, quando você está vendo aquele que tem presente, vai pensar que ah, talvez eu não hei de ter. Isso é uma rotativa. Hoje sou eu, amanhã outra pessoa.
0: Agora, por que muitas vezes recai sempre a culpa para os mais velhos? O avô, o pai, mãe.
9: Sim.
0: Já testemunhou algum caso, ou já teve um caso desse na família, ou já presenciou, já testemunhou portanto, algum caso daí em Macuza, por exemplo?
9: Sim, acontece aqui. Acontece com baixa mentalidade. Acontece. Ah, eu não, a minha vida não está andando bem, porque o meu pai está levando o meu dinheiro. A vida não está andando bem porque aquele avô não está bom. Enquanto não, ainda não chegou a sua fase. Porque Deus não pode lhe dar todo de uma vez. Não. É pouco. Fase. É assim. Então, essas pessoas que têm esse tipo de pensamento usam correrias. Em vez de seguir como o passo de camaleão.
0: Isso é possível

0: viver eu. A minha vida é tão assim, assim. Às vezes há outros avós que dão boa mentalidade, que tem boa mentalidade, dá boa educação. É para fazer isso, fazer aquilo. Quando você cumprir, às vezes, pode sanar. Sim. Você nunca pode fazer em sua vida sozinho. Ah, tá. Também o conselho faz parte.
1: É, ouvir aqui, ouvir ali, e depois tomar uma posição.
0: Sim, sim. Sim. É melhor. Agora você, quando matar o seu avô, como que você vai... Já terá o espírito mau. Espírito mau. Não se pode ter uma vida a outra, nada, não pode. Deus é que nos criou, dependemos também de Deus.
1: Tudo bem.
0: Obrigado.
1: Obrigado, Anifo, por ter vindo aqui em antena e deixar aqui o seu ponto de vista também. Estamos hoje a refletir sobre o fato de tanto culparmos os outros pelos nossos fracassos.
2: Sim, boa noite.
1: Boa noite, boa noite. Então, seu nome de onde é que fala?
2: Aqui sou José Rostão da Arvena. Eu não tenho muita certeza parlamentar.
1: Uhum.
2: Isso tudo que está acontecendo. Falta de serviço, mão de obra barata. Serviço de mão de obra barata.
1: Uhum.
2: Aquele tempo que houve opção improdutiva, isso não acontecia. Porque os jovens eram levados para a fábrica de Luabo, Barromeu, Nante, Ili, Burue. E companhias ambas, assim como o Baburori. Mas agora isso não existe. Então, o que está a pensar agora para as pessoas que realizei, já que mataram o irmão, mataram a irmã, mataram a mãe. Mas o governo ver bem, por serviço de uma obra barata, isso tudo vai acabar.
1: Acabar.
2: Eu não vou falar muita coisa, porque eu vi o ano que eu tenho, daí estou aí para nos 60. Yeah. Já vi o povo, e são os nossos filhos, estão a sofrer. Obrigado, um elemento muito obrigado, Jesus, irmão. Yeah. Obrigado, muito obrigado.
1: Bom, muito obrigado, foi aqui o curto e direto, o nosso 20-0, ele que fala de Sangarivera, cidade de Climane. Boa noite. Alô, boa noite.
3: Ora viva.
1: Boa noite.
3: Rádio Moçambique.
1: Estamos em Liquar.
3: Exato.
1: Como vai, senhor Fernando?
3: Aqui, graças a Deus, meu querido irmão.
1: Também vai, Fernando. Então, já está a acompanhar o programa.
3: Claro.
1: Uhum.
3: Bom, eu não vou levar muito tempo porque o meu saldo é muito pequeno. Em resumo, porque o que está a acontecer agora é acerca do quê? Temos um português sempre que nós usamos tugelas, está vendo?
1: Uhum.
3: Porque às vezes quando você apresenta esta preocupação a um amigo, um irmão, diz, poxa, a minha vida é assim, assim, estou a tentar dar cambalhota, isso, aquela coisa. Então, outro dá aquela orientação de olhar, aqui está, né? Ir onde? No grandeirismo, para tentar ver se alguém está atrás da sua vida, não é? Estamos juntos?
1: Estamos.
3: Obrigado.
1: A pessoa vai à procura do conselho, então o conselho que encontra é esse. Vai lá procurar ali, anda lá.
3: Exatamente. Ver quem está atrás da sua vida. Então, vai ali, encontra também aquele vovô que está ali, ele não quer perder aquela moeda que você está consigo no seu bolso. Ele pode também tentar falar uma coisa para pelo menos conseguir angariar aquela coisa ali, obter aquele dinheiro. Então, nesse caso, você quando sai dali, a tendência é só levar aquilo, colocar na mente de que quem está a fazer isso é quem? É sua mãe, seu avô, tudo quanto entre sua família. Então, enquanto não é isso, tá vendo? Só é para trazer desavença, desentendimento na família. Até mesmo, acontece uma vez, assim, encontrou-se uma velha... morta, fizeram isso, fizeram aquilo, as pessoas não foram vistas que fizeram este ato macabro. Então é por isso

0: isso tudo leva-se nesse tipo de pensamento mau. Tá vendo? Então, a minha maneira de ver, se existisse uma ideia, não é? Para esses tipos de pessoas, de existir um conselho, por exemplo, como estamos aqui na rádio, as nossas vozes estão a soar para o mundo fora, isso é para darmos atenção àqueles irmãos que não podem transportar esse tipo de comportamento, porque às vezes, quando você mata a sua mãe, mata a sua avó, amanhã você continua sempre com aquela pobreza, então você não ganhou nada, só sempre continua a perder, é por isso que essa parte mesmo está muitíssimo, muitíssimo errado, não poderia ser assim.
1: Ah, o senhor Carlos acredita que esta aqui é a solução, porque já, portanto, encontraram lá quem lhes aconselhou assim, e pensa que a solução é essa.
0: Exato, mas enquanto existe outro que dá um bom conselho, que olha, mano, epa, tenta lá virar-se dessa maneira. Então, quando você vai lá, esse tipo de amigo dá esse tipo de conselho mau, pronto. Acaba você de entrar num caminho errado, praticar o pecado que Deus não gosta.
1: Então, eu tenho que saber discernir o que é que estou a consumir, né? Se o conselho é bom, ou se é um conselho que pode me levar ao buraco.
0: Exato. Pois, eu recordo, se a memória não me falha, foi no ano antepassado, aqui no meu bairro, um pouco distante de lá. Encontrou-se uma senhora, mortalmente ali. Mas quando as pessoas tentaram investigar esse assunto, vieram descobrir de que não, aquela senhora mataram-lhe através do quê? Essas coisas que estamos
1: acusada
0: aqui.
1: De feitiçaria.
0: Claro, feitiçaria, exatamente. Mas até agora, ele não tem caro, a pessoa que fez esse tipo de pecado, ainda continua com a pobreza, continua com o mesmo ritmo que estava a transportar. Então é preciso mesmo nos pensarmos, raciocinarmos bem, pôrmos a cabeça no lugar, para que não podemos levar a culpa na presença de Deus.
1: Bom, amigo Fernando, obrigado pela sua participação valiosa aqui no Ecos de hoje. Espero tê-lo de volta nas próximas vezes também.
0: Bom, muito obrigado, agradeço pelo espaço que me deram, também para dar espaço aos meus queridos irmãos que estão aí. Tenha uma boa noite e bom trabalho, breve regresso ao convívio familiar. Obrigado, boa noite.
1: Um abraço, um domingo abençoado para si também. Ecos, edição do 26 de abril de 2026, último domingo deste mês maravilhoso.

0: Boa noite.
1: Ora viva, muito boa noite, Pitinho Germano, como vai?
0: Graças a Deus, está tudo do ponto. Então?
1: Já estou bem, e melhor agora do que antes, né? A ser ligado ao programa.
0: É verdade, é verdade. Então, está a acompanhar, de certeza que já formulou uma linha de pensamento.
1: Com certeza. Eu sou Félix, mesmo a partir de posto administrativo de campo. Estou contextualizado, teu Germano.
0: Força aí.
1: Exatamente. Então, para mim, o tema é bem-vindo, não é? Mas eu tenho a dizer o seguinte. Eu penso que é falta de diálogo. Falta de diálogo na família, porque nas décadas, assim, nas 5 décadas, porém, assim, 5 ou 4 décadas, acho que parece que é um bom calculista, não sei, mas assim, a violência era usada como se fosse meio de propício de poder educar a comunidade, a sociedade. Mas agora não funciona. O importante é o diálogo. E até porque, quer dizer, há um curtíssimo exemplo assim, que eu vou fazer. Olha, teu Germano, há dias, ou até porque eu estava a falar, assim, na primeira quinzena do mês de março, o jovem ia tirar a vida da própria sua tia, não é? Porque acusado assim, de feitiçaria, porque não conseguia angariar então os fundos assim, que o homem desejava no seu estabelecimento comercial.
0: E como disse o Sr. Fernando, foi à procura de conselhos?
1: Foi à procura de conselhos, com certeza. Mas agora, eu achei que, e vamos lá ser ali assim, feitas as contas, não foi aquilo que aconteceu, não foi aquilo que o homem mesmo ia se havia plasmado. Quer dizer, ele fez aquilo ali, assim, aquela violência que o homem fez. E vamos lá, depois na matemática, e a senhora já não está lá. Mas está aí assim, ela já não está entre nós. Praticamente aquilo foi uma violência que em algum momento não dá nem para poder pensar em fazer aquilo ali. Nós não temos que agir de uma forma assim contrária. Nós temos que assim, juntar as pessoas. Por exemplo, para mim, se algo não está nada certo, eu tenho amigos, tenho meus pais, eu tenho aí assim o tio Germano, eu posso juntar o tio Germano e as outras. Então, pessoas de poucas palavras, revestidas de muita competência, portanto, o meu assunto vai terminar. O meu programa, quer dizer, é o problema mesmo que tenho, então eu posso conseguir superar, posso conseguir vencer, né? Esses obstáculos. Agora, se partimos em diferenças e violências, eu penso que em algum momento nós falhamos. Agora, a violência não resolve, não é uma maneira aceitável de poder resolver um problema, mas o diálogo sim. Se acho que algo não dá nada certo, hein, sim, vale a pena conversar. Conversando, que a gente se entende, então daria sim, quer dizer, poder ter alguma solução, ao invés de poder partir sim para a violência. É zero.
0: É muito complicado.
1: Seu Germán?
0: Isso é muito complicado. Mas até que ponto, não é? Esta crença pode justificar a prática de um crime, por exemplo? A pessoa crê que é a tia ou a avó, sei que. Até que pode ser motivo suficiente para tirar a vida do outro.
1: Naturalmente, quando algo não está bem, né? Não está bem. Se calhar o meu programa é de ter assim, uma moto, ter um carro, ter uma vida boa, né? Como se costuma dizer, ter uma vida luxa, né? Depende assim, pela gíria. Então, se não consigo ter assim, durante os 365 dias, pronto, teria assim, já motivos de que algo não está nada bem, pronto, eu devo procurar maneira de poder fazer assim, quer dizer, o azar sai de onde? Se sai dos meus pais. Então, se sai de outra família, então sempre partindo para a violência. Agora, é por essa razão que, em algum momento, por isso a minha mãe sempre usa assim, lenços para poder esconder o seu cabelo, porque dizem que o cabelo branco, que o senhor me disse que você estaria.
0: É para se prevenir, né? Não, esse número de sabedoria, sim, sim.
1: Olha, agora já não usamos quem, senhora, não usamos as pessoas mais velhas como se fossem nossas bibliotecas, mãos de irmãos. Agora o tempo já não é esse. O tempo já não é esse.
0: É idoso, pronto, é alguém a bater, afastado de nós.
1: Com certeza.
0: Opa.
1: O tempo está, de verdade está, é um outro mesmo. A esse tempo não é. Ninguém procura, assim, a procura de ideias, saber como é que.
0: Opa, perdemos aqui o nosso amigo Félix, mas ficou aqui o essencial da sua participação. Ele de certeza volta nos próximos programas ou nas próximas intervenções para também interagir nestas conversas amenas aos domingos aqui na Rádio Moçambique, Zambésia. Boa noite, boa noite.
1: Boa noite, José Hermano. De volta ali, Luiz.
0: Opa, alguma coisa falhou. Esqueceu-se.
1: Sim, sim. Era antes de terminar.
0: Ah, ok, ok. É geral isso. Então, Priscila.
1: Estava a dizer eu que a prosperidade, quando entra numa família, nem seu próprio irmão, começa a dizer, ah, vale a pena. Vale a pena. Vale a pena tal e fulano. Mas o Islam não recomenda assim. Quando a prosperidade chega para alguém na família, hoje em dia é problema para a própria família. Você já tem problema, que já foi promovido. Já tem problema. Começa a te zombar e falar, até te dar o nome, é aquele ali, tal e fulano, aquele faz coisas, tal, mas... A verdade, enquanto não é.
0: Como é que conseguiu aquilo ali? Não, não é possível. Aquele ali fez isso, fez assado, fez cozido.
1: Já viu. Vai matar, ou está a matar.
0: Começam a trazer já aqueles familiares que já faleceram. Está a ver aquele ali? Está a ver aquele ali? Não, não é possível.
1: Está a ver. Enquanto isso vem diretamente do Criador. Nós, que somos humanos, começamos a pensar, mano. Até você não vai fazer nem 2, 3, 4, 5 anos, não vai fazer. Você logo vai começar a ver que estou a ser perseguido. Você conseguir deixar, você foge com seu dinheiro. Você foge mesmo, até se encolher. Mas vale a pena ficar pobre do que? Enquanto é contrário para a Zona Sul ou outras pessoas do mundo, quando alguém é promovido na família... A família fica contente, pelo menos.
0: Já tem um membro, pelo menos.
1: Que possa resolver qualquer questão na família quando há uma certa aflição. Mas nós, africanos, é o contrário da letra. Por isso, é complicado. Mas muito complicado mesmo. Eu não sei quando é que vamos mudar.
0: Bom, temos que... Tem aquele ditado que diz água mole em pedra dura, tanto bate que até fura, né? Temos que continuar a falar, temos que continuar a tentar mudar as mentalidades e talvez daqui a duas gerações as coisas possam mudar.
1: E dizer não é a conformidade de coisa da informação, mas sim as pessoas confundiram aquilo que fomos prescritos, porque Deus, pelo menos as pessoas que conseguem ler a Bíblia, Deus já acabou de mencionar isso tudo. Mas, mesmo assim, lendo também, essa pessoa mesmo que está lendo a Bíblia também continua a ser egoísta. Continua a ser egoísta, mas ele está lendo. Está vendo? Por isso não temos como. Não sei, para outras gerações, se vamos mudar.
0: Tem que mudar.
1: Tem que mudar.
0: Tem que mudar. Temos que voltar a ver os nossos pais como aqueles que nos criaram, que deram todo o amor, que deram todo o carinho, que se sacrificaram por nós e agora merecem ser honrados também, não é?
1: Merecem ser honrados, sim. Mas a maior parte de nós jovens até acusamos aquele ali feiticeiro. Até procurar maneira de poder matar. Pessoa que te criou, até você crescer, conseguir conhecer isto aqui é assim, aquilo é assim. Você, quando mesmo você não sabia. Mas depois de saber isso tudo, você, em vez de reter esta informação na tua cabeça, que foi graças a tal fulano, que me fez com que eu esteja assim e desta maneira. Não, tem que arranjar maneira mesmo de poder terminar com essa pessoa mesmo. E os nossos filhos, como é que vão fazer? Vão fará o mesmo também para nós. Porque é o exemplo que nós estamos a dar.
0: Pode mudar, tem que mudar.
1: Mudar tem que mudar, sim. Como norma tem que mudar, mas estás a falar, não estamos a fazer quase nada para as pessoas que conseguem pregar esse tipo de letra, dizer isto aqui deve ser assim, assim, assim, assim. São coisas faladas, mas as pessoas até hoje não mudam. Não sei para outras gerações que essas vindouras que estão a vir aí à frente, que vão mudar.
0: Pois bem. Um abraço então para si, amigo Alifo. Volte mais vezes. Obrigado pela sua participação aqui, portanto, nesta edição de Ecos, deste tema que de certeza mexe com muitos de nós, porque é aquilo que a realidade nos mostra dia a dia e nos últimos dias, então, com mais incidência ainda. Um abraço. Volte mais vezes.
1: Muito obrigado.
0: Obrigado. Se vemos uma vez mais em Macuse.

0: boa noite.
1: Boa noite.
0: Boa noite, boa noite. Então, o seu nome, de onde é que está a falar?
1: Burantaya, estou a falar aqui no Xindi Beiro Mugore.
0: Amigo Burantaya, já há muito tempo que não participava aqui.
1: Estou a participar do programa já do início até aqui que eu liguei na interagir-se com a rádio.
0: Então, amigo Burantaya, como é que vê este assunto? Porque é que nós, quando fracassamos, quando as coisas não andam bem, temos que culpar o nosso avô, a nossa tia, o nosso pai, nossa mãe, nosso amigo, nosso vizinho?
1: É assim. Eu tenho que ter medo de achar a pessoa que me criou sendo como uma feiticeira ou sendo como uma pessoa mau. Até outros que têm aquele medo de dizer que não, a pessoa que me criou não é possível fazer o mesmo. De me castigar ou de querer lhe fazer o mal para que seja uma pessoa um pouco assim. Então, no meu ver, toda ideia é válida. Então, eu gostaria de saber, porque um tempo eu teve uns problemas. Uma sintoma que eu estava ultimamente, fui induzido a dizer que por aquela pessoa entende essas coisas e tal. Daí, quando fui lá, fui tirado umas coisas no meu corpo. E dali, no mesmo dia, me recuperei. Mas eu não teve aquilo dizer que por aquele coisa, fulano, eu tenho que me fazer aquilo aí. Não. Só fiquei com ele no meu coração. Mas comecei a investigar aquilo que eu fui tirado para eu estar melhor. Quem me pôs mesmo? Está a ver? Sim. Então, nesse caso, acompanhei também outra ideia que falou um ouvinte aí, mas estava a dizer contra aquelas pessoas, mas sim, isso pode ser, mas só que tem outras coisas que a gente pode revelar que isso não, isso é coisa séria. Isso não é coisa séria.
0: Sim, então, amigo Blantaya, quando foi tirado essas coisas, ele explicou, portanto, digamos, quem é que havia posto?
1: Ele me explicou que era feiticeira, mas não me disse, não me referi que é meu avô, que ele, ou é minha mãe, não me falou. Só fui tirado ultimamente e me recuperei, fiquei melhor. E eu também não fui agir com essas pessoas, dizer que fora vocês, porque que me fizeram isto. Não fiz isso aí.
0: Então, aqueles que são, que vão já contra a avó, contra a mãe, o pai, é porque são ditos lá que, olha, quem está a fazer isso é o João, é teu vizinho, tua vizinha.
1: Sim, quando é nesse caso, a pessoa para poder agir contra aquela pessoa é por má interpretação daquela pessoa que está a lhe induzir e a dizer que, porra, se você está doente, quem está a lhe fixar é fulano. Aí é que cria problema. Mas quando for uma pessoa honesta e entende que por isso pode vir criar problema, só pode lhe falar, essas dores é através disso, isso, que depois é tratado, logo termina. Sim. Em vez de criar problema na sociedade. Porque está cheio de curandeiros. Nesses todos os ouvintes que estavam a falar, eles também costumam entrar aí nos curandeiros. Mas como é assunto de conselho, eles não podem falar nada, devem falar assunto de conselho. Mas sem saber que eles também vão no curandeiro.
0: O que está a dizer é ter um conselho lá no curandeiro e depois vir agir, vir, portanto, no curandeiro ou noutra... Ou com um amigo qualquer, como já foi dito também aqui com alguns ouvintes, por indução de alguém, né, que nos faz acreditar que realmente é o meu pai, ou é a minha mãe, ou é o meu vizinho que está a me tramar, que está a parar a vida, e decidir, portanto, tirar a vida dessa pessoa. Às vezes, podemos não ter provas concretas disso. Uma vida é uma vida. Quando a gente tira... Como deu exemplo o Félix há pouco tempo, né, que uma senhora foi morta, mas a vida dele continua assim. E nem sabe se era aquela senhora mesmo que estava...
1: Então, nessa parte, eu posso só dizer que a pessoa ser dito que porra é fulano que fez, depois você ir contra ele, aquilo é que é feio. Então, se for no caso de você ouvir, então, mas tenha lá paciência. Não fazer o mal daquela pessoa sobre, já que falaram que aquela lei feiticeira não faria aquilo. Aí. Só segue os seus caminhos sobre a sua dor para só terminar. Não criar problema com aquela pessoa que você foi dito que o fulano que está te feiticeira. E isso já é que eu já estou a dizer que nem vale a pena. Mas ser dito que fulano é que te feitiçou, depois você ir contra ele, aquilo já é que eu estou a dizer que não. Isso é, essa parte está errada.
0: Um abraço para você, amigo Bulantaya. Espero tê-lo de volta nos próximos programas aqui, então, para trazer as suas valiosas, valiosas contribuições.
1: Ok, muito obrigado.
0: Muito obrigado. Já diz aí o livro sagrado do livro de Êxodos 20:12. Honra o teu pai e a tua mãe para que se prolonguem os teus dias na terra que o Senhor teu Deus te dá. Então somos chamados a desde lá para honrarmos quem nos criou, quem cuidou de nós. Servos o que somos. Só de saída para voltar numa próxima oportunidade para mais um Ecos com mais assuntos para conversa aqui, onde cada um traz o seu contributo e cada um também tira as suas próprias, digamos, conclusões.

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2: São neste momento 20 horas e 50 minutos. Meus amigos, é também aqui o momento para deixarmos ficar os nossos agradecimentos, selando bem forte o compromisso de cá voltarmos a cruzar caminhos em próximas ocasiões. Para bailar la bamba. Pois então, foi um prazer imenso fazer este domingo em cheio. 5 de julho de 2027. Momento para ir vibrar com as emoções Brasil-Noruega na tela.

o meu nome, contei com os préstimos técnicos de Paulo Lopes e também os serviços de rádio frequência. Carlos Rechua no centro emissora. E já agora é a ótima recepção à restante programação desta estação.

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1: Notícias apresentadas por Gerson Jamis. Boa noite.
2: Helena Pitouro e caro ouvinte, muito boa noite. O presidente da República, Daniel Chapo, procede esta segunda-feira em Maputo à abertura da Conferência Nacional do Ensino Superior. O evento realiza-se sob lema Construindo um Plano Estratégico Inclusivo, Transformador e Relevante para o Desenvolvimento Sustentável de Moçambique. De acordo com o comunicado, a conferência vai reunir decisores políticos, comunidade académica, sociedade civil e parceiros de cooperação, com o objetivo de debater o Plano Estratégico do Ensino Superior rumo à elevação da qualidade, assim como a expansão do ensino superior e o alinhamento da investigação científica com o desenvolvimento do país. O documento refere ainda que o evento servirá igualmente para aprovar as novas qualificações e reformas curriculares que visam garantir maiores oportunidades de empregabilidade aos graduados, assim como enriquecer a investigação científica. Moçambique vai adotar os sistemas agroflorestais como estratégia nacional para conciliar a produção agrícola com o reflorestamento das áreas degradadas para fazer face aos efeitos das mudanças climáticas. A iniciativa surge numa altura em que o país enfrenta o risco de ser afetado pelo fenómeno El Niño, associado à redução da precipitação, secas prolongadas e perdas de produção agrícola em vários distritos. O ministro da Agricultura, Ambiente e Pescas, Roberto Albino, indica que a aposta na A agrofloresta vai permitir restaurar áreas degradadas, fortalecer a biodiversidade e criar condições para uma agricultura mais resiliente às variações climáticas.
3: Nós queremos passar essa tecnologia para os produtores, de maneira que eles saibam que não tem que todos os anos abrir nova floresta para poder expandir áreas. Aquelas onde elas já passaram podem ser reutilizadas, fazendo sistemas agroflorestais e assim evitarmos a contínua degradação da nossa floresta, ao mesmo tempo que estamos a reflorestar o país.
2: Ministro da Agricultura, Ambiente e Pescas e um modelo de produção capaz de conciliar o crescimento económico, a conservação ambiental e o combate aos impactos das mudanças climáticas no país. Uma pessoa é dada como desaparecida depois de se ter feito às águas da praia de Macaneta, no distrito de Marraquene, província de Maputo. O caso deu-se na tarde de sábado, depois das autoridades terem deixado o local, no final de uma ação de sensibilização aos banhistas para abandonarem a praia devido à subida da maré. O chefe do posto administrativo municipal da Macaneta, Rafael Matsuvi, disse que o processo de buscas continua esta segunda-feira.
4: A nossa equipe se fez ao mar para fazer o trabalho de busca. Tivemos que suspender o trabalho porque já não conseguíamos ter a visibilidade do mar. E com a esperança de continuarmos as buscas, continuamos, mas ainda não conseguimos localizar o corpo e continuamos com essa atividade.
2: Chefe do posto administrativo municipal da Macaneta, no distrito de Marraquene, Rafael Matsuvi. População do distrito de Mussurize, em Manica, pede a redução das custas judiciais naquele ponto do país. O pedido foi apresentado à Comissão Técnica do Diálogo Nacional Inclusivo, que trabalhou na província de Manica, no posto administrativo de Xiuraurue.
5: Eu proponho a redução dos custos judiciais para permitir que a população possa resolver os seus problemas nos tribunais.
2: O chefe da Comissão Técnica do Diálogo Nacional Inclusivo, que trabalha em Manica, Simon Makuyana, explicou que a manutenção da unidade nacional é um dos propósitos do Diálogo Nacional Inclusivo. Na atualidade internacional, o presidente norte-americano exaltou a grandeza dos Estados Unidos no discurso das comemorações dos 250 anos da independência. Na sua intervenção, Donald Trump afirmou que ninguém poderá igualar o poder do país. O republicano agradeceu a multidão, composta na sua grande maioria por apoiantes, que tiveram de esperar várias horas no meio de uma onda de calor. E fechamos com o tempo. As cidades de Tete e Pemba poderão ser esta segunda-feira as mais quentes do país, com 30 graus centígrados de temperatura máxima, seguidas por Beira e Quelimane com 27 graus. Para Inhambane, Maputo, Nampula, Vilanculo e Xai-Xai, prevê-se uma máxima de 26 graus centígrados. Chimoio, 21, e finalmente Lixinga poderá ser a cidade mais fresca do país, com 19 graus centígrados de temperatura máxima. Apresentamos as notícias das 21. Acompanhe as próximas à 1 hora.
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0: Muchito, Roma, boa noite.
1: Sim, boa noite, boa noite.
0: Zanim, logo viemos, bom, não é?
1: Mio Antonio de Logan Puno Morogan.
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0: Boa noite. Vou dar com a FIA. Boa noite.
1: Boa noite.
0: Vou zoom, era do Guilherme com a FIA direito.
1: Boa noite.
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0: 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Vai, e não tá mal. E não tá mal. Muchito, boa noite. Nada. Boa noite. Boa noite. Boa noite. 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
0: 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Né. 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Muito boa noite. 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Definitivamente, movido de né. 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
5: Boa noite.
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0: Chicho, Roma, boa noite. Boa noite.
1: Boa noite, Rádio Moçambique.
0: Nós estamos no governo.
1: A Mogani, Mr. João Kuno Rosa, o Mujeba.
0: Calma aí, Macarim, no Urana.
1: É, em Urana.
0: Aham, o Mano e Iroga.
1: O Maro, o Vani, Caio Maro.
0: Caio Maro.
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0: Aham.
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0: Mirima de Vrigani, né?
1: 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Na boca virgem, eu sou Mirima.
0: Mirima da Tu Siru Chile.
1: Sim.
0: Vai, tô indo outro ano. Boa noite.
1: Obrigado. Yambayo.
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1: Boa noite.
0: Não sei se você está
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0: 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Vamos ver.

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1: Eu não sei se você está aqui. 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
0: Dai, não tá mandando barulho na Delia.
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0: 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Quero morrer encalhada. A itele

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0: 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Boa noite. Boa noite, meu bom irmão. 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
0: 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Boa noite.
3: Boa noite.
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0: Quero ser a única mulher na tua vida, Luqui. Boa noite. Boa noite.
1: Boa noite.
0: Não tem nenhum governo. Boa noite. Não tem nenhum governo.
2: Boa noite.
0: Não tem nenhum governo.
2: Boa noite.
0: Não tem nenhum governo.
2: Boa noite.
0: Boa noite. Boa noite. Não tem nenhum governo. 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
0: Champions League.
1: Liga dos Campeões.
0: Champions League.
1: Liga dos Campeões.
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1: Já não tarda, daqui a mais algum tempo.
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0: decorria o ano 2018, quando Teixeira e Langa levam um importante prémio num Goma com este sucesso.
1: Chop Funk!
0: Groove com a nossa identidade.
1: Olga, lembras o que fazias quando tinhas apenas 4 anos?
0: Mas Henriques, eu estou aqui a sentir o balanço da música e tu sugeres que eu me regresse aos meus 4 aninhos. É sério isso?
1: Há alguma dificuldade, Olga?
0: Toda! Toda a dificuldade do mundo! Era essa! Eu agora estou aqui a tentar lembrar o que é que estava a fazer no mês passado e sinto que me escapa muita coisa. Imagina aos 4 anos de idade. O que é que eu estava a fazer aos meus 4 anos? Mas que pergunta!
1: Ok, tudo bem. É que enquanto a maioria das crianças com 4 anos está a aprender a amarrar os sapatos, o Teixeira já estava a iniciar os seus estudos musicais aqui em Maputo.
0: Com apenas 4 anos, Henriques. É incrível.
1: É verdade. E a produtividade não ficou por aí. Com apenas 9 anos, ele já dava o pontapé de saída na sua trajetória profissional, estreando-se como compositor e artista a solo.
0: Um prodígio autêntico. Palmas para o Teixeira. Sim, senhora.
1: Obrece.
0: Mas, Henriques, isto é coisa de família.
1: Ah, sim, é.
0: E a irmã também tem uma enorme intimidade com a música.
1: É verdade, Olga. Tanta intimidade que lhe rendeu premiação no Goma.
0: Mas também, sendo filhos de quem são...
1: É verdade, o resultado não poderia ser outro. E não são apenas a Xixele e o Teixeira.
0: É verdade. Imensa saudade do Hortêncio Langa. Um fenómeno da nossa música.
1: Eu não consigo imaginar a emoção do Hortêncio Langa quando viu e sentiu os filhos honrarem a sua arte.
0: Mas é mesmo muita emoção, sabes?
1: Não dá para calcular.
0: E olha, dois filhos subirem ao palco na mesma noite e levarem prémios. Os dois, no maior concurso de música do país.
1: Isso derruba qualquer pai. Mas atenção, derrubar num bom sentido.

0: Ai, então esta foi a melhor canção de Moçambique. E este ano, qual será?
1: Qual será? Na próxima semana inicia a formulação da resposta para a tua pergunta, Olga. Calma aí.
0: Será o início da divulgação das 60 canções que vão lutar por este e outros prémios no Nguma.
1: A triagem já conhece os momentos finais.
0: Os corações já começam a bater mais forte.
1: Tão forte que dá vontade de começar a divulgar hoje mesmo.
0: Não basta só ter vontade. É preciso ter condições em redes. Precisas ter acesso à lista.
1: Pois, nós, assim como o ouvinte, só teremos acesso à lista no dia da divulgação.
0: Exatamente.
1: Mas tu não tens uma pista assim, Olga?
0: Bem, ter até tenho, mais do que uma até.
1: Conta lá para mim, vamos lá. Os ouvintes não vão acompanhar, somos amigos já há bastante tempo.
0: Um segredo só nosso?
1: Sim, sim,
0: só
1: sim,
0: nosso,
1: sim.
0: Tá bom?
1: Sim, sim, sim, combinado. Conta lá então.
0: Relaxa, é assim. Vamos ter canções que representam a diversidade que somos como país.
1: Isso eu sei. Outra pista, por favor.
0: Calma. Vamos ter canções interpretadas por vozes masculinas e femininas.
1: Este equilíbrio sempre houve. O Nguma sempre respeitou a diversidade, o género, etc. Isso todos nós sabemos. Eu quero outra pista, por favor.
0: Tu já não queres pista, queres as canções. Nisto eu não te posso ajudar, porque também não sei. Vamos esperar. Domingo, 12 de julho, começamos a divulgar. Não está longe.
1: Tu, Olga.
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0: Foi um quarto prémio.
1: Adaltino Guerreiro nasceu em 1990 em Montepoês, província de Cabo Delgado. É músico e economista. Ele é... O que se passa, Henriques? Excelência, acompanhado do teu olhar.
0: Mas ele é músico que é economista ou economista que é músico?
1: Hoje não, Henriques. Hoje não. Semana passada andaste aqui a perguntar se o Walter Mabas, vencedor do prémio Melhor Canção de 2021, é engenheiro que é músico ou músico que é engenheiro. Hoje não.
0: Mas não é legítima a minha perspectiva.
1: Não, hoje não. Legítima ou não, hoje não.
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0: Em 2017, como país, podíamos ter opiniões diferentes sobre vários assuntos, mas concordávamos todos que esta era a música mais popular daquele ano.
1: Foi um autêntico consenso nacional.
0: Não havia festa onde este som não estivesse a bombar.
1: É o poder de uma grande artista.
0: E falar dela é falar de uma voz que orgulha a nossa terra.
1: Lorena Inhata é natural da cidade de Maputo e cresceu com vivacidade e o pulsar do bairro de Rulene B.
0: Rulene B viu-a dar os primeiros passos e a moldar o seu talento. Mas a verdade é que o brilho desta estrela não se cansa de viajar.
1: Hoje, a sua música trafega com um impacto tremendo por quase todo o país, de norte a sul, neste nosso vasto e belo Moçambique.
0: E no ano seguinte, 2018, outra fera da nossa juventude subia ao maior palco da música moçambicana.
1: E não era a sua primeira vez.
0: Foi a canção mais popular de 2018.

0: Toba, um tema que consolidou a carreira de Liloca, que ao lado de Mr. Bau levou em 2015 o prémio da canção mais popular de Moçambique com My Number One.
1: E antes destes, Liloca já tinha levado na sua estreia no Ngoma um outro prémio.
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0: Para erguer um grande espetáculo como um Ngoma, com esta dimensão, prestígio e qualidade, é preciso ter ao nosso lado gigantes que acreditam firmemente na cultura e no talento da nossa terra.
1: O Ngoma é a celebração máxima da nossa música, mas esta engrenagem só se move e brilha com tamanha intensidade graças ao apoio e à confiança de parceiros de peso.
0: Empresas e instituições que dão o suporte necessário para que esta festa aconteça ano após ano.
1: Por isso, com muito orgulho, queremos deixar o nosso profundo agradecimento e aplaudir a HCB, a EDM e o CFM.
0: O nosso muito obrigado também à Petromoca, CMH e à UEM, caminhando lado a lado conosco nesta grande jornada. Agradecemos igualmente à Emodraga, à LIM e aos aeroportos de Moçambique.
1: E a este prestigiado cartaz de apoiantes, junta-se a nossa imensa gratidão ao Montebello Girassol Maputo Hotel, à Greenrod e à Fundac.
0: A todas estas grandes marcas e instituições que investem na valorização dos nossos artistas e da nossa identidade, o nosso muito obrigado.
1: É com o vosso valioso impulso que continuamos a fazer história, porque juntos provamos que...
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0: anos que ficam profundamente marcados na nossa memória coletiva.
1: Não apenas pelas notas musicais que dominavam o público, mas pela capacidade de reação e superação do nosso povo.
0: E o ano de 2019 foi, sem dúvida, um desses momentos de enorme provação.
1: É verdade, Olga. Impossível esquecer.
0: Foi o ano em que a zona centro do nosso país, e muito particularmente a nossa querida cidade da Beira, se tornou o epicentro do devastador ciclone Idai.
1: Foi um momento de profunda dor, mas que também despertou uma onda de solidariedade sem precedentes.
0: E a música, como tantas vezes acontece, soube ser o abraço e o bálsamo de que a nação precisava. Naquele cenário tão difícil, uma composição ecoou com uma força extraordinária, transformando-se num autêntico apelo à reconstrução e à esperança. A canção Juntos Somos Mais Fortes, do talentoso Twenty Fingers.
1: Uma obra comovente cuja mensagem tocou o coração de cada moçambicano. E foi precisamente esse hino de resiliência que acabou por conquistar o prestigiado prémio de melhor canção no Ngoma 2019.
0: Ao premiar esta música num momento tão sensível, a Rádio Moçambique revelou mais uma vez o seu profundo respeito, humanismo e interesse pelas causas sociais.
1: O Ngoma provou que não é apenas um concurso ou um espetáculo de entretenimento.
0: Exatamente. É um espelho da nossa própria história e um compromisso com o bem-estar do nosso povo.
1: Ao abraçar esta música e dar-lhe a devida distinção, a rádio usou a força da nossa cultura para confortar e unir o país inteiro na dor e na esperança.
0: Um momento marcante que dignifica a nossa história na radiodifusão da música moçambicana.

0: é definitivamente uma autoridade da nossa música.
1: O seu percurso confunde-se com parte significativa da história da música do nosso país.
0: Sem margem para dúvidas, o Azimbo é um dos nomes maiores do nosso panorama artístico.
1: E é por isso que já venceu o prémio Carreira Nungoma.
0: Nada mais merecido, uma lenda viva, que além de nos ter brindado com músicas eternas, tem uma ligação umbilical à identidade sonora deste programa.
1: Ele preparou uma mensagem especial onde nos recorda a justa homenagem que recebeu através do Prémio Carreira.
0: Mas também revela a origem de algo que todos nós ouvimos aqui, religiosamente, todos os domingos.
1: Wazimbo, conte-nos essas histórias.
2: Há 2 anos atrás, eu recebi um prémio como Carreira. Foi um prémio inesperadamente. Foi-me anunciado. É verdade que eu fiquei bastante feliz com isso, porque foi um ato que eu não esperava. Também não tinha participado num Goma, mas pela carreira e pela experiência que eu mantenho, a produção do Goma achou por bem escolher-me a mim como tal para, em jeito de homenagem, me ofereceria o prémio. Foi bastante importante para mim receber um prémio desse nível. É bastante gratificante. A emoção que existe nisso, só quem recebe é que pode sentir e poder descrever. Então, é tudo isso. E quanto ao jingle do próprio programa, importa referir que a primeira ideia surgiu de mim, na criação, portanto, do jingle, e transportei, como vocês sabem, o grupo RM, trabalhamos em grupo, apresentei a ideia à rapaziada e cada qual, dentro daquele espírito de camaradagem, cada qual empregou a fundo os seus conhecimentos e saiu aquele jingle que todo mundo ouve todos os domingos.
0: Muito obrigado, Wazimbo. Certamente que o país lhe é grato por tudo o que fez e continua a fazer pela nossa cultura.

0: Sabes, Henriques, se há algo que verdadeiramente define o prestígio de um goma, é a sua capacidade única de agregar.
1: Definitivamente, este não é apenas um concurso. É um ponto de encontro que junta várias correntes.
0: Junta diferentes escolas de música e, acima de tudo, várias gerações de artistas.
1: Exatamente. No palco de um goma há espaço para todos, sem qualquer exceção.
0: É a magia de ver no mesmo espaço e com o mesmo respeito a sabedoria e o peso de lendas da geração do mestre Azimbo, em perfeita sintonia com a frescura e a energia de uma vaga muito mais nova.
1: Uma nova vaga onde brilha intensamente a nossa talentosa Tamires Moiane.
0: Uma jovem artista extraordinária que, como todos nos lembramos, também já conquistou o seu merecido prémio aqui no nosso programa, provando que o talento não escolhe idades.
1: É verdade. E olhar para a trajetória dela é algo verdadeiramente inspirador.
0: Com uma determinação invejável e uma entrega total à música, esta menina vai seguindo os seus passos com muita firmeza e encontrando dia após dia o seu merecido lugar ao sol.
1: Uma força da natureza que orgulha a nossa cultura.
0: Vamos por isso ouvir com muita atenção o depoimento e as palavras desta grande promessa da nossa música. Com vocês, Tamires Moiane.
2: Olá família, olá Rádio Moçambique, eu sou a Tamires Moiane e estou para falar de uma das maiores conquistas da minha carreira. Falar do prémio Ngoma, eu acho que é uma das coisas mais delicadas, né? Porque falar de algo que significa muito para mim, por vezes nem com palavras eu consigo expressar o quão feliz e grata eu estou pelo apoio de todo mundo. Vou começar por dizer que eu não esperava, foi uma surpresa para mim. Quando eu estava ainda na fase das votações e essas coisas todas, eu não estava à espera, não passou pela minha cabeça que eu pudesse ganhar o prêmio, mas graças a Deus eu tenho os meus anjos da guarda, que são os meus fãs, eu tenho a minha família, eu tenho meus amigos que estavam lá e não me deixaram na mão, eles votaram muito. E pronto, só com o apoio de toda a gente é que foi possível ganhar este prémio. Tanto é que no momento em que chamaram o meu nome no palco, eu levei muito tempo para subir ao palco. Primeiro porque eu ainda estava sem acreditar, eu estava sem reação. Eu simplesmente gelei, travei, porque eu não sabia como me comportar, eu não estava à espera, eu não ensaiei. Eu fiquei muito feliz. Resumidamente, eu fiquei super feliz. E pronto, eu acho que eu nunca tive... Nunca falei disso em nenhum momento. Nunca tive espaço nem oportunidade para agradecer a todo o povo moçambicano, a Rádio Moçambique, parabenizar pela iniciativa, porque é maravilhoso para nós artistas saber que o nosso trabalho faz com que as pessoas fiquem felizes, inspirem-se em nós. E pronto, o prémio também vem para dar aquele reconhecimento que todo artista sonha receber. Então, eu fiquei muito feliz, eu amei, foi uma surpresa muito boa, um momento inesquecível, é uma coisa que vai ficar marcada em mim para sempre, foi uma das maiores conquistas da minha carreira, porque, pronto, eu acho que isso representa muito. Então, é isso, muito obrigada a todos, um beijo grande, tchau, tchau.
1: Muito obrigado, linda Tamires.
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0: Lena Baúl, uma certeza da nossa música, vencedora de um prémio no Goma.
1: E levar o prémio no Goma é uma espécie de carimbo no passaporte para brilhar em Moçambique e em outras geografias.
0: Vamos a seguir explicar de forma muito clara como funciona o nosso processo de votação.
1: Ele está estruturado em duas fases distintas, garantindo sempre a participação ativa de quem nos acompanha na escolha da canção vencedora.
0: Na primeira fase, o grande objetivo é a eleição dos 12 finalistas. Nesta etapa, entra em jogo 60 canções previamente selecionadas pelo nosso corpo de jurados, sempre de acordo com os critérios rigorosos do regulamento de concurso.
1: Esta primeira etapa decorre ao longo de 12 semanas. Em cada uma dessas semanas, o público escolhe através do voto popular uma canção finalista.
0: Mas atenção à regra de ouro. Nesta fase, a votação não é cumulativa.
1: Exatamente, Olga. Isto significa que os votos registados numa semana não transitam para a semana seguinte.
0: Cada semana representa uma disputa totalmente nova e uma nova oportunidade para as canções em concurso.
1: Ao final das 12 semanas, fechamos a lista e temos os nossos 12 finalistas apurados.
0: Com os 12 finalistas definidos, entramos na reta final, a segunda fase. E aqui as regras mudam, porque a votação passa a ser cumulativa.
1: É a corrida final. Durante 4 semanas consecutivas, todos os votos recebidos por cada canção são somados e acumulados.
0: No final da 4ª semana, procede-se à contagem geral dos votos acumulados ao longo de todo o segundo período de votação.
1: O circuito está desenhado e o poder de decisão é de quem?
0: É vosso?
1: É do amigo ouvinte.
0: Por isso, quando chegar à altura, participe, vote e ajude a escolher os grandes vencedores da música moçambicana. Okay, okay.

0: corria o ano de 2007.
1: Consagrava-se como a canção mais popular do país.
0: Mbuya Yanga, de Edu.
1: São os momentos finais do nosso programa.
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1: Para erguer um grande espetáculo com Ngoma, com esta dimensão, prestígio e qualidade, é preciso ter ao nosso lado gigantes que acreditam firmemente na cultura e no talento da nossa terra.
0: Ngoma é a celebração máxima da nossa música, mas esta engrenagem só se move e brilha com tamanha intensidade graças ao apoio e à confiança de parceiros de peso.
1: Empresas e instituições que dão o suporte necessário para que a festa aconteça ano após ano.
0: Por isso mesmo, com muito orgulho, queremos deixar o nosso profundo agradecimento e aplaudir à HCB, à EDM e o CFM.
1: O nosso muito obrigado também à Petromoc, à CMH e à UEM. Caminhando lado a lado conosco nesta grande jornada, agradecemos igualmente a Eumodraga, a LIM e aos aeroportos de Moçambique.
0: E a este prestigiado cartaz de apoiantes, junta-se a nossa imensa gratidão ao Montebello Girassol Maputo Hotel, a Grindrod e a Fundac.
1: A todas estas grandes marcas e instituições que vestem na valorização dos nossos artistas e da nossa identidade. Nós, muito obrigada.
0: É com o vosso valioso impulso que continuamos a fazer história.
1: E é o fim do programa de hoje.
0: Já?
1: Já.
0: Na próxima semana inicia a divulgação das 60 canções selecionadas para Ngoma 2026.
1: Será um programa com muitas emoções.
0: Despedem-se Iva Nobe Dias na produção,
1: Henriques Dias e Olga da Glória na apresentação,
0: e Moussa Gigalibo na sonorização.
1: Até para a semana, Moçambique. Tchau. Obrigada pela audiência.
0: Beijinhos e abraços. Até já. Como

0: Acabamos de transmitir um Goma a Moçambique, uma parada de música moçambicana. A seguir temos o noticiário. Acompanha.
1: Boa noite. As notícias apresentadas por Gerson Jamisse. Implantação do primeiro centro de treinamento de segurança marítima para a indústria de hidrocarbonetos reflete a determinação do governo em gerar oportunidades reais para as populações locais. A constatação é das autoridades locais e líderes de movimentos associativos, para quem a construção deste empreendimento simboliza a integração prática do conteúdo local na cadeia do valor do petróleo e gás. Os nossos interlocutores falavam a propósito da assinatura do acordo de parceria e do lançamento da primeira pedra para a edificação do referido centro na cidade de Pemba.
2: Salomani Mouliela, chefe do posto administrativo municipal número 4. Este empreendimento vai impulsionar o desenvolvimento social da nossa juventude. A nossa juventude precisa se formar para ir à busca de soluções para o desenvolvimento do nosso país.
3: Ednito Tiago Simba, presidente do Conselho Provincial da Juventude. Este acto constitui uma afirmação clara do Estado em que busca parcerias que vão tornar relevantes aquilo que são os anseios da juventude.
1: O projeto, orçado em mais de 115 milhões de meticais, resulta de uma parceria estratégica entre a Empresa Nacional de Hidrocarbonetos e a Concord Safety e terá a capacidade instalada para formar 15.600 técnicos por ano. Pessoas com deficiência em Mekula, no Niassa, apelam para a criação de uma lei que proteja os seus direitos e promova mais oportunidades. A vontade foi manifestada em sede de sessão de audição pública, inserida no Diálogo Nacional Inclusivo que escalou o distrito de Mekula. Para além das pessoas com deficiência, os funcionários públicos em Mekula apelaram para a criação de um instrumento que regula o cumprimento anual de promoções, progressões e garante uma taxa fixa dos aumentos salariais.
4: Daí, Madame Caíce, eu entendo que quando falamos daquilo que são as ações que são realizadas ao nível do país, essas ações não são totalmente ausentes. Nós conseguimos ver algumas realidades vividas através do esforço empreendido pelo nosso governo, mas sim, realmente há necessidade de haver algumas reformas para poder garantir ainda o desenvolvimento desse nosso país.
1: Audição pública no âmbito do Diálogo Nacional Inclusivo no distrito de Mekula, no Niassa. O Conselho Municipal da cidade de Pemba, em Cabo Delgado, reitera o compromisso de continuar a melhorar a mobilidade urbana através da reabilitação e reconstrução de novas estradas. Cadre Boana.
5: Para o efeito, iniciam na próxima semana as obras de pavimentação de mais de 2 km de estrada no bairro de Natite, com trajetos Emulação Socialista, Mercado de Imbanguia, Avenida do Chai e Avenida Josina Bachel. O anúncio foi feito pelo Edil Satar Abdulgani durante o encontro que manteve com os residentes de Natite, inserido nas atividades de auscultação e solução dos desafios que apoquentam os munícipes. Cadre Bana, em Pemba.
1: As autoridades de saúde na província de Inhambane estão preocupadas com o aumento de casos de hipertensão e doenças cardiovasculares. O cenário clínico agrava-se com o registro de mortes súbitas entre os pacientes de todas as idades, com particular incidência nos jovens. A responsável pelo setor de doenças não transmissíveis no Serviço Provincial de Saúde em Inhambane, Regina Cuxavene, aponta os maus hábitos alimentares como fatores principais para a subida destes casos.
6: Em casa, os papais, as mamães, é momento de começarmos a regular o sal na comida. O sal é importante para o nosso organismo, sim. Existem alimentos muito importantes, mas que devem ser consumidos com muita moderação. Fatores de risco, a idade é um dos fatores de risco, não é? Então, se começamos agora a nos alimentarmos mal, não praticamos atividade física, então, quando a idade vai avançando, começam aí os sinais para desenvolver uma hipertensão.
1: Dados apontam que diariamente pelo menos 8 doentes dão entrada nas principais unidades sanitárias de Inhambane devido a complicações ligadas à hipertensão e doenças cardiovasculares. Na atualidade internacional, a Organização das Nações Unidas alertou que Cabul enfrenta uma grave escassez de água que afeta milhões de pessoas. A situação ameaça o futuro da capital afegã em consequência do rápido crescimento populacional, da sobreexploração dos seus aquíferos e das alterações climáticas. A declaração renova o alarme sobre uma crise que se agrava há anos numa cidade que depende em grande parte de poços e reservas subterrâneas cada vez mais esgotadas. A organização humanitária Mercy Corps advertiu que, sem a adoção de medidas urgentes, as águas subterrâneas em Cabul podem esgotar-se até 2030. Fechamos com o tempo. As cidades de Tete e Pemba poderão ser esta segunda-feira as mais quentes do país, com 30 graus centígrados de temperatura máxima, seguida por Beira e Quilimane com 27 graus. Para Inhambane, Maputo, Nampula, Vilanculo e Xai-Xai prevê-se uma máxima de 26 graus. Chimoio, 21 e, finalmente, a cidade de Lixinga poderá ser a mais fresca do país, com 19 graus centígrados de temperatura máxima. Apresentamos as notícias a esta hora. Acompanhe as próximas às 2 horas.

0: 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Por isso, queremos incentivar para que as mulheres possam se organizar em associações, cooperativas, grupos produtivos, para aceder a estes financiamentos, de forma individual ou coletiva. Nós vamos capacitar estas mulheres
1: primeiro,
0: para produzirem melhor, fazer melhor os seus negócios.
2: Presidente da República, Daniel Chapo.

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0: Olá África, olá mundo. Está no ar o Sons e Ritmos de Moçambique, a nossa montra obrigatória da música moçambicana, numa parceria que une a RTP África e a Rádio Moçambique para levar o melhor da nossa identidade aos quatro cantos do mundo, com a condução de Carlos Mponda. E começamos em grande, acabamos de ouvir as sonoridades contagiantes de Assamatus com os temas Dry My Tears e Amriza, duas autênticas pérolas que fazem parte do mais recente EP da artista, que continua a encantar-nos com a sua sensibilidade e voz inconfundível.
1: 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Ia para onde?
2: A vítima não foi a tempo de aprender a falar para nos dizer o que vestia.
3: Nasceste de uma mulher igual a mim. E a pergunta é...
1: Nos matam por quê?

Uma mensagem forte, necessária e carregada de sentimento. Nos Matam Porquê é o grito artístico de Yada Angel, uma das vozes mais promissoras da

Que sequência fantástica aqui no Sons e Ritmos de Moçambique. Viajamos pela sensibilidade de Prince Solomon em Sou Tua Menina e fomos ao ritmo contagiante e inteligente de Hernani, um dos maiores pilares do nosso hip-hop. E por falar em rimas com alma, também tivemos o talento de Frickson. Para quem acompanha a sua linha, sabe bem. Frickson é aquele artista moçambicano que tem o dom raro de transformar vivências reais em música honesta, profunda e puramente visual. Com seu estilo muito próprio, ele mistura o rap, a poesia e o storytelling para criar obras conceptuais que unem a nossa identidade, a família e a reflexão social. Uma salva de palmas para a nossa juventude criativa.

duas propostas, duas abordagens modernas ao Afropop e a Kizomba que estão a dominar as pistas e as rádios. Ouvimos Slowly com Mais Um Pouco e Twin Fingers com o sucesso Amor Não É Para Doer. E aqui vai um detalhe, o talento corre mesmo nas veias desta dupla de irmãos. A família dinâmica da nossa música em grande plano aqui no Sons e Ritmos de Moçambique.

Falar de o caule simani é falar da gênese, da espinha dorsal da nossa música popular. O azimbo é, sem sombra de dúvidas, um dos maiores monumentos vivos da cultura moçambicana. A sua voz atravessou gerações, internacionalizou a nossa marrabenta e continua a ser uma escola para todos os que decidem cantar Moçambique. Que privilégio podemos celebrar o seu legado. E fechamos a nossa viagem de hoje com as atenções viradas para outro mestre das cordas e do afrojazz. Vem aí o mestre Jimmy Glulho. E atenção às novidades. O virtuoso guitarrista já está a aquecer os motores e a preparar os dedos para um grande concerto de comemoração dos seus 40 anos de carreira, diga-se brilhante e galardoada. Podem esperar um espetáculo memorável com convidados especiais e aquela fusão perfeita de ritmos a que já nos habituou.

O Sons e Ritmos de Moçambique de hoje fica por aqui, mas a música, essa nunca para. Fiquem na companhia do mestre Jimmy Luto até para a semana, aqui na RTP África e na Antena Nacional da Rádio Moçambique. O abraço forte é de Carlos Mponda.

0: Ricardo Bojana Sanan Takashi. Woo!
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1: Boa noite. As notícias apresentadas por Gerson Jamisse. Implantação do primeiro centro de treinamento de segurança marítima para a indústria de hidrocarbonetos reflete a determinação do governo em gerar oportunidades reais para as populações locais.